0: Para os motoristas por aplicativo, tem de ter cadastro ativo há pelo menos 12 meses e ao menos 100 corridas no mesmo aplicativo. Para os taxistas, basta estar registrado em atividade e toda a economia sai ganhando, como destacou o vice-presidente Geraldo Alckmin.
1: Vai ganhar com isso o emprego, a indústria automotiva fabricando e vendendo veículos, o comércio, as concessionárias, movimenta a economia, ganha o consumidor com segurança automotiva.
0: Além do crédito, novas regras para modernizar e simplificar a rotina de mototaxistas, motoboys e entregadores sobre duas rodas, incluindo o fim da obrigatoriedade do curso de motofretista, explica o ministro da Secretaria-Geral da Presidência da República, Guilherme Boulos.
2: A medida provisória hoje, ela vai acabar com a obrigatoriedade do curso do motofretista, com a obrigatoriedade da placa vermelha e com a obrigatoriedade do mínimo de 21 anos para trabalhar de motofrete.
0: Para o presidente Lula, o Move, táxis e aplicativos vai melhorar a vida principalmente daqueles que hoje alugam veículos para poder trabalhar.
3: É o seu patrimônio que vai sobrar para o seu filho, que vai sobrar para a sua mulher, que vai sobrar para a sua filha, e você pode vendê-lo a hora que você precisar vender para mudar de profissão. Essa diferença.
0: As linhas vão estar disponíveis a partir do dia 19 do mês que vem via BNDES. Para os homens, juros de 12,6% ao ano. Para as mulheres, 11,5%. A primeira parcela só daqui a 6 meses. Reportagem Vanessa Casalino.
4: O setor da construção civil é um dos motores da economia brasileira.
5: Além de movimentar a indústria e o comércio, ele gera milhões de empregos e ajuda a reduzir o déficit habitacional no país.
4: Durante a abertura do encontro da construção civil, o Minha Casa Minha Vida foi destacado pelo presidente Lula.
6: 2.840.000 contratos imobiliários foram assinados entre 2023 e março deste ano pela Caixa Econômica Federal. E o programa Minha Casa Minha Vida já representa mais da metade dos lançamentos e vendas de imóveis no país. Durante o Encontro Internacional da Indústria da Construção, que reuniu empresários e governo em São Paulo, o presidente Lula destacou os avanços do programa e os impactos do setor para o país.
7: 171 mil contratos do Minha Casa Minha Vida, FGTS, apenas no primeiro trimestre de 2026. 93% mais do que no mesmo período de 2023. A Caixa tem uma carteira de crédito imobiliário de 966 bilhões e 200 milhões. Isso significa 7,2% do PIB brasileiro. 68% do total do mercado imobiliário nacional.
6: O ministro das Cidades, Vladimir Lima, destacou que o programa Minha Casa Minha Vida fez o Brasil atingir o menor déficit habitacional da série histórica, caindo de 10% na década de 1990 para 7,2%. Isso significa que mais pessoas possuem casa própria e moram em locais com qualidade de vida.
8: O programa Minha Casa Minha Vida se transformou num programa que ele traz inclusão social. E mais do que isso, é mais do que tijolo, é mais do que cimento. Ele gera emprego, ele gera renda, ele inclui as pessoas, ele traz dignidade, ele traz qualidade de vida para as pessoas.
6: A cooperação mútua movimenta anualmente cerca de 800 bilhões de reais na economia nacional, entre recursos públicos e privados. Esse montante consolida a articulação entre o governo federal e a iniciativa privada, como uma das principais forças de desenvolvimento do país. O programa Minha Casa Minha Vida já conta com mais de 300 bilhões de reais em investimentos. Além da construção de moradias, os recursos também são destinados a obras de saneamento, urbanização e mobilidade urbana. Reportagem Dima Soldi.
5: A abertura da Marcha Brasília em Defesa dos Municípios foi realizada hoje na capital do país.
4: O vice-presidente Geraldo Alckmin participou e falou sobre a importância de descentralizar políticas nacionais para fortalecer os governos locais.
5: E ainda ressaltou as políticas do governo do Brasil para atender os municípios brasileiros.
0: É a 27ª edição da Marcha dos Prefeitos, que este ano trouxe para Brasília mais de 15 mil gestores locais. O encontro, promovido pela Confederação Nacional de Municípios, é um dos maiores eventos municipalistas da América Latina e tem como tema "O Brasil que dá certo nasce nos municípios". O vice-presidente Geraldo Alckmin participou da abertura e falou sobre a importância do movimento, que há quase 3 décadas é uma das vozes da sociedade brasileira.
9: A marcha dos prefeitos é a marcha do municipalismo, num país que é o 5º maior país do mundo, com 5.569 municípios. É fundamental descentralizar, fortalecer governo local, onde as pessoas vivem. O governo local enxerga os problemas porque convive com eles, sente as suas necessidades.
0: A Marcha dos Prefeitos é realizada anualmente. O evento vai até dia 21, próxima quinta-feira. Prefeitos, vereadores e autoridades vão discutir temas de interesse dos 5.569 municípios brasileiros. Reportagem Luciana Colares de Holanda.
4: Mais 262 famílias nos municípios de Juiz de Fora e Ubá, na Zona da Mata de Minas Gerais, receberam a parcela única do Auxílio Reconstrução nesta terça-feira.
5: O benefício, no valor de R$ 7.300, é destinado a moradores que tiveram perdas materiais devido às chuvas que atingiram a região no fim de fevereiro.
4: De acordo com o Ministério da Integração e do Desenvolvimento Regional, até agora, 3.093 famílias afetadas pelas chuvas já foram atendidas com esse auxílio.
5: Mudanças nos empréstimos consignados para beneficiários do INSS.
4: Novas medidas de segurança e aumento do prazo para pagamento da dívida são algumas das novidades que começaram a valer a partir de hoje.
10: Para combater fraudes no sistema do INSS, estão em vigor as regras atualizadas para aposentados e pensionistas contratarem empréstimos consignados por meio do site ou aplicativo do Instituto. A partir de agora, será necessário validar a operação por meio da biometria facial, como explica a presidente do INSS, Ana Cristina Silveira.
11: Após solicitar o crédito junto ao banco, o beneficiário recebe a proposta no aplicativo Meu INSS com status pendente de confirmação e tem até 5 dias para confirmar a operação por reconhecimento facial.
10: O prazo de pagamento do empréstimo também foi ampliado para 108 meses. Com essa medida, quem possui consignado do INSS terá 1 ano a mais para quitar a dívida, além de poder começar a pagar a primeira parcela após 3 meses do contrato. A presidente do INSS explica também as mudanças nas margens dos empréstimos.
11: Parte da margem do empréstimo reservada ao cartão benefício e ao cartão consignado poderá ser utilizada para a contratação de empréstimos consignados, observando o limite global de 40% para benefícios previdenciários e 35% para benefícios assistenciais.
10: Na avaliação do presidente da Associação dos Aposentados e Pensionistas de Volta Redonda, no Rio de Janeiro, Geraldo Vida, essas mudanças vão trazer mais segurança para um público que sofre tentativas constantes de golpe.
12: Olha, eu tenho certeza que essas novas regras, elas vão ser muito importantes para evitar a quantidade de fraudes que os aposentados, e principalmente os aposentados nossos associados, têm sofrido com essa modalidade de empréstimo que o governo fez para beneficiar as pessoas, em que está acabando se prejudicando, porque as fraudes são muito frequentes e são muito grandes e perigosas.
10: Caso a biometria não seja confirmada, o empréstimo não será concedido. No site do INSS, na opção Extrato Empréstimo Consignado, será possível conferir os contratos aprovados. Com locução de Raquel Mariano, reportagem Graziele Bezerra.
5: Crianças e adolescentes contam com um novo mecanismo de proteção.
4: O governo do Brasil oficializou hoje a Política Nacional de Prevenção e Combate ao Abuso e Exploração Sexual.
5: A medida foi publicada no Diário Oficial da União e visa garantir atendimento especializado às vítimas e famílias.
4: E ainda dá maior agilidade ao processo de responsabilização dos agressores.
13: O governo do Brasil oficializou nesta terça-feira a Política Nacional de Prevenção e Combate ao Abuso e Exploração Sexual da Criança e do Adolescente. A medida foi publicada no Diário Oficial da União por meio de portaria assinada pelo Ministério dos Direitos Humanos e da Cidadania. A política prevê atendimento especializado às vítimas e às famílias, fortalecimento das redes de proteção e integração entre os sistemas de saúde, assistência social, justiça e segurança pública. O texto também determina que os processos de escuta de crianças e adolescentes vítimas de violência respeitem os procedimentos previstos no Estatuto da Criança e do Adolescente, para evitar a revitimização. Entre os objetivos da iniciativa estão o combate à exploração sexual, a ampliação das ações preventivas e a responsabilização mais rápida dos autores dos crimes. A política também prevê campanhas permanentes de conscientização e ações educativas para enfrentar práticas culturais que naturalizam a violência sexual. A implementação será feita de forma articulada entre União, Estados, Distrito Federal e municípios, com coordenação do Ministério dos Direitos Humanos e da Cidadania. Claudimário Carvalho, para a Voz do Brasil.
5: A proteção a crianças e adolescentes também passa pelo ambiente digital.
4: Se você tem menores em casa, sabe o desafio que é controlar o que eles acessam pelo celular.
5: Para ajudar nessa missão, uma das medidas já aprovadas pelo governo do Brasil aumentou a classificação do YouTube, que agora não é recomendado para menores de 16 anos.
4: A decisão levou em conta parâmetros como conteúdos de violência extrema, nudez e apologia ao uso de drogas.
14: A advogada Tatiana Costa é mãe do Matheus, de 10 anos. Ela conta que, como toda criança, ele tem demonstrado interesse crescente pelo ambiente digital, mas o acesso é por tempo limitado e com muita parcimônia.
15: Uma criança de 10 anos, ela não tem cognição para filtrar um vídeo que está passando no YouTube, porque são vídeos muito rápidos, com muita informação, muito colorido, muito ágeis, que a cabeça da criança não processa, não filtra aquilo que ela está vendo. Então, isso eu acho muito perigoso.
14: Para ajudar e proteger crianças e adolescentes de conteúdos inapropriados no ambiente digital, o governo do Brasil tem adotado uma série de medidas. No início deste mês, a plataforma de compartilhamento de vídeos, YouTube, foi reclassificada como não recomendada para menores de 16 anos, acima da indicação anterior de 14 anos. O secretário nacional de Direitos Digitais, Vitor Oliveira Fernandes, explica o que motivou a decisão.
16: Dentro dessa plataforma, tem crescido bastante conteúdos que vão de cenas de violência, tortura, mutilação, homicídio. Há muitos conteúdos que também envolvem consumo de substâncias lícitas e ilícitas, vídeos que mostram em parcerias de influenciadores com outros serviços que são serviços restritos para maiores de 18 anos, como, por exemplo, serviços de casas de apostas.
14: A classificação indicativa tem caráter informativo e é destinada a pais responsáveis e à sociedade em geral. O agente da Polícia Civil do Distrito Federal e chefe da Seção de Investigação de Crimes Cibernéticos contra Crianças e Adolescentes, Roberto Vitor, destaca os crimes mais comuns envolvendo menores no ambiente digital.
17: Por padrão, o que mais nos preocupa enquanto polícia é uma espécie de aliciamento progressivo. É o acesso às crianças e adolescentes, a criação de uma cultura de segredo, isso induz as crianças em erro para que elas, de alguma forma, sejam estimuladas a especificamente produzir conteúdo íntimo, fotos ou vídeos.
14: Além do YouTube, outras redes já haviam passado por ajustes na classificação indicativa. TikTok e Kawai, por exemplo, também foram reclassificadas para 16 anos. As mudanças fazem parte do Estatuto Digital da Criança e do Adolescente, sancionado pelo presidente Lula em setembro de 2025, com medidas voltadas à segurança online, proteção de dados, prevenção de riscos e responsabilização de plataformas por conteúdos ilícitos e práticas abusivas. Reportagem Gabriela Noronha.
5: E em tempos de telas, todo cuidado é pouco com crianças e adolescentes.
4: Para ajudar os responsáveis nessa missão, a população conta com um guia sobre o uso dos dispositivos digitais na infância e adolescência.
5: O guia orienta, por exemplo, sobre os riscos do uso excessivo de telas.
4: A estudante Esther Vitória de Almeida, de 13 anos, aprendeu na prática que a superexposição nas redes sociais pode ser perigosa. E depois de ser abordada por perfis suspeitos na internet, bloqueou a conta para que somente pessoas conhecidas tivessem acesso às suas postagens.
18: Muita gente muito mais velha começava a me seguir, começava a falar coisa, e é perigoso isso para quem não entende, né? Falei pros meus pais, cheguei a falar pra minha mãe, removi, mas eu acho que nem todo mundo tem essa mesma visão.
4: Dados do Comitê Gestor da Internet no Brasil apontam que 25 milhões de crianças e adolescentes acessam a internet no país. E 98% deles usam o celular para se conectar. Mais de 80% têm perfis em redes sociais. E de olho na segurança das crianças e adolescentes, a Bruna Bezerra, professora de arte da escola em que a Esther estuda, começou um projeto para que alunos tivessem um olhar mais crítico ao navegar no mundo digital.
19: Para eles estarem consumindo um conteúdo verídico, tá ali verificando também em relação às fake news, se aquele conteúdo de fato vai ser sadio, né, para o conhecimento deles, incentivando essa prática do bom uso.
4: E para ajudar pais, responsáveis e educadores nesta missão, o governo do Brasil lançou um guia sobre o uso dos dispositivos digitais na infância e adolescência. O documento orienta, por exemplo, sobre os riscos do uso excessivo dos aparelhos, como atraso no desenvolvimento, sedentarismo e aumento nos níveis de ansiedade. O guia traz ainda informações sobre o tempo de tela adequado para cada idade. Crianças de 2 anos, por exemplo, não devem ser expostas a telas. Já para aquelas de 11 a 17 anos, a recomendação é de no máximo 3 horas diárias. O documento também reúne informações sobre a faixa etária ideal para cada conteúdo, direito à privacidade, educação midiática e uso pedagógico da internet e dos celulares. Ana Ungari Dalfobro, coordenadora-geral de Tecnologia e Inovação Básica do Ministério da Educação, explica a importância deste guia para a formação digital nas escolas.
20: Foi um material muito rico, construído pelo governo federal, com contribuição também da sociedade civil, e vem orientando muito as escolas a usarem ele exatamente como uma referência dentro desse tema de uso equilibrado das tecnologias digitais por crianças e adolescentes. Então foi um material pensado para as famílias, para os educadores, mas também para a sociedade de uma forma geral e para as empresas.
4: O guia de uso de dispositivos digitais está disponível na página da Secretaria de Comunicação Social do Governo do Brasil em www.gov.br/secom. Reportagem Graziele Bezerra. E as políticas para a infância e juventude alcançaram 264 bilhões e 200 milhões de reais.
5: É o que aponta o relatório da Agenda Transversal Crianças e Adolescentes, divulgado pelo Ministério do Planejamento e Orçamento.
4: No total, cerca de 121 bilhões de reais foram destinados à primeira infância, com a melhoria de infraestrutura de creches e a construção de novas unidades.
5: Já os recursos para a educação de crianças e adolescentes chegaram a 60 bilhões e 500 milhões de reais. E a saúde alcançou cerca de 7 bilhões e 500 milhões de reais.
4: Mudanças na Política Nacional de Avaliação e Exames da Educação Básica.
5: Entre as novidades está a inscrição automática de concluintes da rede pública no Enem, o Exame Nacional do Ensino Médio.
4: Um dos objetivos é integrar o Enem ao SAEB, o Sistema de Avaliação da Educação Básica, que avalia o ensino no país.
21: O Ministério da Educação publicou novas normas complementares para execução da Política Nacional de Avaliação e Exames da Educação Básica. Entre as novidades está a integração do Enem ao SAEB com ações voltadas à ampliação do acesso e da participação dos estudantes no exame. Com a mudança a partir da edição de 2026, os concluintes da rede pública terão inscrição automática no Enem. O estudante deverá apenas confirmar a participação e selecionar opções como a língua estrangeira sujeira da prova e eventuais recursos de acessibilidade. Outra medida prevê ampliação dos locais de aplicação do exame em cerca de 10 mil escolas. Com isso, a estimativa é que 80% dos estudantes concluintes da rede pública realizem a prova na própria escola onde estudam. As iniciativas reforçam o papel do Enem como instrumento de avaliação da educação básica e de ampliação de oportunidades educacionais. A meta do Ministério da Educação é alcançar em 2026 pelo menos 70% de participação dos concluintes do ensino médio das redes públicas no exame. Reportagem Júlio César de Oliveira.
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5: E foi deflagrada a nova fase da operação com foco no combate à comunicação do crime organizado em presídios.
4: A ação foi realizada ao mesmo tempo em 15 estados e integra o programa Brasil contra o Crime Organizado.
5: O principal objetivo é retirar celulares e outros itens proibidos das unidades prisionais, interrompendo comunicações ilícitas realizadas de dentro dos presídios.
4: Ao longo da semana, a operação acontece em unidades prisionais a partir de critérios estratégicos e de inteligência definidos pelas Forças de Segurança Pública.
5: A Operação Mute integra o programa Brasil contra o Crime Organizado, lançado pelo governo do Brasil na última semana.
4: Desde 2023, já foram retirados quase 8 mil aparelhos celulares das unidades penitenciárias.
5: E essas foram as notícias do governo do Brasil.
4: Uma realização da Secretaria de Comunicação Social da Presidência da República.
5: Com produção da empresa Brasil de Comunicação.
4: Fique agora com as notícias do Poder Judiciário e do Congresso Nacional. Uma boa noite.
5: Boa noite para você e até amanhã.
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23: Primeira turma do STF decide que é competência da Justiça do Trabalho julgar a ação que envolvia normas de medicina do trabalho.
24: Acordo entre CNJ e DPU visa proteger órfãos do feminicídio.
23: Quatro legendas exibem propaganda partidária nesta semana.
24: Boa noite, eu sou Marcela Luiza.
23: E eu sou Walter Lima.
24: É competência da Justiça do Trabalho julgar ação que envolva normas de saúde, higiene e medicina do trabalho.
23: O entendimento é da primeira turma do Supremo Tribunal Federal, Marta Ferreira.
25: O caso concreto envolve uma ação proposta pelo Ministério Público do Trabalho contra o Estado do Amazonas, cuja pretensão era observância e o cumprimento das normas de higiene e segurança dos trabalhadores vinculados ao Hospital Regional de Eirunepé. Em discussão, saber se é competência ou não da Justiça do Trabalho julgar esse processo. Mas a maioria da primeira turma entendeu que, em se tratando de ação que versa sobre o cumprimento de normas de saúde, higiene e medicina do trabalho, como é o caso do processo em análise, a competência é da Justiça do Trabalho, seguindo o voto do relator, o ministro Flávio Dino.
24: Em evento realizado no STF, no Dia Nacional da Defensoria Pública, o Conselho Nacional de Justiça e a Defensoria Pública da União assinaram um acordo para proteger órfãos do feminicídio.
23: O CNJ vai recomendar aos tribunais estaduais que comuniquem às defensorias a existência de filhos vítimas desse tipo de crime para agilizar o pagamento da pensão especial prevista em lei.
24: Para o presidente do STF e do CNJ, ministro Edson Fachin, a parceria é importante para garantir a proteção de crianças e adolescentes.
23: Fachin também destacou que o acordo vai ampliar mecanismos de busca ativa e de acolhimento institucional.
24: Prova obtida legalmente em ação civil pode ser usada em investigação criminal, mesmo com extinção do processo original, sem julgamento do mérito.
23: Esse posicionamento é do STJ. Fátima Uchoa.
0: Uma gestora de investimentos pediu compartilhamento com inquérito da Polícia Federal de dados eletrônicos apreendidos em ação civil. Antes da efetivação da medida, a ação civil foi extinta sem resolução do mérito por ausência de interesse de agir. E o juízo criminal suspendeu o compartilhamento até uma definição final na esfera civil. A gestora impetrou o mandado de segurança, mas o TRF3 negou o pedido. No STJ, a maioria da sexta turma deu provimento ao recurso, considerando que a extinção da ação não torna automaticamente a prova inválida, já que não houve reconhecimento de ilicitude, nulidade ou irregularidade na obtenção do material. O voto que prevaleceu foi o do ministro Sebastião Reis Júnior.
24: Mais um dia de mutirão na Ilha do Marajó. Hoje foi no município de Melgaço.
3: Justiça do Trabalho leva serviços a moradores da região. Luma Soares.
6: Neste segundo dia, foram promovidas capacitações sobre combate ao trabalho escravo e exploração infantil, além de cursos de informática para estudantes da rede pública. Com cerca de 28 mil habitantes e grandes desafios de infraestrutura, Melgaço recebe apoio da itinerância, que oferece serviços de justiça, cidadania e saúde. Até sexta-feira.
24: Nesta semana, os partidos União Brasil, Movimento Democrático Brasileiro, Progressistas e Partido Socialista Brasileiro vão exibir propaganda partidária no rádio e na TV, entre as 19h30 e 22h30.
3: As inserções serão transmitidas na terça-feira, quinta e sábado. Estevam Furtado.
7: O MDB terá o maior tempo de exibição na semana, 7 minutos e meio no total. O PSB terá 4 minutos de propaganda, divididos entre quinta e sábado. O PP exibirá 3 minutos de propaganda na terça-feira. Já a União Brasil terá uma inserção de 30 segundos, também na terça. A propaganda partidária serve para que os partidos apresentem ideias, mostrem ações no Congresso e falem sobre temas políticos e sociais.
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24: Uma boa noite.
3: E até amanhã.
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9: Eu sou Paula Grova.
26: E eu sou Humberto Pinheiro.
9: E estes são os destaques de hoje do Jornal do Senado, que começa agora.
26: Davi Alcolumbre confirma a sessão do Congresso para analisar vetos que impedem repasses a municípios.
9: Projeto no Senado pode liberar fabricação de medicamentos como Monjaro pelo SUS.
26: No Senado, presidente do Banco Central defende mais autonomia e detalha ações em investigação sobre o Banco Master.
9: Boa noite.
26: Boa noite.
9: Em meio à pressão de prefeitos por mais verbas, o presidente do Congresso, Davi Alcolumbre, anunciou que vai convocar uma sessão conjunta para analisar vetos do presidente Lula que barram o repasse de recursos federais a municípios inadimplentes.
26: A medida pode beneficiar mais de 3 mil cidades. As informações com o repórter Márcio Maturana.
27: O presidente do Congresso, o senador Davi Alcolumbre, anunciou nesta terça-feira que vai convocar para os próximos dias uma sessão conjunta da Câmara e do Senado com a finalidade de analisar os vetos do presidente Lula ao projeto da Lei de Diretrizes Orçamentárias de 2025, que impedem mais de 3 mil municípios em dívida com a União de assinarem convênios para recebimento de recursos por meio de transferências voluntárias, programas, projetos ou emendas parlamentares. O presidente da Câmara dos Deputados, Hugo Mota, e o ministro das Relações Institucionais, José Guimarães, estavam ao lado de Davi no momento do anúncio.
28: Eu queria, Guimarães, com a compreensão do governo, e eu sei que nós teremos, e ao lado do presidente Hugo Mota, anunciar aqui na Marcha dos Prefeitos que nós vamos ainda hoje, eu e o presidente Hugo, os líderes congressuais, os líderes do governo, organizar rapidamente uma sessão do do Congresso Nacional para que a gente possa analisar esses vetos, derrubar esses vetos e entregar para mais de 3 mil municípios a possibilidade de acessarem mais recursos do Estado brasileiro.
27: O anúncio foi feito durante a 27ª Marcha à Brasília em Defesa dos Municípios, conhecida como Marcha dos Prefeitos. O evento acontece até esta quinta-feira, dia 21, reunindo mais de 3 mil gestores municipais e outras autoridades. O objetivo principal do evento é discutir investimentos, repasses e demandas dos municípios no Pacto Federativo.
9: E o Senado avançou em uma proposta para reduzir as perdas de grãos e aumentar a capacidade de estocagem no campo.
10: A Comissão de Desenvolvimento Regional aprovou o projeto que cria o Programa de Armazenagem Rural, com financiamento para a construção de silos e armazéns nas propriedades. Repórter Maurício de Santi.
11: Com o objetivo de reduzir perdas na produção agrícola e melhorar a logística no campo, a Comissão de Desenvolvimento Regional aprovou uma proposta para ampliar a capacidade de armazenagem de grãos no país. O projeto prevê que 10% dos recursos dos fundos constitucionais do Norte, Nordeste e Centro-Oeste sejam destinados à construção de silos e armazéns dentro das propriedades rurais. O relator, senador Cid Gomes, do PSB do Ceará, afirmou que os debates na comissão mostraram a importância do investimento em armazenagem rural.
12: Nós entendemos que o projeto de lei número 1070 é uma iniciativa fundamental para o desenvolvimento do setor agrícola. A audiência pública e as sugestões legislativas revelaram que os bancos administradores dos fundos constitucionais já perceberam a relevância da armazenagem rural.
11: A criação do programa de armazenagem rural, que tem como autora a senadora professora Dorinha Seabra, do União do Tocantins, segue agora para análise da Comissão de Assuntos Econômicos.
9: Em meio às investigações envolvendo o Banco Master, o presidente do Banco Central, Gabriel Galípolo, defendeu a atuação da instituição e cobrou do Senado a aprovação do projeto que garante mais autonomia financeira e orçamentária ao BC.
10: Galípolo participou nesta terça-feira de audiência na Comissão de Assuntos Econômicos. A reportagem é de Marcela Diniz.
13: Com 5 horas de audiência, Gabriel Galípolo falou desde política de juros até o escândalo do Banco Master. Sobre o caso, ele afirmou que o BC colabora com as investigações e agiu certo ao afastar os servidores Paulo Sérgio Souza e Beline Santana, suspeitos de atuar em favor do banqueiro Daniel Vorcaro.
14: Não cabe ao Banco Central julgar, vai ser a justiça que vai determinar o que realmente ocorreu. Mas os indícios em si já foram algo que foi muito grave e que causou uma grande sensibilização por parte de todos os servidores, eu inclusive ali.
13: Os senadores apontaram falhas na governança do Banco Central. Eduardo Braga, do MDB do Amazonas, citou a falta de avaliação de risco em movimentações financeiras atípicas.
15: Nós tomamos um tombo no fundo garantidor equivalente a 1/3 do que nós tínhamos de reserva, porque foi permitido exatamente que os ativos e aquisição nos últimos anos fosse feito fora da curva da média. E isso é responsabilidade do Banco Central.
13: Galípolo admitiu limitações operacionais. Disse que o Banco Central perdeu cerca de 1.200 servidores na última década, quando saltou o número de instituições a serem fiscalizadas. Ele pediu que o Senado aprove proposta que amplie a autonomia financeira e orçamentária do BC.
9: A senadora Tereza Leitão, do PT de Pernambuco, defendeu a aprovação do projeto que cria a Política Nacional de Minerais Críticos e Estratégicos. Segundo a parlamentar, o Brasil precisa transformar suas reservas minerais em vetor de desenvolvimento tecnológico, industrialização e fortalecimento da soberania nacional diante da crescente disputa internacional por terras raras e minerais estratégicos.
10: De acordo com Tereza Leitão, o país ocupa posição privilegiada no cenário global por concentrar uma das maiores reservas de terras raras do mundo. Ela ressaltou que o debate vai além da atividade mineradora e envolve temas como segurança energética, inovação tecnológica e autonomia econômica do Brasil.
16: Estamos legislando sobre a capacidade do Brasil decidir sobre seus próprios recursos naturais e de garantir que as riquezas nacionais beneficiem o povo brasileiro.
9: Já o senador Jaime Campos, do União de Mato Grosso, defendeu a criação de benefícios para estudantes que mantêm em dia os pagamentos do Fundo de Financiamento Estudantil Brasil, o FIES. O parlamentar reconheceu a importância da nova etapa do Desenrola, programa federal voltado também à renegociação de dívidas do FIES, mas afirmou que os alunos adimplentes também precisam ser valorizados e estimulados.
10: Jaime Campos anunciou que vai apresentar uma emenda à medida provisória do programa para criar uma política permanente de incentivo aos bons pagadores, com medidas como redução de juros e condições mais vantajosas de financiamento. Segundo o senador, a proposta busca tornar o FIES mais justo, reduzir o endividamento estudantil e reconhecer quem cumpre regularmente seus compromissos financeiros.
1: Cria uma política permanente de valorização dos bons pagadores por meio de incentivos financeiros, juros mais baixos e ampliação dos prazos, carências e mecanismos que preservam a adimplência dentro do programa. A lógica é simples: além de ajudar quem está endividado, é justo também premiar quem cumpriu corretamente com suas obrigações.
9: A liberação do Monjaro para crianças e adolescentes com diabetes tipo 2 reacendeu o debate sobre o acesso a medicamentos usados também no tratamento da obesidade.
10: No Senado, um projeto autoriza a fabricação desses remédios pelo SUS, mesmo durante a vigência da patente. As informações com o repórter Márcio Maturana.
2: O Monjaro, nome comercial do medicamento emagrecedor que usa a substância tirzepatida, foi liberado para crianças e adolescentes a partir dos 10 anos que precisam tratar diabetes tipo 2. A decisão da Agência Nacional de Vigilância Sanitária, Anvisa, já foi publicada no Diário Oficial da União. O cirurgião especialista em emagrecimento, José Afonso Salé, disse à equipe da Rádio Senado que a novidade é bem-vinda para o tratamento de obesidade e diabetes, mas ressaltou que é preciso cuidado.
4: O diagnóstico precisa ser feito por equipe médica especializada, a recomendação da dose e o acompanhamento desse tratamento e os suportes nutricionais e suportes multivitamínicos são fundamentais.
2: O Senado analisa um projeto que permite ao governo autorizar a fabricação desse medicamento, mesmo que ele ainda esteja protegido por patente. A proposta prevê também a produção do remédio no Brasil e a ampliação do acesso ao tratamento da obesidade pelo Sistema Único de Saúde. A autora do projeto é a senadora doutora Eudócia, do PSDB de Alagoas.
5: A licença compulsória poderá ser adotada pelo Poder Executivo quando houver insuficiência de oferta, preços elevados, impacto relevante na saúde pública após análise da Anvisa.
2: Esse projeto precisa ser aprovado pela Comissão de Ciência e Tecnologia e pela Comissão de Assuntos Sociais antes de seguir para a votação na Câmara dos Deputados.
10: Com edição de Paulo Grova e trabalhos técnicos de João Lira, o Jornal do Senado fica por aqui. Acompanhe agora as notícias da Câmara dos Deputados. Boa noite.
9: Boa noite e até amanhã.
17: Jornal Câmara dos Deputados. Comissão aprova garantia de direitos para mulheres da pesca artesanal.
18: Projeto autoriza faixas para o transporte coletivo privado de passageiros.
17: Deputados comentam ações em defesa do fortalecimento dos municípios.
19: Boa noite. Luísa Canziani, do União do Paraná, defende o fortalecimento dos municípios e afirma que as transformações do país começam nas cidades. Segundo ela, saúde, educação, infraestrutura e segurança dependem de políticas públicas voltadas à realidade local.
17: Luísa Canziani acredita que o desenvolvimento nacional exige apoio aos pequenos municípios e destaca a importância da atuação municipalista. Ela também cita o avanço de obras de infraestrutura no interior do Paraná como exemplo de investimento que impacta diretamente a população.
19: Charles Fernandes, do PSD, celebra os 186 anos de emancipação política do município de Palmas de Monte Alto, na Bahia. O congressista destaca a história da cidade e sua importância como base para outros municípios vizinhos, como Guanambi.
17: Charles Fernandes saúda a população e a gestão de Palmas de Monte Alto, reconhecendo o município como polo agrícola e econômico regional. Ele cita o envio de suas emendas como prova de seu compromisso compromisso com o desenvolvimento da cidade e agradece o título de cidadão honorário recebido.
19: João Daniel do PT celebra acordo de cooperação para obra de abastecimento de água na bacia leiteira do Alto Sertão de Sergipe, com investimento de mais de 600 milhões de reais dos governos federal e estadual. O deputado afirma que a adutora vai contribuir para o desenvolvimento regional.
17: João Daniel ressalta que o projeto fortalece a agricultura familiar, as áreas de reforma agrária e a economia do interior de Sergipe. Entre os municípios beneficiados, ele cita Canindé de São Francisco, Poço Redondo, Monte Alegre, Nossa Senhora da Glória e Porto da Folha.
19: Na avaliação de Marcelo Nilo, do Republicanos da Bahia, a população baiana enfrenta graves problemas nas áreas de emprego, educação e segurança pública. O deputado afirma que o estado vive uma das piores crises administrativas de sua história.
17: Marcelo Nilo chama a atenção ainda para a superlotação dos hospitais estaduais e relata que pacientes enfrentam condições precárias nos corredores das unidades de saúde. Segundo o parlamentar, falta sensibilidade e compromisso humanitário por parte do governo estadual.
19: Carla Dixon, do PR. Ele cobra do governo do Rio Grande do Norte apuração sobre o surgimento de uma sigla associada à facção criminosa na região do Morro do Careca, ponto turístico localizado na praia de Ponta Negra, em Natal.
17: Carla Dixon avalia que o episódio expõe a fragilidade na proteção de áreas turísticas e ambientais do Rio Grande do Norte. Ela cobra do poder público estadual maior proteção a moradores e visitantes com medidas efetivas de segurança em locais que são símbolos do estado.
19: Valdenor Pereira, do PT, realça a pesquisa segundo a qual 67% dos baianos aprovam a gestão federal e 56% apoiam o governo da Bahia. Ele reforça também a tendência dos eleitores em votarem candidatos vinculados às atuais gestões, contra 10% de apoiadores da oposição.
17: Na visão de Valdenor Pereira, os dados refletem o reconhecimento dos avanços sociais e melhorias na qualidade de vida da população, alcançadas graças a políticas públicas e programas sociais. Ele se orgulha de fazer parte de um projeto que vem transformando a vida dos baianos.
19: Ícaro de Valmir, do Republicanos de Sergipe, homenageia a TV Atalaia pelos 51 anos de fundação, celebrados em 17 de maio. Ele reconhece o trabalho dos profissionais que mantêm a emissora próxima das comunidades, fortalecendo a democracia e contribuindo para a cidadania.
17: Capitão Alberto Neto, do PL do Amazonas, critica a política do governo federal para o setor elétrico. O deputado sustenta que, apesar de o país ter uma matriz elétrica majoritariamente renovável, ainda impõe custos aos consumidores por meio de subsídios e da contratação de energia mais cara.
19: Capitão Alberto Neto também questiona o uso de diesel para gerar energia no Amazonas, mesmo com a presença de grandes reservas de gás natural no estado. Ele alerta que o aumento da tarifa afeta famílias, comerciantes e produtores rurais, além de afastar investimentos externos.
17: Valmir Assunção, do PT, salienta a parceria entre os governos do estado e federal para fortalecer a agricultura familiar na Bahia. Ele destaca a entrega de 100 refrigeradores de leite e os 3 bilhões de reais investidos para a inclusão de povos tradicionais.
19: O deputado anuncia também a ordem de serviço para a pavimentação de 37 quilômetros da estrada que liga Uruçuca a Serra Grande, aguardada há 13 anos. Para Valmir Assunção, as ações criam oportunidades reais para fortalecer o povo baiano.
22: Agricultura.
17: Comissão da Câmara aprova a garantia de direitos para mulheres da pesca artesanal. A repórter Júlia Lopes tem mais detalhes.
0: A Comissão do Trabalho da Câmara dos Deputados aprovou um projeto que reconhece legalmente as mulheres que atuam na cadeia produtiva da pesca artesanal como trabalhadoras do setor. O objetivo é garantir acesso igualitário a direitos sociais e previdenciários. A pesca artesanal é exercida por pescadores e pescadoras profissionais de forma autônoma ou em regime de economia familiar, utilizando meios próprios de produção ou contratos de parceria com ou sem embarcações de pequeno porte. No texto, passam a ser reconhecidas como trabalhadoras da pesca artesanal as mulheres que atuam em atividades como preparo de redes, armadilhas e embarcações, captura, cultivo e manejo de organismos aquáticos, limpeza, salga e processamento do pescado e de seus derivados. Com a proposta, essas trabalhadoras poderão ter acesso a benefícios previdenciários como auxílio-doença, seguro-defeso e salário-maternidade. Atualmente, muitas delas não conseguem acesso aos direitos por não terem reconhecimento legal específico dentro da atividade. Para a relatora do projeto, deputada Rogéria Santos, do Republicanos da Bahia, a proposta representa um avanço na proteção social dessas mulheres.
3: Que apesar de trabalharem constantemente, elas não têm nenhum desses direitos. Exato, pelo simples fato de que a lei traduz o mar, o barco, a atividade que acontece dentro do mar. E quando você olha para elas, a atividade delas, a maioria delas acontece na terra, porque tem a ver com o beneficiamento em toda a cadeia produtiva.
0: A proposta que traz o reconhecimento legal para as mulheres que atuam na pesca artesanal está em análise na Comissão de Defesa dos Direitos da Mulher. Da Rádio Câmara de Brasília, Júlia Lopes.
19: Cobalcini, do MDB de Santa Catarina, menciona projetos considerados prioritários para o agronegócio, incluindo propostas sobre o seguro rural, a tributação do arrendamento e o apoio às cooperativas. Ele pede que o parlamento avance em medidas que fortaleçam a produção e deem mais segurança ao setor.
6: Cobalcini diz que os produtores rurais precisam de respaldo diante dos desafios enfrentados no campo, como eventos climáticos, quebra de safra e dificuldades de infraestrutura. Ele reforça que o agronegócio precisa de respeito e liberdade para trabalhar.
22: Trabalho.
19: Bom Gás do PT do Rio Grande do Sul critica a emenda ao projeto do fim da escala 6x1, que permite jornadas de até 52 horas semanais, além de adiar por até 10 anos a mudança no regime de trabalho. Ele aponta que as alterações descaracterizam a matéria original.
6: Bom Gás defende a redução da jornada de 44 para 40 horas semanais, com escala 5x2, sem redução de salário. Ele afirma que o objetivo do fim da escala 6x1 é garantir mais tempo para convivência familiar, estudo, descanso e lazer, sem perda de direitos para os trabalhadores.
19: Socorro Neri, do PP do Acre, condena declarações feitas por vereadores de São Paulo contra professores em greve no município. A deputada afirma que a mobilização da categoria é legítima, porque cobra dignidade, reajuste salarial e respeito ao trabalho realizado nas escolas públicas.
6: Socorro Neri apresentou na Comissão de Educação uma moção de repúdio contra os responsáveis pelas ofensas. Ela ressalta que a liberdade de expressão não pode servir para humilhar trabalhadores da educação, nem para desqualificar a luta dos professores por melhores condições de trabalho.
22: Transportes.
19: Projeto que permite a utilização de faixas exclusivas para o transporte coletivo privado de passageiros avança na Câmara. O texto está na última etapa de análise na Comissão de Constituição e Justiça e a repórter Maria Neves tem os detalhes.
7: Aprovado na Comissão de Viação e Transportes, projeto que permite a utilização de faixas exclusivas no trânsito por transporte privado coletivo de passageiros, está em análise na Comissão de Constituição e Justiça da Câmara dos Deputados. Para utilizar as faixas exclusivas, o veículo deve ter capacidade de transportar pelo menos 25 pessoas e contar com autorização do poder público. De acordo com o relator na Comissão de Viação e Transportes, deputado Ricardo Aires, do Republicanos do Tocantins, a proposta vai contribuir para a redução do número de veículos individuais nas vias públicas.
8: A gente está falando de assegurar maior fluidez no trânsito das grandes cidades. O que a gente quer é incentivar que aqueles que utilizam o transporte coletivo de uma maneira em geral possam utilizar dessas faixas exclusivas para chegarem mais rápido ao seu destino, fazendo com que as faixas comuns sejam também alcançadas, liberando o trânsito para quem faz o seu uso do seu carro particular.
7: Autor do projeto, o deputado Guilherme Uchoa, do PSD de Pernambuco, argumenta que a lei da mobilidade urbana já permite que a regulamentação do transporte de cargas e de passageiros priorize os aspectos coletivos. Da Rádio Câmara de Brasília, Maria Neves.
6: Pompeu de Matos, do PDT do Rio Grande do Sul, cobra a continuidade das obras de duplicação da BR-386, conhecida como Estrada da Produção. O deputado demonstra preocupação com o atraso no início das intervenções em dois trechos da rodovia que liga Porto Alegre às regiões norte e noroeste do estado.
19: Pompeu de Matos afirma que o pedido da concessionária para adiar o início das obras prejudica o desenvolvimento regional e compromete a segurança dos motoristas. O parlamentar informa que acionou a ANTT para cobrar esclarecimentos sobre o cronograma da duplicação.
22: Justiça.
12: Helder Salomão, do PT do Espírito Santo, questiona as explicações de lideranças da direita a respeito do financiamento para filmes sobre o ex-presidente Jair Bolsonaro. Ele salienta que o valor de R$ 134 milhões de reais exige investigação por superar o orçamento de produções reconhecidas internacionalmente.
20: Helder Salomão afirma que as justificativas apresentadas após a divulgação de conversas com o banqueiro Daniel Vorcaro não esclarecem o assunto. Ele argumenta que o caso reforça suspeitas de irregularidades na transferência de recursos.
12: O Tony de Paula, do PSD do Rio de Janeiro, compara os impactos das declarações de diferentes candidatos à presidência da República sobre o mercado financeiro, para alertar a direita sobre o risco de derrota nas próximas eleições devido ao desgaste ético de suas lideranças.
20: O Tony de Paula menciona possíveis relações espúrias envolvendo lideranças do campo conservador com o aporte de 2 bilhões de reais de aposentados e pensionistas no fundo do Banco Master. Ele defende o afastamento da direita de figuras polêmicas para garantir seu projeto político.
12: Ana Paula Lima, do PT de Santa Catarina, avalia que áudios, negociações financeiras e transferências internacionais divulgados reforçam os vínculos entre integrantes da família Bolsonaro e o Banco Master.
20: A parlamentar sustenta que houve contradições de pessoas ligadas ao caso e critica a atuação de integrantes da oposição. Ana Paula Lima afirma ainda que os fatos revelados desmontaram narrativas anteriores sobre a ausência de relação de determinados políticos com Daniel Vorcaro.
12: Eli Borges, do Republicanos do Tocantins, conclama a sociedade a investigar o passado e a ficha limpa de todos os candidatos antes de decidir o voto nas eleições. Ele alerta contra mentiras em redes sociais e pediu que o cidadão não aceite frases prontas.
20: Para o deputado, o Brasil vive um tempo de injustiças e condenações advindas de versões distorcidas de fatos.

0: e aponta contradições sobre pedidos de recursos e relações com o empresário investigado. Ela afirma ainda que os desdobramentos do caso enfraquecem versões apresentadas anteriormente.
1: Nelson Barbudo, do Podemos de Mato Grosso, defendeu a honra de líderes da direita contra ataques proferidos na tribuna da casa. Ele criticou ainda o silêncio da esquerda sobre denúncias de corrupção envolvendo o governo e afirmou que o país passa por uma crise econômica.
0: Nelson Barbudo alega que estatais como os Correios sofrem com a má administração. O congressista conclamou líderes religiosos a rejeitarem ideias progressistas que, segundo sua leitura, destroem famílias e a classe média nacional.
1: Alfredinho, do PT de São Paulo, rebate declarações do senador Flávio Bolsonaro sobre o caso envolvendo o Banco Master. Segundo o deputado, os desdobramentos das investigações indicam que envolvidos distorcem os fatos para confundir a opinião pública.
0: Alfredinho também questiona a falta de transparência em relação ao financiamento de uma produção cinematográfica sobre o ex-presidente Jair Bolsonaro. Para ele, as suspeitas enfraquecem o discurso de moralidade adotado pela oposição.
2: Segurança Pública.
1: Aloysio Mendes, do Republicanos do Maranhão, cobra do Senado a votação da proposta que reduz a maioridade penal no país. O deputado ressalta que a medida já foi aprovada pela Câmara e, segundo ele, atende a uma demanda da sociedade.
0: Para Aloysio Mendes, a legislação atual favorece a impunidade de adolescentes envolvidos em crimes violentos, como homicídios e estupros. O parlamentar argumenta que jovens com direito ao voto também devem responder criminalmente por seus atos.
2: Direitos Humanos.
1: Soraya Santos, do PL do Rio de Janeiro, destaca o Maio Laranja e alerta sobre o aumento do abuso infantil no país. Ela pede vigilância permanente de famílias, escolas e da sociedade na proteção das crianças que muitas vezes, pela tenra idade, não conseguem verbalizar a violência.
0: Segundo dados do Ministério da Justiça, nos três primeiros meses do ano, o Brasil registrou mais de 13 mil estupros de vulneráveis. Soraya Santos alerta que a maioria dos abusos ocorre nos círculos próximos da criança, tornando a infância um período marcado por dor e sofrimento.
2: Saúde.
1: Câmara aprova assistência especial para mães de recém-nascidos com deficiência. A repórter Sofia Peçanha explica quais as condições.
3: A Câmara dos Deputados aprovou o projeto que torna obrigatória a assistência especial fornecida às mães de recém-nascidos com deficiência ou doença crônica que exige um tratamento continuado. A proposta prevê que maternidades, casas de parto e hospitais da rede pública e privada forneçam orientações por escrito sobre os cuidados necessários com a criança e também uma lista de instituições, associações e órgãos públicos especializados no atendimento a pessoas com deficiência ou patologias específicas. A relatora da proposta na Comissão de Defesa dos Direitos da Mulher foi a deputada Leda Borges, do Republicanos de Goiás. Ela destacou a importância do acesso à informação para as famílias.
4: Trata-se, sobretudo, da democratização do acesso às informações qualificadas sobre a deficiência ou patologia constatada na criança em tenra idade. Esse dado é fundamental, pois na maior parte dos casos, essa criança precisará de acompanhamento pelo resto da vida.
3: O autor do projeto original, o deputado Duarte Júnior, do Avante, do Maranhão, afirma que o nascimento de uma criança com deficiência ou patologia crônica pode gerar um grande impacto emocional, físico e financeiro para a família, mas que a assistência especial a essas mães pode contribuir para a melhoria da qualidade de vida da criança e favorecer sua inclusão social. Durante a votação na Comissão de Constituição e Justiça, a relatora, a deputada Lindsay da Mata, do PSB da Bahia, afirmou que a medida pode trazer mais segurança às mães no momento do diagnóstico.
5: Isso vai dar mais segurança nesse momento de tanta fragilidade que a mãe passa com essa descoberta da dificuldade do seu filho, para que ela possa levá-lo a pessoas especializadas que possam realmente assegurar o tratamento dele e o apoio psicológico dela.
3: O projeto que obriga hospitais, maternidades e casas de parto, público e privados, a oferecer assistência especial a mães de recém-nascidos com deficiência ou doença crônica que exijam tratamento continuado, foi aprovado por todas as comissões da Câmara e será analisado agora pelo Senado. Da Rádio Câmara de Brasília, Sofia Peçanha.
2: Ciência e Tecnologia.
0: Flávio Nogueira, do PT do Piauí, reproduz comunicado do Vaticano, que defende a inovação tecnológica com a preservação da capacidade humana de pensar e refletir. Ele aponta que a primeira encíclica

0: do Papa Leão XIV, recoloca a dignidade humana no centro do debate sobre inteligência artificial.
1: Flávio Nogueira lembra que a Igreja Católica já se manifestou em outros momentos da história sobre mudanças que afetaram profundamente a sociedade, como durante a Revolução Industrial. Ele reforça que a inteligência artificial deve servir ao ser humano e não o contrário.
2: Votação.
0: A pauta da semana na Câmara inclui projetos que tentam conter a crise na alta dos combustíveis e também que aumentam as penas para vários crimes de natureza sexual previstos no Estatuto da Criança e do Adolescente.
1: A análise das propostas começou no final da tarde no plenário da Câmara. A edição de amanhã vai trazer detalhes sobre as votações.
0: Termina agora o Jornal Câmara dos Deputados com trabalhos técnicos de Everson Urani e apresentação de José Carlos Andrade e Márcio Aquilissardi. Uma boa noite para você.
1: Ótima noite. A Voz do Brasil volta amanhã.
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13: Massa FM 10. Olá, boa noite.
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13: Ah, que gostoso ter você aqui junto. Eu sou o Gilson Campos, até 10 para meia-noite.

Oi, massa, boa noite para você. 10:05, Zezé de Camargo e Luciano, você vai ver. Essa é a noite mais romântica para você mandar o seu recadinho do coração, seu beijo especial. Depois das 11, os primeiros recadinhos. Então aproveite aí para elaborar seu recado. De repente você está pensando em mandar uma declaração de amor, um pedido de perdão. Na primeira hora a gente vai contar a história da Camila e vamos discutir o assunto da história, né? Você vai mandar sua opinião, seu áudio no 11-3509-9290. Se você quiser mandar também a história de amor, é no nosso WhatsApp, tá? O WhatsApp do amor, 11-3509-9290. Fique à vontade, compartilhe com a gente, faça assim como a Camila, não é? Então eu quero que você preste atenção na história. É uma história bem complicada, com momentos polêmicos. Você vai poder dar o seu pitaco na história, certo? Boa noite, Dilson, meu nome é Camila. Boa noite, Camila. Tenho 27 anos e eu nunca imaginei que uma amizade fosse me machucar tanto. Eu sempre fui uma pessoa de confiar demais. Quando eu amo, eu cuido. Quando eu chamo alguém de amiga, para mim é quase irmã. E era assim que eu via a Larissa. A Larissa sabia tudo da minha vida. Sabia das minhas dores, das minhas inseguranças, das minhas brigas dentro do relacionamento. Ela tentava na minha casa, aliás, ela entrava na minha casa, sentava na minha mesa, brincava comigo, ria comigo, e eu confiava nela de olhos fechados. Eu era casada com o Rafael. No começo, ele era carinhoso, presente, daqueles homens que fazem a gente acreditar que encontrou o amor da vida. A gente tinha planos, sonho da casa própria, vontade de ter filho, aquela coisa bonita de casal que acredita no futuro. Só que com o tempo ele foi mudando. Começou a ficar mais distante, sempre no celular, sempre com desculpas, sempre cansado para mim, mas nunca cansado para sair. Eu perguntava se tinha alguém, ele negava. Dizia que eu era insegura, que eu via coisa onde não tinha que ver, que eu precisava confiar mais. E a Larissa, minha amiga, dizia a mesma coisa. Camila, para com isso. Você vai acabar estragando o teu casamento por ciúme. E eu acreditava nela. Até que um dia eu descobri, não foi por mensagem, não foi por foto, foi pelo jeito mesmo, sabe? Quando o coração da gente sente antes da prova aparecer, eu comecei a ligar os pontos. Os horários batiam, as desculpas batiam, os sumiços também batiam. E quando a verdade veio, ela veio como uma facada. O Rafael estava me traindo. Ele estava me traindo com a Larissa, a minha amiga. A mulher que entrava na minha casa. A mulher que me abraçava quando eu chorava. A mulher que dizia para eu confiar nele. Naquele dia, eu não perdi só um marido. Perdi uma amiga. Perdi a confiança nas pessoas. Perdi a paz dentro da minha própria casa. Mas a história ainda tinha mais uma pancada. Poucas semanas depois, eu descobri que estava grávida. Grávida do Rafael. Eu lembro de ficar sentada no banheiro, segurando aquele teste na mão, sem saber se chorava de medo, de raiva ou de desespero. Eu pensava, como é que eu vou gerar uma vida no meio dessa dor toda? Quando contei para ele, ele chorou, pediu perdão, disse que tinha sido um erro, disse que queria voltar. Disse que agora, por causa do bebê, a gente precisava tentar, mas eu já não sabia mais quem ele era. E a Larissa sumiu. Não pediu perdão, não me olhou no olho, só desapareceu, como se a culpa dela pudesse ir embora junto. Eu passei a gravidez inteira tentando ser forte.
Tinha dias que eu conversava com meu bebê e pedia desculpa por tanta tristeza. Tinha noites que eu chorava baixinho, com a mão na barriga, prometendo que aquela criança não ia crescer vendo uma mãe destruída. O Rafael tentou voltar várias vezes, mandava mensagem, aparecia, falava de família, falava que eu precisava pensar no nosso filho, mas eu também precisava pensar em mim. E foi aí que eu entendi uma coisa muito difícil. Família não se salva só com perdão. Família se salva com respeito. E respeito ele não teve. Hoje meu filho já nasceu. Ele é a parte mais bonita de uma história que quase me quebrou. Eu ainda carrego marcas, ainda tenho medo de confiar, ainda dói lembrar que a traição veio de dois lados. Mas eu tô de pé. Eu trabalho, eu cuido do meu filho, reconstruo minha vida, um dia de cada vez. Eu sou a Camila e aprendi que a pior dor pode até derrubar a gente, mas não precisa ser o fim da história. Muito obrigado, Camila, pela sua história, por compartilhar esse momento tão dolorido com a gente. E agora eu quero que você me conte. Depois da história da Camila, eu quero saber, quando a traição vem do companheiro e de uma amiga, existe perdão possível? Ou tem dor que não merece segunda chance? 11-3509-9290, pode ser áudio ou texto, mas eu prefiro que seja áudio, tá bom? Então participe com a gente. Não tem perdão? A confiança acabou? Perdoar sim, voltar jamais? Pelo filho, ela deveria tentar reconstruir? A opinião é sua. E ela é muito importante. A mais importante, né? Rio Negro e Solimões, romântica na noite mais gostosa do Brasil e mais romântica.

0: FM, a minha rádio é massa, Cleiton e Cledir, paixão, aqui no Minha Saudade é Você. Estamos discutindo sobre a história da Camila. Ela que foi traída pela amiga, pelo esposo, engravidou e seguiu a vida dela. Seguiu a vida dela, tá bem, né? Obviamente com traumas, com emoções afloradas ainda, mas ela realmente se superou, né, Camila? E aí a gente está pedindo a sua opinião. Depois da história da Camila, a gente está perguntando aqui, quando a traição vem do companheiro e de uma amiga, existe perdão possível ou tem dor que não merece segunda chance? Ela fez certo em se escolher? A amiga foi pior que o marido? Enfim, 11-3509-9290, você manda aí áudio, pode ser texto também, mas preferimos o seu áudio, até um minuto, né, para que a gente possa colocar mais áudios no ar aqui, tá bom? Combinado? A Mariana Tavares diz assim: Dilson, a amiga foi pior que o marido. Ela sabia de tudo e ainda fingia consolar. Obrigado, Mari, um beijo para você. O Rafael Monteiro: perdoar até pode, né, Dilson? Mas voltar jamais. A confiança morreu ali. Oi, boa noite, quem fala?
1: Boa noite, tudo bem? Que história comovente, me tocou. Isso relembra com a mesma coisa que aconteceu comigo. Eu acho que ela não perdoaria ele, porque ele não foi um homem suficiente, sabendo que tinha uma mulher, tinha uma esposa, uma companheira, uma amiga que sempre estava do lado dele. Então não tiro a razão dela. Ela é uma mulher guerreira, uma mãe, um pai para o filho dela. E ela está de parabéns. Quem perdeu foi ele, não foi ela. E a amiga dela, que se diz amiga, a cobra, que vivia junto com ela, sabia toda da vida dela, acabou aprontando para ela. E ele mais ainda, se deixou cair pela tentação por outra mulher, sabendo, sendo amiga dela. Mesmo assim, sabendo, sendo amiga, jamais faria isso para uma mulher. Parabéns, linda história da Patrícia.

0: Essa FM, status que eu não queria, versão acústico, Zé Neto e Cristiano, no Minha Saudade é Você. 10h27, boa noite, tá tudo bem aí? Você tá bem em casa, no trabalho? Espero que sim. E estamos aqui discutindo sobre a relação, a traição, na verdade. Né? A Camila contou a história hoje. Teve traição dupla da amiga e também do marido. Ela engravidou, o marido quis voltar, ela não o perdoou. E aí fica a pergunta no ar: quando a traição vem do companheiro e de uma amiga, existe perdão possível? Ou tem dor que não merece segunda chance? Não tem perdão, a confiança acabou? Ela fez certo em se escolher? Qual sua opinião? 11-3509-9290, você manda teu áudio aí para responder a pergunta de hoje. Boa noite.
1: Boa noite, Gilson Campos. Boa noite toda a família. Minha saudade é você. Que programaço, hein, menino? Sou Rebeca Andrade, de Colatina, Espírito Santo. Essa nossa amiguinha aí, realmente, ela tá certa. Ela consegue sobreviver sozinha, com o filho dela, que graças a Deus já nasceu. Tá tranquilo, não temos que se perdoar, não. Vem a amiga, amiga não, taralica, né? É triste demais. Então ela segue a vida dela. Lá na frente, se Deus abençoar, ela vai conseguir alguém pra mostrar pra ele que não precisa. Esse marido não precisa dela mais, não. Ela não precisa dele. Segue a vida que segue em frente. Beijo, beijos.
0: Beijo, beijo. Muito obrigado por sua opinião, Rebeca Andrade. Olá. Oi, quem fala?
2: Boa noite, Dilson, aqui é Adriano. Dilson, na minha opinião, não tem perdão para traição. Ainda mais de amiga. A minha rádio é massa.
0: Obrigada, Adriano. Um beijo pra você.
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0: Massa FM 10:32. Boa noite para você.
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0: Massa FM, boa noite pra você. 11, aliás, 11 não, eu fui no futuro, mas vamos regressar aqui pro passado para que o programa dure mais, né? Não vamos apressar, a gente tem que desacelerar. São 10h41, boa noite pra você. Bem-vindo, bem-vindo ao programa mais romântico do Brasil. E a história de hoje foi com a Camila. Camila, obrigada, viu? Ela que superou uma situação bem constrangedora entre o marido e a amiga. Ela foi traída duplamente, né? E aí tá a pergunta de hoje. Quando a traição vem do companheiro e de uma amiga, existe perdão possível? Ou tem dor que não merece segunda chance? A opinião é sua, né? Que é muito importante, aliás. Oi, boa noite.
1: Oi, aqui é a Yara de Novo Hamburgo. Eu também não perdoaria nem a minha amiga, né? Uhum. E nem ele. Porque é verdade mesmo. Quem perdeu foi ele, né? Ela não perdeu nada, né? Ele que saiu perdendo.
0: Obrigado pela sua opinião, viu, menina? Oi, boa noite.
2: Ai, Deus, acho que também não pode ter perdão, né? Quando eu estava com meu namorado, ele me traiu com outro. Eu fiquei muito triste. Eu chorei, chorei. Aí quando eu arrumei o outro bofe pra mim, ele quis voltar. Falei, agora você fica com o seu oracobó de chocochó, porque aqui não tem perdão. Massa, sucesso em primeiro lugar. Beijo, gato.
0: Obrigado. Obrigado pela opinião. Mais uma opinião, vamos ouvir?
3: Olá, Dilson, boa noite.
0: Boa noite.
3: Meu nome é Elisângela. Sobre a história de hoje, muito triste, né? O que houve. Mas eu vi que existe amor das duas partes. Apesar dele ter traído ela, uhum, com a própria amiga dela. Eu achei que foi um excesso de amizade da parte dela. De ter ficado com essa menina, essa moça dentro de casa, essa situação toda. Coisa que a gente não se deve fazer. É a gente que é casado colocar amiga dentro de casa. Porque o final é esse. Então, o que que acontece? Deu brecha, né, no caso. Porque homem é sempre homem. E no caso, mulher também. Seria do outro lado também a mesma situação. Então, o que que a gente tem que fazer? Tem que evitar colocar amigos dentro de casa para evitar esse problema acontecer. Que acaba destruindo uma coisa que é real, que é o amor. E sobre perdoar, ela tem que perdoar ele, sim. Agora o coração dela que vai resolver se deve voltar ou não.
0: Tá bom, obrigado pela sua opinião. Daqui a pouquinho as últimas respostas. Ainda dá tempo de você participar. Ela fez certo em se escolher? A amiga foi pior que o marido? Enfim, sua resposta é importante. 11-3509-9290.

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Christian Ralph, cheiro de shampoo, nessa noite gostosa de terça-feira. Eu não sei com quem você está agora, né? Se tá sozinha, se tá bem acompanhada, mas o importante é que você tá ouvindo músicas para dar uma relaxada, para dar uma acalmada, né? Desestressar do dia. Ah, o dia foi tenso, o dia foi muito trabalho, muita coisa aconteceu. Aí você tá num momento assim para dar uma desacelerada, tá bom? Vamos desacelerar. Agora tem os últimos, aliás, as últimas respostas sobre a história da Camila, que foi traída pela amiga e também pelo marido. Não perdoaria pela traição nem dele, nem

0: graças a Deus, sempre deu certo. Não que a gente não tenha amigos, né? Sempre tem um casal ou outro, mas pessoas já experientes, né? Pessoas vividas, mas pessoas solteiras, negócio de festinha, churrada de casa, amigo pra bater papo dentro de casa, nem vizinho do converso, imagine amigos. Beleza, Dilson? Um abraço, tamo junto. Nossa rádio é massa.
1: Obrigado, é verdade. As pessoas às vezes, nós esquecemos às vezes da energia que outras pessoas trazem. Ah, a energia é dela mesmo? Não, mas os locais que ela passa, os filmes, as músicas, o que ela vê na internet, tudo isso influencia muito na energia dela. Então, é provável que quando você leve alguém em casa, amigo ou não, entra na tua casa, obviamente vai deixar ali uma energia, né? E essa energia pode ser que não seja uma boa energia. E ela pode criar ali uma série de confusões dentro de um relacionamento, dentro da família. Por isso, um cuidado muito grande quanto a isso. Energia é uma e às vezes você sente, tô sentindo um peso aqui, um peso energético, um peso, né? Aquele peso que você não sabe de onde vem, mas é apenas o ambiente ou talvez uma pessoa que trouxe algo, né? Uma energia mais densa. Tem mais respostas aqui, a gente vai conferir. A Débora Martins diz, ela fez certo em se escolher. Filho precisa de mãe e paz. Verdade, muita paz mesmo. Priscila Ramos, Dilson, traição com amiga é golpe duplo, dói no amor e na alma. Muito obrigado, Camila, mais uma vez. Obrigado também pelas respostas, os nossos ouvintes com uma sabedoria incrível falando sobre o assunto. A gente volta já com a tradução de hoje, e a tradução de hoje fala de uma amizade, né? De uma amizade de um amigo que quer algo mais. Se essa tradução tem a ver com o que você está passando, quem sabe você não quer oferecer para alguém, né? 11-3509-9290.
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0: 11h57. Boa noite. Que bom que você está aqui junto com a gente. Eu sou o Gilson Campos. Até 10 para meia-noite, a gente se fala por aqui. E eu quero que você participe também, tá? Fique à vontade. A minha rádio é massa. Foi rapidinho, já voltamos. Eu sou o Gilson Campos, te acompanho até 10 para meia-noite. E tem oferecimento de tradução aqui. A tradução de hoje que fala, né, de um amigo ou de uma amiga que quer estreitar os laços. E o Speedway Gone Can't Fight This Feeling. Vamos ouvir quem está oferecendo? Oi, boa noite.
1: Boa noite, Rádio Massa. Essa tradução pode ser Possides, Morro da Fumaça. Ele tá ouvindo, pode ser pra ele. Um grande amigo, um grande amor.
0: Muito bem, deu pra entender o Alcides. Quando você for gravar uma mensagem de áudio, fala um pouquinho, né, meio distante do microfone do celular pra não ficar muito grave. Aí a gente acaba não entendendo algumas palavras, tá bom? Uma dica aqui para ficar melhor aí o teu áudio. Vamos ver a tradução de hoje?

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Boa noite, Márcia, 11:07. Bruno e Marrone, Ligação Urbana. Essa música é muito linda, né? Angélica Meirelles, um beijo pra você. Eli, beijo também. Adriana, beijo na bochecha. Ana Cristina, Cristina da Cunha, isso. Beijão. Obrigado e desculpe aí se eu confundi o seu sobrenome, tá? Gislaine Cardoso, um beijão. Ana Lúcia Cunha, beijão também. Oi, Tatá, beijo. Sirlei Zanetim, beijão. A Selma Oliveira, um beijo pra você. A Luciana Leite, um beijo também. Quem mais tá aqui? A Maria Alves Maciel, beijão. Rose, beijo. Rúbia Silvani, beijão. Simone Souza, beijo pra você também. A Janice Pires também tá aqui na massa, beijão, viu? Daqui a pouquinho tem música da sua vida ou da minha vida. Hoje atendendo o Henrique. Boa noite, Márcia, sou a Rita e minha declaração é para o meu marido Lucas Pereira. Você não faz ideia de como sinto sua falta. Cada momento longe de você parece uma eternidade. Mal posso esperar para te ver, sentir seu abraço. Cada segundo distante de você é um tormento, mas a saudade só aumenta o amor que sinto por você. Que o tempo voe e logo possamos nos encontrar novamente. Até lá, meu coração estará contando os segundos para ter você ao meu lado. Eu amo você. Boa noite, meu nome é Gabriele. Queria mandar uma música pro meu filhão, que está fazendo aniversário hoje. É o Bruno, te amo, meu filho. Tá anotada aqui a tua música de aniversário pro filhão, viu, Gabi? Boa noite, aqui é o Daniel, manda um abraço para mim. Estou aqui na minha cama te escutando e observando. Muito bem. Boa noite, Dilson, uma ótima noite. Uma noite abençoada, já cheguei da escola. Eliana Cristina Pedro Nascimento, de Taquaretinga, São Paulo, interior. Beijão para você também, muito obrigado. Vamos ouvir Lucas Luco, 11 Vidas. Música de Niver, né?

0: Massa FM 11:16, Os Meninos do Brasil, Chitãozinho e Chororó, Caminhoneiro recordando no Minha Saudade.
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0: É verdade, você pede uma música que marca a sua história ou marcou, mas junto tem que contar a história por trás da música. Aí, pode ser áudio, pode ser texto, você manda, faz o seu pedido, a gente vai tocar, tá bom? Hoje o Henrique foi o sorteado, né, Henrique? Bem-vindo. A música que marca a minha vida é Djavan, Eu Te Devoro. Dilson, no dia que completei um ano de namoro, levei ela para um lugar alto da cidade e coloquei essa música. A gente se beijou enquanto o sol se punha. Ela ainda fala que foi o dia mais romântico da vida dela. Parabéns! A gente curte agora aí a música do casal, a música da minha vida do Henrique. E a sua, qual é, hein?

0: Oi, massa, boa noite pra você, 11h24. Nem dormindo consigo te esquecer, Jean Giovanni, aqui na programação do Minha Saudade a Você. Muito obrigado. Mandar beijinho aqui pra Maura Camargo, também pra Silvia, Cristina Montana. Beijão, viu? Beijo pra Graciela Nogueira de Bento. Beijão pra Ana Cláudia na Bochecha. Roberta, um beijo pra você também. Cleuzinha, beijo. A filhota Michele também tá curtindo, um beijo pra você. Lice, beijão, viu, menina? Dircele Pereira, beijo. Maria Inês, beijo também, muito obrigado. Quem mais? Gislaine Cardoso tá curtindo a massa, um beijo pra você. Ana Lúcia Cunha, beijão. Sirlei Zanetti, beijo também. Obrigada, Angélica Meirelles. Ah, onde quer que você esteja, obrigado pelo seu carinho, pela sua companhia. Tem recado de Jaqueline para Leandro. Eu tento bancar a tranquila, mas quando você some, eu fico olhando o celular igual boba. Acho que já passou da fase de fingir que é só conversa. Boa noite, Dilson. Meu recado vai pro meu amor. É de Isabela pro Juarez. Meu bem, passando para te lembrar, no meio de todo mundo ouvindo, que você ocupa meu pensamento todo dia. Nossa jornada foi linda e o novo capítulo que vamos escrever também vai ser. Um beijo e uma excelente noite. Se cuida. Boa noite de Morgana para Douglas. Amor, amor, passando para te desejar uma ótima noite e te lembrar que estou aqui te esperando e te amo mais do que tudo. Beijo meu e dos seus filhotes. Oi, boa noite, quem tá falando?
1: Dilson, eu vou te falar uma verdade.
0: Opa,
1: pra você.
0: Me conta.
1: Sou o Nivaldo, popular, cabica aqui de Mirandópolis, ó. Eu curto o seu programa todos os dias, cara.
0: Obrigado.
1: Com suas palavras, você fala muito. Olha, o áudio é curto, né? Não posso falar muito de você, porque se eu fosse falar, ficava 2 horas falando, porque você simplesmente é o cara. Você transmite uma coisa pra gente aqui, a minha mulher Vera Lúcia, cara, manda um alô pra mim, hein? Pra mim, pra minha esposa Vera Lúcia.
0: Opa, alôzão aí.
1: Bobs, nós somos da região de Araçatuba. Manda pra nós, tá?
0: Mano,
1: hoje,
0: sim.
1: Amanhã e sempre, você e a nossa rádio será massa, Dilson Campos, você é o cara!
0: Muito obrigado aí pra você e pra sua senhora, viu? Parabéns ao casal que tá sempre ouvindo a gente também, oi!
2: Boa noite, aqui é a Gabi, eu quero deixar um recadinho para o Douglas, meu amor, espero que você esteja bem, por aqui tá tudo certo, graças a Deus. O que dói, o que judia é a saudade, que eu tô sentindo muito de você, mas que logo, logo a gente vai estar junto novamente, tá bom? Uma boa noite, nunca esqueça que você é o amor da minha vida, tá? Que Deus te cuide e proteja sempre, beijos!
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0: Massa FM, a minha rádio é massa, diz pra mim, Gustavo Lima, Rayana Radassa, um beijo pra você, Catiene Muniz, um beijão, muito obrigado pelo carinho, pela companhia, Yara Claudete Mendes, um beijo pra você, viu? Micaele Marcos também tá curtindo. Ô Bruno, tudo bem com você? Jaqueline Dantas, um beijão pra você também, viu, Jaque? Às vezes você não vai ouvir o seu recadinho aqui no ar, porque são vários recados. Imagine um Brasil de audiência, né? São 92, mais de 92 emissoras em todo o Brasil. A gente, obviamente, vai colocar o teu recado. Se não sair hoje, não fique bravo nem brava, porque seu recadinho pode sair amanhã, no decorrer da semana, não é? Não pode nem desistir, né? Mas tem que dar oportunidade para as outras pessoas que também estão mandando recados. Boa noite.
1: Oi, eu sou o Davi, quero mandar um recado com meu pai Doug. Ele diz que eu amo ele. Um beijo e fala que eu amo ele. Ô pai, uma bem, te amo, tô com saudade.
0: Muito bem, tem mais recadinhos aqui. Oi, boa noite.
2: Quero mandar um recado ao meu sobrinho Roma, porque faz tempo que eu não vejo ele. Eu acho que ele lembra de mim. Eu não consigo esquecer dele por nada. Ainda ontem eu estava lembrando que vi uma foto dele e me deu muita saudade. Roma, fica bem, meu filho. Deus te abençoe.
0: Muito bem, obrigado. Mais um recadinho aqui. Vamos colocar o último, dá tempo? Vamos embora.
3: Oi, boa noite. Quero mandar um recado pro meu pai. Oi, pai, te amo. Tô com muita saudade. Um dia por aí que eu levi com a mamãe. Deus está com você.
0: Aí, amém. A meninada mandando aí os recadinhos pro papai. Mais uma vez, um beijo no seu coração e se o seu recadinho não foi ao ar hoje, amanhã você manda de novo. Vai insistindo, tem que insistir para que seu recado vá ao ar, né? São muitas pessoas ao mesmo tempo mandando esses recadinhos e a gente com muito amor, paixão e dedicação faz isso por você todos os dias, tá bom? Um beijo no coração, vem aí o Marcelo Batista e o Companhia da Massa. Até amanhã, 6 da tarde, comecinho de noite ali. A Paula Fernandes tá chegando com meu grito de amor.

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Vamos, meu povo. Vamos que vamos até as 4 horas da manhã com muita alegria. É, tô mentindo, porque não tem alegria nenhuma. Queria estar dormindo, viu? Né? Vamos então com essa falsidade até as 4 horas da manhã. Você daqui, ou melhor, você daí. E eu daqui. E agora, pra completar...

0: maior palhaço do mundo. O nosso palhaço Kekel com mais uma de suas piadas. Diretamente de Uruguaiana, Rio Grande do Sul. Ele que faz mais sucesso vendendo pipocas do que... do que contando piadas. Kekel, manda ver, vai.
1: Ai, ai, ai. Ô, Batista. Esse final de semana eu fiz alguma coisa diferente. Fui visitar uma aldeia indígena. Pra chegar lá tinha que pegar um brete, né? Rua de terra ainda. Quando eu tava me aproximando, eu vi um índio com o ouvido colado na terra, assim, no meio da estrada. E falando, ZYK089. ZYK089. Eu me aproximei dele e perguntei, cara, vocês ouvem rádio encostando o ouvido na terra? Ele, não, não, essa é a placa do carro que me atropelou. Ai, ai, ai. Aí, é pra acabar com palhaço.
0: Ah, essa aí até foi boa, até que eu gostei. Gostei, gostei. Ó, 5 pra meia-noite, quer comentar a piada do Kekel? Mande seu áudio de até 20 segundos pelo 11-3509-9290, porque o programa está no ar.
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0: você vai ver, viu?
1: Tamo de volta, companhia da massa. Agora vamos saber o que os ouvintes acharam da piadinha do Kekel.
2: Boa noite, Batista. Aqui é o Perivaldo Pacucci. Meu Deus do céu, é melhor que quer você vender pipoca mesmo, cara, porque contando piada, pelo amor de Nossa Senhora, meu, tá amarrado, hein? E ele arrasa é massa.
1: Próximo!
3: Boa noite! Preta daqui de Cascavel. Ó, oh, o palhacinho que é aquele aí, ó, tá melhorando, viu? Tá ficando bom a coisa aí. Nota 9 hoje, hein?
1: Ó, oh, nota 9, gostou a ti, hein?
4: Bom dia, Marcelão. Foi boa, piadinha foi boa. Que aqui é dado parabéns, um abraço. Dedé.
5: Bom dia, Marcelo Batista. Rapaz, eu tinha dúvida, agora tenho certeza. De 3 dias pra cá, o Kekel começou a fazer piada boa. Eu tenho pra mim que você tá pagando diária e cara, pra ele ter começado a fazer piada boa.
1: Será?
5: Logo de manhã, meus ovos. Nota será? 10 pro Kekel.
1: Será?
6: Boa noite, Marcelo Garcia. Tudo bem? Anderson de Alvorada, no Rio Grande do Sul. Piada do Kekel hoje foi boa, boa. Bem boa, piadinha do Kekel aí. Nota 10, Kekel.
1: É.
6: Continua assim que tá show de bola.
1: É.
6: A minha rádio é massa. Um abraço.
1: Marcelo Garcia. Olá, sou Marcelo Garcia, o seu comunicador.
7: Fala, Marcelão, aqui é o Grão Mandaguari. A piada foi boa, nota 10, mas não vou elogiar muito não, senão você amanhã já sabe, né? Amanhã já vai vir outra bem ruinzinha, pode ter certeza. Se elogiar muito hoje, amanhã fodeu.
8: Boa noite, Marcelo. Boa, Kekel, boa, Kekel. Cada vez se aperfeiçoando mais. Muito boa.
9: Fala, Batista, padeiro aqui da Avenida Paulista. Mas eu não sei qual que tá pior aí, viu, bicho? Se é o Davi como coach, ou esse palhaço Kekel com essas piadas aí de coach também. Se bater tudo no liquidificador, meu amigo, não dá nada. Não dá uma fatia de mussarela queimada, pelo amor de Deus, viu?
10: Boa noite, Marcelo. A piada do Kekel foi 10. Eu gostei. A minha rádio é massa.
1: Tá animada, hein, Adriana, hein?
11: Bom dia, Marcelo Batista. Essa piada do Kekel foi top, hein? Essa foi show, hein? Ó, show de bola, bom, bom, bom, hein? É isso aí. Parabéns, Kekel. Nota 10 pra você, viu? Nota 10. É isso aí, nossa rádio é Massa FM. Abraços a todos.
12: Uma boa noite a todos. Aqui é o Rogério do Guapiara. Aí sim, Kekel, essa foi boa, hein? Abração a todos aí que estão acompanhando. A minha rádio é massa.
13: Marcelo, aqui é seu Didio. Olha, o Kekel
1: veio.
13: É o máximo. A minha rádio é massa.
1: Olha o velho, rapaz. Parece que saiu das catacumbas, hein?
14: Boa noite, Marcelo Batista. Wagner aqui do interior do Paraná, Paraíso do Norte, positiva. Filé aí, a piada do Kekel, hein? Top. A minha rádio é massa.
1: A minha rádio é massa. Bom, tá bom por hoje, né? Já mandou aí seu áudio pelo 11-3509-9290, tá certo? Tem mais só um aqui, ó.
15: Ô, Marcelo Garcia, rapaz, o pessoal tá animado igual a piada do Kekel, viu? Meu Deus do céu, se botar fogo não dá colher de cinza. Falou, a rádio é massa, é 10.
1: A rádio é massa, a rádio é massa. Bom, 11-3509-9290. Esse é o Companhia da Massa. Perguntinha de hoje. Vamos lá então, né? Hoje nós vamos falar de... Você já... Quem nunca deu uma... Como é que eu posso dizer? Quem nunca deu uma bisoiada no celular do outro, né? Você sabe que olhar mensagem, foto e aplicativos no celular do parceiro sem autorização pode arrumar sérios problemas com a justiça, viu? Porque a lei brasileira ela protege a privacidade e a intimidade, inclusive dentro de relacionamentos. É o crime, a invasão de dispositivo informático alheio. É isso. Mas eu quero saber, ó, até 4 anos de cana, hein? Além de multa. Mas quem nunca? Eu quero saber o seguinte hoje. Seja sincero. Você já olhou o celular do seu companheiro, da sua companheira, escondido? Já foi pego no flagra? Hã? Você achou alguma coisa que você não queria ver? Você descobriu alguma coisa? Você acha que celular tem que ter privacidade? Você sabe a senha do seu namorado, da sua namorada? Então é isso que eu quero saber hoje. Não vai... Com certeza já prescreveu aí quando você olhou, né? Mas eu quero saber. Você já deu aquela bisoiada no celular do seu amor? Da sua parceira? Achou alguma coisa? E quem procura, acha, né? De repente você já foi pego no flagra fazendo isso? Você acha que no relacionamento um tem que ter a senha do outro? Cada um tem que ter a sua privacidade? Você conversa umas baixarias com seu amigo? Ela também fala o que ela quer do pinto do boy pra amiga, e tá tudo certo, que os olhos não veem, o coração não sente? Quero que você me responda, tá? Então, ó, que comecem os jogos, 11-3509-9290. Já eu volto, hein?
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0: Massa FM, a minha rádio é Massa, Mato Grosso e Matia. 00h29. Quero saber, ó, fica bisbilhotando o celular do parceiro da parceira da cana, hein? É, rapaz, da cana, vai brincando, vai. É um crime de invasão de dispositivo informático alheio, viu? Então você fica esperto, rapaz. 4 anos de cana e multa, hein? Então eu quero saber, mas cá entre nós você pode contar que não tem... O delegado Nico não tá ouvindo nós. O delegado Nico, você já deu um bizu? Já deu um bizu no celular da sua companheira, do seu companheiro? Achou? Viu o que não devia? Me conta aí, vai.
1: Bom dia, Marcelo. É a Frank do Heliópolis novamente. Nossa, eu acho que não tem essa história de estar escondendo senha quando a pessoa é casal, não.
0: Ah, é?
1: Porque quando a gente se casa, não jura amor eterno?
0: Sim.
1: Mas eu já peguei várias coisinhas aqui do meu marido, hein? Ele não gosta de ver no meu, não. Mas no dele eu já peguei várias.
0: Olha aí, hein? Ó, treta, treta, treta.
2: Ei, Marcelo, mais uma vez que o Penivaldo partiu. Cara, é assim que eu juntei, né, com minha esposa, né, que a gente não é casada, a gente é amigado, né? Aí ela saiu com a mãe dela, deixou o celular em casa. Aí do nada eu vou no Instagram dela, mensagem do rapaz que tá lá em Portugal, mano.
0: Portugal?
2: Sabe aquele xaveco mesmo, mano? Meu Deus do céu. Aí eu conversei com ela, perguntei, mano, quer ficar comigo ou com português, cara? Ela, não, eu fico com você, porque eu queria aprender a falar português. Você acha, mano? É isso aí, minha demais.
0: Ela disse que tava de papo pro cara, porque o cara morava em Portugal e ela queria falar português. Entendi. Corno Joaquim, esse aí. É o Corno Joaquim de trás dos montes.
3: Bom dia, Marcelo. Marcelo, não preciso fazer isso com o celular do meu namorado, não, porque ele tem senha, né, no celular dele. Mas ele me mostra as coisas do celular dele tudo pra mim. Eu também não tenho nem senha no meu celular de bloqueio de tela. Ah, não tem problema nenhum, não, em relação a isso entre nós dois, não. É tudo de boa. A minha rádio é massa.
0: É de boinha.
4: Bom dia, Marcelo. Bom dia, gente da rádio massa. Ô, Marcelo, você acha que eu sou louco, é? Deixar a senha do celular pra mulher destravar pra ver ele? Você é louco, é? Não deixo nunca, ninguém sabe do meu, só eu.
0: Aí, ó, quem tem medo.
5: Fala, bom dia, Marcelão. Cara, meu celular tem senha, minha esposa sabe minha senha, eu sei a senha do celular da minha esposa. Ela gosta de mexer no meu celular de vez em quando, cada vez que acha alguma coisa, mas as tranqueiras eu apago sempre, porque eu tenho um filho também, ele mexe no meu celular, então eu apago as besteiras que tem. E de vez em quando eu dou uma mexida escondida no celular dela também. Ela nunca me pegou mexendo. Eu espero ela dormir e dar uma mexida lá, mas nunca peguei nada de errado, não. Bom, um abraço. Tem que ter confiança aí, né? Mas a gente dá uma conferida de vez em quando. Quem ama, cuida, né? Um abraço aí pra todos.
0: Olha.
6: Bom dia, Marcelo Batista, aqui é o José. E tá, rapaz, esse cast é interessante, né? É aquela, né, assim, sempre os casais têm aquela, assim, curioso, né, curiosidade do celular, tanto da mulher como do homem, né, vice-versa, entendeu? Vou falar pra você, eu não vou mentir, eu já, dei uma olhadinha, mas eu não achei nada demais, não. Eu olhei, mas não cheguei a ver nada, porque eu tava bastante curioso, né, isso é até uma certa insegurança, né, porque você tem que confiar na pessoa que você tá, entendeu? Quando eu era casado, eu cheguei a olhar já. Agora, não sei se ela olhou o meu, entendeu? Mas eu não cheguei a ver nada. Porque isso aí não é legal, né? É uma certa desconfiança. Porque não tem que estar olhando. Tem que confiar, né? Mas é preciso ficar com aquela... É instinto do homem, sei lá. Eu dei uma olhada, mas eu confesso pra você que eu não cheguei a não ver nada. Só tinha mensagem lá das colegas dela, mas não vi nada demais, não. Que eu ficasse nervoso, um negócio de traição, sabe? Eu não cheguei a ver nada, não. Mas eu confesso que já dei uma olhada assim, entendeu? Mas não é legal isso aí, né? Você tem que confiar na pessoa que você tá, deve ter que ter confiança, né? Eu penso assim. É isso aí. Nossa rádio é Massa FM.
0: É isso aí, nossa rádio é massa. Ele não acha legal. Ele não acha legal, mas já deu aquele bizu, né? Meia-noite 34, e você? Já olhou o celular do seu parceiro, da sua parceira escondido? Viu o que não queria ver? O que você acha? Relacionamento, um tem que ter a senha do outro? Conta pra mim pelo 11-3509-9290 que eu volto já.
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0: Massa FM, a minha rádio é massa. Meia-noite 48. Me conta aí. Você já pegou o celular do seu amor escondido pra dar um bizu? Achou que não devia? Você costuma fazer isso? Você sabe a senha do celular, do aparelho do seu namorado, da sua namorada? Me conte pelo 11-3509-9290.
1: Ô Marcelo, já quando o namorado eu peguei, terminei o namoro. Tem esse negócio não. Terminei mesmo. Eu olhei que não pode, que mané que não pode. Se não pode, não fica sabendo de nada.
2: Bom dia, Marcelo Batista. Aqui é Isleiro Vieira Guzmão, fala aqui de Vitória, Estado do Espírito Santo. Rapaz, quem sou eu, rapaz, de botar a senha no meu celular, rapaz? Eu perco a mulher em um minuto. A mulher ciumenta pra caramba, rapaz. Ela me vigia 24 horas. Falou? Boa noite, tchau, obrigado. Falou?
0: Boa noite, boa noite.
3: Bom dia, Marcelo. Que é Léo Caminhoneiro.
0: Fala aí.
3: Marcelo, eu nunca olhei. Mas já fui pego, já. E deu pano pra manga. Minha rádio é massa.
0: Olha aí, tá vendo?
4: Oi, Marcelo Badu. Bom dia, bom dia. Deixa eu te falar uma
0: bom
4: coisa.
0: Bom dia.
4: Meu marido tem a minha senha no meu WhatsApp. Eu tenho a dele. Mas ele não olha. Eu sou radialista. Ele não tem que ver a minha vida pessoalmente. Sabe por quê, Marcelo? Nós... Você sabe que não é fácil ser radialista, né? E a gente fala com nossos fãs, fala com nossos ouvintes. Mas a gente não tem nada com fãs nem com ouvintes. Então é nosso trabalho, tem que respeitar, né? O trabalho. Eu respeito o trabalho dele e tem que respeitar o meu. Minha rádio é massa, FM. Eu fui.
0: Minha rádio é massa, FM. Quando, igual o rapaz aí, ele falou, já peguei. Mas me conta o que você pegou, que nem o rapaz, né? Não precisa mandar áudio de 2 minutos, mas se você mexeu e achou algo que não devia, me conte que tipo de conversa, que tipo de conteúdo você achou. A gente quer saber, igual o outro que achou conversa com a mulher, com o cara de Portugal, o português de Portugal, mandando chaveco pra mulher dele. Eu quero detalhes, sem áudio de 2 minutos.
5: Boa noite, Marcelo Batista. Aqui é o Ali, motorista e aplicativo. Sobre a enquete aí. Minha namorada não deixa. Ela nunca deixou eu mexer no celular dela, não. Ela não deixou olhar de jeito nenhum. Mas o meu, de vez em quando, ela dá uma olhadinha. Tá sempre olhando, né? Minha rádio é massa.
0: E aí, tá sempre olhando, mas nunca achou nada? É? Nunca achou nada? Tô esperando seu áudio, hein? Manda ver aí, me conte detalhes.
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0: 12, hoje estamos falando de futricar, mexer, bisbilhotar o celular alheio. Você sabe que isso é crime no Brasil, né? Mas todo mundo, o cara que é meio ciumentinho, a mulher que pega no pé do marido, sempre vai dar um bisbilhotar. Que é o 11-3509-9290. Se alguma vez você já mexeu no celular escondido do seu parceiro, da sua parceira, pegou alguma coisa, viu o que não devia, o que é que você viu, o que é que você leu? Me conta.
1: Fala, Marcelo Batista, Anderson de Alvorada. Eu vou te dizer que assim, ó, eu acho que quem não deve não teme, então não tenho por que não deixar a esposa ou o marido, né, mexer no telefone. Eu passei por uma situação com uma ex-companheira minha que ela mexia no meu celular, mas eu não podia mexer no celular dela, até que um dia eu vi uma mensagem lá que eu não gostei do ex-marido dela, e aí apertei ela e ela acabou falando que trocava mensagem com ele e mandava foto pra ele. E aí eu acabei terminando o relacionamento, porque... Olha. Ser corno não dá, né? A minha rádio é massa, um abraço.
0: Rapaz, a mulher com ex-marido. Que treta maluca, hein?
2: Bom dia, Marcelo Batista. Aqui é o Francisco Júnior de Bauru novamente. Passando aqui por Osasco, aqui na Boleia. Marcelão, sobre a enquete aí, uma vez a minha esposa, na realidade, na época era minha ficante ainda, né? Eu tava ficando com a minha mulher lá, tava conhecendo ela. Ela pegou meu telefone, tava sem senha. Ela pegou, viu uma mensagem da minha ex. Mas na hora ela fez eu bloquear a mulher e quis colocar a aliança de noivado. Aí eu peguei o celular dela também cheio de homem. Falei, é o seguinte então, eu tiro todas as mulheres do meu celular que você tira todos os homens do seu. E aí, como que faz do seu Facebook? E aí? E ficou por isso mesmo. Tá até hoje lá o contato da minha ex-mulher no meu telefone. Marcelão, nossa rádio massa.
3: Bom dia, meu amigo Marcelo Batista. Aqui é o Zé Geraldo, da cidade de Manhuaçu, em Minas Gerais. Essa pergunta sua aí foi bem legal, rapaz. Esse negócio aí de fuxicar o telefone um do outro, eu já fuxiquei da minha. Achei nada não, mas... fuxiquei. Era fuxico meu todo dia. E agora eu queria fazer a pergunta, Marcelo. E você? Já fez isso?
0: Opa!
3: Já fuxicou o telefone, claro, da sua esposa lá? Né?
0: Claro! E li coisas que eu não queria.
4: Ô, Marcelão. Azevedo aqui na coleta falando assim, Marcelo. Uma vez eu. Deixei o celular desbloqueado em cima da mesa, rapaz. A mulher pegou o celular, quando ela olhou as minhas conversas, fez dois celulares, dividiu no meio.
0: Meu Deus, hein? E aí, ficou sem o aparelho?
5: Bom dia, bonito. Eu tenho toda a liberdade.
0: Ai, bonito.
5: No celular do meu namorado e ele tem no meu.
0: Bonito.
5: É, vi coisas do passado. Passado é passado. Entendeu? Eu acho que a partir que você começa a ter um relacionamento, você tem que pagar as mensagens do passado. Ainda mais gente que é ciumenta, né, cara?
0: É bonita.
5: E, mas eu não tenho ciúmes de ex, não. Gigante, não. Tenho ciúmes dele. E eu tenho, eu pego, eu olho, sim. Ai, mexe bonita. Com o meu macho pra ver.
0: Nossa, sim, bonita.
5: Tá bonito que é bravo.
0: Bonita.
5: Minha rádio é massa.
0: Oi, bonito.
6: Bom dia, Marcelo Batista. Bom dia, Massa FM. Aqui é o Luiz de Santa Catarina. Respondendo a enquete aí. O celular da minha esposa não tem senha. O meu também não. Mas esses dias eu fui pegar o número do meu cunhado, que é o irmão dela, no celular dela. Né, que eu tinha formatado meu celular e perdi alguns contatos. Daí eu fui pegar ali e vi que ela tem um grupo de mulher na empresa. Tipo, nós temos um grupo da empresa, o grupo dos homens, né? Que faz aquela baderna. E eu fui ver que tinha um grupo de mulher, né? E ela tá no grupo. Daí eu comecei a desfolhar o grupo ali. Não encontrei muita coisa ali, não encontrei conversa muita dela, né? E, mas tem umas duas ali que, olha, eu achava que era santinha, meu. Mas... e a rádio é massa.
0: Mulher quando junta com mulher pra falar besteira é pior do que homem.
7: E Marcelão, um abraço. Alessandro ligado na massa, Passo Fundo, Rio Grande do Sul. Mandar um friozinho pra vocês aí, um friozinho. Obrigado. Nossa, aqui tá de 2 graus. Coisa linda esse friozinho, Marcelo. Ligado na massa. E já vou pegar a estrada, capital gaúcha do Rio Grande do Sul, Porto Alegre. Ah. É, Marcelo, essa enquete aí eu já vacilei. Vacilei, assumi. E hoje penso duas vezes antes de fazer isso aí pra minha namorada, né? Que ela não merece isso. Uma colega dela pegou e me adicionou no Instagram, começamos a conversar, tudo. Do nada ela pediu meu WhatsApp e... A gente sabe como o homem é, né, Marcelão? Deu uma aula e fui em cima. E acabei dando com a cara no chão, né? Demorou pra mulher me perdoar, me aceitar de volta. Então, jamais farei isso de volta pra ela.
0: Boa. Então, e você? Já bisbilhotou o celular alheio do seu parceiro, da sua parceira? O que é que você viu? Não encontrou nada? Encontrou coisas que... fizeram você pensar, meu mundo caiu, hein? Me responde pelo zap aí que já tem mais.
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0: Tô esperando seu áudio aí, hein? Você já mexeu no celular do seu companheiro, da sua companheira? O que é que você viu? Coisas que jamais imaginou? Me conta aí, hein? Pelo 11-3509-9290.
1: Ô, Marcelo, bom dia, tudo bem? Aqui é o Aparecido Donizete de Cianorte, Paraná. Quanto à enquete aí sobre o celular, o meu é liberado, da esposa liberada, entendeu? Só que ninguém fica fuçando no celular um do outro, não. Porque a gente tem confiança um no outro. 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E daí, ia convidar o Sandro Ribas, aqui de Cianorte, para ir lá na Uvel, na Chevrolet, no lançamento nacional do Sonic. Vai ter um coquetel o dia inteiro de lançamento e vender um carro zero para ele. Tá bom? É. A minha rádio é massa.
0: Deve ser barato, 200 mil deve custar um carro desse. Do jeito que tá barato o carro no Brasil. 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Ele pode colocar uvas na sua boca.
2: Bom dia, Marcelão. Cara, em casa nós não temos esse negócio de senha, não. Eu, na verdade, nunca peguei nada no celular dela com homem, né? Uma vez eu peguei a conversa dela com uma menina que trabalha com ela lá no serviço dela. Falando que eu era um cara que ela gostava muito, que ela não me trocaria por ninguém. Mas que o Gustavo, que é um cara que mora perto de casa, era melhor na cama do que eu. Mas que ela não me trocaria nem pelo Gustavo, nem por ninguém.
0: Entendi.
2: Minha rádio é massa.
0: Esse aí inventou, né? Inventou a respostinha. Isso aí inventou, né? Quis fazer uma graça.
3: Bom dia, Batista. Bom dia pra toda a galera massa, por causa que aí é Ronaldo. Vamos que vamos, Batista. Então, Batista, eu já peguei o celular da minha ex, ela trocando ideia com o ex-namorado dela. E a conversa era que a foto que ela tinha mandado era uma foto bonita. Até hoje não sei que foto é essa. E aquilo ali me deu uma incomodação na cabeça, velho.
0: É melhor.
3: Até hoje, quando eu vejo falar desse negócio de chifre, é um papo meio incomodativo, viu? Mas foi isso que aconteceu, por causa que aí é Ronaldo. Minha rádio é massa.
0: É melhor você não saber o conteúdo dessa foto, viu, malandro? É melhor deixar pra lá.
4: Bom dia, Marcelo Batista. Anderson, Foz do Iguaçu. Então, cara, sobre a enquete aí, totalmente diferente aí sobre a questão aí lá em casa, entendeu? Lá em casa, minha esposa pega o meu celular, tá autorizada, ela mexe, ela futruca, o que ela quiser mexer lá, ela mexe. Eu pego o celular dela, mexo também. Ali é total liberdade os dois ali de pegar o celular um do outro. Beleza? Valeu, minha rádio é massa.
5: Bom dia, Marcelão. Sobre a enquete, é o seguinte, meu celular não tem senha, mas a minha esposa tem. E eu já tomei o cabreiro uma vez, eu já peguei o celular dela, tinha um monte de mensagem de homem, sei lá, né? O meu tá limpo, a minha consciência tá limpa, ela que sabe, né?
0: Olha aí.
5: Fazer o quê, né? Alô, meu rádio massa.
0: É o corno Anatel esse aí. Boa! Ó, 1h35, tô esperando o seu áudio. Manda pra cá, conte a sua história. Já mexeu no celular ou não?
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0: Massa FM, 1h49. Quero saber aí, você sabe que mexer no celular sem autorização é crime, hein? Você pode pegar até 4 anos de cana, pagar multa, né? Você tá invadindo o dispositivo alheio. Mas eu sei que você já fez isso, né? E eu quero saber se você mexeu no celular do seu companheiro, da sua companheira, e viu algo que não queria, que não devia. Me conta aí, vai pelo 11-3509-9290.
1: E aí, Marcelo, tudo bem? Eu também não tenho senha, não. Nem da minha mulher não tem. Ela mexe no meu, mexe no dela, estamos liberados. Casar mais de mulher, tem que ter confiança no outro. E se liberar um com o outro, negócio que fica escondido no outro, não esconder nada, não tem que esconder de um do outro, não. Então, meu celular não tem senha, o dela também não tem senha. Ela não tem Facebook, não tem nada, meu celular. Só tem isso. Tem grupo de WhatsApp. Ela não gosta de grupo, eu tenho grupo. Ela não gosta de grupo, mas eu gosto. Então, eu brinco com o pessoal no grupo, só tem amiga no grupo.
0: Meu
1: e
0: Deus.
1: E boa, e só alegria.
0: Meu Deus.
1: Baixei, é ciumento pra caralho, é ciumento, mas não tem nada demais, não.
0: Meu Deus.
1: Não tem nada. Até o meu, mexe no meu celular, mexe no dedo, de boa. Aí só liga. Lá aí, dedo, meu raio de massa.
0: Que pariu lá. Pior que o Davi esse aí, hein? Se apertou a tecla SAP aí, meu amigo ouvinte.
2: Dia, Marcelo. Aqui é o Valcir por cá. Destino aí a Chapecó. Rapaz, eu já peguei o celular da minha esposa. Tenho a senha, tenho tudo. Ela tem a senha do meu celular. Mas nada a esconder um do outro. Mas também não semo corriqueiro de ficar toda hora mexendo no celular um do outro, viu? Minha rádio é massa.
0: Minha rádio é massa. E você, tem uma história pra me contar? Tô esperando, hein? Manda seu zap aí, vai.
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0: Massa FM, a minha rádio é Massa, 2 horas e 15 minutos. Quero saber de você, hein? Você já mexeu no celular do seu parceiro, da sua parceira? Viu algo que não devia, que não queria? Me conte pelo 11-3509-9290.
1: Fala, Marcelão, bom dia pra nós. Cara, respondendo essa enquete sua aí, eu não costumo deixar muito não, porque pra mim é mais questão de privacidade, não que a gente deva ter algo a esconder um do outro, mas é ali onde você tem um mundo e a pessoa tem outro. Mas uma vez, eu deixei meu celular aberto quando eu tava fazendo a mudança da minha casa, que eu tava com a casa de aluguel, eu me mudei pra minha casa, pro meu terreno mesmo. E aí a menina que eu tava saindo na época, eu deixei meu celular na mão dela, pra me carregar as coisas. E aí ela começou a futricar meu celular todinho, cara. Só que aí tinha uma conversa em específico que eu tava conversando com uma outra mina de um outro rolê. E aí ela não me falou nada. E eu não me preocupei. Uns dias depois, acho que foi no mesmo dia, talvez, se eu não me engano, ela veio me questionar, eu falei, que menina? E depois que eu me liguei quem era, aí eu fui, antes, que eu sou mais esperto, né? Fui lá, apaguei foto, apaguei conversa, apaguei tudo, não tinha o número dela salvo. Aí, beleza, cara. Quando ela foi ver, mas cadê a menina que... Nossa, você apagou? Eu falei, você tá falando do quem? Nem sei do que você tá falando.
0: Olha aí, deu uma de louco.
1: A mulher ficou maluca, cara.
0: Deu uma de louco, deu uma de louco. E ela falou, será que eu tô louca? Né? Porque a mulher, quando você chama de louca, ela fica pistola.
2: Olha, eu vou ser bem sincera. Tem aquele ditado, quem procura acha, né? Eu dei um celular novo pra minha esposa e eu fiquei com o velho dela. Tava procurando uma geladeira, os móveis pra gente morar junto. E aí ela esqueceu que deixou o message dela, né, no meu celular. E ela conversando com uma outra pessoa e as mensagens vinham também pra mim. E eu descobri uma traição. Hoje em dia quem procura acha, né? E não tem essa da gente achar que, ai, perdoou, o perdão tá válido. É, a confiança é como se fosse um vidro, né? Quebrou, não é a mesma. Mas, complicado.
0: Mas é complicado e acabou por aí, né? 11-3509-9290.
3: Fala, Batista, tudo bem? Então, uma vez, eu mexi no celular da minha ex-mulher, ela falou que tinha saído com a amiga dela pra beber, ela chegou meio estranha. Aí quando eu fui olhar assim, o celular dela, porque ela acordou falando, cadê meu celular? Nem tinha mexido, falei, tem coisa errada aí. Quando eu fui ver, ela tinha saído com um cara. Aí o que eu fiz, acordei ela, falei, corre, tipo, dentro de casa assim, joguei água no rosto dela. Quando ela conseguiu acordar meio assustada, falei assim, quem é fulano? Aí ela ficou toda desesperada, falei, peraí que agora a gente não vai conversar aqui. Liguei pra mãe dela, tirei os prints do celular, mandei no grupo da família dela. Aí quando a mãe dela chegou, aí eu esculachei na frente da mãe dela, né, pra não ter erro. E porque todo mundo achava que eu era o ruim da família, né? Aí depois as coisas passaram, né? Não dá pra só contar a vitória, né, não, Batista? É, tamo junto.
0: É isso aí, rapaz. Às vezes a gente toma umas bolas nas costas, que nem aquele lateral, o lateral que sobe pro ataque, né, rapaz? Aí toma aquele pé agarrado, a defesa desarmada e é gol do adversário, mano.
4: Bom dia, Marcelo. Rapaz, no meu, não precisava nem entrar. Eu não sei o que a mulher fez com meu celular, que ela clonou meu celular, rapaz. E chegava mensagem aqui, às vezes ela via primeiro do que eu as mensagens e eu não sabia. Depois foi que eu vim descobrir.
0: É mesmo, rapaz? Olha, a mulher meteu um espião no seu celular? Que coisa, hein? E você? Dizem? Não, dizem não, é lei, né? Mexer no celular sem autorização, você pode ter problema com a justiça, porque é o tal do crime à invasão de dispositivo informático alheio. E quando alguém acessa seu aparelho sem autorização, né, para obter, alterar ou visualizar dados, mensagens ou arquivos, você pode dançar até 4 anos de cana e pagamento de multa. Então, quero que você me responda, né? Você já pegou o celular da patroa, do namoradão e viu o que não queria? Tô esperando o seu áudio. Manda pra mim, 11-3509-9290.
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Estamos chegando. 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

0: 2:35, este é o Companhia da Massa. Quero saber de histórias, né? De você que pegou o celular do seu companheiro, da sua companheira. Você costuma fuçar? Você tem a senha? Hein? Já viu algo ou leu, né? Já viu, leu, ouviu algo que não queria? Conta pra nós.
1: Marcelão, boa noite, ou bom dia, né? Sérgio Porcati, Campo Grande, Mato Grosso do Sul. Rapaz, eu peguei um dia ali, eu tô 18 anos com a minha mulher, então mais da metade da minha vida. E fui ver uma madrugada o celular dela ali escondido, mas não tinha porra nenhuma, né? Aí eu me toquei que eu tenho que esconder melhor minhas coisas, né? Porque vai que ela faz o mesmo. Agora, Marcelão, não entendi o rapaz aí que tá comemorando que a mulher dele deixou ele ficar com o número da ex e não apagar. E ele mesmo reafirmou que a mulher dele tá cheia de número e contato, e os trem de homem. Ele tinha que chorar, né, não? Porque se a mulher dele deixou ele ficar com o contato da ex... Bem...
0: Mais um.
1: Valeu, Marcelão. Obrigado.
0: Boa mais, noite. Mais um comentarista de WhatsApp que não respondeu porra nenhuma da pergunta. E eu é o comentarista de Zap.
2: Fala, Marcelo Batista, Reginaldo Curitiba por cá. Marcelo Batista, minha mulher já pegou meu celular uma vez e andou questionando. Muito contato de mulher. Mas por que muito contato de mulher? Transportadora, nós que trabalhamos com transportes rodoviário, agenciadora de carga e tudo mais, depende de transporte, né? E maioria dos contatos é mulher. E aí um dia ela chegou, ela pegou uma conversa no WhatsApp bem assim. Eu falei assim, combinado, passo aí tal hora. Aí ela, ok, vou ficar te esperando. Mas o porquê? Era faturamento de nota, pegar nota, carregamento, tudo. E Marcelo Batista, deu trabalho para explicar para dona Onça que...
0: É mesmo?
2: Isso tudo ali era contato de transportadora, porque bate aquela pulga atrás da orelha, né? Mas no final das contas, é desses contatos, dessas correrias que sai o pão de cada dia, né? Se entendeu ou não entendeu, eu não sei, mas parou de pegar no pé. Tá bom, Marcelo Batista, minha rádio é massa, bom dia, bom dia.
3: Bom dia. A respeito da enquete, eu acho errado. Eu não gosto de mexer no celular da pessoa com quem eu tô. Não gosto que mexa no meu. Eu tenho muitas amizades, converso com todo mundo, homens, mulher, casado, solteiro. E quem tá contigo não vai entender, não entende. Às vezes que você pode ter uma amizade. Daí eu tinha separado e arrumei uma pessoa pra morar comigo. Ele chegava de viagem, ele colocava o celular dele em cima da mesa, ó, pode mexer se você quiser. Aí ficava doida com aquilo, né? Daí eu falava, não, meu, eu não quero que você mexa. Eu falava, por quê? Ele não tem nada demais, mas eu não quero. A hora que eu estiver mexendo, você pode ficar do lado. Eu mando áudio na tua frente, que for, mas eu não quero que mexa no meu. Tava puto da cara comigo. Entendi. Bom dia a todos aí.
0: É o áudio.
3: Estão aí na estrada. Uma Blumenau.
0: Ganhou o selo áudio bosta. Parece que tá do lado de fora do avião mandando áudio. E é o rádio alto. Deve botar no Bluetooth. Aí abre a janela pra piorar. E o áudio fica esse negócio. Fica falando assim, ó. Né? Você vê o áudio da pessoa, fica assim. Né? E vai contando a história. Eu vou dizer, viu? Ai, ai, ai.
4: Bom dia, gente. É de ruído da polícia do na área. Bom dia, Marcelão. Acabou com o bom. Marcelão, uma vez eu mexi no celular da minha mulher, meu amigo. E eu segui, não achei porra nenhuma também, não. Aí, pô, fiquei decepcionado, falei, pô, não tô servindo nem pra ser corno. Minha rádio é massa, rádio, isso que eu tô falando, bom trabalho, já.
5: Boa madrugada, Marcelo Batista. Marcelão, respondendo a enquete, Marcelão, lá em casa não tem dessa, não. Lá eu sei a senha da minha esposa, ela sabe a minha, todo mundo mexe no celular no outro, entendeu? Não tem nada a esconder não, Marcelão. E também ela não mexe no meu pra procurar nada não. Também não procuro no dela. Beleza, Marcelão? Sandro Ribas, Cianorte, Paraná. A minha rádio é massa.
0: A minha rádio é massa. E você? Tô esperando seu áudio. Dá tempo ainda de você mandar, que daqui a pouco... Manda rápido, que daqui a pouco vem os áudios aleatórios.
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0: mulher. 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
1: Bom dia, Marcelo. Júnior de Genville, então. Um dia eu peguei o celular da minha mina.
0: E aí?
1: Ou melhor, quando eu era casado, né? Isso faz uns 8 anos já.
0: E?
1: Aí tinha foto do vizinho. Com a calcinha dela na boca esticada, assim.
0: Não.
1: Ele pegou, bateu a foto, eu vi a foto.
0: Não.
1: Ela só faltou chamar a polícia, fez um berreiro.
0: Não.
1: Falei, ah, é assim? Não, beleza.
0: Não.
1: Uma semana depois peguei minhas coisas e me mandei embora.
0: Não é possível.
1: Isso faz 8 anos.
0: Não é possível.
1: E eu não. Eu não gosto que pegue no meu celular. Porque eu não pego mais no celular de mulher nenhuma. Não pego.
0: Olha, rapaz, tá escolado. Como é que pode? O vizinho com a calcinha da tua mulher na boca. Rapaz!
2: Bom dia, Marcelo.
0: Que história, hein?
2: Já olhei o celular da mulher. Já peguei algumas coisinhas, não essa que eu tô atual, né? Mas hoje já peguei umas conversinhas meio danadas. Também ela pegou no meu também várias vezes, então ficou trocado. Agora eu tô com outra aí, eu peguei essa aqui ainda não. Não sei até quando, mas acredito que não.
3: Fala, Marcelão Batista. Aqui é o Marcelo do Japão. Marcelo, é o seguinte, cara, aqui em casa aqui não tem muito daí não, cara. Aqui o meu celular não tem senha, nem o da minha esposa também não tem, nem o do menino, né? Ela mexe no meu, mexe no dela, que não tem nada a esconder, né? Então não tem problema não. Né? Só o menino quando era mais novo mesmo que a gente ficava olhando o celular dele, né?

0: São Paulo. Sobre a enquete, Marcelo, eu mexo no lado da minha esposa, ela mexe no meu. Eu nunca acho nada no dela, mas toda vez que ela acha, que ela vê o meu, ela acha alguma coisa, né? Aí toda vez eu faço as coisas, olho lá, tem nada pra ela ver. Ela vai mexer de novo, sempre acha alguma coisa. É que o Satanás sempre vai no lugar certo, parece.
1: Entendi.
0: É isso aí, bom dia a todos, e a minha rádio é massa.
1: Ó, dá tempo ainda, eu vou esperar mais uma leva, uma pequena leva de respostas, e aí eu vou liberar pro áudio aleatório, tá bom? Então corre e manda seu áudio.
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0: Uau, que coisa linda!
1: Grita assim, ó, puxa o faro, Valsi!

0: Bom dia, Marcelão. Rapaz, em casa o meu celular não tem senha, não. Na mulher também não tem, mas eu não mexo no dela, ela também não mexe no meu. Mas se quiser, tá disponível. Porque eu penso assim, não é senha que vai segurar a intenção da pessoa.
1: Sim, verdade.
0: Então fica cada um com a sua consciência. Mas lá em casa o celular não tem senha, não. É tudo liberado. Positivo. Minha rádio é massa.
1: 11-3509-9290.
2: Noite Massa FM. Falar pra você que eu nunca peguei o celular da minha esposa. E o celular dela tem senha, o meu não tem, não. Eu acho que cada um tem que ter o seu, entendeu? Privacidade pra cada um, confiança e pau na máquina. Alexandre Rodrigues de Ubatuba, litoral norte de São Paulo.
1: Boa.
2: Ligadinho na Massa FM.
1: Nós.
3: Bom dia, Marcelo. Marcelo, na minha casa, minha família, ninguém pega o celular um do outro. Porque ninguém gosta, né? E se pegar, você sabe que dá briga. E na hora que der briga, vai que cai no chão. Aí quebra e complica, né? Então cada um é cada um. Você entendeu? Um abraço.
1: Tá bom, véia. A véia do ventilador. Bom, eu acho que com esses áudios eu posso soltar a vinheta.
4: Acaba, pelo amor de Deus! Acaba, pelo amor de Deus! Acaba!
1: Acabou. Essa enquete está encerrada. Agora pelo 11-3509-9290. Vocês estão liberados. 11-3509-9290. Vocês estão liberados para mandarem seus áudios aleatórios e a gente já começa com uma receita que ninguém consegue fazer de Sandro Ribas. Qual será a guloseima de hoje?
5: Vamos lá então, Marcelão, áudio aleatório, aquela receitinha, Marcelão, nesse friozinho é bom demais, um leitinho quente, né? Então vamos lá, Marcelão, uma chocolatada aí, ó. 1 litro de leite, 200 gramas de chocolate amargo, uma caixinha de leite condensado e uma caixinha de creme de leite. 4 colheres de leite em pó, viu, Marcelão? E 1 xícara de açúcar. Na padaria a gente usa gramas, né? Então eu vou falar xícara aí pra quem quiser fazer em casa. É 1 xícara, beleza? Aí o leite ferveu, coloca todos os ingredientes aí, abaixa o fogo, mexe até sumir o chocolate e tá pronto, Marcelão. O melhor chocolate do Brasil.
1: Ah, é?
5: Sandro Ribas.
1: Fica, é, pelo que eu entendi, vou botar a receita de novo, hein? É, acho que é aquele chocolate cremoso, que nem tem engramado, sabe? Hã? Acho que é isso, quer ver, ó? Porque vai muita coisa nisso aí, quer ver? Isso aí o diabético pira também, hein? É leite condensado, é chocolate, a porra toda. Quer ver, ó? Uma xícara de açúcar, ó.
5: Vamos lá então, Marcelão, áudio aleatório, aquela receitinha, Marcelão, nesse friozinho é bom demais, um leitinho quente, né? Então vamos lá, Marcelão, uma chocolatada aí, ó. 1 litro de leite, 200 gramas de chocolate amargo, uma caixinha de leite condensado e uma caixinha de creme de leite. 4 colheres de leite em pó, viu, Marcelão? E 1 xícara de açúcar. Na padaria a gente usa gramas, né? Então eu vou falar xícara aí pra quem quiser fazer em casa. É 1 xícara, beleza? Aí o leite ferveu, coloca todos os ingredientes aí, abaixa o fogo, mexe até sumir o chocolate e tá pronto, Marcelão. O melhor chocolate do Brasil.
1: Olha, ó, tá
5: Sandro
1: vendo?
5: Sandro Ribas.
1: Olha aí, o Sandro Ribas, tá vendo como eu sou bom? Ele falou que o primo que mora em Gramado que passou a receita pra ele. O bom é que fica barato, né? A receita. O bom é que a receita fica barata, né? 200 gramas de chocolate deve custar R$20. Aí tem o leite condensado, é mais 4 conto. Aí creme de leite é mais 4 conto, já deu quase 30. Que mais que vai? Aí meio... É, o seu chocolate gelado vai sair por... Quer dizer, o seu chocolate quente vai sair por quase os R$48. É bom que é uma receita barata, né? Do jeito que o povo tá hoje, tá sobrando direito, dinheiro, vamos fazer uma receitinha dessa. Ó, quer mandar seu áudio aleatório? Manda aí que a gente volta já.
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Alô, bom dia, Marcelão. Aqui é o Schneider de Medianeira. Eu vou fazer essa receita aí do Sandro Ribas. Aí amanhã eu dou um feedback como é que ficou. Positiva? Minha rádio é massa. Massa.

0: passar. 3:42. Coloque agora o seu copo de água em cima do rádio, porque chegou a hora da oração de Sandro Ribas.
1: Deus, Pai Todo-Poderoso, que habita no mais alto dos céus, mais uma vez, ó Deus, queremos chegar à sua presença em oração, te agradecer por mais essa madrugada que passamos ouvindo a companhia da massa. Somos gratos por tudo, ó Pai, pedimos dispensa para o nosso lar, que os seus anjos nos acompanhem até o nosso destino. E sempre te invocando perdão, ó Deus. Abençoe o Marcelo Batista, abençoe a cada ouvinte da companhia da massa. Abençoe também, ó Pai, especial aquele ouvinte que mandou aquele áudio respondendo a enquete, que pegou no celular da sua esposa a foto do seu vizinho com a calcinha da sua esposa esticada no dente, ó Deus. Quanta tristeza esse homem sentiu. Abençoe, ó Pai, esse homem que contra a tristeza ele vem contar ao público, ó Pai, essa tristeza que tanto mexeu com sua mente, ó Deus. Muito obrigado por tudo, nada merecemos e pedimos, mas sempre em nome de Jesus, amém.
0: Olha aí, oração de Sandro Ribas, pra gente encerrar aqui o nosso Companhia da Massa, porque daqui a pouco, se chegar alguma coisa interessante, ainda põe no ar. Daqui a pouco tem Pedro Trucão com mais um Pé na Estrada.
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0: Massa FM, a minha rádio é massa. Paula Fernandes não precisa. Acabou, chegou a hora de partir. Chegamos ao final de mais um Companhia da Massa, porque chegou a hora, né, de abrir espaço para Pedro Trucão e seu pé na estrada. Bom dia, Trucão.
1: Bom dia, bom dia. Acho que eu vou espirrar, Batista.
0: É mesmo? Eita! Deu uma crise alérgica. Ah,
1: pega bem na hora. Já que você vai falar, você lave a vontade. Tava, aí o bicho pega.
0: Cara. Tava até agora de boa.
1: É, até agora de boa. De repente, tá,
0: velho. Só abrir o microfone. E Trucão, hoje tem convidado no programa?
1: Hoje tem. É. Você viu que aquela, uns dias aí apareceu aqui pela segunda vez o Geraldo Alckmin, né? Falando do projeto lá, o programa Move Brasil 2. E hoje a gente tá trazendo o pessoal da Scania, Banco Scania, para falar um pouco sobre o banco e o Move Brasil aqui no programa.
0: Opa,
1: tá chegando aí, inclusive.
0: Boa, né? Então, bom programa, Trucão.
1: Valeu.
0: Eu volto amanhã, meia-noite, com mais um Companhia da Massa. Tchau, Brasil.
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0: Epa, legal, abrindo o programa de hoje, tá aí com o César Nato Fabiano, né? Lugar melhor que BH, bom dia, bom dia, bom dia, 4 horas e 3, agora 4 e 3. Bora que bora, dele que dele, e a rádio é massa, tudo bem por aí? Anda por onde? Tá trotando por onde? Trabalha em que segmento? Toca tudo pra gente, hein? Você que tá pelo Brasil afora, bora que bora. 4 e 3, Galo vai cantando e a gente tá chegando.
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0: Valeu a companhia, a partir de agora bora comigo. A partir de agora você pode mandar aquele recado especial pra nós, hein? A bronca, dica, o recado, o alerta, o elogio, a crítica também vale. O pedido musical, a informação, fez um flagra no caminho, quer mandar um recado, fica à vontade. O espaço tá aberto, o WhatsApp também. WhatsApp massa e WhatsApp pé na estrada. Anote aqui, não tem? Anote que é facinho. 11 DDD 92.5454 92.5454. É só mandar!

0: hoje recebendo aí uma visita especial por conta daquele papo que nós já tivemos aqui várias e várias vezes, quando tratamos do Move Brasil 1, depois Move Brasil 2, e dentro do Move Brasil sempre a gente acaba envolvendo bancos, né? E hoje está com a gente o diretor-presidente do Banco Scania, o Oscar Jarm. Agora ele vai me pegar, Ih, acho que eu vou dançar. Oscar, bom dia.
1: Bom dia, Pedro.
0: Você tá bom? Qual que é o sobrenome lá no final?
1: É Jaern.
0: Jaern.
1: É sueco.
0: Você é sueco, ah.
1: As raízes das canhas.
0: Eita, você é de que lugar da Suécia?
1: É Estocolmo.
0: Estocolmo mesmo.
1: Lá perto da matriz das canhas mesmo.
0: Ali mesmo? Ah, então você é dali. Quer dizer, quando criança se criou ali perto da fábrica,
1: não,
0: e um dia foi pra dentro da fábrica.
1: Exatamente. Exatamente. E agora faz mais de alguns anos que estou aqui no Brasil.
0: Alguns anos. Esse alguns anos significa o quê? 10 anos? 5 anos? 3 anos?
1: 7, 8 anos.
0: 7, 8 anos. Você já rodou por vários lugares do Brasil, do mundo, por conta de Scania? Ou
1: isso,
0: só...
1: isso. Morei, nem fiz a conta aí, mas uns 5 ou 6 países diferentes. Especialmente aqui na América Latina.
0: América Latina.
1: Fiquei aqui já no Brasil, no sul do país, e agora em São Paulo, mas também estive na Argentina e no Peru.
0: Argentina e no Peru.
1: Isso aí.
0: Dos países da América do Sul que você visitou e que você morou, tem algum país assim? Eu acho que eu voltaria para morar aqui.
1: Olha, eu sou suspeito, mas eu morei muito tempo no sul, em Santa Catarina, em Florianópolis.
0: Ah.
1: E claro, acho que esse é o lugar que eu quero ficar.
0: Eu acho que o sueco não é bobo não, viu?
1: Não
0: é bobo não. Porque se você comparar, estou como um lugar muito bonito pra caramba, eu gosto pra caramba de lá. Já fui algumas vezes e acho lindo Estocolmo. Já me perguntaram, se você assim morar numa capital europeia, eu falei, Estocolmo é uma delas. Essa eu gostaria. Agora, é comparar com Florianópolis, pra morar, pra ficar de boa, com direito à praia e tudo, acho que eu sou Florianópolis também.
1: Mas tem muitos lugares bonitos no Brasil também.
0: Tem,
1: né?
0: Tem
1: muito ainda por conhecer, mas tem muito lugar bonito no Brasil.
0: O Brasil tá carregado de lugar bonito. Eu falo assim, eu quero um dia tirar o pé do acelerador das coisas que eu faço, para pegar minha patroa, minha esposa, e rodar pelos lugares que eu já andei trabalhando, né? Tem tanto lugar, eu falo assim, pô, se eu der espaço só pro Brasil, eu vou precisar viver uns 130 anos para levar ela nos lugares que eu gostaria, só no Brasil.
1: É,
0: além fronteira, nem se fala. E há quanto tempo você já está como presidente do Banco Scania?
1: Mais ou menos um ano e meio. Da frente do banco aqui, de serviços financeiros, na realidade.
0: Perfeito.
1: Porque a gente tem um consórcio também, né?
0: Perfeito.
1: Locadora e corretora de seguro.
0: Uhum.
1: Ano e meio, mas na Scania estou há 23 anos.
0: Em 3 anos na Scania. Foi por onde você já passou, lá além da Suécia, Peru, Argentina.
1: E também estive vários anos em Portugal. Também.
0: Em Portugal também. Só lugar bom. Só lugar bom. Daqui a pouquinho tem mais, bora que bora. Agora 4:07. Você tocou e pediu o Edson Hudson? Claro que a gente toca. Bom dia, toca pra cá, o WhatsApp tá aberto. Bora, Bonange, bora, Bonange.

0: Opa, na pegada eles, Edson Hudson, direto e reto. E aí você, tudo bem? Qual é a passarela do momento? Qual é o palco? O Oscar fala assim, o que que ele tá dizendo ali? O que que é passarela? O que que é Oscar? O que que é o palco? O Oscar fala assim, você que tá aí, qual é a passarela do momento? Qual é a rodovia que ele tá rodando, que é uma passarela? Isso. Qual é o palco do momento? Onde ele tá passando? Qual é a cidade? Qual é a serra? Por cima de qual ponte? E aí o pessoal vai mandando pra nós, perguntar, tá tudo bem? Tá liberado? Tá embaçado? Embaçado significa travou, tem acidente, tem neblina, tem essas coisas todas, e o pessoal vai correspondendo com a gente aqui direto e reto. Essa é a pegada toda. Confere mais pela estrada agora, 4:11. Toca pra gente.
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0: Direto e reto, minha rádio Massa, e hoje recebendo aqui o diretor-presidente da Banco Scania, bateu um papo com a gente, né? Scania, além do banco, consórcio, assim vai. Atendido, mandando um recado pra nós. Bora ouvir. Calma,
3: bom dia, Monanja. Fernandinho ainda transpassando por cá, hein?
0: Bom dia.
3: Manda um cafezinho, pão com serrote pra nós e toda a galera que tá na rodagem aí.
0: Opa!
3: Ô, Pedro, o buraco que eu falei pra você, que os carros vivem caindo, né? No 47, do Anel.
0: Entendi.
3: Sentido Baixada.
0: Ok.
3: Na 47 lá.
0: Rodo Anel, São Paulo. Legal, então tem um buraco lá que ele deixou ontem, tá confirmando a local hoje. Então você que tem sentido, tá no Rodoanel, sentido, deixa eu ver aqui, acho que é Régis Bittencourt, quem vai pra Baixada, ou esse 47, é isso mesmo. Cuidado ali no 47, tá legal? Mas já chegou por aqui, bora ouvir bem rápido. E 10, bora aqui comigo. Alô, câmbio. Oi.
4: Bom dia, Trucão. Bom dia, aqui é o Alessandro de Campinas. Uma ótima quarta-feira abençoada pra nós todos aí.
0: Bora.
4: Um abraço pra nós aqui, pra toda a galera da rodagem. Tudo de bom.
0: Valeu.
4: É massa. O palco momento vai ser Osasco. Fazer os carregos por lá. Positivo?
0: Pose, meu irmão.
4: Bora que bora dele que dele.
0: Bora que bora dele que dele. Confere massa 4:13.
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0: Tá aí. Tá aí.

0: Opa, vamos preparar aquele café especial. Tô explicando aqui pro Oscar como é que funciona o nosso cafezinho pela estrada ou virtual, o qualificado. Mas também tem o real, que você pode conhecer através da página cafepenaestrada.com.br. Vai lá. E aqui, virtual, 0800. Paga nada não. É. Só pedir. E na Caixa Cozinha hoje pra participar com a gente, hoje tem Mato Grosso e Matias mandando moda de primeira, que pediram duas músicas de Mato Grosso e Matias. Fervendo água aqui. Nosso café pela estrada é o gourmet hoje. Leve, bem gostoso. Não precisa de açúcar pra muita gente. Aê, mano. O bairro hoje é o próprio Oscar. É, o sueco que tá acostumado a tomar achocolatado, sabe aquelas coisas. Mas também tem café. Eu já tomei café em Estocolmo. Já tomei café em Gutemburgo. Já tomei café pelas nossas meia dúzia de cidade por lá. Oscar, você gosta de café?
1: Gosto muito de café, mas também gosto de outra coisa, chimarrão.
0: Chimarrão?
1: É.
0: Opa! Aqui tem mate bom também, hein? Daqui a pouco eu pego aí uma água quente, pego um mate e experimento.
1: Morei no sul, morei na Argentina e a gente pegou chimarrão, né?
0: Acabou acostumado.
1: Na realidade, mato, que eu acho uma versão argentina, né?
0: É.
1: Mas é quase a mesma coisa.
0: É a mesma coisa, eu também acho. Aí, quase pronto. Pode ser num copinho plástico, num copinho normal?
1: É.
0: Um copinho de vidro.
1: Copinho normal.
0: É. Açúcar, adoçante, rapadura. Tem até rapadura. Tem rapadura, não gosta? Rapadura é bom também. Olho preto, vai lá, vamos. Aí. Dá uma golada, vê se você gosta. Toma aí. Opa.
1: Bom demais, Trucão, hein?
0: Ah, Monange acertou outra vez o café, Monange. Não erra uma, não erra uma. Olha lá, que bom, hein? Bom, confere comigo agora, cafezinho você pode pedir o seu também. São 4 horas e 15 minutos. Pede pra café de cafezinho que a gente manda pra você. Oscar, em cima do cafezinho, enquanto o Monange vai preparando a moda aí do café, uma pergunta. Rapaz, você que viajou bastante, você que morou em vários lugares. Antes de a gente falar sobre o dia a dia do banco, mas um pouquinho mais. Na estrada, cara, você gosta de pegar a estrada?
1: Gosto.
0: Você gosta
1: gosto
0: de pegar
1: bastante.
0: Rodovias?
1: Gosto bastante. Quando eu morava na Argentina, ia pra Floripa de carro sempre, né?
0: Opa!
1: Junto com minha filha, minha caçula.
0: E gostava também?
1: Ela queria ir comigo mesmo. O resto da família, não. É, muito menos a patroa, né? Não, fora de brincadeira, também gosta bastante de viajar junto comigo. E a gente gosta de pegar a estrada, sim.
0: Você costumava pegar muita estrada também quando estava o tempo todo na Europa, também viajava para cima e para baixo?
1: Também.
0: De carro
1: também.
0: Era mais
1: um pouco
0: de trem.
1: Um pouco menos, aí tem trem, essas coisas todas, mais aqui mesmo que tenho pegado, né?
0: Aí, como é que você vê? Você falou que você gosta muito do Brasil, tem lugares bonitos. No viajar, você costuma fazer uma viagem, não vou de avião não, vou de carro, porque eu quero ver a paisagem.
1: É isso mesmo, isso mesmo, né? Subir pra Serra, em Santa Catarina, coisa linda, né?
0: Coisa boa.
1: É
0: muito rapaz, bom. Será que vem pra cá, aproveita, tá certíssimo. Sabe que uma vez eu estava em Estocolmo, gravando ali perto da igreja ali, tem a prefeitura. A gente tava ali gravando aquela área bonita ali, aquela área de braço, rio, canais, bom, enfim... Tava ali gravando, acabei de gravar, foi uma das primeiras vezes. Saí de lá, eu, sendo grafista, tinha um assistente, saímos rapidinho para ir para outro lugar, gravar outra coisa, e acabamos esquecendo lá. Um tripé de câmera e uma bolsa de um dos assistentes da gente, né? Rapaz, depois de atravessamos um túnelzinho que tem uma ferrovia, assim por baixo, do outro lado, lá do outro pai que lembra, pum, largamos tudo lá, tem mais de hora já, pum, voltamos lá. Tava tudo lá. Ninguém mexe nada lá, né, cara?
1: Cara, tem de tudo hoje em dia, né? Mas
0: hoje em dia.
1: No geral, sim, se respeita um pouco.
0: Acho que
1: mais.
0: Mudou muito de uns 20 anos pra cá.
1: Ah, mudou.
0: Comportamento,
1: mudou,
0: tudo.
1: Mudou. Mudou.
0: É, e é verdade, mudou a Europa toda, já não é mais a mesma coisa. É por vários motivos que não vale ficar colocando agora aqui. Mas, vamos tocar moda, já vamos falar sobre banco. Agora tem moda, bora comigo? Você tocou e pediu? É o Mato Grosso e Matias com o voo do Condor. Tocaram pra nós, quando pedem a gente toca. Confere Massa e Pé na Estrada agora, 4:18. Bom dia!

0: Direto e reto, você tocou e pediu Mato Grosso Matias na dose dupla. Daqui a pouquinho também jogou um café pé na estrada, hein? O qualificado. Cafezinho vai, mais um saindo aqui, mano, rapidinho. Bora que bora. E aí você, tudo bem? Bom dia.
1: Bom dia, Trucão. Bom dia, Monância. Zé por cá.
0: Zé, tá aqui,
1: passando aqui por Biguaçu.
0: Biguaçu.
1: Destino ali é Tubarão. Ali eu descarrego 6 horas.
0: Opa.
1: Estamos aqui ligadinho na massa.
0: Boa.
1: Trucão, aí um aviso aí pro pessoal aí. O pessoal aí que vem direção norte aí.
0: Ah.
1: Ali na Tapema ali.
0: Tapema, sentiu?
1: Da PRF, ele tá tudo parado ali.
0: Opa, o que será que houve?
1: Não sei o que que deu ali, mas tem uns 3 a 4 km de fila ali.
0: Olha lá, é grande, hein?
1: Aí o pessoal aí que vem aí, sentido contra aí, sentido norte.
0: Ah.
1: É, ficar ligadão ali, que vai, valeu, ficar ali meio paradão ali.
0: Valeu, tava, valeu.
1: Não sei o que tá acontecendo ali, passei ali, não deu pra ver nada, né?
0: Vamos saber já já.
1: Tem uns 3 km de fila ali, eu sentido ali. Não sei se é no túnel, é alguma coisa ali, sei lá.
0: Tá certo.
1: Bom, Trucão, manda aí o café com o serrote e um
0: bota café
1: bodão aí pra nós aí.
0: Bodão já vem
1: uma
0: também.
1: Boa quarta-feira aí pro pessoal aí da rodagem, aí minha rádio é massa.
0: Valeu, garoto. Você que tem pelas bandas de Itapema, Santa Catarina pela 101, ele tá dizendo que teve um problema lá, tem uns 3 km de congestionamento, sabe lá o que é. Você que tá aí no local, ou passando, travado ou não, manda pra nós aqui, manda o recado agora, tá bom? Bota uma luzinha vermelha pra gente saber que você tá mandando alguma coisa a respeito deste local. 4h22. Opa, Mato Grosso Matias, viu o golpe aí? Opa, já já vem mais, já já vem mais. Bora comigo, bora comigo.

0: aí, na pegada boa, gostou? Você gosta do cafezinho pé na estrada em dose dupla? Você quer ouvir duas músicas no quadro? Pede pra gente que a gente programa e a gente toca. Confere massa agora, 4h26.
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0: Painel digital marcando aqui no Cargueiro, 4h27.

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1: Direto e reto, 4 horas e 28. Agora 4 e 28. Hoje recebendo o Oscar. Acertei?
2: Acertou.
1: Olha, que legal.
2: Sueco tá melhorando aí, Trucão.
1: Vou aprender. Tá aí, hoje ele é diretor-presidente da Scania para falar sobre Banco Scania e o Móvel Brasil 2, que nós já falamos aqui no programa várias e várias vezes. Agora uma coisa, Banco Scania, quanto tempo já tem o Banco Scania como banco?
2: Aqui no Brasil a gente tem o banco uns 17 anos. Começou em 2009.
1: Mais ou menos aqui.
2: Porém, a história da Scania no Brasil se estende. O ano que vem vamos fazer 70 anos, né? Mas aqui, o banco está há 17 anos, porém, no mundo, a gente tem um banco Scania praticamente em todos os países que opera a Scania por muitos mais anos. Na realidade, não sei qual foi o primeiro, mas tem. A organização como um todo tem 25 anos ou mais.
1: Mais ou menos isso. Agora, uma coisa, um banco de uma montadora, que é o caso de vocês, tem diferença de um banco tradicional?
2: Tem. Acaba sendo um banco, né? O nosso objetivo é financiar as nossas vendas, os nossos veículos, caminhões, ônibus, também implemento a gente, né? Por mais que a Scania não faça, mas é um conjunto que a gente financia, né? Mas é diferente no sentido, é num sentido muito importante, Trucão. A gente entende o negócio do transportador, do caminhoneiro. Um banco comercial financia uma padaria, financia uma loja, uma obra, uma construção e também um caminhão e um carro, né? Ali o gerente não conhece em profundidade o negócio. Nós lidamos todos os dias com caminhoneiro, com transportador e entendemos o negócio deles. A diferença então é que a gente consegue analisar, achamos melhor, né? A circunstância de cada cliente nosso e configurar uma proposta também melhor para ela, né? Tanto é que o Banco Scania financia praticamente metade das vendas da Scania, né?
1: Ah, tá. Outra coisa que o banco também toma conta ali, tá dentro do guarda-chuva de vocês, são consórcios. Tá crescendo o consórcio? Na situação atual da economia, tudo isso, que normalmente, porque não se vendeu muito caminhão no passado, tá apanhando para vender esse ano, tá vindo o Móvel Brasil para dar uma força. Consórcio, cresce, é igual ou diminui?
2: Olha, nos últimos anos, últimos 2, 3 anos, a gente tem crescido muito, né? Realmente tem havido vamos chamar um boom do consórcio, né? O último ano tem estado estável, porém num nível alto. Certo. Então, o consórcio é uma alternativa bem interessante para quem se planifica, né? Não adianta comprar um consórcio e achar que vai ser o primeiro sorteado, né? Temos que ser realistas. Porém, bem planejado é uma ferramenta que funciona muito bem porque acaba tendo um custo inferior do que o financiamento tradicional. Depende do cliente, depende da circunstância, mas é uma alternativa muito, muito bacana para quem se planeja.
1: Entendi. Para quem se planeja, você falou, hoje em dia, quem se planeja em consórcio? São mais as grandes transportadoras, as médias, as pequenas ou os micros?
2: Tem de tudo. A gente vê uma mistura muito, muito grande entre os nossos clientes do consórcio, porém, eu diria com objetivos diferentes. O pequeno cliente busca um consórcio porque tem uma parcela menor mensal, porque não tem juros. Efetivamente, a gente tem uma taxa de administração, mas não tem juros. Então, é uma forma de entrar atrativo.
1: Entendi.
2: Os clientes grandes procuram o consórcio para ter um portfólio de cotas que vão contemplando e usar essas cotas de forma estratégica na sua empresa. Pode ser para novas aquisições ou pode ser para transferir essas cotas de modo a poder escoar os usados deles.
1: Entendi. Uma pergunta que já veio para mim aqui, que é hoje para comprar um caminhão financiado pelo banco de vocês, Banco Scania, se for um caminhão a diesel ou um caminhão a gás, há diferença nessa compra? Tem desconto, maior desconto, tem algum benefício, não tem? Quando se trata de Banco Scania e por conta de um combustível limpo?
2: Nós temos uma taxa diferenciada para, chamamos de green, verde em inglês, verde. Né? Um CDC, que é a modalidade de financiamento, né? Um CDC green, que é um financiamento um pouco subsidiado, nós mesmos, da montadora, que subsidiamos isso. Dentro do nosso objetivo de transformar o mundo para um pouquinho mais sustentável, né? Fazemos esse esforço de modo a promover a venda de caminhões a gás.
1: Entendi. Agora, vamos aqui entre nós. O que, que é o esforço em percentual? 1%, meio, 2, 12,
2: 25? É um detalhe ali, acho que é a taxa anual, estamos falando de 2%.
1: Mais ou menos assim. Isso, mais ou menos isso. Tá certo. Bora que bora. Você tem pergunta, pode ficar à vontade também, viu? Vou falar sobre banco e sobre Move Brasil 2 já já. Marcos Morange.
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1: Recado chegando aí, Trucão, Nelma Porcão, tô em Blumenau ligadinha com você, bom dia. Já vou trabalhar aqui na costura, valeu Nelma, obrigado, viu? Boa tocada aí pra você também, faz meu cachorro, Manoel.
4: Bom dia, Trucão.
1: Bom dia.
4: Meu nome é Daniela, tô aqui em Fazenda Rio Grande.
1: Opa!
4: Eu não estou trabalhando, devido a uma cirurgia na coluna, eu tô afastada.
1: Ei, Daniela!
4: Mas meu relógio biológico acorda todo dia às 4 da manhã, então tô com vocês.
1: Obrigada.
4: Boa madrugada.
1: Valeu.
4: E Rádio Amassa, um abraço para todo mundo.
1: Ô, Dani, depois conta para nós, se você teve algum problema na coluna, você é motorista de cargueiro, pelo que eu sei aqui, pelo que eu imagino aqui. É, tem alguma coisa a ver com o trabalho, algum problema no trabalho? Depois, se puder, me conta, viu? Um beijo aí pra você, boa tocada.
5: Bom dia, Pedro Cão.
1: Bom dia.
5: Um abraço pro José aí da Marone.
1: Marone? Obrigado, abração pra você. Obrigado e boa tocada. Bora, garoto! Pé na valha na carne! Ó, Oscar, você gosta desse tipo de música de viola assim?
2: Olha, uma eu pegada. Gosto bastante, hein?
1: Ó,
2: gosto
1: bastante. Um...
2: Agri, então... falando de andar na estrada, ó. Ando na estrada.
1: Direto e reto. Bora lá!

0: Opa, e aí, Igor, viu? Gostou? Você gosta de ter um carreiro? Pede pra gente, vai programando, vai tocando, que a gente vai programando pra você também. Confere Massa pela Estrada, 4:38 agora.
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0: Aí, você que tá pelo agro ligado com a gente, você tá na produção ou tá no transporte? Muito obrigado, obrigado pela companhia. Falar em produção, vou voltar a falar de frangos, né? Acho que foi semana passada nós falamos sobre esse assunto aqui, porque frango no Brasil, a exportação cresceu legal, o mês retrasado, mas abril não foi diferente, hein? Abril também teve uma exportação muito boa de frango aqui no país. Segundo, a gente tem informações por aqui, que praticamente o crescimento foi de 2,2% no mês de abril, que bateu mais de 480 mil toneladas de carne de frango exportada. Quem mais consumiu? Bom, a China consumia de monte, deu uma parada, tirou o pé. Agora, o mundo do, não só o asiático, como também o Oriente Médio, tem consumido muito frango, assim como a Europa. E o Brasil mandou esse crescimento em cima do mercado do Oriente Médio e europeu também. Isso significa que tem uma entrada muito forte entrando, segundo a própria Associação Brasileira de Proteína Animal, que é a ABPA, diz o seguinte, que nessa pegada, o Brasil vai conseguir colocar dentro de casa dinheiro novo, que vai ultrapassar 940 mil milhões de dólares. Isso é muito bom, viu? Comparando aí com os 906 do mês anterior, significa que vai ter muito movimento. E assim, a expectativa deles é de crescimento mais para o ano, para o mês de maio agora, a mesma coisa, em torno de 2 até 2,5%. Então isso vai sobrar para você que é produtor e continua muito bem o mercado internacional, tirando a China, né, que tirou o pé, mas é bom para você que produz e para você que transporta. Você que está no transporte do pintinho um dia, você que está no transporte da ração, do frango, que está crescimento, e aquele que vai pro abater, né, lá no abatedor, com certeza vai ter bastante movimento nos próximos meses. 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
0: Minha rádio é massa, tudo bem contigo? Indo de onde, indo pra onde, qual é a passarela e qual é o palco do momento? Na primeira oportunidade, conta tudo pra gente. O WhatsApp tá aberto, 92.5454. A Bia aqui mandando ver comigo.
4: Ei, do Trucão, bom dia, aqui é o Magno de Sorocaba.
0: Sorocaba.
4: Tamo por cá, Pedrão, no 40 Janela.
0: Ônibus.
4: Tô ouvindo vocês aí, da Rádio Massa.
0: Valeu.
4: Cadê? 78.3 aí, do APP, tá bom?
0: Beleza.
4: Ontem você me perguntou aí, hoje eu tô no APP aí.
0: Tá perfeito, tá no
4: aplicativo. Um forte abraço aí pra todo o pessoal da consórcio aí, pra toda a minha família aí.
0: Perfeito.
4: Tá bom? Que é o 40 Janela aqui, tá bom?
0: Tá ótimo, boa tocada pra você. No ano de 40 Janela, linha, tudo indica que é rodoviário. 4:41.
1: 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Obrigado pela beira.
0: Tá aí, recebendo aqui nosso bate-papo hoje com o Oscar lá da Scania, presidente do Banco Scania, conversando com a gente. Oscar, bom, vocês já tiveram aí o Move Brasil 1, que a Anfávia conseguiu negociar, acertou com o governo federal e conseguiram uma campanha legal. Veio um programa interessante. Rapidinho, esgotou os 10 bi lá, 9 bi, rapidinho. Aí entrou o 2 agora, que lá vem mais 21 bi e 200 milhões, onde 2 é pro travado, para caminhoneiros autônomos, pequeno produtor, pequeno empresários, cooperativados e assim vai. Como é que foi para vocês o Move Brasil 1?
5: O Move, em geral, Trucão, o Move é uma oportunidade muito boa para o transportador e para o país, em termos de renovação de frota. O que você busca aqui é renovação de frota, né?
0: Perfeito.
5: Trocar caminhões antigos por caminhões mais novos, que são melhores para o meio ambiente e melhores em matéria de segurança. Né? E também mexer um pouco com a economia, do modo geral, né?
0: Eu acho que também, isso vem bem. Algumas transportadoras estão, na verdade, até aumentando a frota por conta do móvel.
5: É isso aí, isso aí. Então, existe uma renovação e uma ampliação. Para nós, no Banco Scania, o móvel 1 foi muito bom. A gente viu um aumento de mais de 70% na quantidade de propostas, né? Quantidade de requerimentos para nós, né? Isso aumentou bastante. E depois a gente conseguiu realizar ali ao redor de 1 bi. Ou seja, mais ou menos 1.300 caminhões aí financiados pelo Move 1. Alguns já foram entregues, a gente ainda está entregando alguns, né? Perfeito. Mas protocolados, como a gente costuma dizer tecnicamente, né? Foi mais de 1 bi, 10% do programa. Então, para nós foi um sucesso o Move 1. Agora, no Move 2, a gente aponta para mais, né?
0: Tá certo. Fazer uma perguntinha no Move 1 ainda. Eu sei que as montadoras e as concessionárias estavam com seus pátios bem carregados porque não tinha a movimentação. Isso. O Move trouxe uma movimentação. Então eu percebo que a primeira pegada do Move 1 foi para dar uma limpada no que tem hoje já produzido para voltar a produzir. Vocês voltaram a produzir na mesma frequência ou ainda está mais ou menos?
5: De forma, a Scania montadora opera de uma forma um pouco diferente. A gente não tenta não manter tanto o estoque, porque a gente gosta de fazer o caminhão específico para o nosso cliente. Mas tinha um estoque aí também, obviamente, né? E que foi esgotado, mas serviu muito para mexer com a produção. Realmente deu uma animada ali e encheu a fábrica.
0: Eu vi que muitas grandes transportadoras entraram, porque era até 50 milhões por CNPJ, né? Então vi muitas transportadoras grandes comprando lotes bons, mas vi também alguns pequenos transportadores. Autônomo, alguém conseguiu alguma coisa ou não?
5: Olha, é pouco, tanto é que no final do programa foi liberado mais recurso que não estava destinado para autônomo, que não foi utilizado, entretanto, né? E que foi liberado para a CNPJ. Nós na Scania adoramos o autônomo, gostamos. Muitas vezes o autônomo começa com um Scania antigo, com um seminovo, e vai crescendo. E muitos dos autônomos virão os grandes transportadores.
0: Verdade.
5: Né? Então, tem uma história muito legal com
0: isso. Eu tenho uma informação que 90% dos transportadores grandes do Brasil hoje foram caminhoneiros autônomos.
5: Isso a gente vê. Eu, quando visito clientes, muitos dos donos hoje foram motoristas autônomos na época, né? Mas estava falando, a gente gosta muito e a gente analisa todas as operações que vêm para a nossa mesa, a gente analisa, seja um autônomo de um caminhão para um seminovo, ou até alguns desses clientes falaram da Maroni, por exemplo, aqui recentemente, né? Operações gigantes para esses caras aí.
0: Perfeito. Aí, bom, já a gente vai falar mais agora sobre o Move Brasil 2 e vamos ver qual é a expectativa daqui a pouquinho. Marcos Monange, agora contigo. Opa, vem, Monena! Pediram pra nós, limão com mel.

0: Olha, massa, gostou do limão, comeu? Matou saudades? Bom, também tem recado chegando, trocão, aqui é o Cláudio, sou aqui da Praia da Pinheira, em Palhoça, Santa Catarina. Tô esperando pra fazer aqui um cerco da Tainha. Ah, ele pesca lá, que legal. Ele tá num barco lá no meio do mar, lá, fazendo um cerco da Tainha e ouvindo vocês aqui no mar. A massa FM, que legal. A turma tá toda aqui empreitada na pesca artesanal da Tainha. Manda aí um ponto de saúde pra nós aí com um cafezinho caprichado, Monange. Bora lá, garoto. Legal, nós vê que a gente tá falando com estradeiros aqui. O pessoal tá num barco lá no mar ali em Santa Catarina, em região de Palhoça.
1: Um abraço ali. Aí pra eles, hein? É, trabalhador. Legal. Bem legal, velho, essa pesca legal. Da Tainha.
0: Aí, muito legal. Então lá mandando um recado pra nós também. Muito bom, tem mais recado chegando lá de Santa Catarina pra nós. Bora ver aqui.
2: Fala, Trocão. Oi. Só reportando aqui em Itapema, tá tudo liberado. Aqui
0: liberou?
2: Aqui é a obra de limpeza do canteiro central ali, perto da polícia rodoviária, sentido Itajaí ali.
0: Legal, legal.
2: Mas não tem nada mais em fila, sentido Itajaí. Tá tudo liberado, sentido norte.
0: Beleza, valeu.
2: E sul também, liberadinho.
0: Bora.
2: Só acelerar. Minha rádio é massa.
0: Valeu, garoto. Aí ele tá saiu. Agora há pouco alguém perguntou o que que tá acontecendo. Tinha 3 quilômetros de fila. Tá liberado, não tem mais nada. Estavam limpando a pista naquele pedaço. Valeu, meu irmão. Obrigado e boa tocada. E aí, garoto, tudo bem? 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
0: Direto e reto a gente não para não, mas é caso chegou por aqui, bora aqui comigo rápido.
4: Bom dia, Trucão.
0: Bom dia.
4: Cafezinho na Serrota aí, uma música dos caminhoneiros. Nós estamos indo para São Bento do Sul.
0: São Bento do Sul, beleza. Tá aí, obrigado, viu? Vou tocar para você.
5: Bom dia.
0: Bom dia
5: aí, senhor. Seu Oscar aí que tá fazendo as companhias, mais o Monange. Todos os seus ouvintes aí da Rádio Massa.
0: Oi.
5: Tranquilo, ó, Chester por aqui.
0: Ô, Chester.
5: Transitando aqui no Rodanel, Mário Covas, sentido Regis Bittencourt.
0: Boa.
5: Tudo pela ordem aqui, chovendo.
0: Que bom. Ah, cuidado.
5: Procedência lá de Volta Redonda, o contrabando. O contrabando é as bombinas e o
0: contrabando
5: é Caxias do Sul. Vamos lá pro Rio Grande passar frio aí, Pedro.
0: Tá gelado, tô sabendo que tá gelado pra caramba por aí, na sua terra mais do que nunca, né? Chester, lá da Serra Gaúcha.
1: Eu ia dizer, esse aí é gaúcho.
0: É, então. Gaúcho aqui é de vacaria, se não me engano, ele. Se não é de vacaria. Aí, valeu, Chester, muito obrigado. Hein,
6: mas... Bom valeu. Dia, Pedro. Aqui é Gordinho do Gás, Tiago, Aceará. Bom dia, Monanjo. Minha rádio é massa. Eu quero ouvir. Anarinho do Sertão, Marcos com Leite, ritmo de Copa do Mundo.
0: Opa! Pode
6: aí, Anarinho do Sertão, ritmo de Copa do Mundo, Marcos com Leite.
0: Valeu! Olha, bom programa. Hoje eu não tenho ainda, mas vamos procurar aqui,
7: bom
0: tá
7: dia,
0: bom?
7: Bom dia, Trucão!
0: Dia.
7: Bom dia, Monange! Por Caeiro Cícero, caminhoneiro autônomo, segmento do Contagem da Baixada Santista. Ô, Trucão! Aqui pelas bandas do Guarujá tá chovendo aquele chuvisquinho positivo.
0: Perigoso.
7: Palco do momento aqui, ó, derrubar caixote de aço aqui pelo Guarujá. Beleza,
0: opa,
7: Trucão?
0: Beleza, obrigado, ó. Tá garoando, pista molhada, aquela chuvinha molha bobo, se você bobear, dança, viu? 4h53. Oscar, agora uma pergunta aí em cima do Move Brasil 2.
1: Vamos lá.
0: Aí a expectativa. Como tem 21 bi e 200 milhões disponível Daí 2 bi fica separado para cooperativas de transporte, para microtransportadores, para caminhoneiro autônomo.
1: E 2 bi para ônibus, viu? Ah, é verdade. A grande novidade agora.
0: É a grande novidade. Ônibus e micro-ônibus também, né?
1: Isso aí.
0: Isso aí. Como é que você vê isso?
1: Olha, eu acho que é uma maravilhosa oportunidade, de novo, para aproveitar esse programa. E ninguém melhor preparado que o Banco Scania para ajudar os nossos transportadores. Uhum. Temos, como você falou, 21 bi por aí. Agora para começar a protocolar a partir do fim do mês, dia agora. 29 que começa. Tá. Já foi divulgado toda a informação, mas começa de fato a partir do dia 29 que pode protocolar as operações aí.
0: Quando tem uma operação dessa, o que mais acontece? O banco vai até o transportador, o micro ou o autônomo, ou é o inverso?
1: As duas coisas, né? Nós procuramos, como qualquer negócio, procuramos nos clientes. Mas os clientes também vêm bastante para nós. E ontem eu estava falando aí com a minha mesa de crédito, já tem bastante proposta aí entrando, se preparando para esse Move2. Então, nossa expectativa é bem grande para essa movimentação. É realmente para fazer bastante negócio bom e ajudar os transportadores aí.
0: Quanto tempo demora hoje, a partir do momento que eu mostro o desejo, faço um primeiro contato, até sair esse financiamento e eu pegar o bruto?
1: Olha só, Trucão, no Banco Scania, 80% das nossas propostas são analisadas e respondidas em menos de 24 horas.
0: Olá.
1: A grande maioria delas em 2 horas.
0: Uhum.
1: E isso é para um processo simples, para uma empresa pequena. Se for uma operação maior, estamos falando de muito dinheiro, precisamos analisar muita coisa, balancete auditado, tem coisas complicadinhas aí, né? Mas a grande maioria a gente analisa rapidinho. Obviamente isso é análise de crédito, para poder dizer, está liberado ou não liberado o crédito. Depois, para contratar, tem um processo de formalização, assinatura, apresentação do documento, né? Que demora mais um pouco, mas é ligeiro. A gente tenta que seja ligeiro.
0: Tá certo. Fala em ligeiro, vão ter um intervalo como coice de porco. Sabe o que é um coice de porco?
1: Não, isso aí não peguei.
0: Ela é bem curtinha, rapidinho. Bate e volta, vai lá.
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3: Confere massa 4 e

0: Bom dia, bom dia, bom dia. 4h57, minha rádio é massa. Hoje, dia 20 de maio. Sempre na escuta, correndo, sempre na tocada. Obrigadão, Trucão. Hoje é verdade que é o Dia Mundial das Abelhas? É verdade, hoje é o Dia Mundial das Abelhas. Você cuida disso? É? Então, tá bom. Hoje também é comemorado o Dia Nacional do Medicamento Genérico. O Brasil tem muito, né, Brasil? Abriu aí, graças ao Serra lá atrás, né? Que abriu aí o genérico no país. Hoje também é aniversário da cidade de Palmas. Agora é Palmas Tocantins ou é Palmas do Paraná? Agora vou ter que ver. Também é comemorado hoje o dia do pedagogo e da pedagoga. E aniversário hoje de Estrela, Rio Grande do Sul. Além de Estrela, Morro da Fumaça, muitos ouvintes ali, Santa Catarina, feriado lá. Mondaí, Santa Catarina, feriado também. Santa Clara do Oeste, São Paulo, é feriado. Piedade, São Paulo, terra da cebola, é feriado também. Bonito, terra do Fria, gostosa, em Pernambuco, onde tem ali um monte de coisa interessante. Pernambuco também é feriado. Também é feriado hoje na cidade de Araúsuba. Essa eu não conheço. Araúsuba, eu não conheço. E Palmas do Tocantins. Ah, é Palmas do Tocantins. E também Palmas no interior de São Paulo. É, mas aniversário acho que é só Palmas do Tocantins. Bora que bora, dele que dele, ó, toca pra gente.
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0: Eita, pegada é boa. E aí, baixinho, você tá bom? Mandou um recado pra nós.
2: Bom dia, Trucão.
0: Bom dia.
2: Bom dia, bom dia, colega aí da Scan.
0: Bom dia.
2: Alexandre por cá.
0: É, Alexandre.
2: Do Maré, São Paulo.
0: Do Maré.
2: Topo do momento é Anhanguera.
0: Anhanguera, boa.
2: Sentido ali, ó. Bauru, fazer uma entrega. Aproveitar o colega aí da Scania, perguntar pra ele, por que aqui no Brasil o caminhão é tão caro assim demais? Muito caro demais. E sendo que é um caminhão que vale 1 milhão, carrega no mesmo lugar que onde 200 mil carrega, mesmo frete.
0: Era?
2: Qual que seria a compensação pra isso que ele podia ver? Um abraço, Trucão, minha rádio é massa.
0: Valeu, obrigado, baixinho. Tá aí fazendo uma pergunta. Bom,
3: ainda pode responder a pergunta? Vamos lá, né? Vamos responder. Vamos. É. Na realidade, eu cuido mais do banco, financio esses produtos caros, né? Mas vamos falar. É. Assim, faz o mesmo transporte, sim e não, né? Faz o mesmo transporte, mas de outra forma. Na equação toda de uma compra, a gente fala do custo total da operação.
0: Entendi.
3: O que é isso, Trucão? A gente tem que botar na conta, né? Tem que fazer um pouquinho, na vida nem tudo é fácil, né? Tem que botar na conta aí o preço da compra do caminhão, quanto é que esse caminhão vai custar ao longo da vida, né? Quanto combustível vai consumir, quanto a manutenção vai ter e qual que é o valor desse caminhão no final da vida. Né? Aí você vai poder calcular quanto que custou esse caminhão de verdade, né? Quando você bota isso na ponta do lápis, muitas vezes é mais barato comprar algo mais caro porque você vai acabar gastando menos no longo prazo, né? É isso, esse é o diferencial do Scania.
0: Entendi. Tem uma pergunta aqui, perguntar para mim, hoje para uma montadora e para um banco de uma montadora, o negócio de locação de caminhão direto de montadora é negócio?
3: É negócio, claro. Se a gente olha no Brasil, mais ou menos 10% do mercado já é locadora. Os caminhões são, 10% dos caminhões são vendidos para uma locadora. E a Scania tem uma locadora também. Agora, não é para todo mundo, Trucão.
0: Entendi.
3: Tem um perfil, vamos dizer, especial para quem procura locação. Ou, normalmente, uma empresa que talvez não

0: tem transporte como negócio principal dela, tipo uhum. assim, uma mineradora, outra empresa que não trabalha com transporte, mas precisa do equipamento, né? Uhum. Aí eles não querem se importar, porque na locação você meio que terceiriza o cuidado do caminhão para outra, né?
1: Entendi.
0: Ou também tem empresas que querem otimizar financeiramente, né? Uhum. Aí tem tecnicismos contábeis que fazem que seja melhor nas contas da empresa locar do que comprar.
1: Perfeito. Aí, mas o mercado chegou aqui.
2: Fala, Pedro Turcão.
1: Fala, garoto.
2: Tô por cá.
1: Quem?
2: Aqui de Jacutinga, Minas Gerais, tô no trabalho aqui escutando vocês, adoro escutar.
1: Opa.
2: Massa.
1: Boa.
2: FM, o tempo todo. Se você puder tocar uma moda pra mim, Liu e Léo, Campo Alegre, agradeço. Alegre. Falou, Turcão.
1: Agora.
2: Toca aquele cafezinho pra nós.
1: Boa noite.
2: Aquele pãozinho.
1: Agora, pelo ruído que eu ouço de fundo aí, você está no seu trabalho. Eu acho que você trabalha. É uma oficina de costura? É o quê? Conta pra mim, que não deu pra pegar no ruído, não, hein? Conta pra mim depois.
3: Bom dia, Petucão.
1: Yeah.
3: Zé Antero, lá de Cordislândia. Petrucão, Zé Antero, lá da cidade, lá da GPS, joga o pessoal pra Posto Caldas, lá no Santo Mina.
1: É verdade, ali é bravo.
3: Tá saindo nas pontes.
1: É verdade.
3: Ponte do Rio Dourado em Carvalhópolis, a ponte do Rio Sapucaí em Cordislândia.
1: E todo mundo se lasca.
3: Dividindo com Machado, tá saindo, Petrucão, graças a Deus.
1: Que bom, rapaz, boa notícia.
3: Manda um alô pra nós aí, estamos aqui na Anchieta, aqui carregadinho de soja.
1: Opa!
3: Sojinha lá de Luz.
1: Luz.
3: É o mineiro. Machado, Petrucão.
1: Valeu. Bom dia, obrigado. Cordislândia, fui uma vez fazer uma matéria lá. Porque o pessoal estava reclamando muito que o GPS coloca. O pessoal estava saindo, por exemplo, da cidade de Poços de Caldas, e queria pegar Fernão Dias. Aí joga por dentro, ó. Tem um caminho mais curto. Só que o caminho não dá para passar caminhão. E o GPS não marca isso. Aí o pessoal chegava até ali a região Machado Cordislândia, travava nessas pontezinhas bem estreitinhas que levava. Podia passar por cima com 15 toneladas. Aí vem um caminhão com 70, com 50, não passa. E aí o cara tem que voltar de ré, não tem como voltar. Aí vem a prefeitura para trazer equipamento para tirar o caminho lá. Era um monte. Aí foi fazer uma matéria. E agora tá saindo a ponte. Tomara que melhore bem, né? Mais um rapidinho, boa noite. Vamos pra moto.
4: Turcão, bom dia a todos os ouvintes da massa. Aqui,
1: Guilherme,
4: Cachoeiro da Pimirim. Massa, moto aqui, Cachoeiro Vitória Cachoeiro. Turcão, eu tenho uma dúvida minha aqui. Queria que você me esclarecesse ela.
1: Se eu puder.
4: Eu tenho um 7-eixo. Tem um PBT de 54.500, uma capacidade de carga, né? Máximo 35. Tem um outro 7-eixo, que é um bitrem, um PBT de 57, o máximo de carga 35 mil quilos.
1: Sim.
4: Agora tem essas 7-eixos aí na carreta, que tem um PBT de 58.500 e tem uma capacidade de carga de 38 mil quilos.
1: Sim.
4: Aí agora o pessoal estão erguendo o eixo opcional aí, né? Andando com 6 eixos, com 38 mil quilos. E esses 7 eixos, igual eu te falei, do bitrem e o cavalo com 4 eixos, o pessoal não quer encarregar porque não está dando na tabela de frete. Tira essa dúvida aí, como é que vai ficar esse negócio?
1: Pergunta boa, né, Oscar, você viu?
0: É uma pergunta boa, mas eu confesso que não sou esperto nisso dos pés.
1: Mas olha, é o seguinte, vou colocar para você assim. O que acontece? Com o valor do frete da forma que veio, mudou muito. Quanto mais carga leva o caminhão, menor, na verdade, sai o valor do frete para a empresa que contratou aquele caminhão. Aquele caminhão, quanto mais volume ele leva, claro que ele vai ganhar mais porque leva maior volume. Mas, na realidade, o valor do frete daquele para aquele conjunto saiu mais barato. Então, o que está acontecendo? O caminhão de quarto eixo, hoje tem uma carreta quarto eixo, consegue levar até 38 toneladas, como leva um bitrem normal. Bitrem, que você tem um bitrem com uma carroceria leve. Ele consegue levar até 37, 36, de boa. E um quarto eixo leva 38. E o pessoal está dando preferência para rodotrem, que leva 50, né, até 54, ou um quarto eixo, que leva 38. Em alguns casos, você falou do bitrem, 7 eixos, tem muitos casos que o pessoal tem o eixo espaçado, com o eixo espaçado e a carroceria é leve, ele consegue levar mais e passar na balança. É bem por isso. Tem muita gente fazendo ou uma troca de equipamento, ou uma mudança do tipo de carga que leva. para poder não ter problemas na balança. Legal? É, pelo jeito ele deve ter um, dois ou três caminhões aí. É um pequeno transportador. Depois você me conta que tipo de carga que você leva, se eu posso ajudar aí mais alguma coisa. Tá bom? Dependendo da carga também muda o comportamento e o implemento que você precisa. 5 e 7 agora. Opa, tocou e pediu Chitão e Chororó, Cowboy do Assalto. Bora lá, bora lá, bora lá. Confere massa, 5 e 7.

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1: Bom dia, pessoal do trecho, mais um papo de boleia. Hoje, inclusive, a boleia aqui é de um Scania, o Scania do Adão. Adão, você...
2: Ravanello, a empresa era transportadora Ravanello.
1: Você, pelo jeito, você gosta da empresa?
2: Gosto, a empresa é muito boa.
1: Quanto tempo faz que você trabalha?
2: 32 anos.
1: Para ficar 32 anos deve ser bom.
2: É, e o patrão bom, tanto o filho como a família toda deles. Família boa.
1: Que bom trabalhar numa empresa que a gente gosta.
2: Ixi, né? Maria, e é bom, e são muito educados, simples. São gente que sabe falar com o funcionário, com os motoristas.
1: Isso quando faz diferença.
2: Quando precisar alguma coisa, falar com o motorista, chama na salinha, conversa, assim, que está acontecendo. Não chama atenção no meio de todo mundo. É uma empresa muito boa, é uma família.
1: Isso faz diferença, porque o pessoal fala muito, que eu me sinto desvalorizado, que me sinto humilhado. É só resolve fácil isso.
2: Né? É só ter calma e saber trabalhar, saber levar os patrões. Os patrões também dependem de nós. Se não temos nós, a firma não vai. Como é que vai o caminhão se não é nós? Tem que fazer coisa certa na estrada, fazer coisa boa. Quando tu vai podar bem, certo, ultrapassar tudo. Faixa de segurança tem que segurar. Tudo.
1: Ou seja, você dirige bem certinho, de acordo com a legislação.
2: Tudo certo. Eu fiz 11 anos no Rio de Janeiro também. São Paulo, Rio, Belo Horizonte, Salvador, Recife, Fortaleza.
1: Você é do Rio Grande do Sul, mas estou encontrando você aqui no Mato Grosso, né?
2: Isso aí, faço o quê? Há 32 anos.
1: Desde que entrou na empresa?
2: Chego e entrei na empresa.
1: E gosta dessa região aqui?
2: Nós temos a filial em Cuiabá. Na entrada de Cuiabá ali passou a ponte, à esquerda, a filial nossa ali. Faz Sinop, Sorriso, até o Rio Branco do Acre.
1: E aí hoje que a gente tá aqui em Campo Verde, também separou e pegou um produtor solar. Você me falou que você usa, né?
2: Tá ali, eu uso. Eu vou usar aquele que vocês me deram também, é muito bom.
1: Muito bem.
2: Tô vindo de Porto Velho.
1: Tá vindo de Porto Velho. E agora vai pra cá?
2: Vou carregar aqui para Porto Alegre.
1: Ah, muito bem.
2: Carregar ovo.
1: Ovo, boa. E aí você aproveita e manda um alô para quem?
2: Para minha família... Minha esposa Dulce Maria Itelvenha, minha filha Sabrina Itelvenha, a Tati Itelvenha Boroto e o meu neto Lourenço Boroto.
1: Muito bem, é isso aí.
2: Toda a minha família. A Nessa Itelvenha e o meu gero, a Fábio Faé também.
1: Na dúvida, tem que falar mesmo, gente, que o que a gente recebeu de bronca depois, que a pessoa fala o nome de um, esquece do outro, aí chega em casa e toma bronca.
2: Ih, como é que me deixou fora, pai?
1: É isso aí, e a gente continua no trecho.
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13: Conferindo comigo agora 5:13.

0: Conferindo 5:16 agora.
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0: Opa, valeu, valeu a beira, valeu o carinho da audiência, como sempre. Estamos aqui recebendo o Oscar, Jaime, é quase Jaime, mais um pouquinho é Jaime, tá aí, né? Opa, ele que é sueco, de Estocolmo, tá com a gente batendo um papo descontraído. É bom bater um papo assim? Como é que você vê um programa de rádio?
2: Muito legal, Trucão, obrigado pelo convite, nunca tinha feito e realmente é muito gostoso. Além do que tô gostando, adorando a música.
0: Ah, bom, ótimo. E a gente também.
2: Muito bom.
0: E o ouvinte também. Trucão, aqui é o Marco Furcato, tô em Santa Isabel, São Paulo, na escuta. Fala pro Manante que eu gostaria de tomar. Primeiro mandar um salve, Manante. Manda um salve lá pra ele. É.
2: Que foi isso aí?
0: É um salve, manda um abraço. Bem. Tá ali. Ô, do boi. Aí, também quer um cafezinho com pão de serrote. Recado chegando, mais um chegou por aqui. Bora ouvir aqui direto e reto. Deixa eu ver quem tá por cá. Mandou um monte. Ixi. Olha, vou colocar um só, viu? Não dá pra mandar tudo, não. Alô?
3: Bora aqui, bora, bora aqui, bora, bora aqui. Deixa! Bom dia, bom dia, bom dia, Petrucão!
0: Bom dia!
3: Fazer umas transferências de São Caetano pra Guarulhos, hein?
0: Opa!
3: Depois carregar pra amanhã pra Bariri. Um abraço.
0: Outro.
3: Que é o Valdir de Guarulhos aqui. Trabalha na M. Dias Branco.
0: Ah, M. Dias Branco. Abração
3: bora
0: pra
3: aqui,
0: você.
3: Bora, bora aqui, bora.
0: Valeu, obrigado.
3: Bom
0: bora
3: dia,
0: que
3: bom
0: bora.
3: Dia, bom dia, bom dia, Morange. Dá uma moda boa pra nós aí.
4: Bom dia.
3: É de Lesbiana por cá, de Paragominas.
0: Paragominas.
3: Ali em busca do energético automotivo, tio.
0: Valeu. Obrigadão, Paragominas. Você tá ouvindo a gente pela nossa massa Paragominas no Pará? Obrigadão pela beira, viu? Quem tá acordando pra aquelas bandas, sintoniza a massa na 101,1. Bora comigo!
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0: Direto e reto. Bom, voltando pra lá de Move Brasil 2 aqui com o Oscar, ele que é presidente do Banco Scania. Se você tem pergunta pra fazer, fica à vontade. Se não der tempo hoje, porque eu comentar muito recado, às vezes a gente acaba não pegando o recado seu. Mas você pode mandar por escrito, aqui no próprio WhatsApp, que a gente pode pegar melhor que pegar no áudio. Tá legal? Ô Oscar, o Move Brasil 2 tá trazendo um bom dinheiro. Você acha que nesse, como é uma medida provisória, é um tempo curto. E na primeira, que foram 10 bi, foi rapidinho. Você acha que esgota em 4 meses isso?
2: Provavelmente sim, se não for mais rápido.
0: Sério?
2: Não, mas acho que em 4 meses vai escutar, quase certeza, né? Teve muito interesse no Move 1, tem uma, vamos dizer assim, uma demanda represada aí para o Move 2, o pessoal sabia que estava vindo e já sabemos faz 3 semanas praticamente que saiu a medida provisória.
0: Uhum.
2: E então tem uma expectativa grande. Agora, como falei anteriormente, é só dia 29 que o programa começa de verdade, que a gente vai poder protocolar. Enquanto isso, a gente está preparado para analisar as propostas que estão entrando e depois tem, se não me engano, até o final de agosto para contratar o financiamento. Quer dizer, aqueles que foram aprovados podem receber o caminhão até final de agosto para ser financiado na modalidade do Move 2.
0: Certo. Bom, há umas mudanças que a gente chama de mudanças sérias quando se trata do 1 para o 2. Uma delas é, aumentou de 5 para 10 anos o tempo de pagamento. Isso ajuda?
2: Ajuda, mas não é o normal, digamos, para a grande maioria das empresas.
0: É.
2: Normalmente, o transportador profissional, ele conjuga o ciclo de renovação do veículo com o financiamento. Quer dizer, se ele vai usar o caminhão 5 anos, ele financia por 5 anos.
0: É.
2: Né? Isso é a maioria dos clientes Scania fazem isso, né?
0: Uhum.
2: Porém, a gente analisa todas as operações e circunstâncias e efetivamente existe a modalidade de 100 parcelas no programa Move Brasil.
0: Entendi. Então tá aí, né? Então pode acontecer sim. Outra coisa, de 6 meses para 1 ano de carência.
2: Isso.
0: Todo mundo pede isso?
2: O pessoal gosta de carência, não vou negar, né? A gente, no Banco Scania, a gente analisa todas as operações, dependendo da possibilidade dos números do cliente, a gente outorga ou não, né? Uma questão de risco. Tem alguns clientes que a gente, infelizmente, não pode outorgar, tem outros que a gente efetivamente dá. Mas é uma condição boa, porque para rodar o negócio do transporte, a gente precisa começar. Tem muito processo para o caminhão começar a render dinheiro, né? Então, é uma modalidade interessante. É além disso, fazer... a taxa é muito atrativa, né? Uhum. No Móvel Brasil. Estamos falando no PJ de 13,5 aproximadamente ao ano. Uhum. Dá algo como 1,06 ao mês, né? Uhum. No PJ.
0: Não tem IOF, né? Então não seria.
2: Não tem IOF. Uhum. Na realidade tem, mas a taxa é zero,
0: é
2: né?
0: Zero. É verdade.
2: Na modalidade Finame, né?
0: Agora outra coisa, abriu-se espaço agora também para ônibus e micro-ônibus. É. Para o Banco Scania, ônibus e micro-ônibus, também vai rolar legal, você acredita? Vai. Quem mais vai procurar? É o grande empresário de transporte de passageiro, é o micro, é o rodoviário, é o urbano, quem
2: tudo,
0: busca?
2: Tudo. Vai rolar sim para ônibus, a gente já está vendo o interesse disso aí também, e essa escuta também das empresas de ônibus tem um interesse sim.
0: Já tem alguma empresa de ônibus junto com você? Opa, tô aqui na expectativa porque você entrega o chassi e o trem de força todo.
2: Sim, mas a gente financia o conjunto todo, né?
0: Ah, tá, isso que eu ia perguntar agora.
2: E outra coisa aí, mudando ligeiramente o assunto, agora a gente também pode financiar implementos dentro do Move Brasil, né? Então a gente, no Move 1 a gente não podia fazer isso, agora no Move 2 a gente pode incluir financiamento do implemento na carreta ou o que for. Dentro do pacote aí, né?
0: E já existe hoje, ou já existiu antes, ou no dia a dia, tirando o Móvel Brasil de lado, o seu cliente vem buscar o cargueiro com implemento, já existe isso?
2: Sim.
0: Que acontece normalmente, já leva tudo junto.
2: Isso é bastante normal.
0: Bastante normal. Tá bom. Outra pergunta ainda em cima de onde, que você falou que a gente já financia junto o chassi todo, trem de força e a carroceria, independentemente de marca?
2: Da carroceria, sim.
0: Deixa eu dar
2: o chassi Scania, independente da carroceria, a gente financia o conjunto.
0: Tá certo. Então vale Marco Polo, vale buscar, vale todos.
2: Tudo. Tá, não fazemos diferenciação.
0: Tá, se você tem uma pergunta, fica à vontade, hein? Marcos Monange, bora que bora. Bora comigo, confere massa, 5:23.
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0: Recadinho rapidinho, já tem moda. Quando toca pra nós, pede a gente manda. Bora ver aqui, Monange, bem rapidinho, vem comigo.
6: Bom dia, trocar!
0: Boa!
6: Bom dia,
0: e aí?
6: Bom dia! Faria Lima é o foco do momento aqui, você tá doido.
0: Opa!
6: Em busca ali do Agudos ali, fazer mal um carregamento ali.
0: Perfeito!
6: Trocar, manda um bom dia aí pro meu amigo Heraldo, frentista aqui da Bervalho, Curitiba.
0: Hoje, ô grande, abraço! Valeu, meu irmão!
7: Bom dia, Trocão, bom dia, Monange. Manda um café com serrote pra nós aí.
0: Bora!
7: Sou o Cacá aqui da Coritinga, eu sou vanzeiro, tenho foto de van.
0: Opa!
7: Que deve com ele aí também se encaixa as van aí. 16, 19, 21 lugar. Se encaixa também nesse esquema dele aí. E perguntar também sobre as Sprinter automáticas. se veio para ajudar ou se veio para atrapalhar.
0: Entendi.
7: Obrigado. Bom dia a todo mundo.
0: Valeu, obrigado. Como ele é da Scania e você colocou aí, no caso de vans, a Scania não tem vans. E a Sprinter Mercedes, então, acho que você não consegue responder, né?
2: É difícil para mim responder.
0: Eu imagino, mas vou colocar para você. No Move Brasil 2, não está contemplado vans. Só está contemplado veículos acima de 3.500 quilos. Então, é veículos comerciais acima de 3.500 quilos. Baixo disso, não está.
2: Tá legal? Nacionalizados, né?
0: Nacionalizados. Justamente, tem que ser brasileiro, senão não funciona. Você pediu Baitaca? Aí vem então, do fundo da grota. Para comigo. Você tocou e pediu? 5 e

0: Opa, gostou do Baitaca? Já sabe dessa, né? Pede que a gente vai programando e a gente toca. Valverde Massa e Pé na Estrada, agora são 5 horas e 31 minutos. Tem mais gente chegando aqui, mano.
1: Fala, Trucão. Bom dia.
0: Bom dia.
1: Tamo por cá.
2: Bom dia.
1: R63, chegando em Bandeirantes, PM537.
0: Opa.
1: Por enquanto aqui, tudo liberado, sem nenhum QRM. Tio.
0: Boa.
1: Toquei pra gente aí, meu último amor, Jean Giovanni.
0: Jean Giovanni. Um abraço. Valeu, brigadão. Boa tocada pra você. Ele é do Mato Grosso do Sul, Dourados. Acho que é isso, né? Mais um recado,
3: Chico. Trucão, bom dia, Trucão. Grande abraço. É Dilson de Vitória, Santo Antão.
0: Santo Antão.
3: Aqui pela rodovia, presidente do Ultra.
0: Opa.
3: Daqui pra Pipoco. Chegando em São Paulo, meu patrão.
0: Boa.
3: Fazer aquele carregamento no grau. E dar de volta ali. Acerto pra Vitória, Santo Antão.
0: Ei.
3: Que vem do estado do Pernambuco. Terrinha da Pitô.
0: Valeu.
3: Vem aqui pro Atacadão Jacareí. Carregado de pitô.
0: Opa!
3: Daqui pra Pipoco, tô fazendo carregamento ali na matriz ali, da Jetlog.
0: Tá
3: grande
0: certo.
3: Abraço, Trucão.
0: Valeu, Jetlog. Valeu, e aí? Cadê você? Sumiu?
3: Satisfação.
0: É minha. Obrigado, viu?
3: Vou falar com você, meu amigo.
0: Eu agradeço. Vitória de Santo Antônio, estarei por aí, sexta-feira, viu? Sexta-feira agora eu vou dar um pulinho a Jaboatão dos Guararapes, que é bem pertinho de Vitória de Santo Antão, pra quem vai pro escada ali, é bem rapidinho, hein? Vai lá ver a gente, lá no Pichelau, de repente aperta a munheca lá. Bora que bora, Derique Dere, confere massa 5h32.
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0: 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Opa, rapidinho aqui, gente, rapidinho. 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
0: É de reto, confere Massa e pé na estrada 5 e 3.

0: Certo, minha rádio é massa. Vou fazer uma perguntinha pra você, meu amigo. Pode chamar de meu amigo agora, hein? Gabriel, é, Oscar. É, você que viveu na Europa há muito tempo. É, no tempo que você viveu por lá, eu acredito que você trabalhou na Scania por lá também, isso, mexeu, isso. E aí vai. Lá, também surge de vez em quando programas como esse aqui que está acontecendo no Brasil, ou nunca existe isso lá? Isso é...
1: Olha, nunca vi um programa assim desse jeito, dedicado aos motoristas, aos transportadores, caminhoneiros. Muito legal, muito legal. Nunca.
0: Não, não conheço. Também aqui, talvez que não haja uma necessidade, o pessoal já tem um bala na agulha para poder fazer compra.
1: O brasileiro inventa muito, né? Ah, são criativos.
0: Entendi. As necessidades acabam buscando essas saídas, né?
1: É, não.
0: Agora, uma coisa.
1: Bem legal.
0: Foi em cima do Move Brasil 2, essa expectativa toda, né? Nós falamos agora um pouquinho. Você falou assim, e até em 2 horas a gente já tem todo um trabalho para saber se dá para aprovar ou não alguém. O que que mais pega para não aprovar? Você tem ideia?
1: São os números da empresa. Pode ser uma variedade de coisas, mas o que, no fundo, o que nós analisamos, e obviamente se essa empresa ou essa pessoa vai ter a capacidade de pagar as parcelas mensais. Isso está conectado ao histórico dessa pessoa. Se a gente vê que, digamos, qual é o historial da empresa, não é mesmo uma empresa que foi fundada o mês passado, que uma empresa que tem 70 anos de história, né, que sobreviveu toda, tem essa trajetória toda. Sim. Além disso, a gente analisa a capacidade futura. Pode ser um contrato de transporte com uma embarcadora grande, ou a perspectiva de negócio. E justamente aí eu volto a uma pergunta que você fez anteriormente. Qual é o diferencial de um banco de montadora, neste caso do banco Scania, versus um banco comercial? Nós temos a capacidade de analisar esses números e entender esses números mais profundamente do que um banco normal.
0: Entendi.
1: Porque a gente olha para isso todos os dias, né?
0: Entendi. O Eduardo é de São José do Rio Preto, ele fez uma pergunta que tem muito a ver com isso. É, hoje, uma empresa de rastreamento ou seguradora, ela também tem interferência quando se trata de algum tipo de financiamento? Ela também dá algum pitaco ou não?
1: É, olha, ajuda, né? A gente tem a corretora de seguros também. É, e se tiver rastreador, a gente tem uma taxa mais atrativa, vamos dizer, né? Porque ajuda no quesito de segurança, né? Não sei. Agora, se a pergunta vai por ali.
0: É, mais ou menos por aí, sim. Ele quer saber se tem alguma trava de alguma segurança. Porque tem muitos casos de caminhoneiro autônomo que tem algum problema, sei lá, uma carga, alguma coisa, deu pipoco, e aí a empresa de seguro bloqueia ele em tudo quanto é canto, até financiamento.
1: É, pode ser, né? Aí tem que ver direitinho como, o que que aconteceu e tentar limpar isso, né?
0: Entendi.
1: É um pouco complicado.
0: É, quer dizer, aí não é trabalho de vocês, ele é que tem que correr atrás disso e fazer isso.
1: Normalmente é, né? Empresa de seguros. Né?
0: Certo. Uma outra coisa também a respeito do dia a dia, para quem está tentando fazer um financiamento e não está conseguindo, porque ou tem 2, ou tem 3, ou tem 4 caminhões. A pessoa que tem 5 caminhões hoje, relativamente numa idade média de 7 anos, ele consegue com mais facilidade do que aquele que tem 1 caminhão?
1: Eu diria que sim, mas depende muito também, né? Depende como é que trabalha a empresa, qual é o movimento que ela tem, onde se insere e tal. Mas, de um modo geral, eu diria que provavelmente sim, né? Porque uma empresa com 5 caminhões aí já tem um patrimônio maior, tem uma movimentação maior, um faturamento maior, mas não, isso não descarta que o cliente de 1 caminhão também não possa ser aprovado.
0: O Felipe, seu xará, inclusive, está aqui perguntando para nós. Trucão, é um cara, um caminhão hoje financiado, 60% financiado, ele consegue se pagar em cima das prestações? Olha, eu já não sei, você acredita? Depende do valor, né? Porque se ele dá uma entrada de 60%, vai financiar o restante. Ele está dizendo se a prestação consegue pagar, porque hoje, segundo ele, o frete hoje está tão baixo que não dá para pagar uma prestação dependendo do caminhão. É, fica pesado.
1: Um caminhão é difícil, é difícil.
0: É difícil, né? Agora, o banco leva em conta, você falou alguma coisa aqui que chamou a atenção, agora a pergunta é minha. O banco leva em conta, se o camarada tem um contrato bom, ele apresenta uma empresa que tem contrato por 2 anos para frente, por exemplo.
1: Isso é algo que favorece muito o crédito, né?
0: É
1: porque de alguma forma isso demonstra a capacidade de pagamento para frente.
0: Então tá aí, você que tá ligado com a gente, me fizeram uma pergunta muito parecida com isso, então eu vou ficar sabendo que pode acontecer sim. Se você tem uma empresa, tem um contrato bom, de uma empresa boa, você tem um contrato longo, se longo que eu digo acima de 1 ano, 2 anos, 3 anos, tem, opa, isso vale para você entrar também num banco para financiamento. É isso aí.
1: Não é requerimento absoluto também, sim, Trucão, sim, né? Mas é um, mais um fator que ajuda. Por isso eu insisto tanto em que a gente analisa o cenário completo do cliente, né?
0: Entendi. Grandes transportadoras normalmente tá bem. Ah, já aconteceu alguma vez? Agora você não vai querer falar, mas eu vou perguntar. grandes transportadoras, já teve alguma que foi lá e deu pau, não deu certo?
1: Ah, tem, né? Tem casos famosos aí na mídia, inclusive. Todos passamos, né? Por dificuldades. Cliente grande, cliente pequeno, cliente médio, passa. E ali eu acho que também entra o banco da montadora, né? Uhum. Nós queremos a sobrevivência dos nossos clientes, para eles continuarem financiando e continuarem comprando os cães.
0: Uhum.
1: Então a gente entra ali, sempre tem uma pequena fatia com má intenção, mas a grande maioria quer sobreviver, quer pagar, quer continuar com o negócio, e a gente está aí para escutar e ver como é que a gente resolve isso junto.
0: Perfeito, aí. Volante para São Paulo, vai preparando aí. Enquanto isso, um alôzinho aqui para quem está ouvindo a gente em Rondônia. Olha, você vai pegar a BR-319, a famigerada, ali de Humaitá, né? Até as bandas de Porto Velho, Humaitá e depois até Manaus. Vou lembrando aí que está chovendo por lá, hein? Mandaram pra mim agora uns vídeos de lá, tá meio bravo pra andar lá. A lama tá pegando, muitos caminhões pesados cortando e muita gente atolando lá no trecho do meio. Então fica um alerta pra você que vai pegar o trecho aí. Opa, Eduardo Costa, pediram pra nós, bora que bora, ô Sapequinha. Agora 5h44.

0: Aí, gostou da pegada, direto e reto? Você pede, a gente toca, tá aí Eduardo Costa com Sapequinha. Confere mal se penetrando agora, 5h47.
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0: Epa, quase na hora de ir embora, hein? Tem muitos recados aqui, não vai dar tempo, claro, de colocar aí nem sequer 50% do que vem, mas tudo bem, tem mais um aqui, rapidinho.
3: Ô, Trucão, bom dia.
0: Bom dia.
3: É o Carlos aqui, Sete Lagoas.
0: Sete Lagoas?
3: A respeito daquele, do Move 2 Brasil, eu queria saber se ele já foi, já saiu no Diário Oficial, se já tá valendo, porque todos os lugares que eu vou aqui... O pessoal fala que não tá sabendo de nada, concessionária, liga nas agências aqui também, ninguém tá sabendo de nada. Aí queria saber de vocês, se você pode me dar essa resposta aí.
0: Valeu. É o Carlos Nascimento lá de Chão Mineiro, ele é de Belo Horizonte.
4: Vamos esclarecer isso aí. É, a medida provisória saiu 30 de abril do Move 2. Só que a circular com os pormenores do programa só saiu na sexta-feira passada, né?
0: Certo.
4: Então, por isso que as agências, o pessoal não estava sabendo. Agora já temos toda a informação e dá sim para começar a solicitar o crédito e ver as possibilidades de obter esse crédito. E como falei antes, para poder iniciar o protocolo aí junto com o BNDES no dia 29 de maio, mas já dá para adiantar o processo, né? Para estar preparado.
0: Legal, viu, Carlos Nascimento? Se você procura por acaso um Scania, aí procura
4: aí o banco. Com o banco Scania.
0: Então, perfeito. Se for outra marca, fica à vontade, o banco da outra marca, olha, tem os bancos convencionais que não estão muito interessados, na verdade não estão. Agora, o Banco do Brasil e a Caixa Econômica Federal também, segundo o próprio governo, tá no pacote. Então, pode procurar por lá também. Meu amigo, muito obrigado, Oscar. Foi bom estar com você aqui hoje. O programa já acabou praticamente.
4: Passa passou meio rapidinho, rápido, né? Passou rápido demais.
0: É, rapaz. Aí é uma experiência diferente, né?
4: Curtindo uma música boa, um papo bom. Isso. Muito legal.
0: Muito legal. Mais uma vez, muito obrigado. Obrigado a você também. Obrigado a todos. Obrigado ao seu pessoal todinho do banco, viu?
4: Obrigado para todo o nosso pessoal aí da Scania e principalmente todos os motoristas aí que fazem movimentar o Brasil.
0: Verdade.
4: Abraço aí a todos.
0: Aí tem uma galera grande, o pessoal manda foto aqui do caminhão Scania, vê que é um caminhão Scania.
4: Legal.
0: Mas manda um abraço, manda um recado. Os
4: escaneiros aí no Brasil.
0: É, tem muitos escaneiros mandando um abraço aí para você e para a Scania. Legal. Eu pergunto se a Scania vai estar na Fenatran.
4: Vamos estar na Fenatran, junto com os nossos clientes, vamos sortear 4 caminhões Dreamline no consórcio Scania.
0: É, se alguém está no consórcio, pode
4: aí, participa do sorteio ali para a possibilidade de ganhar 4 caminhões.
0: Olha lá, hein? Vai ter um stand grande lá,
4: Um stand grande da Scania, muita novidade aí.
0: Novidades também vem?
4: Novidades aí da Scania que a gente não pode falar agora, né?
0: Ah, vai.
4: E uma festa grande do consórcio Scania.
0: Então daí, ó, fica lá, viu? Olha, eu também estarei lá com o standzinho pequenininho da gente, mas estaremos lá juntos e misturados para apertar a munheca e bater um papo e gravar pra, pro rádio e pra TV. Quase hora de ir embora, dá tempo de recado, hein, Molange? Acho que dá, ainda dá tempo aqui. Ah, mais um pouquinho, daqui a pouco eu dou um tchau. Deixa eu ver quem tá aqui.
5: Bom dia, Trucão.
0: Opa!
5: Ah, o palco do momento é 470, sentido capital da cebola.
0: Opa!
5: Ah, Seasa de Blumenau.
0: Opa, valeu!
5: Carregadinho de fruta.
0: Fruta!
5: Mandar um abraço pra gurizada dos guri do litoral de Itajaí.
0: Opa, beleza? Valeu! Valeu, obrigado!
6: Bom dia, Trucão, bom dia, Nivaldo. Um café com um pão com serrote e um chimarrão aí pro nosso colega da Espanha.
4: Opa,
6: aí.
4: Coisa linda.
6: Pergunta pra ele aí quando é que, bom, que vão trazer pro Brasil aquela gabina que foi lançada da Espanha lá. Lá fora, lá.
0: Aonde?
6: Aquele gabinão lá.
0: Ah, o grandão comprido.
6: É o que faz falta pra nós aqui.
0: O espaço, mais ainda.
6: O dinheiro conta mais alto.
0: E é verdade.
6: Nunca, né?
0: Entendi, entendi. E aí, dá pra
4: dar um negócio pra ele? Ele se refere ao Long Line que foi lançado lá.
0: Long Line, segura aí, mano, segura aí. Aí, é o Long Line que foi lançado lá?
4: É, lá, acho que tem uma cabine lá atrás, realmente... É um produto que a gente tem há algum tempo, mas agora fez parte do portfólio oficialmente. Uhum. Aqui no Brasil, América Latina, a gente não produz, porque é um produto bastante especial, infelizmente. Porém, a gente tem aqui uma cabine um pouquinho maior, com mais 23 centímetros.
0: Maior que a de lá?
4: Não. Maior do que a normal aqui.
0: Ah, tá, entendi.
4: É uma coisa intermédia, vamos chamar, né?
0: Entendi.
4: É, com um pouquinho, uma cama maior para um motorista. É, foi lançado, acho que o ano passado, mas não sei se tem sido muito divulgado, muito procurado.
0: Acho que
4: O outro dia sorteamos um caminhão, de fato, com essa cabine, lá no Rio Grande do Sul, em Garibaldi, e ali que eu lembrei que a gente tinha essa cabine aí.
0: Entendi.
4: Fica a dica aí para todo mundo aí procurar esse caminhãozinho aí estendido, essa cabine estendida.
0: E eu vejo que alguns caminhões que tem na Europa, bem completados, às vezes não vem para cá por causa de custo. Chega aqui num custo muito alto, né? Não vale, né?
4: Não, importar não vale a pena, não consegue por causa dos tributos, né? Tem que ser algo alto. Produzido aqui.
0: Que é muito
4: alto. A gente tem um portfólio muito completo aqui produzido também.
0: É verdade. Mais uma vez, muito obrigado.
4: Boa tocada
0: pra você, viu?
4: Ótimo programa, um abraço aí pra todos, pra você aí, Tucão.
0: Valeu, obrigado. Bora que bora, chegamos agora, microfone aberto e a gente volta amanhã às 4 da manhã. Marco, bora! Bora, embora! Não queria,
1: não. 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
0: Bom dia, juntos aqui na Massa FM nesta manhã de quarta-feira.

de Porto Alegre, Serra Gaúcha, Conexão RS nesta primeira hora de microfone aberto. Temperatura aqui na Grande Porto Alegre faz muito frio. 7 graus a temperatura da Grande Porto Alegre e na Serra Gaúcha. A temperatura neste momento, 6 graus na média na Serra Gaúcha. Daqui a pouco, a previsão do tempo para você nesta quarta-feira, 20 de maio de 2026. Hoje é o dia número 140 do ano. O tempo voa, né, gente? Dia Nacional do Pedagogo. Parabéns aos pedagogos. Também hoje é o Dia Nacional do Técnico e do Auxiliar de Enfermagem. Parabéns, técnicos e auxiliares de enfermagem. E Dia Mundial da Metrologia. Celebração global sobre a importância das medições exatas na ciência e no comércio. Sejam muito bem-vindos ao microfone aberto desta quarta-feira. Vai ter notícias, vai ter muita música boa. A sua participação pelo 981-427070. Não esqueça o código de área 51 para você que é da Serra Gaúcha. 51-981-427070 para pedir a sua música, para participar das promoções. E a Massa é a rádio que mais dá prêmios no Brasil. Vamos juntos então com o microfone aberto. 6 e 1, bom dia! Daqui a pouco você vai saber aqui no microfone aberto. A OMS avalia vacina experimental após avanço do Ebola. Também vamos trazer aqui informações com Marcos Couto. Daqui a pouquinho vai trazer pra gente aqui.

Entre outras notícias, o eleitorado do Rio Grande do Sul está envelhecendo. E o Couto também vai trazer aqui pra gente: a Polícia Civil terá câmeras corporais. Estas e muitas outras informações para você começar o seu dia muito bem informado aqui na Massa FM.

Mas FM 6 e 5, temperatura na Grande Porto Alegre 7 graus e na Serra Gaúcha 6 graus na média temperatura neste momento. É hora de informações aqui no microfone aberto, daqui a pouco a sua participação pelo 981-42-7070. Vai mandando a tua mensagem que daqui a pouco a gente já lê aqui, já vai ler aqui os principais, as participações de vocês, né? Todos vocês. Na medida do possível a gente vai lendo todos os recados. Vamos com notícias. A OMS avalia vacina experimental após avanço do ebola. A Organização Mundial da Saúde avalia o uso de vacinas e tratamentos ainda em desenvolvimento para conter o avanço do ebola na República Democrática do Congo. O diretor-geral da entidade, Tedros Adhanom, afirmou estar profundamente preocupado com a velocidade e a dimensão do surto de ebola registrado no país africano, de acordo com informações do jornal britânico The Guardian. Segundo a OMS, já foram contabilizados ao menos 500 casos suspeitos da doença e 130 mortes suspeitas desde o início do novo surto. No último domingo, dia 17, a organização colocou o caso como uma emergência de saúde pública de importância internacional. Esse é o mais alto status de alerta da entidade. O ebola é uma doença viral grave, cepa multibúdio, tem taxa de mortalidade entre 30 a 50%, mesmo quando há atendimento médico disponível. A OMS informou que vacinas atualmente aprovadas são eficazes apenas contra a cepa Zaire do vírus, usada em campanhas anteriores de imunização. A OMS realizou na terça-feira, ontem, uma reunião do Comitê de Emergência para discutir a epidemia de ebola na República Democrática do Congo. Daqui a pouco mais notícias aqui no Microfone Aberto. 6 e 8, bom dia!

Passe FM 6:11, bom dia! 6 graus na Serra Gaúcha, 7 graus na Grande Porto Alegre.

0: 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A gente ouviu aí o Amado Batista, Meu Ex-Amor. Temperatura neste momento a 6:13. Na Grande Porto Alegre, 7 graus. E na Serra Gaúcha, 6 graus. Tá frio, né, gente? Que frio! Tá na hora da gente conferir aqui, na sequência já, a previsão do tempo. Antes eu vou ler os primeiros recados aqui, né? Agradecendo o carinho da sua audiência. Você vai mandando aí o teu WhatsApp pra massa, 981-427070. Não esquece, você da Serra, colocar o código de área 51, né? Código de área 51, 981-427070 para você participar aqui conosco no microfone aberto. Chegando os recados aqui da nossa audiência massa, você tenha uma semana, uma quarta, estamos no meio da semana, né? Uma quarta-feira muito massa! 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Participe conosco, manda o teu WhatsApp, participa, chega junto aqui na programação da sua rádio preferida, é a rádio que mais dá prêmios. Vamos dar um bom dia aqui pro Dogão. Ô Dogão, bom dia Dogão, um abraço aí, tá amassando o tapetão já? Vamos ouvir o recado aqui do Dogão participando com a gente aqui do microfone aberto. Bom dia, Dogão!
1: Bom dia, Lucianinho! Bom dia, Massa FM! Douglas Novo Hamburgo! Tamo aí amassando o tapetão rumo a Flores da Cunha! Dá um abraço aí pro meu irmão Gilberto Bacaus, pro Pagurizada da Delis, tá aí na estrada, curtindo a massa. Tamo aí metendo marcha nas entregas. Coloca Nova York aí pra nós curtir na estrada aí. Dá um abraço pra todos aí, tá? Valeu aí, um abraço!
0: Valeu, Dogão! Que beleza, hein, Dogão? Maravilha aí, ó. Vamos dar uma buzinada aqui pro Dogão. É, Dogão. Bom trabalho, meu amigo, pra todos os irmãos aí da estrada. Boa! 6:16. Tá chegando mais participação aqui, ó. No 981-4270-70, código de área 51. Tem a participação aqui do Leandro. Ô, Leandro Sparrenberger, bom dia! Ô, galo!
2: Bom dia, galera da massa, família massa, minha rádio massa. Bora que os galos estão chamando, vão trabalhar, já estão na estrada. Grande abraço para todo mundo, um ótimo dia. Abençoado por Deus para todos.
0: Valeu, valeu, Leandro Sparrenberger, bom dia! Galo já cantou aí, tá na hora de levantar e trabalhar, né? 6:16. Mais gente chegando aqui pra participar com a gente. 51981-427070. Bom dia, sou o Jair Camargo, de Santa Teresa. Tô na escuta, minha rádio é massa. Ô, Jair, bom dia, Jair. Obrigado pela audiência. Também aqui o recado aqui da Lueli de Alvorada, bom dia, minha rádio é massa, bom dia Lueli, obrigado pela audiência, valeu! E também aqui a Adriana, tá participando com a gente, Adriana, bom dia, cheio de bênçãos pra você também, uma quarta-feira abençoada, Adriana! 6:17, mais recados daqui a pouquinho, pra você que tá participando com a gente, muito bom dia!
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0: Previsão do tempo chegando aqui no microfone aberto. Temperatura aqui na Grande Porto Alegre neste momento, 7 graus. Mas frio aqui na região metropolitana. E na Serra Gaúcha, a temperatura é ainda mais baixa. 6 graus neste momento, 6 graus. E a previsão é de que o frio continue. Vamos atualizar aqui para Grande Porto Alegre. Aqui na Grande Porto Alegre, hoje a máxima não deve passar de 16 graus. A mínima foi de 6 e a máxima não deve passar de 16. E o sol vai aparecer daqui a pouco, viu? vai aparecer com poucas nuvens e aumento de nebulosidade à noite. Tempo bom para esta quarta-feira, um dia lindo de outono é o que está previsto na Grande Porto Alegre, com muito frio. E na Serra Gaúcha, hoje a máxima, nesse momento, 6 graus na Serra Gaúcha, né? A mínima foi de 5 graus e hoje a máxima não deve passar de 14 graus na Serra Gaúcha. Com um sol também, tem uma névoa amanhã, agora é um amanhecer, né? Neblina, mas com tempo bom também, um dia bonito de outono é o que está previsto para hoje na Serra Gaúcha, máxima de apenas 14 graus. Aliás, atenção aqui na região metropolitana, também tem neblina, né? Você que está saindo aí no trânsito, muita atenção porque tem neblina aqui. Atenção principalmente nas BRs, né? Nas estradas. 6h19. É hora de chamarmos ele, Marcos Couto, trazendo notícia aqui no microfone aberto. 6h19 agora. Marcos Couto, então, seja bem-vindo ao microfone aberto desta quarta-feira. E o eleitorado do Rio Grande do Sul está envelhecendo, Marcos Couto.
4: O número de eleitores idosos do Rio Grande do Sul cresceu 84% desde 2008. E temas como previdência social e saúde devem ganhar destaque nas campanhas deste ano. O número de eleitores idosos cresceu 84,6% no Rio Grande do Sul nas últimas eleições, entre municipais e estaduais. Em 2008, o grupo era formado por 1 milhão e 300 mil, o que representava 17% dos aptos a votar no Rio Grande do Sul. Este número subiu para 2,4 milhões em 2024, 27,7%. E atingiu o maior patamar percentual entre as unidades da federação, segundo dados do Tribunal Superior Eleitoral. Ou seja, eleitorado 60+, avança nas urnas do Rio Grande do Sul. A minha rádio é Massa, para a Rede Massa, o gigante do Vale, Marcos Couto.
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Massa FM 6:27. Temperatura na Grande Porto Alegre 7 graus. Temperatura na Serra Gaúcha na média 6 graus neste momento. É a Conexão RS, Grande Porto Alegre, Serra Gaúcha, nesta primeira hora do microfone aberto para 90.3 FM aqui na Grande Porto Alegre, para 103.3 na Serra Gaúcha. É hora de mais notícia aqui no microfone aberto. Daqui a pouco mais recados aqui, você que está participando, 51981-427070. E agora vamos trazer aqui mais informações. CCJ adia análise de propostas que reduzem a maioridade penal para 16 anos. A Comissão de Constituição e Justiça e Cidadania da Câmara dos Deputados adiou nesta terça-feira a análise da admissibilidade de três propostas de emenda à Constituição, as PECs, que reduzem a maioridade penal para 16 anos no país. Na prática, as propostas passam a prever que, após os 16 anos de idade, qualquer pessoa responde criminalmente por seus atos, podendo cumprir pena no sistema prisional comum. Atualmente, jovens que cometem infrações graves cumprem medidas socioeducativas de internação por no máximo 3 anos. O adiamento foi anunciado pelo presidente da comissão, deputado Leor Lomanto Júnior, do União da Bahia, em razão do início da ordem do dia do plenário, que impede outras votações na casa. A proposta principal, a PEC 3215, do ex-deputado Gonzaga Patriota, do Pernambuco, previa originalmente a plena maioridade civil e penal aos 16 anos. Isso significa que, além de responderem por crimes como adultos, os jovens passariam a ter todos os direitos da vida adulta, poderiam casar, celebrar contratos e obter a Carteira Nacional de Habilitação. O texto tornava ainda o voto obrigatório aos 16 anos e reduzia a idade mínima para se candidatar a cargos como vereador. No entanto, o parecer lido nesta terça-feira pelo relator, deputado Coronel Assis, do PL, propõe emendas que limitam o alcance da proposta, prevendo exclusivamente a punição criminal de jovens acima de 16 anos. Assis explicou que retirou a parte dos direitos civis para garantir que a PEC tratasse de apenas um assunto, evitando, segundo ele, confusão jurídica. Atualmente, adolescentes que cometem atos infracionais cumprem medidas socioeducativas e não penas do sistema prisional comum. Essas medidas estão previstas no Estatuto da Criança e do Adolescente, o ECA, e funcionam como ferramentas de responsabilização e reinserção social para jovens de 12 a 18 anos. O debate na comissão expõe opiniões divergentes, sobre segurança pública. 6:30, este é o microfone aberto. Daqui a pouco mais notícias e mais recados no 981-427070, código de área 51.

0: Massa FM, a minha rádio é massa. Ouvimos aí o Jean Giovanni, Faz de Conta. Muito bom dia para você que está chegando aqui com a gente no microfone aberto. Uma quarta-feira muito massa e abençoada para você. Segue participando no 51981-427070. Manda o teu alô, manda o teu recado. 51981-427070. Mandar um abraço pro Paulo aqui, o Paulo é de Caxias, né? Ô Paulo, tá frio por aí, Paulo? Tá muito frio aí na Serra? Bom dia pro Paulo e para todos aí da Serra Gaúcha. Esta primeira hora do microfone aberto, Conexão RS para Grande Porto Alegre, para a Serra Gaúcha. E aí, Paulo, como é que tá o friozinho aí, Paulo?
1: Bom dia, Lucianinho. Bom dia, baita abraço aí, tchê. Paulo Caxias. Encarando frio aí, Lucianinho. Eu sou lindo, saí de casa hoje, tava marcando 3 graus no relógio do carro aí. Pá, pra acabar.
0: 3 graus.
1: Tá bom, Grivec, nós tenhamos aí um dia abençoado por Deus aí. Vamos de João Luiz Correia, gauchão de apartamento, pode ser. Bom dia, baita abraço. A minha rádio é massa.
0: Valeu, Paulo.
1: Baita abraço.
0: Abração aí pro Paulo, obrigado aí, Paulo. Aqui também vamos buzinar aqui, ó. É. Valeu, Paulo. Serra Gaúcha ligada aqui no microfone aberto. Bom trabalho pra ti também aí, Paulo. 6h39. Daqui a pouco, mais recados aqui no microfone aberto, no nosso 51981-427070. Você segue participando. Vamos chamar mais uma vez ele, Marcos Couto, com mais notícias aqui no microfone aberto. 6h39. A Polícia Civil terá câmeras corporais.
2: Rotina para 1.250 policiais da Brigada Militar. O uso das câmeras corporais resultou em estatísticas favoráveis à segurança pública, conforme o governo do estado. Com esse motivo, desde 23 de fevereiro deste ano, a Polícia Civil também passou a usar os equipamentos. São 100 câmeras em operação e 155 policiais civis cadastrados para uso. Todos atuam em Porto Alegre e são vinculados a unidades como o Departamento Estadual de Homicídios e Proteção à Pessoa, Departamento de Polícia Metropolitana, Departamento Estadual de Proteção a Grupos Vulneráveis, Departamento Estadual de Investigações Criminais e Coordenadoria de Recursos Especiais. A fase de testes começou no ano passado. Durante esses 80 dias, desde a implementação, as câmeras têm se mostrado ferramentas fundamentais para o exercício da atividade policial e o fortalecimento da relação de confiança entre a Polícia Civil e a sociedade gaúcha. A minha rádio é massa. Para a Rede Massa, o gigante do Vale, Marcos Gol.
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Massa FM, 6h48, 12 para 7. Bom dia para você que está indo trabalhar, bom trabalho. Para você que está indo para aula, boa aula. E cuidado aí no trânsito, tem neblina, viu, gente? Tem neblina. A previsão era de neblina já na Serra Gaúcha e também aqui na Grande Porto Alegre. Neblina, aquela cerraçãozinha, né? Então muita atenção, principalmente nas estradas. Agora vai melhorando, né? Conforme o dia vai amanhecendo. 6h48. Vamos com notícia aqui no microfone aberto. Temperatura, faz frio aqui na Grande Porto Alegre e na Serra Gaúcha, hein? 7 graus na média temperatura aqui na Grande Porto Alegre nesse momento. E na Serra Gaúcha, mais frio ainda, né? Mais frio ainda na Serra Gaúcha. Neste momento, a temperatura caiu mais um pouquinho, viu? É, 5 graus agora. 5 graus agora, mais frio. Baixou um pouquinho mais a temperatura na Serra Gaúcha neste momento. 6h49. Vamos com informações aqui no microfone aberto. Nesta primeira hora, microfone aberto, conexão Grande Porto Alegre, Serra Gaúcha. E o relator da PEC da escala 6x1 negocia a transição de 5 anos para a PEC. Relator em comissão especial da Câmara da proposta de emenda à Constituição, a PEC, sobre o fim da escala de trabalho 6x1, o deputado Léo Prates, do Republicanos da Bahia, tenta costurar com o governo um período de transição de 2 a 5 anos para a medida entrar em vigor. Segundo relatos de pessoas que acompanham as negociações, o governo quer a adoção imediata da escala 5x2, né? Mas admite uma transição de até 3 anos para a redução da jornada de trabalho de 44 para 40 horas semanais. Além da PEC, que já tramita no Congresso, o próprio governo encaminhou um projeto de lei sobre o tema. Visto com um potencial para melhorar a popularidade do presidente Lula, que concorre à reeleição. A medida também conta com o apoio de lideranças da Câmara e do Senado, que levou empresários a pressionar por compensações à medida, como um período de transição. Além do aumento de custos, analistas veem risco de a medida provocar aumento da rotatividade. 10 para 7, 10 para 7.

0: 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Foi a Paula Fernandes, com a participação do Almir Sater, Jeito de Mato, aqui no microfone aberto. Conexão RS nesta primeira hora, finalzinho da primeira hora, né? Também para a Serra Gaúcha, Grande Porto Alegre e Serra Gaúcha, ligados com a gente aqui no microfone aberto. Você continua participando com a gente. 51981427070. Dá tempo da gente ler aqui os últimos recados desta primeira hora aqui no microfone aberto. Aqui, ó, a Adriana já mandou aqui para participar da promoção Meu Churrascão é Massa, carrinho premiado. Sexta-feira, mais dois sorteios, hein? Mais dois vouchers de R$200. 200 para o Meu Churrascão é Massa e mais 200 para o carrinho premiado. 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E o Dogão tá confirmando aqui, ó, Farroupilha, bastante neblina, tá? Mesmo, né, Dogão? Aqui na Grande Porto Alegre, mais cedo também, quando eu vim pra rádio aqui, nas BRs aí, muita neblina. Então, atenção redobrada, gente, redobrada você que está no trânsito aí, né? 6:55, 5 para 7. 5 para 7, tá na hora do esporte aqui. Para fechar essa primeira hora, já vou mandando meu abraço aí para Serra Gaúcha e a gente vai continuar junto aqui para a Grande Porto Alegre. Na Serra Gaúcha você vai ficar aí com o Dedé Maravilha. Um abraço a toda a Serra Gaúcha e obrigado pelo carinho da audiência. Tem um último recado aqui também, ó. A Eliane tá mandando um bom dia aqui, carrinho premiado da massa. Valeu, Eliane! Bom dia! Agora sim, vamos pro esporte. Vamos lá com o esporte com o Marcos Couto. Hoje é dia de jogo do Grêmio, hein? Marcos Couto trazendo agora o comentário esportivo desta quarta-feira.
1: Salve, salve galera da massa, salve, salve galera da massa. Marcos Couto, gigante do Vale, chegando para falar das coisas da dupla Grenal, começando pelo Grêmio, que joga hoje às 9 da noite contra o Palestino. Jogo esse válido pela Copa Sul-Americana. O Grêmio, que tem agora 4 partidas em casa, tem Palestino e Deportivo Torque, City Torque, pela Sul-Americana em casa, e tem também em casa o Santos e o Corinthians pelo Campeonato Brasileiro, antes da parada para a realização da Copa do Mundo. City Torque 9 pontos, Grêmio 7 pontos, Deportivo Riesta tem 4 pontos, Palestino 2 pontos. Se o Grêmio ganhar do Palestino, vai a 10 e vai torcer mais cedo.

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Tudo bem? Bom dia, meu amigo, bom dia, minha amiga, bom dia a você, amanhã de quarta-feira. É, chegou, hein? Hoje, dia 20 de maio, já estamos aí, né? A 21ª semana do ano, já se passaram 38,4% de 2026, hein? Lua crescente, hoje, quarta-feira, dia 20 de maio, hoje, dia do pedagogo. Parabéns, hoje é dia nacional do técnico e auxiliar de enfermagem. Parabéns a você que é técnico. Dia Nacional do Técnico e Auxiliar de Enfermagem. É, hoje é aniversário de Palmas. Hoje também Dia Mundial da Metrologia. Hoje é dia da abelha, gente. Importante, né? Abelha aí. Parabéns a todas as abelhas pelo dia de hoje. É, parabéns a todo pedagogo, né? Pedagogo. Pedagogo. Não existe, né? Pedagogo. Né? Que são professores. Parabéns, então. Também ao técnico e auxiliar de enfermagem pelo dia de hoje, parabéns, hoje é o dia de vocês, tá bom? Hoje dia 3, né, já tá hoje dia 20, 3 graus é a temperatura, uma cerração danada, não tem nada de chuva, tá gente? Mas a cerração tá forte lá fora, como diz, né, sol que racha, não sei, daqui a pouco elas vão ver aí a previsão, mas a máxima hoje eu acho que não passa dos 15 graus, então aí, daqui a pouco tem a nossa previsão do tempo pra você, tá bom? Quarta-feira de muitas emoções, hoje tem pizza, hoje tem a participação da Luda Jamar, do Mulher Entende Mulher, tem mais presentes pra você, tudo isso na programação da 103.3 até o meio-dia. Bom dia, tô contigo, hein? E você, claro, tá comigo também.

Muito bem, vamos nessa então. Agora são 7 horas e 11 minutos. Deixa eu já falar do... né, esse aqui é do tempo para você aí, para você ficar bem atento. Né, vou trazer algumas informações que já estão circulando também. Neste dia 20, né, para toda a galera que tá ligada com a gente e fazendo parte de mais uma manhã. Cerração, hein? Cerração fortíssima lá fora, né? Que isso, rapaz, muito frio. Muito frio, né? É, bom dia, minha rádio é massa, boa quarta! Turma da Zelos, aí, ligadinha na massa, né? Beijão então pra Kathleen Bortoli. Oi, Kathleen, tudo bem? Como é que tá? É, bom dia aí pra turma da Zelos, obrigado pela sintonia, pela parceria sempre. Um abraço pro pessoal da Zelos aí, sempre curtindo a gente. Tudo de bom pra você, tá bom, minha amiga? Obrigado pelo carinho da sintonia, fazendo parte da nossa programação. Bom dia pra você também aí, tá bom? Olha, Guaporé registrou a segunda morte por dengue. Né? Então, portanto, Leia, tem que ficar atento, hein, gente. Um homem de 90 anos, tinha comorbidades, estado reforça alerta para sintomas e previsão contra a doença. Então, segunda morte por dengue no município de Guaporé. Daqui a pouco nós vamos trazer todos os detalhes aí, né? Homem que morreu após ser atropelado em Caxias do Sul já é identificado. É, a polícia também prende menor com mais de 500 porções de drogas. Que isso, hein, rapaz? Então tá bom, então o seguinte dia tem mais detalhes e informações pra você, né? Uma carreta na Condeca toma no trevo da Fazenda Souza. É, Grêmio recebe o Palestino podendo encaminhar classificação na Sul-Americana hoje. Então tá bom, alguns destaques que já estão em relação ao Inter, né? Inter pode ter retorno de goleiro contra o Vitória após nova lesão. Então tá bom. É o Rocher, né? Torcedor do Inter não faz muita questão que ele volte, não. Daqui a pouquinho tem todos esses detalhes e muito mais e a nossa previsão do tempo. Bom dia!

Tudo bem, agora são 7h15. Olha, para hoje o tempo, né? Neste momento tem o Bento Gonçalves, temperatura na casa dos 3 graus, né? O dia é de sol com bastante cerração pelo amanhecer, mas a máxima não vai passar de 14 graus hoje, tá, gente? Então, se prepare que hoje vai estar frio. Amanhã vai estar mais frio ainda. Mínimas de 5 e mínimas de 12. Máximas de 12, não passa dos 12 amanhã. Sexta-feira também mantendo-se entre 5 e 14 graus. O bom também é que não tem a previsão de chuva. Sábado também, aumentando um pouco mais a temperatura, de 7 a 18 graus. E no domingo, de 9 a 19 graus. É o que marca, então, portanto, a nossa previsão do tempo. Pouca chuva marcando para domingo, mas nada que preocupe aí, realmente. Mas a previsão é de temperaturas baixas, com máxima chegando até 19 graus no sábado e no domingo. Antes de sábado e domingo, máxima chegando entre 14. É o que nós vamos ter de tempo aí pela frente para o pessoal que está nos acompanhando aí, ficando sempre bem informado, tá bom? Bom, em relação às notícias de segurança pública, aquele caso que eu li ontem, do homem que foi atropelado, né? E motorista relatou, o homem, né? O próprio motorista relatou que tentou desviar de um carro na contramão e acabou por cima de Jair de Lima, 54 anos, que já estaria caído na pista, né? Infelizmente, então, Jair acabou não resistindo, né? E com isso, então, né, acabou tendo aí morte por atropelamento, né, e com isso então ele foi na rua Ignez Boff Mazotti, no bairro Morada dos Alpes, né, então natural de Cambará do Sul, o Jair de Lima era. Então, portanto, conforme relata o motorista de um Ford Fox, ele trafegava pela via quando precisou desviar de um outro carro que estaria na contramão. Segundo ele, ao fazer a manobra, acabou atingindo um homem que já estaria caído no meio da pista. Né, com o impacto, o homem ficou preso embaixo do automóvel, sendo necessária a atuação do corpo de bombeiros para a retirada do corpo. Então, a vítima já havia sido encontrada caída na rua horas antes do atropelamento. Né, ele estaria bêbado. Né, o motoboy já teria encontrado ele por volta das 5 horas, alcoolizado e caía em uma das vias da proximidade do bairro Fátima, onde ele morava. É, os moradores também relataram que a vítima teria sido vista caída em outros pontos do bairro ao longo da tarde da segunda-feira. Então ele andava bêbado, infelizmente, então aí não teve como o motorista desviar, e acabou então atingindo ele. Mas acho que quando ele passou por cima já estava morto, acho que ele já tinha sido atropelado. É o que a polícia agora está investigando então aí, tá bom? Olha, Guaporé registra a segunda morte por dengue. O governo do Rio Grande do Sul confirmou ontem a segunda morte por dengue registrada no estado. A vítima é um homem de 90 anos, morador de Guaporé. Segundo a Vigilância em Saúde, o óbito ocorreu no dia 7 de abril e o paciente possuía comorbidades. Então, o município já apresenta incidência de 534,4 casos prováveis de dengue para cada 100 mil habitantes. A Secretaria Estadual de Saúde orienta que pessoas com sintomas procurem atendimento médico logo nos primeiros sinais da doença, evitando agravamentos. Os principais sintomas da dengue são febre alta, dor atrás dos olhos, dor de cabeça, dor no corpo, mal-estar, náuseas, vômitos, diarreia e manchas vermelhas na pele. Então a Secretaria reforça aos moradores de Guaporé, principalmente, que elimine a água parada, que é uma das principais formas de combater o mosquito, né, transmissor da dengue. Então, pessoal, fica atento aí, tá certo? Bom, outro detalhe importante também é sobre agora a ida de pacientes para consultas e exames em Porto Alegre, que sai de Bento Gonçalves. Então, a Prefeitura de Bento Gonçalves fez uma parceria com a empresa Bento e passou a oferecer um novo modelo de transporte gratuito para pacientes que realizam consultas e exames em Porto Alegre.
Então, o que que vai acontecer? Né? As linhas vão ficar disponíveis com saída da rodoviária às 4h15 da manhã e às 7h15. Ou seja, o paciente vai poder levar uma pessoa junto. Ao chegarem na rodoviária da capital, eles são recebidos por um fiscal da empresa responsável pelo encaminhamento até o micro-ônibus que vai realizar o deslocamento aos hospitais. Depois da consulta, os usuários podem solicitar o retorno para a rodoviária de Porto Alegre por telefone e embarcar no próximo ônibus disponível para Bento Gonçalves. Então, segundo o coordenador do setor de transporte da Secretaria Municipal de Saúde, Roger, mais de 75 pacientes já utilizaram o serviço desde o início desse mês. Então, os pacientes também passaram a contar com uma sala VIP na rodoviária de Porto Alegre, equipada com água, ar-condicionado e sofás, para aguardar o retorno com mais conforto. Já o gerente comercial da empresa, Alexandre Moro, destacou que a integração entre transporte e saúde já é adotada em outros municípios gaúchos e deve ampliar o acesso à população aos atendimentos médicos. Esse detalhe também, gente, eu logo que eu subi no início, eu fiquei até meio assustado, mas depois eu fui me informando. Vai evitar, né, mais ambulância nas estradas, vans, menos acidentes, menos riscos, né? Que nem hoje mesmo aí você sai numa ambulância ou numa van, numa serração dessa aí é complicado. E aí, a pessoa que vai consultar ou fazer exame de olhos em Porto Alegre ou algo parecido, ela vai ter o direito de levar uma pessoa, né, e vai chegar na rodoviária aqui em Bento, nesses dois horários, às 4h15 e às 7h25, pegar o ônibus, ir até Porto Alegre. Lá o fiscal já vai levar até a van. A van vai deixar você onde você precisa estar em Porto Alegre. Depois do atendimento, você liga para o motorista da van. Ele traz você de volta para a rodoviária e você já pega o próximo ônibus. Antes, você ia na van com mais pessoas e tinha que esperar até a última ser atendida. Tinha umas que eram atendidas às 5 horas da tarde. Ou fazia o exame e tinha que ficar até 5 horas. E você só retornaria esse horário lá da capital do estado. Agora não, você vai pela manhã, já é atendido e já volta de manhã mesmo. Não atrapalha muito no seu dia a dia, vai ter mais conforto. Essa realmente foi uma ideia que eu achei sensacional. Claro que vai diminuir mais ainda também o número de vans nas estradas, com muito mais pessoas dentro aí, evitando até mais riscos para essas pessoas. A gente vê tanta notícia aí, né, gente? De ambulâncias, vans de cidades e tal, levando, né, moradores, né, para tal lugar e acontecendo acidentes, tirando a vida de muita gente. Então, realmente dá uma melhorada aí nessa questão. Então, parabéns aí à Secretaria de Saúde. Essa iniciativa aí foi boa. Essa aí merece aplausos. Essa foi boa, realmente. Quando não é boa, a gente fala. Essa foi ótima, na minha opinião, tá bom? Bom dia, amanhã gelada. Um abraço pra você e para a Kika, que estamos sempre na escuta aí. Um abraço, Edé. A Cristiane mandando um recado pra nós, então, aí, tá bom? 7h23, bom dia, vamos nessa!

0: Bom dia, 7:27.
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0: Muito bem, então agora são 7h31, 3 graus a temperatura, muita serração, muita nebulosidade na Serra Gaúcha, tanto em Bento Gonçalves como Veranópolis e também Nova Prata. O final de semana também tem lá com o Cã em Veranópolis, já estou em contato aqui pela linha de telefone com a diretora do Departamento de Cultura do município de Veranópolis, a Diana Alessio. Bom dia, Diana, satisfação terá conosco aqui na massa.
1: Bom dia, bom dia. Muito obrigado pela oportunidade de estar divulgando, então, a nossa festa.
0: Tudo bem. Como é que está a expectativa aí? Mais uma edição, né? Tudo pronto?
1: Tudo pronto. Tudo pronto, não. Ainda a gente está naqueles detalhes finais, né? De terminar a estrutura, de organizar as coisas no local. Mas a parte cultural já está ficando pronta hoje. Estamos finalizando. Está muito bonito. Está contando a história do nosso desenvolvimento, do desenvolvimento das nossas comunidades a partir de todos os grãos, enfim, né, que se tinha na época, contando um pouco sobre o milho, sobre o trigo, sobre a uva, sobre o vinho, sobre a madeira, que foi muito importante para os nossos colonos, né, no início da organização das nossas comunidades, um pouco da criação dos animais também, as etnias estarão presentes. Então, nessa parte cultural, que é as comunidades em prosperidade, a gente conta um pouquinho da história de Veranópolis. Então, não é só uma festa gastronômica que a Cucainha representa para nós, né? Ela representa isso, esse desenvolvimento do nosso município, das nossas comunidades e das nossas etnias.
0: Agora, o Lacucaia realmente ele é diversificado, né? Ou seja, acontece na frente da gruta, né? E o pessoal participa, né? Gratuitamente, não paga para entrar, é aberto isso ao público, né? O pessoal pode vivenciar tudo isso de pertinho, né, Diana?
1: Pode aproveitar então essa exposição cultural, mostrar para as crianças que não teve muito contato, que não tem contato muitas vezes, né? Com essa história dos nossos colonos. Eu vou falar colonos porque a gente está representando Veranópolis, né? Claro. Com o interior e com o nosso colono italiano, polonês, um pouco do alemão, né? Um pouco do brasileiro, que construíram as comunidades. Então, pode aproveitar esse espaço cultural. Nós vamos também ter o artesanato presente, tanto o polonês como o nosso aqui de Veranópolis, através da Arteve. Na parte da rua, nós teremos uma exposição de máquinas e carros antigos. O ano passado foi um sucesso, o pessoal gostou muito de vir, né, e olhar essas máquinas, esses tratores antigos, que são relíquias para uma família que nós temos aqui em Veranópolis, e que eles fazem questão de estar junto com a gente, né, mostrando tudo isso, esse afeto e esse gosto que eles têm, né, por esses carros antigos. Teremos espaço kids, shows para crianças e uma variedade para atender toda a comunidade, né? Desde quinta-feira de noite, amanhã a gente já tem a Orquestra de Sopros de Veranópolis fazendo seu espetáculo maravilhoso, que é o Concerto do Círio ao Sul, também através da música, né? Com participações especiais. Teremos também na sexta-feira de noite, depois da abertura, o Brilha Som, o Valdir Anzolin e as meninas do Le Farfare. No sábado nós teremos o campeonato de bisca, tanto para criançada, adolescentes que gostam de jogar uma bisca, como para os adultos. À tarde nós teremos também várias apresentações locais, danças e o encontro de gaitas, que acontece no salão, o primeiro encontro regional de gaiteiros, que acontece no nosso salão com a presença do Beto Caetano, festival de coros, que também que acontece dentro da gruta, é festival de coros infanto-juvenil, né? Então é mais direcionado para a criançada e para os adolescentes. À noite nós vamos ter o Misericolone também, com ele, Filó e o Girotondo, que é um show bem italiano. E no domingo nós vamos ter também a missa, toda ela em italiano, que tem uma participação especial do pessoal dos poloneses, né? À tarde nós vamos ter o bailinho, que daí tem a participação do Valdir Anzolin, do grupo G10, e mais uma dupla que se chama Vitor Henrique e Gabriel, que é mais pro sertanejo, né? Além de todas as nossas bandas locais, né, que a gente vai ter desde o pop rock, do rock, um pouco de... a gente pode dizer também que o pessoal vai tentar umas músicas italianas, né? Então a gente vai fazer um pouquinho de cada para agradar todo mundo, né? E o legal do domingo também é que a gente tem toda a praça de alimentação, quinta-feira de noite, quinta, sexta de noite, sábado todo dia, domingo todo dia, tem a Feira da Agricultura Familiar. São mais de 16 agroindústrias que estarão presentes conosco, né? Além das nossas locais aqui da cidade, temos de outros municípios trazendo produtos, né, diferentes que nós não temos aqui. Desde o queijo, da cachaça, dos doces, dos embutidos. A gente tem também o mel, o pão, né? O pão da cookie assado na hora lá no forno. Então, a gastronomia, além das agroindústrias, nós vamos ter as comunidades com pratos típicos, polenta com radicchiotti e molho, pão frito, pastel, massa com galeto, sopa de capelete, mondongo e pastel frito, né? Lá fora também tem outra praça de alimentação que vai ter cachorro-quente, vai ter hambúrguer, vai ter sagu com creme, vai ter açaí, vai ter crepe, pipoca, algodão e o x-polenta. O x-polenta, então, a gente está trazendo ele para a nossa festa como um diferencial, né? Que é a polenta, não deixa de ser o que a gente teria como a polenta com salame, né? Mas é uma polenta brustolada num formato diferente, o salame frito, o ovo, o queijo, aí faz um x-polenta. Uma novidade para a nossa festa.
0: Olha aí, né? Quem é que vai fazer x-polenta aí?
1: É o Boteco do Bode. O Boteco do Bode, a Ivete ali, o Bode e o Marco estarão conosco ali no stand. E nós vamos trazer o Levi. O Levi é um menino que retrata nas redes sociais toda a sua vida do interior com os seus pais. E ele faz o X-Polenta, né, lá na casa dele. E aí ele vai estar conosco no sábado e no domingo. E no sábado de tarde ele vai estar ali fazendo o X-Polenta junto com o Boteco do Bode.
0: Olha aí, então tá bom. Então, programação intensa a partir de quinta-feira, então. Todos os caminhos levam a Lacucaia, né, no município de Veranópolis. Com certeza, mais uma vez, um grande sucesso, né? Eu vou fazer todo o esforço para estar aí novamente, estive aí o ano passado.
1: Ah, que bom.
0: Né? Acompanhei aí o ano passado, muito legal, muito bonito, principalmente a parte do maquinário que é exposto, né? O pessoal sentiu um pouco, para a criança sair um pouco do celular e conhecer um pouco da história, né?
1: Conhecer um pouco, né? Isso aí. E outra, muito importante também, assim, ó, é a gente mostrar para as crianças como que era, porque eles não têm contato com isso, principalmente, né? Criança do interior ainda tem um pouco que o nono e a nona, né? Ainda guardam algumas coisas. Mas o pessoal da cidade, assim, que não tem muito contato com o interior, para mostrar como é que se plantava o milho, como é que se colhia o milho, como é que se podava uma parreira. Então, a gente tem ali uma exposição cultural dentro do salão. Nós temos três espaços. O espaço do salão se chama o espaço de tchacolar, porque ali a gente conversa, troca ideias, né, aprende. Nós temos o espaço do caramanchão, que é o espaço de manhar, que ali, né, tem a praça de alimentação. E nós temos o espaço de pregar e far festa, que daí é lá onde nós vamos ter a missa e onde vamos ter os jogos coloniais. Todos convidados também para vir fazer um bigoli, fazer o lançamento do queijo, andar um pouco de trator. São brincadeiras, né, que a gente faz ali para fazer esse intercâmbio entre gerações e poder, né, passar uma tarde, então, diferente. Então, são esses três postos, além da rua, né?
0: Claro.
1: Que vai estar toda à disposição.
0: Tá bom, Diana, parabéns aí pelo sucesso, né? Parabéns a todo o poder público, por mais essa organização. Parabéns a todos vocês. Eu tenho certeza que o Lacucaia vai ser mais um grande sucesso. Obrigado, e a massa está sempre à disposição, tá, Diana?
1: Eu que agradeço. Um grande abraço a todos.
0: Tá bom, obrigado. Então, tá aí, então, a diretora do Departamento de Cultura do município de Veranópolis, Diana Alessio. É, falando sobre o Lacucaia, que começa já na próxima quinta-feira, amanhã, e vai até domingo, lá no município de Veranópolis. Vale a pena você conferir, a entrada é gratuita, tem muita coisa legal, como a própria Diana falou pra você aqui, tá bom? 7h39, deu na massa, você fica sabendo!

Tudo bem, 7h46, bom dia, alô André, bom dia, o André tá ligado comigo, obrigado pela sintonia, tá participando das promoções, hoje tem pizza G com direito ao refrigerante, hein? Presente da Belgrano, restaurante e pizzaria, 7h46, bom dia!

0: Muito bem, vamos nessa então. Parabéns aos aniversariantes do dia.
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0: 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Parabéns aí pra Vera Lúcia Gomes Magri, né, que tá de aniversário hoje também. Adriana Pilski, parabéns. Né, quem mais tá de aniversário aqui, vamos ver.
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0: A Sandra Paliski também de aniversário. A Renata Meneghel, alô Renata. Mariane Bernardi, parabéns. Christian Dornelis, parabéns. A Índia Leal, parabéns. Eliomar Bergmaier, parabéns. Ô Leonardo Cussera, parabéns. Leonardo Cussera de aniversário hoje. O Ali Gobato, a Ali está de aniversário hoje. O Leonel Vivian, também de aniversário. São os nossos aniversariantes nas redes sociais. Parabéns a vocês. Se eu não citei seu nome, parabéns pelo seu dia. Comemore, afinal de contas, hoje, dia 20 de maio, é o dia do seu aniversário. Parabéns!
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0: Alô, Cauane, bom dia! Né, participando com a gente aí também, né? Quer participar do sorteio, né, da pizza, é isso? Bom dia, então, pra você. Obrigado pelo carinho da sintonia, participando conosco aí, né? Fazendo parte, então, da nossa programação. Cauane, foi no Gilson, Cauane, né? Tá aí, então, já recebeu aí o presente, né, do Gilson. Acabou indo lá, reservou lá, deu tudo certo, deu tudo numa boa. Que bom, então, aí, tá bom? Tá participando conosco, então, aí, do sorteio da pizza, Cauane, junto conosco, obrigado pelo carinho da sintonia, tá certo? 996755746, meu telefone, pra você mandar o seu recado e participar comigo aqui na massa. Essa é das boas, hein? Meu amigo Miguel, o Miguelzão tá no táxi, o Miguel que gosta dessas aí, né? O Japa também, da Japa Lavacara, é outro que chora ouvindo essas músicas. Ah, rapaz, hein? Foi lá, Cauane? Que bom, né? Como é gente boa. 7h54, Vila também ouve essa música, chora demais, não vai tomar choque aí, Vila. Bom dia.

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Vamos nessa então, começando mais uma edição do nosso Manhã da Massa. Hoje tem pizza pra gurizada aí, hein? Uma pizza G com direito ao refrigerante. Você manda o seu recado 996755746. Participa com a gente, faz parte da nossa programação, né? Liga, manda o teu recado, né? Quero participar aí dos sorteios, Dedé, participar das promoções da pizza. Quem é que tá mandando aqui? É o Ellen. Tudo bem, o Ellen? Tá lá no bairro municipal, né, o Ellen? Um abraço pra ti, obrigado pela sintonia, fazendo parte da nossa programação. Então aí, obrigado pelo carinho aí, junto conosco, aqui na massa, junto com a gente aí, né? Fazendo parte de mais uma manhã, então aí, tá bom? Toda a turma mandando o recado, participando, 996755746. Hoje tem pizza. O Adriano aqui de Bento Gonçalves também está concorrendo. Parabéns aos pedagogos, parabéns aos auxiliares e técnicos de enfermagem. Hoje é dia desses profissionais tão importante na vida da gente, né? Parabéns então, hoje dia 20 de maio e a massa está contigo. Bom dia, quarta-feira, quartou, vamos junto. Eu daqui, você daí, nós dois juntos, fazendo um programaço aqui na 103.3.

0: Bom dia pra você, hein? Agora 8 horas e 13 minutos, tá na massa, tá na mais ouvida da Serra. Hoje tem uma pizza cheia com direito ao refrigerante, o presente é da Belgrano Restaurante. É, e pizzaria, aquela pizza legal, R$59,90, hein? R$59,90 de segunda a sexta, né? Com direito a sushi e tudo e muito mais, né? A Ueli mandou áudio aí? Deixa eu ver o que ele mandou.
1: Bom dia, eu mereço ganhar a pizza de hoje da Belgrano. Que eu tô sempre ligada na Massa FM, junto com meu amigo Dedé.
0: Obrigado, Ueli.
1: É isso aí, mereço ganhar a pizza de hoje.
0: Tá bom, né? Isso aí, merece então ganhar, viu?
1: Faz dias que meu filho tá pedindo pra...
0: Comer uma pizza.
1: Pra comer uma pizza e a gente nunca consegue comprar. Daí queria dar esse presente pra ele hoje.
0: Então tá bom, valeu, Wesley. Beijo, tá, então tá concorrendo, manda um beijo pra Wesley aí, falou bem. Falou bem, então aí, portanto, tá concorrendo a pizza G com direito ao refrigerante. O presente é da Belgrano, 8h14, bom dia! Bom dia!

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Vambora então, quarta-feira fria, hein, gente? Meu Deus do céu, que frio é esse, povo? Que frio é esse, povo, hein? 6 graus a temperatura nesse momento, bastante nebulosidade ainda. 8h23 da manhã, umidade relativa do ar 90% hoje, hein? Tá 6 graus, mas com aquela sensação de 3 a 4 graus, né? Tá bom. Estamos aqui, hein? Eu e você, você daí, eu daqui, fazendo parte da nossa programação. Nice, bom dia! Lá em Tuiuti deve estar gelado, né, Nice? Abraço pra ti, obrigado pela sintonia. Sempre participando com a gente, bom dia. Bom dia, mereço ganhar pizza mais refri. Tô sempre ligadinha, Rádio Massa, minha companheira de trabalho. É a Juliana, do bairro Santa Rita. Tudo bem, Juliana? Beijo pra ti, minha querida. Obrigado pela sintonia também. Sempre curtindo a gente aí, né? Que bom, que bom. 8h23, bom dia. Vamos nessa, afinal de contas, a vida é muito boa pra ficar lamentando, né? Vamos viver a vida, vambora. Bom dia, vem comigo.

0: Bom dia, hein? Você me fez. 8h29, agora tá na massa. 6 graus a temperatura. Meu amigo Basso, um abraço, Basso. Basso tá concorrendo aí, né? Basso Radiadores, sempre na sintonia. Obrigado pelo carinho da sintonia. É, mandar um abraço aí pra turma que tá ligada com a gente, mandando um recado. Simone, oi Simone. Simone de Nova Prata, né? Obrigado, Simone, pela participação, né? Fazendo parte, né? Quero participar do sorteio e ganhar pizza pra comemorar com a minha tia, que é técnica de enfermagem. Ah, tá bom, dona Paula. Hoje é dia da técnica de enfermagem, né? Hoje é dia do podólogo também, né? É. Não, do podólogo não. Hoje é dia. O dia do podólogo é outro dia, né, dona Regiane? Hoje é dia do pedagogos. Isso aí, pedagogos. Né, são os professores. Parabéns aí aos pedagogos, profissionais fundamentais que cuidam, ensinam e fazem a diferença todos os dias. E os técnicos de enfermagem também. E auxiliares também, né? Hoje é dia do técnico e de auxiliar de enfermagem aí. Parabéns então aí, tá bom? Abraço pra toda essa galera que tá sempre ligada conosco, então, aí, fazendo parte da nossa programação. Bom dia, meu amigo Vila! Vila também tá na lida, né? Grande Vila, o eletricista, o melhor do Brasil. Também curtindo a programação da massa, né? Hoje, tá por aí hoje? Que legal, né? Acordou tarde hoje, hein? Acordou tarde aí o Vila também. Sempre curtindo aí a nossa programação, a Paulinha, todo o pessoal aí que tá curtindo. 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
0: Bom dia! 8h31, tá frio, hein?

0: Muito bem, legal. Agora 8h38, tá na massa. Bom dia. Deixa eu mandar um beijão pra Cristina também. Alô, Cristina. Bom dia. Cristina aqui de Bento Gonçalves também tá concorrendo aos brindes. Hoje tem uma pizza G com direito a um refrigerante. Um beijo, Cristina. Obrigado pela participação aí junto com a gente sempre, né? Beijão pra você também aqui. De Nova Prata participando também com a gente. O Luciano Comim. Tudo bem, Luciano? Um abraço aí, Luciano Comim, então aí, tá participando com a gente, né, concorrendo, né, a pizza também, aí a pizza G, com direito a um refrigerante, então aí participando aí da nossa promoção aí, um abraço então aí pro Luciano Comim, participando com a gente também lá em Nova Prata. Babi, já tá aí? Já tá aí a Babi? Então vamos lá então com as informações das fofocas do dia.
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2: Fala, meus amigos da Massa FM. Então eu aqui, Babi Vita, mais uma vez, pra te falar sobre tudo, sobre o mundo dos famosos. E hoje eu vou falar de dinheiro, porque assim, bastou o Neymar ser citado na lista da convocação para a seleção brasileira que ele simplesmente faturou 30 milhões de reais. Tô te falando, e foi em 50 minutos, tá? 50 minutos foi o tempo que o Neymar conseguiu fazer 30 milhões de reais. Eu vou te explicar por quê, né? O pessoal tá até chamando na internet que isso é o Neymarketing. Por quê? Ele deixou 3 vídeos prontos para postar nas redes sociais. Ninguém tinha certeza absoluta se ele ia ser convocado ou não, né? E aí ele fez 3 publicidades com 3 marcas diferentes, já deixando o vídeo pronto para quando a convocação saísse. Então ele deve ter feito mais de uma versão, né, para postar o certo. E aí, 50 minutos depois, ele já tinha postado esses 3 vídeos dessas 3 publicidades com 3 marcas diferentes, e o Jornal Extra apurou que ele cobrou 10 milhões de reais por cada um desses vídeos. Então ele já deixou tudo prontinho, tava tudo ali programado, assim que o Ancelotti falasse o nome dele lá, iam ser postados os vídeos e o dinheirinho dele ele já tá na conta. Já pensou? Você? Em 50 minutos, o Neymar faz mais dinheiro do que, nossa, a maioria de nós vai conseguir durante uma vida inteira. Pelo amor de Deus. Então, Neymar, faz valer esse dinheiro aí em campo, tá? Pelo amor de Deus, é muita grana. 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
0: Tudo bem, tá aí, então, a minha rádio é massa, né, Babi? Obrigado, então, aí, 30 milhões e 50 minutos, gente. A economia tá um absurdo, né? Uns ganhando muito pouco, outros faturando muito. 10 milhões pra gravar um comercialzinho, um videozinho. Ah, que é? O Dedé tá gravando vídeo aqui de graça. E o cara aí ganha 10 milhões pra gravar um vídeo. Que loucura, hein? 8h40, olha, eu jogo mais que o Neymar, hein? Eu jogo mais que o Neymar, tá?
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0: Legal, vambora, então, voltando o barco por aqui, antes do nosso horóscopo do dia, daqui a pouco tem o Mulher Entende Mulher, hoje com a participação da Lu, da Jamar, daqui a pouco a Lu já vai estar por aí, né? Bom dia, Lelé, estamos curtindo o Fogão a Lenha, tomando mate, ouvindo a melhor rádio da Serra Gaúcha, né, meu amigo Valmir, a esposa, né, toda a turma aí curtindo a nossa programação, Lorenzão, abraço aí, então, pra essa galera aí, né, que estão lá no Santa Helena, curtindo a gente aí, ai, que ciúmes na beira de um fogão a lenha. O mate eu tô tomando, o mate tá beleza, né? Mas agora os ciúmes do fogão a lenha é algo, né, que não tem valor, não tem valor, né, Valmir? Um abraço, meu querido, um abraço pra esposa, pra toda a família aí também, tá bom? Meu amigo Alexandra, tudo bem? Né, tá participando das promoções, Alexandra aqui de Bento Gonçalves, Alexandra Brandão, obrigado também pela sintonia e concorrendo à Pizza G com direito a um refrigerante da Belgrano, sorteio às 11!
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2: Áries.
0: Olha pra você que é de Áries, quarta-feira de buscar mais equilíbrio no amor e evitar cobranças exageradas. Organize melhor o seu tempo para não se perder em tantas tarefas ao mesmo tempo. A cor é bege, o número é 28.
2: Touro.
0: O relacionamento ganha mais estabilidade e carinho. No trabalho, sua determinação ajuda a colocar tudo em ordem e resolver pendências importantes. A cor é preta e o número é 91.
2: Gêmeos.
0: Tire um tempo para você... Tire um tempo para quem você ama e não deixe a correria afastar vocês. Boas ideias surgem ao longo do dia, mas será preciso foco para colocá-las em práticas. A cor é verde, gêmeos. E o número é o 7.
2: Câncer.
0: A relação pede mais demonstração de confiança e sinceridade. Evite decisões impulsivas e prefira aquilo que trouxer mais segurança. A cor é azul. E o número é o 19. Alô, leão! Dia favorável para organizar as finanças e pensar no futuro com mais responsabilidade. Use sua energia com inteligência, leão, para alcançar melhores resultados. A cor é vermelha e o número é o 32.
2: Virgem.
0: A ansiedade pode atrapalhar os sentimentos, então procure agir com mais calma. Quarta-feira ideal para manter o equilíbrio e evitar atitudes precipitadas, tá, Virgem? A cor é rosa e o número é o 13. Já já tem Libra, Escorpião, Sagitário, Capricórnio, Aquário e Peixes, 8h49.

0: Legal, vamos nessa, então agora são 8h52, vamos dar sequência ao nosso horóscopo da manhã.
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2: Libra.
0: Olha pra você que é de Libra, conversa sobre dinheiro e família pode trazer mais tranquilidade para o relacionamento. Só não deixe as preocupações financeiras tomarem conta do seu humor. A cor é roxa e o número é 44.
2: Escorpião.
0: Escorpião, é o da Lu, né, Lu? Escorpião, né? Escorpião da Lu, nossa convidada de hoje. O amor ganha intensidade e parceria. No dia a dia, soluções criativas ajudam você a recuperar oportunidades que pareciam perdidas. A cor é laranja e o número é o 23.
2: Sagitário.
0: O coração pode reservar surpresas hoje, hein? Confie mais na sua intuição e não siga apenas a opinião dos outros. A cor é cinza e o número é o 11. Tu é Sagitário ou é Escorpião? Como é que é? Não entendi. Como é que é? Ah, entendi. Agora entendi. Agora entendi. Deixa eu, onde é que eu parei, gente? Ah, parei aqui no Capricórnio. Estabilidade e companheirismo fortalece a relação. O momento favorece escolhas mais seguras e decisões tomadas com calma. A cor é lilás e o número é 57.
2: Aquário.
0: Valorize mais os momentos em família e cuide melhor das suas questões do lar. Evite gastar energia com assuntos que não valem tanta atenção, tá, Aquário? A cor é branca e o número é o 70.
2: Peixes.
0: A paixão e a conexão no amor ficam mais fortes hoje. Experiências do passado podem ajudar você a tomar decisões. A cor é amarela e o número é o 75. O nosso horóscopo do dia. 8h54, bom dia. Daqui a pouco tem, hein? Mulher entende mulher aqui na massa.

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0: Legal, então, tá aí agora, são 9.9. Vamos com o nosso momento de fé e reflexão. Depois tem o Mulher Entende Mulher. Padre Reginaldo Manzotti já tá na linha conosco aí para trazer aí as bênçãos desta manhã de quarta-feira no nosso, né, momento de reflexão, momento da fé aqui na Massa nessa quarta. Bom dia, 9.00. Para você que tá ligado conosco, hoje dia do técnico de enfermagem agora, também, de auxiliar.
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2: Chegou o momento de dobrarmos o joelho, elevarmos nossa alma no sétimo dia da novena perpétua de Jesus das Santas Chagas. E eu convido você, rezemos. Em nome do Pai, do Filho e do Espírito Santo. Amém. Senhor Deus, no início deste dia queremos pedir: mandai-nos o Espírito Santo com os sete dons. Nesta manhã, Senhor, mandai-nos o Espírito de sabedoria para que procuremos unicamente a vós, que sois nosso fim e destino. Mandai o Espírito de inteligência para que bem compreendamos a vossa santa palavra e vossa santa vontade. Mandai-nos nesta manhã o Espírito de conselho, para que não erremos nas dúvidas e sim trilhemos o bom caminho. Senhor, manda o Espírito de fortaleza, para que vos sejamos fiéis na felicidade e na desventura, e que diante das tentações e tribulações possamos resistir firmemente. Nesta manhã, Senhor, manda sobre nós o Espírito da ciência, para que saibamos distinguir o bem e o mal e sejamos comprometidos com nossos deveres de cristão. Mandai, Senhor, o Espírito de piedade, para que, inflamados no santo amor, possamos levar ao mundo a paz. E por fim, manda-nos, Senhor, o Espírito do temor de Deus, para que, sempre lembrados da vossa onipresença, vivamos de forma digna, confiando na vossa assistência. Espírito Santo, recaia sobre nós. Espírito Santo, no início deste dia, pedimos as graças necessárias do discernimento, da luz e da paz. Pai nosso, que estais no céu, santificado seja o vosso nome. Venha a nós o vosso reino. Seja feita a vossa vontade, assim na terra como no céu. O pão nosso de cada dia nos dai hoje. Perdoai-nos nas nossas ofensas, assim como nós perdoamos a quem nos tem ofendido. E não nos deixeis cair em tentação, mas livrai-nos do mal. Amém. Ó Deus, por intercessão de Santo

0: Santa Rita de Cássia, a santa das causas impossíveis, advogada dos casos desesperados, auxiliadora na última hora. Atenda-nos neste pedido que nesta manhã apresentamos com fé. Santa Rita de Cássia, junto ao Sagrado Coração de Jesus, interceda por nós. Amém. Bom dia a todos.
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4: Muito bem, legal. Então agora são 9:04. Então já, então depois do bloco comercial vai começar o nosso Mulher Entende Mulher, né? Hoje com a nossa convidada especial, a Lu da Jamar. Deixa eu dar um bom dia aqui pra Lu, que já tá comigo aqui, já trouxe, né, um cafezinho, um salgadinho. Tudo bem, Lu? Bom dia!
5: Bom dia, Dedé. Bom dia aos ouvintes da Rádio Massa FM.
4: Tá preparada aí pro Mulher Entende Mulher, não?
5: Estou.
4: Tá preparada, sabe que, olha, assunto de mulher é coisa que nunca se sabe que vem pela frente, né?
5: É verdade.
4: É, assunto de mulher. Ontem eu tava no lançamento do restaurante, do Ristorno, da minha amiga Alice, né? Parabéns, Alice, ali. Ali ao lado do Hotel Lagueto, aqui na entrada da Pipa. Eu me esqueço do nome daquela rua ali, né? E aqui pertinho, aí, junto com a gente aí, onde do qual, então, estivemos aqui e o pessoal, então, ontem, as mulheres falavam sobre o programa, né? Muita coisa para falar, mas nós vamos falar já. Tá preparado aí, né? Tem presente da Jamara, então. Fique ligado, eu volto seguidinha com o nosso Mulher Entende Mulher aqui na Massa. Bom dia.
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0: Muito bem, nosso Mulher Entende Mulher, como eu já apresentei aqui, a Lua, a nossa convidada de hoje, né, da Jamar Companhia do Esportes. 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
0: Que maravilha, que maravilha. Vamos lá, então. Hoje eu acho que tu vai gostar. Eu acho que o pessoal sabia que a Lu vinha aqui... Né? E fez uma pergunta muito legal, muito calma, muito tranquila, né? Se escapou, hein? Porque às vezes aqui no Mulher Entende Mulher tem coisas que são pesadas. Tudo que é assunto que envolve mulher sempre é mais pesado, né, dona Lu? Então você sabe, você acompanha lá, sabe como é que é. Mas hoje, né, é sobre recarregar energias, né? Porque a mulher que trabalha no dia a dia, a mulher que tem que trabalhar, a mulher que tem que cuidar da família quando chega em casa... Né? Ela tem que achar alguma estratégia, né, Lu? Ela tem que ter um hobby, ela tem que achar alguma estratégia, né? Você, eu sei que é daquelas que acorda cedo e vai pra academia, né?
2: Todos os dias.
0: Vai pra academia, né? E pra isso, além de ser uma boa terapia, você descansa o corpo também, né?
2: Sim.
0: Auxilia o corpo. Você se sente bem quando vai pra academia de manhã?
2: Claro, eu acordo todos os dias às 5h20.
0: 5h20 da manhã?
2: É. Daí, 6 horas, eu já estou indo para a academia. E eu volto com toda a força, eu volto com todo o pique, porque eu vou fazer o que eu gosto.
0: Você vai pela mente?
2: Sim,
0: pela
2: minha mente. Eu não vou por obrigação. Eu vou porque eu gosto de fazer isso. Claro que tudo faz bem, né?
0: Agora, a segunda pergunta que vem aqui nem sempre é fácil, tá? As mulheres vão para cuidar do corpo... Pra ficar um pouco melhor que as outras?
2: Não.
0: Vocês acham que sempre tem alguma coisa fácil, né? Eu sempre tenho uma apimentadinha. Né? Aquela mulher que vai... Você vai pra academia achando que você tem que ter aquele corpo, né? Que deixe todo mundo assim deslumbrado. É, quem não conhece a Lu, tem que conhecer a Lu, né? A Lu é muito bonita, a Lu. Né? Ela se cuida bastante, né? E a própria academia faz isso, né? A pessoa...
2: A academia, ela faz isso, ela ajuda. E além do mais, ela te mantém com saúde, ela mantém a tua mente boa, porque você extravasa, né? Porque o dia a dia, que nem você falou, que a gente tem uma pressão, né? Até quem é do ramo do comércio. Então, é uma maneira da gente... extravasar aquilo que
0: soltar para fora a irritação,
2: é isso,
0: né?
2: Aí,
0: se preparar pro dia, como
2: pro
0: se diz na gíria, né? Meu, deu tudo certo aqui, porque a Lu trabalha com vendas de produtos de academia e a pergunta hoje é o que você faz que recarrega as suas energias. E a amiga dona de casa, aquela que trabalha todo dia, né, Lu? Tem que ter esse tempo, né?
2: Tem que ter esse tempo.
0: Por mais que o marido, às vezes, freie, tem marido que freia, que não deixa a mulher ir pra academia, a gente sabe disso, né? Tem aquela velha, então, eu quero academia pra olhar aqueles homens malhados, aquelas coisas. Não é bem assim, né?
2: É, mas eu dou um conselho pra essas mulheres. Elas não devem deixar se levar pelo esposo. Elas têm que fazer o que elas gostam, fazer o que fazem bem pra elas.
0: Tem que se soltar.
2: É isso, né? Aí.
0: Tem que se soltar, que se claro. Soltar. Não quer dizer que vá pra academia, vou olhar homem malhado, vou arrumar, né? Aquela besta, traição existe em qualquer lugar, até dentro da padaria, né?
2: É isso aí.
0: Até dentro da padaria existe traição, né? Olha, não tem aonde ir. Até na praça, caminhando na praça ali, olhou pra um lado, olhou pro outro, se agradou, né? Se tiver que trair, vai trair de qualquer jeito,
2: é,
0: né?
2: É verdade. Não tem...
0: Então vá pra academia pra malhar. E a sua opinião? Claro que quem participar hoje tem um presente da Jamar, né, Lu?
2: Tem um presente da Jamar.
0: Né? Tem um presente da Jamar especial.
2: Especial.
0: Né? Que a Lu, então, já separou. Então você quer ganhar um presente da Jamar, né? Então, portanto, você vai retirar lá, vai lá conhecer a Lu, vai fazer uma foto, né? A Lu preparou lá uma cesta legal pra você, então, né? Retirar um kit lá da Jamar, né? E aí você vai poder conhecer também os produtos, conhecer a Lu, a Carlinha. Carlinha tá bem, vovó, né? Tá fresquinha,
2: sim,
0: tá numa felicidade.
2: Tá bem feliz.
0: E tá, que é uma atriz a Carlinha, né?
2: É, hein? Isso aí.
0: Tá, que é uma atriz a Carlinha, vou te contar, hein? A mulher que tá se prepara. Quem viu a Carlinha, quem vê a Carlinha hoje... A Carlinha vai pra academia também?
2: Vai.
0: Vai pra academia?
2: E olha, a Carlinha, ela vai 4h30 da manhã.
0: Gente, vocês acordam... Gente, o cara da academia tem que acordar, tem que ser quase 24 horas.
2: É.
0: Não, eu não sei se tem academia 24 horas.
2: Então, olha, tem a Progin que ela funciona.
0: É 24 horas?
2: 24 horas.
0: 24 horas. Então, tá, viu, gente? Olha, viu? 4 da manhã a Carlinha acorda.
2: A Carlinha vai.
0: Rapaz, é ânimo, né?
2: É.
0: Mas você é daquelas que dorme cedo, Lu, pra acordar tão cedo assim? Ou você se mantém?
2: Não, me mantenho. Às vezes durmo cedo, mas a maioria eu sou bem...
0: E já acorda disposta?
2: É, já acordo disposta.
0: Rapaz do céu, hein? Olha aqui, deixa eu ver quem é que tá mandando aqui que quer o kit da Jamar. O pessoal já tá participando aqui. A Daniela, mas pra participar, né? A Patrícia Zorteia, tudo bem, Patrícia? Participar tem que opinar. Né? Ou manda o áudio, ou manda por escrito que eu leio aqui. Pra participar não é só dizer eu quero o kit da Jamar. Não, né? Na sua opinião. A mulher deve realmente recarregar as energias, deve acordar cedo e, claro, fazer uma academia. Ou se não quer fazer uma academia, fazer uma caminhada, né?
2: Caminhada.
0: Ou uma pedalada.
2: É, até uma reflexão, até um despertar.
0: É, o que seria uma reflexão, despertar?
2: Uma reflexão é a espiritualidade, é a gente se conectar com a natureza, se conectar com Deus.
0: A gente
2: também
0: não precisa nem sair de casa.
2: É.
0: Né? Não precisa nem sair de casa às vezes, né? Fica ali, tá? É, como é que se diz? Senta, pensa, medita.
2: É, que já recarrega.
0: Isso aí, olha aí, viu, gente? Então, olha, mas eu tenho preguiça de acordar de manhã. Você acordaria de manhã 4 horas, 5 horas da manhã, como a Lúcia e a Carlinha aqui fazem, né? Elas, a Carla acorda mais cedo ainda.
2: Mais cedo, a Carla.
0: Por que ela acorda tão cedo? Você é pra revezar?
2: É, porque depois ela gosta de começar a trabalhar cedo.
0: E ela tem que ver o neto antes, né? O neto ou a netinha?
2: A
0: netinha antes, né? Então tá, manda o teu recado, participa, né? A Ana Clara tá mandando pra mim aqui, Dedé. Olha, eu sou que nem a Lu. Eu sou que nem a Lu. Eu me acordo cedo, vou pra academia e se a mulherada ficar com ciúmes, é problema dela. Que babem. Ó, viu?
2: Mandou bem.
0: Olha aí, ó, viu? Oi, Dedé, a mulher deve se cuidar sempre, pois ela é a base da família.
2: Muito bem.
0: Olha aí, viu? As mulheres estão participando aqui, estão mandando recado. Daqui a pouco já vai ter áudio também. Já tem gente que eu tô vendo que tá gravando áudio. Tá mandando áudio, vai participar conosco então aí, né? O que você faz que recarrega as suas energias? Né? Você acorda cedo, vai pra academia. Você é daquelas que gosta de caminhar. Porque o que a gente encontra, eu aqui na janela, fico olhando aqui, até dia de chuva. Tem que ter vontade pra caminhar na chuva, né?
2: É, mas...
0: Quem... Vira um vício isso aí, Lu?
2: É um vício, uma coisa...
0: Você sente falta quando não vai pra academia?
2: Até uma necessidade, sim. Eu sinto muita falta.
0: É, você teve um tempo que, infelizmente, né, teve que internar o hospital. Aquilo ali, né, te deixou com ansiedade?
2: Me deixou. Eu tava assim, ó... contando os dias para retornar.
0: E que aí ficava aquela falta, né? De acordar de manhã, para ir para academia, né?
2: Para academia e retornar para casa, para o trabalho já, com toda a energia.
0: E você faz tudo que é tipo de exercício na academia, não?
2: Como faço.
0: Todo tipo, mas você é daquelas que... Mas tem umas mulheres que levantam aí bastante peso, né?
2: Não. Eu não exagero.
0: Você é uma maneira?
2: É, eu manero. Eu sou mais de fazer o necessário, não exagerado.
0: E vejam só, a Lu tem praticamente uma academia em casa. Sim. Né? Ela tem esteira, tem bicicleta, tem de tudo. É. Né? Porque ela vende. Mas não é a mesma coisa, né? Tem que ter uma orientação.
2: Tem que ter. E até a própria companhia, você tá com colegas, você tá... É diferente.
0: E aquela pessoa que realmente trabalha o dia inteiro, né? Não pode, pode ficar, pode estar em casa, né?
2: Pode fazer em casa, sim. Daí pode vir na Jamar, que eu tenho todos os equipamentos para venda.
0: Quer comprar aquela esteira para ter em casa, né? Tem todo tamanho esteira?
2: Sim.
0: Tem que se adaptar, porque hoje em dia os apartamentos diminuíram, né, Lu?
2: Sim, os apartamentos diminuíram, mas a esteira, ela não pode ser tão pequena.
0: Certo.
2: Porque pessoas... que tem perna maior, é difícil fazer uma caminhada boa, sabe? Então, a esteira, ela tem que ter um comprimento necessário.
0: Tudo bem, que eu tenho mais ouvinte. Sim, Dedé, a mulher precisa se recarregar. Até porque uma mulher com autoestima elevada não quer guerra com ninguém. Se arrumar, se valorizar, tem que ser prioridade. Ó, que é se arrumar e se valorizar, tem que ser prioridade. Né? A Regiane, de Nova Prata, aí, tá respondendo para nós aí, hein? Então, viu, a mulher precisa carregar, até porque uma mulher com a autoestima elevada não quer guerra com ninguém. A mulher não briga, você, a Lu é calma, gente, né? Quem conhece a Lu? Nunca vi você braba, Lu. Ah, você fica brava de vez em quando, não?
2: É, só com se Augusto. Mentiram do
0: Sérgio. Só com o Gustavo.
2: O Gustavo,
0: às vezes. Tira de Sérgio bastante, né?
2: Sim, eu dá os puxões de orelha.
0: Ai, assim. Ai, ai. Mas, gente, olha, eu conheço a Lúcia há um bom tempo, né? Há muitos anos. Olha, eu nunca vi a Lúcia braba. Né? E olha que não é fácil lidar com o comércio hoje em dia, né?
2: É, mas o segredo é você acordar para fazer o que você gosta. E eu acordo para fazer o que eu gosto. Eu gosto dos meus clientes, eu gosto do meu trabalho.
0: De atender bem.
2: Atender bem, eu sou muito, muito satisfeita com o meu trabalho.
0: Eu sempre digo aqui, né, quando você chega no estabelecimento e você é bem recebido, você já faz negócio até sem saber o que está comprando.
2: É verdade.
0: Às vezes você vai nos lugares aí que, olha, tá aqueles carrancudos, principalmente no supermercado, né? Não é fácil a lida do supermercado, gente. A pessoa diz que eu pego no pé, mas é que eu sou azarado quando eu vou no supermercado, né? Isso, olha que eu sou carismático, gente. Eu puxo assunto e tudo, e tem umas que nem me olham na cara.
2: É verdade.
0: Né? Esse pessoal vai trabalhar tudo com mau humor. Vamos rodar música, então, aí depois eu volto com a segunda parte. Então, portanto, nosso Mulher Entende Mulher, a Lu da Jamar tá aqui. Você quer ganhar o kit da Jamar? Você quer saber o que é o kit da Jamar? Então participa, 996755746, dá a sua opinião. Você acha que a mulher realmente precisa recarregar as energias? Né? Você é daquelas que pode acordar de manhã cedo e ir para a academia? Ou você prefere fazer uma boa caminhada? Ou quem sabe você acha que a mulher só se preocupa em cuidar do corpo para fazer ciúmes para outra mulher? Dê a sua opinião, tô te esperando. Liga aí, 923, bom dia!

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1: Muito bem, voltou meu Alu aqui, né? Já tomamos um cafezinho. Preparada para mais um bloco, hein, Lu? Preparada?
2: Tô preparada.
1: Preparada para mais um bloco. Olha, tem até o homem participando aqui, né? Deixa eu ver aqui. Meu amigo Luiz Carlos Cassol, tudo bem? Um abraço, meu querido. Como é que tá tudo em ordem? Você acha que mandou um áudio aqui ou travou aqui? Mas ó, o telefone, o nosso WhatsApp aqui não parou e travou tudo aqui, hein? Travou tudo aqui. Oi, bom dia, Dedé, tudo certo? O Luiz Cassol lá de Vacaria, né? Só mandou um abraço aqui, não quis entrar na conversa de mulher, né, Luiz Cassol? Não quis entrar na conversa de mulher, né? A ele, minha amiga lá da Calce Popular, abraço. A ele também é dessas que acorda cedo, eu sei que ela acorda. Eu acho que todas nós, Dedé, precisamos de um momento que deixa o nosso eu mais leve. Faça algo por você, pra você. Academia, terapia, passeio fim de semana, o que realmente faz bem isso é recarregar energia. Um abraço a ele aí, né, participando com a gente então aí, né. Deixa eu ir até Veranópolis aqui, ó, a Cris mandou o áudio pra nós aí, vamos ver o que que a Cris é costureira lá em Veranópolis e ela tem uma coleção de cuias, né, cuia de chimarrão. Você toma chimarrão, Lu?
2: Não,
1: você não tenho água. Você gosta mais de café?
2: É, de
1: café. Café, café. Vamos ver aqui. Oh, fala, Cris!
3: Bom dia, Dedé.
1: Bom dia.
3: Eu acordo cedo, adoro acordar cedo. Dá preguiça, às vezes, nos friozinhos, mas é melhor quanto mais cedo acordar, mais disposto tu fica no dia. Eu faço funcional às 6 horas da manhã, adoro fazer. Quando eu não consigo fazer, vou à tarde, mas eu faço de manhã que o dia fica mais produtivo. Quanto mais cedo tu acorda, mais produtivo fica o dia. E a mulher tem que se cuidar para si próprio, não para mais ninguém. A mulher que se cuida não é o corpo, não é por vaidade, é pela mente. Quem cuida da mente, cuida da alma. E com exercício a mulher fica bem mais ativa, mais produtiva. E o pensamento sempre positivo. Valeu, Dedé.
1: Valeu. É isso, Lu.
2: É isso aí.
1: Você acha que é bem isso mesmo que ela
2: é
1: falou?
2: É bem isso. Esse é meu pensamento também. É o que eu sempre busco.
1: Então tá bom, olha aí, ó, viu? O Alex Assis, tudo bem? O que me dá energia é o Pix da minha conta. Aí eu fico elétrico. Né? Isso aí dá energia, Alex, né? E aí tu vai comer demais com o dinheiro que entra na conta e tu não come pouco, né? E aí filho, aí não tem academia que te salve, né? Não tem academia que te salve, né? Oi, Dedé, bom dia, quero participar também aí. Roseli tem que opinar pra participar do brinde. O Disque Pizza é depois, tá? Agora é o presente da Jamar, né? Que a Lu separou, vai entregar lá na loja pra você participar, então aí, fazer parte da nossa programação aqui, né? Deixa eu ver aqui, turma mandando recado pra gente, participe daqui a pouco, então a gente já responde a todo o pessoal aí, né, que está mandando recado. E a turma quer falar com nós no comercial? Então depois, calma aí a turma, já nós vamos dar atenção pro pessoal que quer falar com nós aí no comercial, né? Deixa eu ver aqui, tem mais um áudio aqui, às vezes tem alguns áudios aí que eu evito botar, né? Deixa eu ver aqui se tem mais um áudio aqui. Vamos ver se esse áudio aqui dá pra botar aqui.
4: André, oi. Bom dia. Bem, amado?
1: Tudo bem.
4: Olha, quando eu estou muito cansada, eu gosto de deitar na minha cama, ficar com os meus gatinhos olhando pra minha cara. É isso que eu faço. Eu acho eles lindos, eu amo eles. Bom dia, minha rádio massa. Bom dia.
1: Bom dia, viu? Aí, viu?
4: Bom dia. Tudo bem, amado?
1: Tudo bem.
4: Olha.
1: Ah, não, aqui já foi. Foi o que eu ouvi agora, que eu tava repetindo, né? E tem umas que fazem terapia com os gatos.
2: É, também.
1: Você tem a sua cachorra lá, né?
2: Eu tenho minha cachorra.
1: Né? Como é que é o nome dela?
2: É a Sol.
1: A Sol. A Sol é figura. A Sol é fera, né?
2: A Sol é fera.
1: A Sol é fera, né? Tem muita gente mandando áudio aqui, ó. Vamos acompanhar aí. Vamos ver o que vão falar.
5: Olá.
1: Oi.
5: É, bom dia.
1: Bom dia.
5: Quarto em bebê. Sobre o tema de hoje, mulher entende a mulher? Olha, eu gosto de relaxar a mente, mexendo com as minhas plantinhas.
1: Ó, viu?
5: Isso pra mim é tão bom, me faz tão bem, André. Eu amo planta. Então, eu procuro relaxar a mente, cuidando das minhas plantinhas, da minha casa. Boto meu nome ainda com buca, quero concorrer.
1: Tá concorrendo então aí, né? Participando com a gente, então aí, pessoal aí. Deixa eu botar mais uma aqui, né? Eu gosto quando elas me chamam de André.
6: Eu, quando tô meio estressado, eu dou uma arejada, vou lá pro quintal, olho as plantas, se tiver mato, vai o carpo, não, vou dar uma caminhada, eu saio, pego o rádio, ligo o rádio no som, na massa, e pronto, meu estresse passa. A minha rádio é massa, Nana de Lucélio, eu quero ganhar essa.
1: Tá bom, tá aí, vai ganhar, eu pego, o que ela falou ali? Eu pego... né? E vou, a enxada, né? Ela disse, né? Se disse estresse com a enxada. É. Como é que ela botou nisso ali? Deixa eu ver aqui. Vamos ver o que
6: eu tô meio estressado. Ah. Eu dou uma arejada, vou lá pro quintal, olho as plantas. Se tiver mato, vai o carpo.
1: Ah, o carpo? Ah. Fazia tempo que eu não vi essa frase, o carpo. É. Tá, viu? Tá aí, ó. Não é só ginástica, tem umas que vão carpir.
2: É. Cada um inventa.
1: Você carpiu muito? Você tá... Porque você é moro, né? Você é lá de, da região de Montebello?
2: Sim. Mas eu não, porque eu saí de casa muito cedo. Eu vim pra cidade.
1: Você já fugiu da colônia? Fugi, A Mana trabalhou na colônia? Como é que é o nome da Mana lá em Montebello?
2: A Lourdes.
1: A Lourdes casou bem, né?
2: Sim.
1: A Lourdes casou bem, né? Mas ela trabalhou bastante na colônia.
2: Ela trabalhou mais que eu.
1: Olha aí, viu? Viu, gente? Aí, ó. Então, dá pra ver que pra recarregar energias, claro, a gente falou iniciando em academia, que é o que a Lu gosta de fazer, mas muita gente usa aí, ó, brinca com os animais, né? Vai carpir, viu? Viu? Tem tudo isso, né? Então,
2: tem
1: várias maneiras, né, Lu?
2: Tem várias maneiras da gente descarregar as energias do dia a dia.
1: É, e fazer sexo também é bom pra mente, né?
2: Olha,
1: também, relaxa, né?
2: Claro, relaxa.
1: Ai. Relaxa, por isso que eu sou um cara que tô sempre relaxado.
7: Para de mentir.
1: Não tô mentindo. Isso aí o cara tem que ir, né? A gente fala aqui academia, cuidar do animal, mas... Fazer amor também é uma coisa relaxante, né?
2: Relaxante,
1: né? Tem que chegar em casa e fazer amor.
2: Essa tu me pegou de
1: surpresa. Tu achou que ia escapar de alguma coisa? Elas acham sempre que vão escapar de alguma coisa aqui, mas não tem como escapar, né? Bem, bom dia, Daniela. Minha terapia é as orquídeas, né? Sabe aqui, a Nádia tá falando lá de Coronel Pilar.
2: Ótimo.
1: Olha, ela gosta de vir com orquídeas, né? Legal, olha, viu? É, então, viu? Então tem várias terapias, gente. Tem várias coisas pra você participar com a gente aqui. Ô Lu, né? Deixa eu ver aqui. A dona Elenira, agora é a Elenira que tá respondendo aqui, né? A minha academia é jogar futebol duas vezes por semana. Lá eu me divirto.
2: Olha aí,
1: hein? Você já jogou futebol, Lu?
2: Já.
1: Jogou?
2: Quando eu estudava na...
1: Mas colégio. Era futebol ou era aquele outro de mão?
2: Não, era futebol. Com os meninos, a gente adorava fazer isso.
1: Você era goleira ou era atacante?
2: Não, era atacante, eu era brigona também.
1: Ah, você brigava? Ai, hein? E viu? Viu como é que é as coisas? Então, o pessoal tá mandando um recado aqui. Agora começou a aparecer, eu dou corda e eles começam a aparecer. Meu amigo Sérgio, de Veranópolis, né? Grande Sérgio. Ah, minha amiga Ana Maria Garbim, né? Acho que, deixa eu ver o que a Ana Maria Garbim falou aqui, ó.
8: Oi, bom dia, Dedé.
1: Bom dia.
8: Tirar o estresse também... O sexo também é bom.
1: É bom.
8: Mexer na terra, na horta, nas minhas plantinhas e fazer ginástica. Eu adoro.
1: Ó, aqui a Ana Maria Garbim gosta de tudo, viu? Imagina, sexo também é bom, ela disse,
2: também,
1: né? Sexo também é bom. Minha terapia é ir na academia, lá eu me sinto muito bem, né? A Roseli, né? Todo mundo participando com a gente aí, fazendo parte, então, aí... da nossa programação, então aí, tá certo? Bom dia, Dedé, eu acho que a mulher tem que se cuidar, sim, tanto física quanto mental, pois o dia a dia é cansativo. Tem que ter uma válvula de escape. Pra mim, uma caminhada com um fonezinho renova muito. Você faz academia com fone ouvindo música?
2: Não.
1: Não?
2: Não.
1: Você gosta de ver o barulho mesmo, do plec-plec lá do... dos ferros batendo.
2: Ficar,
1: Você conversa muito na academia, Lu?
2: Não, eu sou mais centrada no meu exercício.
1: Olha aí, hein? Você se concentra, fica...
2: É, isso, eu me concentro.
1: Tá bom, então. Deixa eu ver aqui, o pessoal tá mandando aqui também. É celular pra tudo que é lado aqui. Tu viu que aqui é mensagem de um lado, do outro, né? Ô, Dedé, a minha terapia é fazer amor. Né? O Japa lá da turma da Japa lava carro. A terapia do Japa é lavar carro, né? Lavar carro. Ainda mais com esse geladinho assim hoje, não é fácil lavar carro, hein? Essa é a tua terapia.
2: Congela tudo.
1: Congela tudo, né? Ô, Dedé, a minha... Ó, o Sérgio aqui de Veranópolis. A minha terapia é ir no bar. Viu? Tomar umas aí, né?
2: É.
1: Só não pode cair, porque senão no outro dia não tem quem aguente, né?
2: Levantar o braço também.
1: Tá no bar, conversar, jogar uma cartinha, isso é legal, né?
2: Também. Né?
1: Isso aí, isso é bom demais então aí, tá bom? Bom, ô Luta, encheu de gente aqui, né? Já nós vamos escolher aqui a pessoa que vai ganhar o brinde, que vai receber aí o presente da Jamar, vai passar na Jamar, né? Vai ganhar aquele, né? Já tá rodando aqui, daqui a pouco já vou dizer então aqui quem é que vai ganhar o brinde pra turma que tá participando conosco aqui, né? E já saiu ali o resultado, ó, 0095! Deixa eu ver quem é que aqui, 0095 é a Regiane. Alô, Regiane! A Regiane diz assim: sim, a mulher precisa se recarregar, até porque uma mulher com autoestima elevada não quer guerra com ninguém. Né? Foi uma das primeiras que participou com a gente.
2: Foi
1: aí, né?
2: Foi uma das primeiras. Ela é de bem?
1: Ela é. A Regiane é de Nova Prata.
2: A Nova Prata.
1: Nova isso. Prata. Então a Regiane pode vir ali na Chamara, ao lado da rodoviária. Pode. Né? Vai lá conversar com a Lu, nossa, vai conversar com a Carlinha.
2: Ganhar o nosso abraço.
1: Vai ganhar um abraço, vai tomar um cafezinho. E... vai conhecer a Sol, né?
2: É.
1: Vai conhecer a Sol. Tá, Regiane? Então, né, o pessoal que participa direto vem a Bento Gonçalves, né? E com certeza na sua vinda vai lá conhecer a Chamara, já vai poder, quem sabe. Quem sabe não vai de bike pra casa, né?
2: É, ah, pode ser.
1: Pode ir, né? Pode andar de bike na BR?
2: Não.
1: Não pode?
2: Não.
1: Só se tiver a pista ali.
2: Só se tiver.
1: Agora no Vale pode agora,
2: no
1: né?
2: No Vale dos Vinhedos pode. Porque é não pertence a estadual e nem federal. Pertence a nossa cidade.
1: Ao município, né? Município. Santa Teresa também tem pista agora, né?
2: É.
1: Santa Teresa também tem pista lá. Então o pessoal também fez pista. Que tá saindo de pista é muito legal, né?
2: Que bom, né?
1: É muito
2: que
1: legal,
2: tá
1: né?
2: Sendo,
1: Deixa eu ver aqui. Ó, a Regina já tá respondendo aqui. Ó. Vamos ver o que ela respondeu aqui. Deve ter ficado feliz da vida. Ah, tá botando palminhas. Palminhas muito ficou bem. Feliz da vida. Né? Vai lá, vai conhecer a Jamar, né? Já fazer, se já pensa em fazer uma academia em casa, vai poder, porque entrega, né? Esse pessoal de Nova Praça,
2: sim,
1: todo mundo da região que tá participando aqui, ô Lu, se interessou e quer uma esteira, quer uma bicicleta ergométrica, quer uma bike, entrega também, né?
2: Nós entregamos, inclusive a gente atende Veranópolis, Nova Prata, toda a nossa região.
1: Olha aí, ó, viu? Tá, então, portanto, ô Regiane, depois eu vou te passar o telefone da Lu pra te entrar em contato com ela, aí tu combina com ela direitinho aí. Né? Como é que você vai retirar aí o seu presente, o presente da chamada. Gostou, Lu? Foi bom? Foi fácil?
2: Ah, eu gostei e assim, ó, fiquei bem feliz porque ver pessoas se cuidando, não só por esteticamente, mas pela saúde, tá? Então, isso já é um passo para... É um remédio, eu sempre digo que a gente cuidar da nossa saúde, a gente está plantando remédio para o futuro, né? Que não precisamos tomar remédio.
1: Isso é importante, né?
2: Isso aí é importante. E, assim, estou feliz pela participação das pessoas.
1: As mulheres que eu convido para ver aqui, não precisa se assustar, é tranquilo, né?
2: É
1: tranquilo,
2: verdade.
1: Viu, gente? Tem uma pimentadinha de vez em quando, mas é coisa tranquila, né? É dentro do assunto, fica tranquilo, né? E é legal, né? O nome já diz tudo, mulher entende mulher. Eu só mulher, sou um cara que faço o intermédio aqui, mas é um assunto de vocês, né? Entre vocês. E olha que assunto de mulher tem muita coisa para se debater, né?
2: Tem, nossa, quanta coisa.
1: Como é que é ser uma mulher empresária?
2: Uma mulher empresária... Ela, como é que eu digo?
1: Tem que cuidar da casa.
2: Tem que cuidar da casa, tem que cuidar dos filhos, tem que cuidar dos negócios, tem que cuidar das dívidas. E eu sempre digo que no momento que a gente é empresário, as nossas noites não são mais iguais. Porque a gente sempre deita com uma preocupação. Porque não está fácil, né? A situação, o trabalho, as vendas, a economia. Então, eu digo que é uma preocupação constante nós sermos empresários.
1: Verdade, né? E olha, se você tem carteira assinada, valoriza, porque só receber o dinheirinho no fim do mês ali, férias, 13º, sem se estressar com nada, né? Ganha bem, então valoriza que é muito bom, né?
2: Valoriza, verdade.
1: É, ser empresário é bom, mas tem as suas dificuldades também.
2: Dificuldades.
1: Né? Porque subir é bom, mas para descer bem rapidinho,
2: é,
1: né?
2: Verdade. É verdade, se a gente não cuida, o tombo é maior.
1: Tá bom, então. Obrigado, Regiane. Parabéns, então, portanto, a Regiane ganhou aí, portanto, o presente aqui da Samar, né? Samar aí com o horário sempre à sua disposição, ali na rodoviária, de manhã, a partir das...
2: Das 8 horas.
1: 8 horas da manhã até as 11h30, né?
2: É 11h45 e das 13h30 até as 18h30.
1: E no sábado pela manhã?
2: Sábado pela manhã.
1: Tá bom, então, né? E se você tem o condomínio, tem a sua casa grande, quer colocar uma mini academia em casa, vai lá, fala com a Lu, pode comprar em até 10 vezes, negocia, porra, né? Quer comprar uma bike eletrônica? Vai lá, uma bike elétrica. Elétrica. Vai lá, se você tem bicicleta, quer comprar, quer trocar e também tem que arrumar sua bicicleta, tem lá, como é que é o nome do rapaz da oficina?
2: O Giovanni. É o nosso técnico.
1: E é gente boa, entende muito, tudo, né?
2: Sim.
1: Sabe demais, então. E a Carlinha?
2: Ele é um excelente profissional.
1: E a Carlinha com aquele atendimento dela ali, sempre alegre, descontraída também, né? Esperando por você ali na Jamar. Tá bom, Lu? Até a próxima, você tá vai voltar bom. Ainda, né? Vai voltar.
2: Volto.
1: Hoje você se escapou, mas nem sempre é assim, tá? Não vai pensar que todo dia é assim, que nem sempre é assim, não, tá bom? Vai se preparando aí, tá? Um beijo, Lu.
2: Tá certo,
1: tá
2: beijo.
1: Tá bom, então.
2: Obrigada.
1: Aí, 9h49, daqui a pouco tem muito mais pra você, tem o Massa da D10, bom dia!

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0: 10 e 12, vamos lá então, agora são 10 músicas sem intervalo comercial pra você que tá ligando, participando com a gente, fazendo parte da nossa programação. O Volmir lá de Salvador do Sul já esteve lá na Calce Popular, né? Já foi lá na Calce, já foi lá na Ele, né? Já foi lá na Um Trato também, já fez balanceamento e já fez geometria. Então tá bom, abraço então pro Zeca, né? Tá lá na Vila Nova agora, desculpa, né? Tô aqui pela Vila Nova aí, tá bom? Bom dia, quero ganhar, né? Quem é que tá mandando o recado aqui? Duga, tudo bem, Duga? Bom dia. Obrigado pela sintonia, então, aí, né, a turma mandando um recado, participando com a gente. A Juliana também ligando aqui, mandando um recado.
1: Bom dia, aqui quem fala é a Juliana de Bento Gonçalves.
0: Oi, Ju.
1: Eu mereço ganhar pizza, porque eu sou uma apreciadora de pizza.
0: Que bom.
1: E com esse friozinho, nada melhor que uma pizza e um refri da Belgrano.
0: Aê, muito bom, então, Ju, obrigado.
2: Bom dia, bom dia. Eu falo de Bento Gonçalves aqui. E gostaria de ganhar essa pizza, porque com esse friozinho a pizza cai bem. Um abraço.
0: Valeu, Albino! É o Albino, né? Mandando um recado, participando com a gente aí. Eu quero concorrer à torta também, Dedé. A Franciele também tá participando com a gente, curtindo a nossa programação, curtindo a massa aí, né? Ouvinte!
3: Bom dia, tudo bem? Quem fala é a Shane, de Bento Gonçalves. E eu gostaria de ganhar o sorteio de hoje, da pizza da Belgrano, porque eu sou uma apreciadora de pizzas. E nesse friozinho, nada melhor do que uma pizza e um refrigerante, né?
0: Tá aí.
3: Muito obrigada.
0: Valeu, tá bom, obrigado. Tá bom, então, quem é que mandou aqui, rapaz? Não vi o nome aqui. Ah, é a Chay. Oi, Chay, tudo bem? A Chay. Mais uma, mais uma, mais uma. Silvana de Abreu, fala, Silvana!
4: Bom dia. Meu nome é Silvana de Abreu, de Bento Gonçalves. Gostaria de ganhar a pizza da pizzaria Del Gramo.
0: Tá bom.
4: Com esse friozinho aí, cai bem uma pizza e um refri.
0: Cai bem, né? Tá bom, então. Obrigado. Então, a Simone também tá participando com a gente. Alô, Simone, bom dia. Agora são 10 músicas sem intervalo.

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0: Vamos lá, então, daqui a pouco tem o resultado da pizza G com direito a um refrigerante. Quem vai ganhar, hein? Presente leva um grano. Pizza R$59,90 pra você poder participar conosco, então, aí, tá certo? 10h52. Ah, Babi já tá aí? Chega, Babi!
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2: Fala, meus amigos aqui da Massa FM. Eu, Babi Vita, agora pra te atualizar da vida do Luan Santana. Luan Santana tá numa fase muito diferente, né? Uma fase nova. Profissionalmente, ele tá comemorando 18 anos de carreira, tá aí com uma turnê pelo Brasil inteiro, comemorando com os fãs, 18 anos de carreira. E, de forma pessoal, ele é pai da Serena, acabou de completar um aninho, coisa mais linda. Também é um homem casado, né, um pai de família agora, o Luan Santana. Então, ele tá num momento muito diferente, tanto profissionalmente quanto pessoalmente. E aí, ele deu uma entrevista falando que, desde que ele descobriu que a Jade Magalhães, a esposa dele, estava grávida, ele falou assim, eu preciso pôr o pé no freio e eu preciso ficar mais tempo em casa. Então, ele começou a pensar em todos os projetos dele, seja disco, seja música, seja uma turnê do tamanho que é registro histórico, né? Ele começou a pensar tudo isso de uma maneira que ele consiga ficar mais tempo em casa. E você sabia que o Luan Santana, por mais que ele seja sucesso no Brasil e mundo afora, ele é um cara caseiro? Ele falou, gente, nada me recarrega mais do que estar dentro da minha casa com a minha esposa e com a minha filha. Então ele é muito caseiro e começou a pensar em todos os projetos dele para que ele não precise fazer tantos shows durante o mês. E ele falou que ele reduziu muito bem a agenda de shows dele. Mas vamos combinar também, né, que dinheiro não vai faltar pro Luan Santana, né? Ele já trabalhou bastante até aqui, já tá rico milionário, graças a Deus, é isso aí. Então ele pode sim se dar o luxo de tirar um pouco o pé do freio e aproveitar a esposa e a filhinha Serena, coisa mais linda também, né? Mas o exemplo dele continua sendo maravilhoso. Seja ele rico, seja ele pobre, a família tem que sim vir antes do trabalho. Isso aí, Luan Santana. A minha rádio é massa.
0: Muito bem, tá então, Luan Santana. É, rapaz, vou parar de fazer show. Capaz, né? 700 mil, 800 mil, um show. Vai parar só quando não tiver mais voz, é. Vamos rodar o Luan Santana e o Alok aí, ó. 5 pras 11.

0: Luan Santana e Alok cantando aqui na massa pra você que tá ligado conosco, fazendo parte da nossa programação. 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Dia 4 tem Marcos e Belucci na Expo Bento. 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
1: Olha, o Cine Lojas de Caxias do Sul informou que o comércio varejista de Caxias do Sul, Flores da Cunha e Nova Pádua poderão atender com funcionários do feriado de Nossa Senhora de Caravaggio na próxima terça-feira, dia 26. Para abrir regularmente, as empresas associadas ou não precisam emitir o certificado de abertura e seguir as regras da Convenção Coletiva de Trabalho. O certificado estará disponível a partir desta quinta-feira, dia 21, e segundo o Sindicato de Lojas Caxias Associados, em dia com o setor financeiro, pode emitir gratuitamente pela central do associado no site da entidade. Então, dia 26, dia de Caravaggio, então, as lojas vão poder abrir. Dar o recado, 11:05.
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0: Muito bem, vamos lá então. Olha, hoje, quarta-feira pesada, né? Tem jogo do Grêmio. É, hoje o torcedor do Grêmio vai torcer pro Grêmio. Tem que ganhar o time aquele lá. Tá com 12 pontos, o Grêmio tá com 7. Ganhou ontem, né? E o Grêmio então tem que vencer hoje pra ir a 10 e depois vai enfrentar esse time em casa de novo. E aí, se ganhar, já vai classificado direto. Tem tudo. O Grêmio só depende dele. Só depende dele, tá bom? Bom. Hoje também temos aí o lançamento da Fest Queijo, que acontece lá no ginásio da ACI, né? Estaremos lá então, portanto, né, com o Alex de Assis, lá no salão paroquial, lá onde é a Fest Queijo, né? Então estará lá o Alex de Assis hoje nos representando, à noite então na Fest Queijo. Né? A turma vai estar lá então, em nome da Massa e também da Maravilha. Né? E também estaremos neste mesmo horário no lançamento de safras da vinícola Garibaldi. Olha, não é fácil, gente. É. Hoje também estaremos, então, no lançamento de safras da vinícola Garibaldi. Acontece também, né? Hoje, a cerimônia, né? O mérito, Bento Gonçalvenses, para a APECAM na Câmara de Vereadores também, às 19 horas, hein? Então tá bom, então, portanto, né? O pessoal não vai deixar de participar e fazer parte, então, aí, desta grande festa que acontece lá na Câmara de Vereadores hoje também, com, né, a sessão solene em prol da APECAM. E também teremos aí, né, na Vinícola Garibaldi, lançamento de safras e a Feste Queijo lançando a feira já desse ano, que agora em julho. A massa tá em todas, claro que tá. 11:12, bom dia!
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2: Muito bem, vamos lá então. Agora é a hora de você votar. É 996755746. Vai aumentar mais a sua chance de ganhar o Disque Pizza de hoje. Uma pizza G com direito a um refrigerante da Belgrano. Música número 1, Henrique Juliano, Seja Ex. A 2, Página de Amigos, Chitãozinho Chororó. A 3, Gustavo Mioto, Impressionando os Anjos. A 4, Maiara e Maraíza, Quem Sente Saudade Sou Eu. E a 5ª, Vitor e Léo, Fotos. Vamos lá, a mais votada, você sabe, ela retorna.
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0: Legal, então vamos nessa, 11h39. Bom dia pra você que tá ligado comigo, fazendo parte da nossa programação. Tá, então, deixa eu repetir aqui as músicas. A número 1, Henrique Juliano, Seja Ex. A 2, Chitãozinho Chororó, Páginas de Amigo. A 3, Gustavo Mioto, Impressionando os Anjos. A 4, Maiara e Maraísa, Quem Sente Saudade Sou Eu. E a 5ª, Vitor e Léo, Fotos. Você vota, então, e aumenta mais aí a sua chance de ganhar o nosso Disque Pizza, então, aí, tá bom? 11h40, segura aí que eu já volto com a ganhadora de hoje e quem vai levar a pizza.
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A 5 estrelas da massa, vamos lá então, pra você saber qual foi a busca ganhadora de hoje. É hoje então, portanto, aqui, é, foi ali, hein? Foi 45 pontos, né? 45% de votos. E a música ganhadora, portanto, então, acabou sendo a música número 4, Maiara e Maraíza. Quem sente saudade sou eu.

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0: Legal, então vamos lá, vamos saber quem é que vai levar o sorteio da pizza de hoje.
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0: Vamos lá então, portanto, segura aí, ô Bruno Marrone. Você já vai cantar, cara. Calma, segura aí, mas que pressa. Então olha que é o final do telefone, 1400. Parabéns, então aí, quem é que ganhou aqui? Deixa eu ver aqui quem é que ganhou, 1400 é o telefone. A Ellen, alô Ellen, parabéns. Ganhou o Disque Pizza de hoje, a produção já vai entrar em contato contigo aí pra dizer como é que você retira e reserva sua pizza com direito a um refrigerante hoje, então aí, tá bom? A Ellen foi a ganhadora da pizza, parabéns pra você, Ellen. E agora sim, tô indo embora, obrigado pela sua audiência, pelo seu carinho. Eu volto amanhã, hein? Amanhã estamos aqui, 7 da manhã, quinta-feira, quinto, e o Dedé tá aqui com você, tá bom? Vem aí, turma da massa, depois tem o Alex de Assis, e eu volto. Amanhã, 7 em ponto, tchau, gente!

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0: tem de tudo nessa caixinha dela.
1: Tem, tudo,
0: tem.
1: Tudo.
0: Tem de tudo. Ai, ai, ai. Solta a grana, solta a grana, esse solta a grana, solta
2: esse
0: a grana.
2: Aí é um arroto de feijoada. Ele.
1: Você sentiu o cheiro?
0: Senti. Depois daquela feijoada. Ô, meu Brasil, que alegria, que alegria. Tava esperando o Turma da Massa, não é? Ah, essa bancada também tava esperando esse momento. Exatamente. Que alegria fazer parte do seu dia. Muito obrigado em casa, no trabalho, no trânsito, aonde quer que você esteja. Aquele abraço gostoso. Mestre, teremos bexigão hoje.
2: Ah, R$ 850.
1: Opa! Olha que premião.
0: R$ 850. O que é que você está esperando para mandar sua mensagem para a gente nesse exato momento? É. Ei, manda aí 11-3509-9290. Eu quero participar do bexigão. Bancada maravilhosa. Hoje é o dia da metrologia.
2: Metrologia.
0: Metrologista é o profissional responsável pela ciência das medições.
2: Ah, sabemos.
1: Olha.
0: Ele garante a precisão e a confiabilidade de instrumentos e processos de medição, como, por exemplo, balanças.
2: A balança é a ferição.
3: Não quero isso. Ultimamente eu medindo algumas partes e muita decepção.
2: Nem precisa usar método para medir.
1: Quando você sobe na balança, parece um ventilador, ponteiro, né?
3: É Lobson, é chato. Lobson concorda. Lobson pesado. Eu magrinho.
0: Oxi, você tem vendido na sua loja camiseta da seleção brasileira?
3: É polícia, não sei por que fechou tudo.
2: Sombra.
0: Ah, sua loja estava no shopping. Fizeram a limpa na loja do Xim.
3: Levou tudo.
2: Vão ficar duas semanas só contando peça de roupa.
0: Quase que levaram ele também. Porque esse Xim aqui é falsificado também.
2: Nota fiscal lá não tinha, tá igual a sua loja.
0: Ele não tem o selo do Inmetro, esse
2: é
0: chique.
2: Nada.
1: É em centímetros.
2: Metro você quer dizer demais, né?
0: Muito bem, Brasil, com essa alegria toda, começamos quarta-feira, dia 20 de maio. Hoje também é dia, olha só, Dia Mundial das Abelhas. E elas são muito importantes pra gente.
1: Muito.
0: As abelhas, muito bem.
2: Quem já viu a abelha rainha aí?
0: Abelha rainha.
1: Eu já.
2: Eu também já.
0: É.
2: Ela é bem grande.
1: Uma vez.
2: E só em volta fica só as puxa-saco.
1: Uma vez no programa do Ratinho.
0: Sim.
1: Colocaram a abelha rainha em mim, aí encheu o meu corpo de abelha inteirinho.
0: Não pica, sério?
1: Eu fiquei com o corpo cheio de abelha. Picou, sabe por quê?
2: Picou, porque você encostou em algum lugar.
1: A minha coxa, ela é grossa, né? Aí quando eu fechei a perna assim, a coxa roçou na outra. Ai, Naldinho. Ela picou.
2: Não pode incomodar.
1: Fica quando ela se sente ameaçada.
3: É.
1: Aí eu apertei ela na coxa, ela picou.
2: Ai,
4: mostra aí onde foi.
0: Imagina. Ó, o mestre.
2: Imagina. Aquela coceirinha na
1: boca. Nossa, dói.
0: O mestre já quer ver a picadura.
1: Eita, cheira o meu corpo de abelha.
0: Ai, ai, ai, meu Deus do céu. Hoje é Dia Nacional do Medicamento Genérico também.
2: Bendito Zé Serra.
4: Finalmente, vamos comemorar, Sombra.
2: É verdade.
0: Comemore.
2: E quem foi que criou no Brasil o medicamento? Quem trouxe pro Brasil o medicamento genérico?
0: Quem?
2: Ex-governador, ex-ministro da saúde e ex-governador de São Paulo, José Serra.
0: Muito bem. Informação desse programa. Você fica sabendo de tudo aqui no Turma da Massa.
1: Verdade. Que inveja pra você.
0: O que vocês estão comendo?
2: É mandioquinha. Mandioca
5: feita pela Pri.
0: Que delícia. Obrigada, Brasil, é o seguinte. Brasil, é o seguinte. O que é que está acontecendo nesse estúdio?
2: Todo mundo
0: quem
2: tá comendo.
0: Está ouvindo a gente pelo rádio.
1: Que bênção.
0: Olha,
6: povo abençoado do meu Brasil.
0: Vai lá.
6: Irmão, as pessoas comerem dentro do estúdio.
0: Sim.
1: As sopa

0: deixa.
1: As pessoas comerem dentro do estúdio é uma bênção, porque elas se alimentam.
2: Isso daí.
1: Pra fazer o programa, meu irmão.
3: Mas alimentado.
2: É mandioca com carne.
4: Mandioca com carne, isso aí.
1: É, meu irmão.
4: É, mas o patrão, ele falou que não quer também que coma aqui toda hora.
1: Porque toda hora também você vai estragar o ambiente. Então tem que ter o quê? Uma balança e se tocar, meu irmão. Eu tenho uma palavra só.
4: Ai, ai, ai. Milene Pavoro, você aceita desafio?
3: Aceito.
4: Boa! Boa! Mestre, já trouxe o valor do bexigão?
5: R$850.
4: Por que que eu pedi pra galera mandar mensagem? Cadê você no WhatsApp da massa, hein? Cadê o Brasil no WhatsApp da massa? Qualquer parte do mundo no WhatsApp da massa. 11-3509-9290. O Paulo Roberto Amâncio já mandou a mensagem. Eu quero participar do bexigão. Meu querido Sombra, o seu boa tarde, o seu destaque.
2: Boa tarde, Nelzinho. Boa tarde, turma da massa. Você sintonizado em todo o Brasil. Olha só. Continua acontecendo no Rio de Janeiro.
4: O quê?
2: Sabe? Os casos de agressão nas portas. Olha, nas portas, não, nas portas. Sim. Nos banheiros dos shoppings do Rio. A vereadora agora, lá de Niterói, a Beni Brioli do PT, ela usou seu perfil nas redes sociais para comunicar que teria ocorrido ontem, durante o ato denominado Libera Meu Xixi, uma agressão contra ela. Agressão física, jogada no chão, precisou ser hospitalizada às pressas. Ela está criticando aqui e muito os frequentadores do shopping por ter cometido isso contra ela. Isso é ódio e violência, ela escreveu. Mas ela fez um piseiro na porta do banheiro.
3: Eu acho tudo isso uma palhaçada. Eu acho uma palhaçada essa história de banheiro. Isso é uma opinião minha, tá, gente? Uhum. Eu acho que pode existir um banheiro ali, um banheiro que a trans possa usar, que eu acho que tá tudo certo também. Agora, elas estão brigando pelo banheiro feminino, né?
2: Estão brigando,
3: Estão brigando pelo banheiro feminino.
2: Elas veem
3: pelo banheiro delas.
2: Elas veem no banheiro feminino.
3: Então, não sei. Agora, libera o meu xixi. É demais, né?
2: Mija no pé do poste. Em qualquer lugar.
3: Quero deixar claro que isso é uma opinião.
2: Não precisa baixar
3: minha.
2: Mesmo, né?
4: Certo. O que tá acontecendo com o ser humano, hein?
3: Eu não sei o que tá acontecendo com o mundo.
6: Os valores estão invertidos.
2: Meu Deus, que coisa, pai. Olha, dentro de um shopping, libera meu xixi gritando.
4: Libera o meu xixi.
3: Imagina, libera o meu xixi.
2: Aí eu falava assim, mija aí em qualquer lugar mesmo, aí.
6: Chicão foi preso.
4: Não, pô, não, não.
6: Vocês falaram. Não é esse xixi, não. Ai. Susto, meu Deus.
5: Ô, vó, obrigado.
4: Ó, esse xixi, esse xixi tá soltinho, soltinho.
2: E eu não posso falar pra mim, libera meu xixi, que eu ando mijando na cueca. 3 vezes na madrugada eu vou no banheiro.
4: Ó, Sombra. Susto, meu Deus. Fica aquele sinal na cueca.
2: Vem.
6: Eu também vi sinal na cueca.
4: Ei, Nani, Nani.
6: Nani, Nani. Não sei por quê.
4: Muito bem, bailarino, boa tarde.
7: Boa tarde a todos, boa tarde a todos. Não tem que falar de seleção, de nada, todo mundo já tá falando disso daí.
3: Já
7: estão falando, então assista o Ratinho Livre hoje.
3: Isso,
7: vai ser uma. Não vamos entregar de
3: ao
7: cara.
3: Vivo.
7: É ao vivo. Vai ser uma caça.
3: Ao vivo!
7: O negócio vai ser feio hoje.
3: Hoje vai.
2: Olha!
3: Hoje a cobra vai fumar.
7: O negócio vai ser feio, tô falando, o negócio vai ser feio.
3: É sério, hoje, gente. Vai ser feio. É hoje, a cobra vai fumar no programa do Ratinho, ao vivo.
7: Ao vivo. Esse negócio vai ser feio. Só isso que eu tenho pra
2: não
7: falar.
2: Não é uma pitadinha que ela vai dar.
7: Não, é uma pitadinha. Não estamos falando o que é.
4: É hoje, hein? Promete Ratinho Livre no SBT. Promete.
3: Hoje promete.
7: Não perdam, como diria Neto. Não
3: hoje promete, gente.
4: Muito bem. Bete Guzzo, boa tarde.
3: Boa tarde. Que delícia estar com vocês aqui. Eu sempre falo, né? Eu começo meu dia... E toda vez que eu começo meu dia, eu faço a minha oração e recebo um dia extraordinário de bênçãos.
4: Amém.
3: Então é o que eu desejo para todos. E hoje é um dia muito especial para minha família.
4: Sim.
3: E hoje a minha sobrinha Valentina completa 15 anos.
6: Parabéns!
3: E eu quero deixar aqui registrado um beijo para você, princesa. A gente te ama.
4: Isso.
3: E que Deus te abençoe grandemente sempre. E hoje ela tá no dia das comemorações dela. Um beijo, Nina!
2: lançar, te vou, ama. Vou lançar a Valentina, prefeita de Campo Grande.
3: Campo Grande, é.
4: Boa! Meu Deus! Nosso xixi.
5: É. Naldinho. Patrão tá aí.
4: Patrão tá aí, então, ó.
2: Ele veio, boy amigo, hoje ele não quer saber de
5: eu aí, tava esperando a Bete Guzzo dar um palpite pro jogo do bicho. Ela não falou nada.
4: Jogo do bicho? Palpite no jogo do bicho.
2: Ela não sonhou hoje.
4: Bete Guzzo.
3: Não sonhei hoje, xixi.
5: Não.
3: Não.
5: Tá fugindo.
4: Foge não, Bete. Ai, ai, mestre tá aguardando.
5: Sombra.
4: Oi.
5: Você tem uma amante.
4: Eu?
3: Que isso, Chiquel? Que susto, rapaz. Que
5: é isso? Se você tem uma amante.
4: Ah, se eu tivesse uma amante.
5: Tem uma amante.
3: Meu amor.
5: E ela começa a se engraçar com um terceiro cara.
4: Assim,
5: terceiro. Não dá vontade de contar pro marido.
3: Que horror, gente.
2: Contar pra quem?
5: O marido dela.
4: Contar pra mim mesmo, né?
5: Não, se você tem uma amante.
4: Você tem uma amante.
5: E ela começa dela. Ela.
3: Ela
5: marido
3: tá com
5: dela.
3: Terceiro.
4: Só porque ela traiu.
5: É, tá brincando conosco.
2: Não, não, tem que contar porque ela traiu dois.
4: Ela vou falar pro teu marido.
3: É até do chumbo trocado.
4: Mas, meu Deus,
2: graças a Deus, Chico, eu não tenho essas coisas.
4: Ah, muito bem. Pelo Sombra, eu coloco a minha mão no fogo.
5: Olha, quando um famoso volta pra ex, o pessoal fala: nossa, que lindo! Que maravilhoso!
2: Que coisa, né? É uma experiência inusitada voltar pra isso.
5: É. É, e o pobre, quando volta pra isso, fala: cornão.
2: Por que, eu não entendo. Voltar pra esse pra quê, afinal de contas? Se é você mesmo já sabe como ela é, né?
3: É, Jesus mandou amar o próximo.
5: Olha lá, voltou com a Kenga.
4: Pobre fala assim, mestre.
2: É,
4: olha lá. Olha lá o cordão.
2: Olha o bicho lazareta, olha o pobre.
4: Olha lá o chifrudo.
2: Você sai na rua, o pessoal já sai da janela.
5: Olha.
4: Ai, eu tenho medo da língua do povo.
5: Cara que recebe Bolsa Família não é mole, não. O governo não quer que ele trabalhe. A mulher não quer ele em casa. A polícia não quer ele na rua.
4: Coitado. Vai pra onde?
5: Vai trabalhar, vagabundo.
4: Boa, mestre.
5: Loucura.
4: Tô gostando dos pensamentos, hein?
5: É. Olha, tô querendo abrir um bar só pra corno. Não escolhi o nome ainda. Durante o programa, vai mandando sugestão.
4: Boa! Gostei dessa.
5: É boa.
4: Vai abrir um bar.
5: Só pra corno.
4: Só pra corno.
5: E corno. Bom. E corno também.
3: Corno. É, porque tem
4: sugestões para o nome.
3: Cornolândia.
2: É bar pra corno.
3: Corno vem aqui na Cornolândia e se diverte.
2: É o bar pra corno e existe lá, inclusive, o curso intensivo pra quem não é corno ainda. Nós vai se preparando.
4: Eu quero ver se o WhatsApp bombando. Pode mandar mensagem. Sugestões.
5: Manda sugestão pro nome do bar.
4: Eita lasqueira.
5: Assis. Assis Chateaubriand. Deve ser, né?
2: Assis Chateaubriand.
4: Vai lá.
5: 91.5. Abraço, Assis. Blumenau. 91.3. Santa Catarina.
2: Tem assim São Paulo, galera.
5: É, tem. Castanheira, 98.7. São Mateus, Espírito Santo, 90.7. Emissoras que fazem parte do grupo Pinheiros, Espírito Santo. Bebedouro, São Paulo, 105.7. A gente comunica para o bem, a verdade e a paz.
4: Boa, mestre! Milene Pavarotti.
3: Oi, Nadinho. Oi.
0: Eu sugiro bar chifre de ouro.
4: Já mandaram aqui chifre nosso de cada dia.
0: Pode mandar as suas sugestões de nome de bar de corno.
4: Opa, apareceu aqui. Bar do Naldinho.
3: Eita!
2: Olha, esse é melhor.
4: Quem mandou? Quem mandou?
0: Quem?
4: Miserável.
5: É de Maringá.
2: É, deve ser de Maringá.
0: Naldinho, você acabou de falar agora há pouco que você põe a sua mão no fogo pelo sombra.
4: Ponho. Oi.
0: Hoje, na minha curiosidade, eu vou explicar essa expressão. Olha só. Pôr a mão no fogo.
3: Olha, muito bem.
2: Muita credibilidade.
0: Você sabia que tem um lugar no mundo que você não pode dar descarga no banheiro após as 22 horas? É sério.
4: É mesmo? Tem que conter o barulho.
0: Nossa, não pode fazer o número 2.
4: Não.
0: Pois é. Ainda bem que o meu é 10 horas da manhã.
4: Ainda bem. É um reloginho, é?
0: Os cientistas criaram o Chitopen, ou Chitopen.
4: Sim.
0: Que serve para substituir embalagens de plástico.
4: Olha! Muito bem.
0: E também tem um lugar que eles costumam não ter cortina na janela, porque eles são contra a privacidade, sabia? Eu vou falar já onde fica esse lugar.
4: Sensacional! Pensamento da Pavoron.
0: Foi-se o tempo em que a mulher sonhava com um príncipe e um cavalo branco. Hoje, elas só querem um homem que não seja um cavalo.
4: É boa, gostei. Kaoma! Dançando Lambada Brasil. Aumenta o volume do rádio. Cadê a nossa vinhetinha?
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0: Brasil! Gostinho de Quero Mais. Ai, é só um trechinho da música pra você que se liga com a gente. É só um pedacinho.
1: Só um pedacinho.
0: Bora mandar sua mensagem: 11-3509-9290.
2: A Justiça de São Paulo determinou a penhora de bens da deputada federal Carla Zambelli, devido ao não pagamento de uma indenização por danos morais ao fotógrafo Lula Marques pelo uso indevido de uma imagem do deputado Guilherme Boulos. A cobrança atinge o valor de R$17.200 após a rejeição dos recursos da defesa, que alega que a foto era de domínio público. O mandado judicial autoriza o oficial de justiça a alistar e apreender bens em um imóvel da parlamentar em Mairi Porã para garantir a quitação do débito e a manifestação em prol da soltura transferência da Carla Zambelli para o Brasil continua agora mais intensa durante essa semana.
3: E faltando poucos dias para o final do prazo da entrega da declaração do imposto de renda, há cerca de 18 milhões de brasileiros ainda não enviaram o papelzinho. Portanto, se preparem. Quem perder a data, que vai ser dia 29 agora deste mês, vai pagar R$165,74. Envie rápido, que você pode receber a restituição também mais rápido.
0: Turma da Massa para todo o Brasil, eu tô adorando aqui os nomes que as pessoas estão mandando. Fala. Eu quero áudio também, mas pintou aqui, olha, Cornélius Bar. Uma boa. Cornélius Bar, boa. Vai mandando pra gente através do WhatsApp 11-3509-9290. Pra você que tá chegando agora, mestre, nós queremos sugestões para o bar.
3: Bar. Para pessoas que foram traídas.
0: É. Manda pra gente aí sugestões.
2: É parente de quem é esse?
0: Por favor, hein? É hora de rir.
4: Em que lugar? Hoje é quarta-feira?
0: Hoje é quarta-feira.
4: Em que lugar a quarta-feira vem antes da terça-feira?
1: Em que lugar a quarta vem antes da terça?
0: Antes da terça, essa eu sabia. Não, cinco, quatro, três, dois, um.
4: No dicionário.
0: Dicionário. Boa!
2: É verdade.
0: Boa.
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0: Muito bem.
2: Você sabe também que sucesso e trabalho, sucesso só no dicionário que vem antes do trabalho.
4: É verdade.
2: É só também.
4: Só no dicionário.
0: Só.
5: Não existe apenas sucesso sem trabalho.
0: É. Atenção. Ronaldo, segura um pouquinho.
2: Não posso falar não. Ele acordou agora pensando na seleção.
0: Faz o seguinte, vai pensando no que você vai falar, e deixa já tudo pronto.
2: Tá pronto.
0: Quando eu te chamar, você já manda.
2: Ele tá meio sonolento.
0: É, combinado?
2: Pode deixar.
0: Porque o Brasil fala com a gente. Sugestões. Para o Bar dos Cornos. Fala, meu Brasil.
6: Ô, Chicão.
7: Oi.
6: Uma ideia pro seu bar aí. Bar, somos os últimos a saber. Ele faria daqui a pouco.
0: Ai, boa. Mais uma.
8: Boa tarde, Massa FM.
0: Boa tarde.
8: Que tal colocar Bar do Cornaldinho?
0: Ei!
4: Cornaldinho!
2: Essa é melhor,
4: hein? Cornaldinho!
8: Eu tenho. Me chama pra participar do Bexigão.
0: Tá bom.
8: Beijo pra vocês.
2: Depois dessa, ele não vai chamar o Cedo nunca mais.
5: Eu tenho uma outra sugestão.
0: Vai.
5: Boteco Tomei Gaia.
4: Gostei, Beck!
0: Tomei Gaia. Gostei, tá aí.
7: Lindo.
5: Olha, falar em Gaia, mas não tem nada a ver com Gaia, mas tem a ver a respeito de um vício. Vocês já imaginaram o nosso rei Roberto Carlos ter um vício? De quê? O que a gente imagina que o rei Roberto Carlos seja viciado?
4: Ele é supersticioso, né?
5: Supersticioso, mas ele tem um vício. E sabe quem contou, abriu o jogo dessa história?
0: Quem?
5: O Reginaldo Faria, é isso mesmo. Nossa. Ele revelou uma curiosidade inusitada
7: sobre o
5: Roberto Carlos. Durante a participação no programa Sem Censuras, eles são amigos.
0: Eu acho que eu sei também.
5: O vício de... Não,
0: É no hotel?
7: É no hotel.
5: Ah, depois eu quero saber essa.
4: Eu sei também.
0: Ele gosta, hein?
7: Ele gosta. Chegado numa vassoura.
0: num paninho.
5: Então, além da vassoura e o paninho... Eu vou contar, Reginaldo Faria contou, eles são amigos de longa data, né? Trabalharam juntos nos anos de 1970 e compartilharam os bastidores das gravações do filme A 300 km por hora. E o Reginaldo disse que ele tinha o hábito que movimentava toda a equipe do longa. O Roberto era apaixonado por uma famosa marca de queijo processado em formato de quadradinho, quem sabe o que é? Ele era louco por polenguinho.
4: Ah, que delícia.
5: E a equipe toda do filme.
0: Trem ruim atual do polenguinho.
5: É uma delícia. A equipe toda do filme do hotel, sabe o que eles faziam?
0: Que?
5: No hotel, eles pegavam os seus polenguinhos de café da manhã pra dar pro Roberto Carlos. Então, vamos supor, a equipe eram mais de 30 pessoas, funcionários, técnicos.
7: No hotel.
5: Enfim, no hotel, na hora do café da manhã. No hotel, Chicão, no hotel.
0: Estamos no caminho.
7: Não é só polenguinho.
5: E aí eles pegavam cada um seu polenguinho e todo dia tinham que ir lá e entregar pro rei Roberto, senão ele não gravava as cenas do filme.
0: Impressionante.
7: Aquela manteiga.
0: Ai, meu Deus, viu? Seguinte, vó. Vó.
4: Oi, quem que tá me chamando?
0: Coloca o fone, por favor, vó.
7: Tem
0: um recado pra senhora.
7: Você tem coragem de beijar um macaco?
4: Oi. Eu acho que dependendo se for limpinho, esses
0: tem coragem mesmo,
4: que usa fraldinha, roupinha, acho que eu beijo sim.
5: Olha, falar em macaco, em beijar um macaco, isso deu o que falar, depois eu vou contar pra vocês, viu? Eu tá dando o que falar.
4: Eu beijo,
0: polêmica. Vó.
7: Ei, macaco.
0: Vó, já tá com o fone, não é?
4: Esse aqui, né?
0: Então tá bom. Presta atenção, vó, no recado que veio pra senhora.
4: Tá bom.
0: Vó, a senhora tá ouvindo?
4: O quê?
9: Tá chamando você de surda,
0: tá ouvindo?
4: O que vocês estão falando?
9: Vó, ele tá chamando você.
0: Aumenta o volume do fone.
4: Eu pus o meu fone aqui do meu walkie-talkie.
0: Escuta, vó.
10: Tá. Alô? Boa tarde. Aqui é o vô Juvenal. Tudo bem com vocês?
0: Tudo bom.
10: Mas hoje vai um abraço especialmente pra vó.
0: Sim.
10: Ô vó, posso falar um negocinho no seu ouvido?
0: Pode, pai.
10: Aqui
0: pode.
10: Tá chovendo.
0: Tá chovendo, vó. Tá chovendo, vó.
4: Ai, que saudade do Juvenal.
5: Ela adorou.
4: Juvenal, eu vou pegar no seu...
0: Ei! Meu Deus do céu,
9: Juvenal tá na chuva, hein?
4: Pegar no seu cabelo.
0: Jesus amado.
9: Quase foi, hein?
0: Ai, que tremedeira que me deu.
7: Manda o marido da vó pro bar.
4: Juvenal, vou pegar no seu cabelo.
0: Ai, tá bombando aqui as sugestões, hein? Coração.

0: Olá, meu Brasil, borbulhas de amor, aqui no Turma da Massa, na rede de rádios que mais cresce no Brasil. Ô, Milene.
1: Oi.
0: E essa história de colocar a mão no fogo, menina?
1: Naldinho, essa expressão, pôr a mão no fogo, ela surgiu na Idade Média, durante os julgamentos conhecidos como juízos de Deus ou ordalhas, onde o acusado de um crime, ele precisava carregar uma barra de ferro em brasa por alguns metros ou caminhar sobre as brasas. Aí, após esse ato, a mão da pessoa era enfaixada e se após 3 dias as feridas sarassem sem infecções, o réu era considerado inocente.
2: Meu Deus!
1: Porque a cura era vista como um milagre divino de absorvição, Sombra. Com o tempo, esse ritual violento desapareceu, mas a frase permaneceu no vocabulário popular para indicar confiança cega e absoluta na inocência ou na honestidade de alguém.
2: Muito
1: eu ponho a mão no fogo.
0: Por você, eu coloco a minha mão no fogo.
1: Antigamente eles colocavam de verdade.
0: Ai, ai,
2: tem muita coragem, né?
0: Explicado tintim por tintim. Notícia pra rede.
2: O Supremo Tribunal Federal arquivou por 7-4 a ação que acusava o governo Bolsonaro de espionagem por monitorar redes sociais de parlamentares e jornalistas. A maioria acompanhou o ministro André Mendonça, entendendo que o serviço de monitoramento por empresa terceirizada assemelha-se ao clipping institucional de dados públicos, sem irregularidades. O tribunal concluiu que o formato da ação era inadequado e que o contrato já estava encerrado, rejeitando assim o voto da relatora Carmen Lúcia.
3: Olha, multinacional fecha a fábrica depois de 60 anos e demite 150 funcionários. É uma planta histórica produzida há muito tempo, chamada de Cabot Corporation, anunciada à província de Buenos Aires, na Argentina. O fechamento encerra 6 décadas de operação e indústria no país, mais de 150 trabalhadores sem emprego. Então não é só no Brasil que está acontecendo falta de emprego e apoio às empresas. A Argentina também.
2: Também passa por essa situação calamitosa.
4: Nós vamos fazer oração por esta nação que está agora na Copa do Mundo com muita emoção. Meio-dia, 31 minutos. Eu já vou repetir para não me encherem as palavras.
2: Já repete.
4: Meio-dia e 31. 12 horas. 1 minuto na Massa FM. Estamos agora. Vamos fazer a Copa. Vamos jogar. Vamos de prima. Quem será que vai ganhar? França, Alemanha, Brasil ou Argentina?
2: Olha!
4: Mas a Copa não podemos falar.
2: Não.
4: Temos que falar com açúcar e sal. Aqui na rádio foi dito para falar campeonato mundial. Aleluia! Amém! Vamos seguir as regras.
3: Fala mesmo.
4: Aleluia.
3: A minha TV tá aparecendo pinga com sodinha.
1: Por quê? Pinga com sodinha?
3: Chuvisco. Preciso comprar outra.
0: Calma, que o vovô vai indicar uma loja.
5: Claro. Eu tenho a loja de TV. Lá em Curitiba tem a loja Prosdoce. Vende de tudo.
2: Geladeira.
5: É a geladeira que dá choque. Tem TV de tubo de 20 polegadas.
2: Máquina de lavar.
5: Máquina de lavar. Também não dá choque.
2: Mas o único problema é a indústria Prosdoce.
5: Peraí. Deixa eu ir junto com ele aqui. Vai, amor. Vamos ver. Falando na mesma câmera.
1: Os dois brigam todo dia, gente.
2: A indústria Prosdóximo, ela foi muito forte, sabe? Ela deu muito emprego no Paraná, pena que não existe mais.
0: Não existe.
5: Ai, nossa, não que novidade! Alguém morreu ou fechou?
2: Fechou!
0: Seguinte, meu povo, segura o vovô. Tá chegando Milena Ciribelli com Torcida Massa.
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7: Falta pouco para começar o maior torneio de futebol de seleções do mundo. E você, está ansioso? Já começou os preparativos? Já comprou bandeirinhas para botar na janela de casa? Tem corneta, vuvuzela ou qualquer outra coisa que faça barulho? Você é do tipo que gosta de reunir os amigos para ver os jogos, fazendo um churrasquinho, naquele clima de alegria e confraternização? Ou prefere ver sozinho, para se concentrar nos detalhes e prestar atenção em tudo que os comentaristas estão falando? Você gosta dos jogos ou só da festa? Ou só gosta porque pode sair mais cedo do trabalho? Se bem que esse ano não vai rolar, né? Os jogos da primeira fase do Brasil vão ser todos à noite. Então, não vai fazer muita diferença. E como fica o bairro de sua cidade? Vocês pintam a rua, os muros? Tem telão nos dias de jogos do Brasil? Seja qual for sua resposta para cada uma dessas perguntas, o fato é que o país para. De norte a sul, de leste a oeste, é muito gostoso ver a festa da torcida brasileira, os preparativos, a emoção, a comemoração. É tão bom que bem que podia ser de dois em dois anos. Mas acho que não teria a mesma graça. Melhor assim. Essa espera é boa. Então vamos curtindo os preparativos e segurando a ansiedade para a estreia do Brasil dia 13 de junho. E que tenhamos muitos motivos para comemorar.

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3: A minha rádio é massa. Muito bem, senhores e senhoras.
5: Isso. Meninos e meninas.
6: Ronaldinho,
3: oi.
6: Eu tenho um par de colega corno, rapaz.
3: Ah, que novidade!
7: Qual é o nome?
3: Começa por onde? Ah, começa por aqui ou não? Vai, começa por onde?
6: Estão mandando aqui. Ah. É nome de boteco.
3: Vai.
6: Bar, sou, mas quem não é?
7: Sou, mas quem não é?
3: Boa, boa.
6: Bar Chiprudão. Boa. Bate na frente e corre pelo fundo. Ô louco.
7: Boa.
6: Chipre premiado. É, chipre de ouro.
3: Nossa senhora.
6: Como Mansos Bar.
3: Meu Deus.
6: Escuta, fica com a orelha em pé.
3: Ai, ai, ai.
6: Rapaz.
3: Pra somar com as suas sugestões, presta atenção nesse áudio. Sugestões para nome do bar de corno. Atenção.
8: Boa tarde, Rádio Massa.
7: Roberto
8: de Guarulhos, motorista de APP.
3: Vai lá.
8: O nome bom para esse bar aí seria Bar dos que acham que só eles comem.
3: Ai, meu Deus do céu, sensacional a relação. Estamos adorando, o povo tá criativo. Vamos fazer o seguinte, agora tem investigão, mestre.
6: Deixa eu pensar o que o cara falou. Quer dizer...
7: Vai, Titanic.
6: Tem mais de um, tem mais de um na parada?
3: Com certeza.
7: Eu inventei outro.
3: Vai.
7: Bar Casal Raiz.
3: Casal Raiz?
7: O slogan é... Depois da raiz vem os galhos.
3: Ai, sensacional.
9: Eu tenho uma também.
3: É, vai lá, daí, para Ronaldo, vai. Vai, vai. Bar é
9: canela.
3: Bar?
7: Por que canela?
3: Não vai dar tempo.
9: Tá,
3: eu tenho que chamar a Patrícia.
9: Tá,
3: é muito devagar. É muito devagar. É lento demais,
9: tá bom,
3: hein?
9: Tá bom.
3: Olha, você é um talento, Ronaldo.
7: É,
3: literalmente. Patrícia, cadê você, menina?
7: Patrícia.
3: Oi, Patrícia. Boa tarde.
7: Patrícia.
3: Você fala da onde,
10: tudo
3: menina?
10: Bem?
3: Graças a Deus, tudo ótimo.
10: Eu posso ir, Furdão, Praia Grande, Espírito Santo,
3: Praia Grande, muito bem. Patrícia, tem acompanhado o nosso bexigão, menina?
10: Tenho sim, desde o início da semana.
3: Tá certo. Tá cortando um pouquinho a sua ligação. Espero que não atrapalhe. Você tá sozinha ou acompanhada?
10: Eu tô sozinha.
3: Tá sozinha. Muito bem, muito bem. Eu posso soltar
7: é
3: o tempo?
7: Melhor fazer logo, é.
3: Vamos fazer logo.
7: Melhor.
3: E você já. Você já ganhou o copo Brimex, tá bom, Patrícia?
10: Ah, tá. Obrigada.
7: Alguém me chamou?
10: Eu chamei, sua avó.
7: Oi, bem, está bem.
10: Ei, vem cá fazer uma visita pra nós, comer um bolo de fubá, tomar um cafezinho.
3: Isso, toma tudo,
10: todo mundo visitar nós.
7: Que delícia. E você mora onde?
10: Eu moro aqui em Praia Grande, Fundão.
7: Praia Grande, perto, qual o estado?
10: Espírito Santo.
7: Amém. Bem, é mais perto de Guarapari ou é mais perto da Pedra Azul aí?
10: Ah, é mais perto da Pedra Azul.
7: Nossa, Pedra Azul!
3: Olha, você conhece lá.
7: Eu me emociono de falar da Pedra
3: pergunta,
7: Azul.
3: Bom, pergunta, nossa. Sombra, pergunta.
0: Mas você conhece bem Pedra Azul, não?
7: Nunca ouvi falar, nem sei o que isso aí. Não sei não,
5: bem. Eu quero conhecer, é lindo lá.
3: Ai, ai, muito bem, muito bem. Aliás...
7: Melhor vocês falarem.
3: Aliás, o estado é maravilhoso, é lindo, lindo, lindo. Patrícia, vamos lá? É. Atenção, menina, vou soltar o tempo. Valendo, mestre.
6: R$850.
3: 1, 2, 3, valendo. Qual é a maior floresta tropical do país?
10: Amazônia.
3: Muito bem, qual é o elemento químico mais denso da tabela periódica?
10: Passa.
3: Qual cidade grega antiga era famosa por seus guerreiros disciplinados?
10: Grécia.
3: Não. Pula pra ganhar tempo. Pula, Patrícia.
6: Pula.
3: Patrícia, pula.
10: Pula.
3: Qual arquipélago no Oceano Índico tem Malé como sua capital? Patrícia, não rolou, não deu, não coloca a mão na grana, mas leva a Copa Primex, tá bom, lindeza?
10: Tá bom.
3: Um beijo.
10: Aí eu posso participar de novo outro dia?
3: Com certeza, pode. Quem sabe você pode participar novamente com a gente.
7: É.
3: Sorte só tem quem acredita nela, só. Patrícia. Um beijo, menina. Obrigado pela participação, um beijo. Mestre!
6: R$900.
3: Chegando. Já, já vou falar com o amigo Donato que tem coisa boa pra gente. Opa. Já, já.
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0: Turma da Paixão aqui no Turma da Massa. Tá na hora de falar com o Donato, o amigo Donato, que já está aqui prontinho para falar. Atenção, Brasil, preste atenção, vem cá, minha amiga, meu amigo. Olha, você não aguenta mais começar o mês no vermelho, não é verdade? De repente fez aquele financiamento achando que seria mais tranquilo, mas está sendo bombardeado todos os lados com juros altos e taxas abusivas. Acredite se quiser, existe uma saída, e essa saída o Donato vai apresentar pra gente agora. Boa tarde, campeão. Boa tarde, Donato.
1: Boa tarde, Naldinho. Boa tarde, bancada Maceiro.
2: Boa tarde.
1: Masqueira, que alegria estar aqui de novo. Saudade de vocês. Ó, é o seguinte, quem financiou moto, carro, caminhão, eu só tenho uma certeza na vida: tá pagando mais caro do que deveria na parcela. Por quê? 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
0: 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Intervalo para rede, a gente permanece para São Paulo.
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21: Ah, infelizmente não vou poder mostrar meu boletim
0: pro senhor.
21: Que eu emprestei meu boletim pro meu amigo, que ele quer dar um susto no pai.

0: tempo. E nesse zoológico, ela pegou um chimpanzézinho bebê e ele veio dar um beijinho nela. E ela deu um beijinho, ainda brincou, falou, nossa, ele tem pegada e tal. E agora tá um monte de gente falando que ela foi racista.
1: Ah, como assim?
0: Pegando racista? No pé dela, que ela, essa imagem que ela colocou no, nas redes sociais. É pra sacanear o Vini Júnior, entendeu? É. Por isso que estão falando que ela foi racista. Só que ela não postou só um macaquinho. Ela postou uma girafa, ela postou uma cobra. Ela postou vários animaizinhos no zoológico que ela tava passeando. Eu quero saber dos ouvintes, vocês acham que ela cometeu algum racismo?
1: Fala, Brasil.
2: Ai, que preguiça.
3: Boa tarde, nossa FM, que é Francisca de São Bernardo, do Campo. Todo dia eu tô ligadinho em vocês. Na minha opinião, em relação ao assunto da Virgínia, quem está sendo racista, quem está pensando que ela fez isso com alguma intenção de ofender o Vini Júnior. Tem nada a ver a intenção dela. A intenção, o preconceito está na cabeça de quem pensa isso.
0: Concordo.
3: Beijos, me liga aí para participar do bexigão.
1: Beijo, menina. Beijo, lindona. Fala, meu Brasil.
4: Boa tarde, Rádio Massa. O Joaldo Lima, do centro de São Paulo. Eu acho que com relação a esse negócio da Virgínia aí, isso que aconteceu, esse comentário é mimimi. Você não pode falar, qualquer coisa agora é racismo, entendeu? Exatamente. Racismo com negro, racismo com homossexual, racismo com japonês, ninguém pode falar nada, entendeu? É, a minha rádio é massa. Eu, Pavorô,
2: oi.
4: Eu tenho pressa.
1: Ah! Quer casar?
2: Então vamos casar.
1: E pra casar com a Milene,
2: tem que ter pressa.
1: A gente agradece a sua Obrigada. Participação, viu? Muito bem. Girando a informação.
2: Ela não devia nem se explicar, velho.
0: Eu também acho, mas ela pediu desculpa.
5: Já penso diferente.
1: Vai lá, mestre.
5: Essa mulher não é pra fazer papel de boba, ela não serve. Ela foi no zoológico beijar macaco. Por que que ela não beijou um boi quando separou do marido?
2: Que isso, Chicão!
1: Chamando.
5: Claro, não, ela.
2: Que isso?
5: Ela não foi pra
2: Você acha
5: agendar.
2: Que ela fez de propósito?
5: Mestre.
2: Acho que não. Como assim? Ela já tinha ido lá, Chicão.
1: Que coração peludo, mestre.
5: Ela se vingou.
0: Você acha que ela fez de propósito?
2: Eu acho que não.
5: Você acha que não?
2: Eu acho que não. Porque quando ela foi lá com as filhinhas dela, ela foi zoológico. Ela beijou, beijaram também o macaquinho.
1: Você não tá falando que era chifrudo,
5: não. Não vem, não.
1: Vamos lá. Olha, amanhã dessa quarta-feira é marcada por frio intenso e previsões de geadas generalizadas na região sul do Brasil, devido à influência de uma massa de ar frio. De acordo com o site Meteoret, o fenômeno deve atingir todo o estado do Rio Grande do Sul, grande parte de Santa Catarina e as regiões de General Carneiro e Guarapuava, no Paraná, com possibilidade de marcas negativas nas áreas da serra. Não há previsão de chuva para as capitais sulistas, que devem registrar temperaturas mínimas de 5 graus em Porto Alegre, 8 graus em Curitiba e 11 graus em Florianópolis, enquanto o Nordeste segue com calor elevado e o Norte enfrenta chuvas intensas.
5: Olha, uma operação aqui de São Paulo serve como notícia para todo o Brasil. É que tem prisões temporárias sendo colocadas em ação pela polícia para desarticular uma quadrilha de falsos advogados que movimentaram milhões de reais. O grupo utiliza uma telefonia central com tecnologia de clonagem de voz para enganar clientes com processos em andamento, exigindo transferências bancárias sob falsa promessa. 12 vítimas aqui em São Paulo. Isso aí deve estar acontecendo no Brasil.
1: É a inteligência artificial que está favorecendo esse tipo de ação, não é?
5: Deve ser.
1: Deve ser, porque, olha, as pessoas são enganadas.
5: Da pessoa.
0: Não aguento mais ser enganada, sabia?
1: É um golpe atrás do outro.
0: Um golpe atrás do outro. O telefone toca o dia inteirinho.
1: É.
0: Gerente do banco. Como é que pode?
1: O meu telefone não tem mais som, desliga o som dele.
5: Por isso, vamos abrir o Bar dos Cornos.
1: É isso aí. Daqui a pouquinho tem mais sugestões.
0: Eu tenho um nome.
1: Já, já tem mais sugestões. Naldinho, vamos falar a respeito da capital melhor
6: para
1: se viver.
6: Vai lá.
1: Curitiba é considerada
6: Curitiba.
1: A melhor capital do Brasil para se viver, destacando consideravelmente no topo desse índice do progresso.

0: social.
1: Muito bem.
0: Agora, excelentes infraestruturas são oferecidas também em outras capitais que figuram no topo, como com o IDH elevado. Vamos são lá. Brasília e Florianópolis.
1: Muito bem. Muito bem, muito bem. Agora tem Bexigão Mestre Valor acumulado em...
2: R$ 900.
1: Olha quem tá com a gente, lá vem ela, Joyce.
3: Oi,
1: Joyce. Oi. Oi, Joyce, tudo bem, menina? Você fala da onde?
3: Oi.
1: Oi,
4: Joyce.
1: Oi. Você fala de qual região do Brasil, Joyce?
4: Alô,
1: não tá ouvindo.
4: Tá ouvindo, Joyce?
2: É a Joyce Hassman.
3: Não posso perder.
1: Não. Tá ouvindo, Joyce?
4: Escuta só pelo telefone, Joyce.
1: Você tem... Você...
2: Tira do viva voz.
1: Agora ela colocou.
4: Abaixa o rádio.
2: É, porque dá...
1: É isso aí. Ó,
3: É
1: isso.
3: Mas eu não tô ouvindo vocês no telefone.
1: Olha. Ah, não tá tendo retorno pelo telefone, hein? Não tá tendo retorno.
3: Ai, meu Deus, preciso de dinheiro.
1: Minuto só.
4: Vamos tentar ligar novamente?
1: Joyce, a gente vai ligar novamente. Por quê? O que que acontece? Se ela não tiver retorno, não tem como participar.
4: Não vai dar pra responder.
1: E se ela colocar o volume...
2: Tem até música que fala disso aí. Telefone mudo, não pode chamar.
1: E se ela colocar o rádio num volume, vai atrapalhar ela. Vai atrapalhar. Enquanto isso, curiosidade pra rede.
4: Sim, Naldinho. Eu falei no começo do programa que tem um lugar que você não pode dar descarga no banheiro depois das 22 horas.
1: Sim.
4: Esse lugar é a Suíça.
1: Suíça.
4: É, regulamentos internos de diversos prédios residenciais proíbem os moradores de dar descarga nos banheiros após as 22 horas para evitar a poluição sonora e garantir o descanso noturno dos vizinhos. Embora essa regra seja definida pelas normas particulares de cada condomínio, e não por uma lei federal, a Convenção Social de Respeito ao Silêncio é levada muito a sério lá na Suíça. Esse controle de ruídos noturnos frequentemente se estende a outras atividades cotidianas, como tomar banho de chuveiro ou ligar eletrodomésticos barulhentos tarde da noite, refletindo assim uma cultura focada na organização coletiva extrema.
1: Olha que interessante.
4: Quando eu fui pra Suíça, eu dei descarga. Não sabia, né?
0: Você é hora de ir no banheiro?
4: É.
1: Ai, meu Deus.
5: E eu, como é que eu faço?
4: E um dia que eu fui pra viajar com o Leonardo na Angola. Aí eu tava no hotel.
1: Sim.
4: E eu tava com dor de barriga. E eu liguei na recepção.
1: Sim.
4: Falei... É, por favor, acabou o papel aqui. Aí a mulher falou, a estas horas? Não levou papel pra
1: não
4: mim.
1: Não levou?
4: Não.
1: Não é possível.
4: Você acredita?
2: Nossa,
4: não levou.
1: Ai, meu Deus.
4: Ela falou,
1: do céu.
4: Estas horas? Ela falou pra mim.
2: Eu não devia estar num bom dia.
0: É uma educação, é esmeralda.
1: Sensacional.
2: É. O meu brioco não conhece relógio.
4: Eu falei, tem hora certa? Eu falei pra ela. Não sabia.
1: Atenção bancada, porque a Joyce voltou pra falar com a gente. Joyce!
3: Oi, Joyce!
1: Agora
3: Oi,
1: sim!
3: Joyce.
1: Oi, menina!
4: Oi, linda!
1: Você fala...
4: Oi, Joyce! Boa sorte pra você!
3: Vocês estão bem?
4: Onde você mora?
3: Eu moro na freguesia. Freguesia do Ó.
1: Agora
3: em Barueri que eu tô indo trabalhar.
1: Ah, muito bem, muito bem. E olha, minha querida Joyce, pela participação, você já ganha copo Brimex.
2: Se arrisca a ganhar R$ 900.
1: Tá preparada, minha amiga?
3: É, eu tô preparada. Mas antes eu posso fazer uma homenagem pro meu irmão?
1: Claro.
3: Que partiu faz um ano.
1: Sim. Fica à vontade.
3: Pode?
1: Pode, fica à vontade.
3: Pode mesmo?
1: Pode.
0: Olha.
3: O nome dele é Quino, o amor da minha vida. Meu irmão mais velho que era um pai pra mim.
1: Sim.
3: Aí eu quero dizer assim pra ele, ó. 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

0: Aê, Claudinho!
1: Que coisa mais linda,
2: parabéns.
1: Joyce! Parabéns, Joyce!
0: Agora é três músicas pra rodar: da Pavorô, da Beth e
1: da Joyce.
2: Joyce, eu tenho certeza absoluta, aonde quer que ele esteja, ele está muito feliz, não tenha dúvidas.
3: Sim.
1: Obrigada.
2: Parabéns pela homenagem.
3: Deus abençoe.
2: Faz um ano que ele deixou vocês?
3: É, um ano e três meses.
2: Um ano e três meses, né? Tá certo. Que Deus...
3: Cara forte, maravilhoso.
2: Que Deus possa confortar o coração de todos aí.
3: Uma semana entregamos a casa, na semana ele passou mal e foi embora.
2: Entendi.
3: Mas é isso. Tava bem, tava, né? Deus sabe fazer as coisas e a gente vai sofrendo a cada dia. E seguindo, porque parar não é uma opção.
2: Com certeza.
1: Exatamente.
2: Vida que segue.
4: Alô?
2: Muito bem.
3: Oi.
2: A avó chamou a Joyce.
3: Alô? Oi, Vó.
4: Oi, bem.
3: Tudo bem, Vó?
4: Senhor, nosso Senhor Jesus vai acalmar o coração, só o tempo que vai cicatrizar.
3: Amém,
4: mas ele vai curar a dor, tá bem?
2: Muito bem.
3: Ele ouvia muito a Rádio Massa. Eu comecei a ouvir o Rádio Massa por conta dele. Ele falava, Joyce, no carro,
2: olha,
3: só deixa o Rádio Massa. Ele trocou de carro junto, ele falava, só deixa o Rádio Massa. Aí, a Rádio Massa, pra mim, é como se eu tivesse um contato com ele.
2: Entendi.
3: Eu, todo dia, venho do trabalho, volto do trabalho, ouvindo a Rádio Massa e sentindo meu irmão próximo.
2: Entendi.
3: Obrigada.
2: Olha, que
3: Obrigada, bacana.
2: Que bacana. Muito bem. Muito bem. Minha querida... Agora
3: Vamos
2: é o seguinte,
3: lá.
2: Tenho certeza que o seu irmão tá torcendo por
1: Vai
2: você.
1: Vai lá, Joyce!
2: Tá torcendo por você.
3: Amém, que eu tô dura, hein? Hoje.
2: É hoje que você vai colocar a mão nessa grana.
3: Vamos lá.
2: Valor acumulado, mestre.
0: R$900.
2: Atenção. Oi.
3: Jesus Cristo.
2: Tá ouvindo, Joyce?
3: Ficou mudo.
2: Ih, caramba.
1: Ah, não acredito.
2: Aí é um
3: problema. Não tô mais ouvindo.
2: Alô,
1: Joyce!
2: Não tá ouvindo.
3: Ai, Deus.
2: Aí é um problema no aparelho dela, hein? Joyce! Ah. Joyce!
3: Ela não... Meu Deus do céu!
0: Vamos tentar ligar de novo.
2: Ela merece. Vamos tentar de novo.
0: Vai ser o jeito.
1: Ela merece,
2: com certeza.
0: O rádio tem a possibilidade de fazer esses milagres de aproximação.
2: É isso.
0: O rádio companheiro.
2: É companheiro, é, falou tudo, mestre.
1: Ó, enquanto a gente tá tentando ligar pra Joyce de novo, eu tenho uma sugestão aqui pro nome do bar.
2: Vai.
1: Do Chicão.
2: Ah, diga aí. Vamos
1: bar
2: lá.
1: Bar nem era meu amigo.
2: Pra você que tá chegando agora, o nosso querido mestre tá pedindo sugestões para o bar. E esse bar é diferenciado, né, mestre?
0: Bar pra quem já levou engano fatal.
2: É isso aí.
0: Pra quem já foi traído.
2: Fala, meu Brasil.
5: Fala, massa. Beleza?
2: Beleza.
5: Galhos Bar,
1: ó.
5: Aquele abraço.
2: Valeu.
5: Gestão aí pro...
2: Tamo...
5: Boteco dos Coronelios
2: tá
5: e
2: bom.
5: Companhia.
2: Tamo junto, meu querido. Galera, é o seguinte, eu preciso chamar agora Histórias do Futebol. Bora curtir!
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7: Durante muitos anos, os goleiros jogavam sem luvas profissionais. Era mão no couro molhado, chute fortíssimo e dedo machucado quase toda a partida. Alguns usavam pomadas, faixas improvisadas e até pedaços de tecido por baixo das mãos. As luvas modernas só viraram padrão décadas depois, transformando defesas impossíveis em cenas cada vez mais frequentes.

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0: minha rádio é massa. Joyce tá na linha, rapidamente. Joyce.
1: Oi.
0: Joyce, é o seguinte, pra não perder tempo, já vou soltar o tempo, boa sorte pra você, tá bom?
1: Obrigado.
0: Vamos lá, hein? Mestre, valor acumulado.
2: R$ 900.
0: Um, dois, três, valendo. Quantos segundos tem em 5 minutos?
1: 30.
0: Não.
1: Ou 300.
0: Boa. Qual é o elemento químico mais denso da tabela periódica?
1: Pula.
0: Qual é o estado brasileiro que possui a menor linha de costa litorânea?
1: Meu Deus. Pula.
0: Quantos rins o ser humano possui normalmente?
1: Dois.
0: Muito bem. Qual é o elemento químico mais denso da tabela periódica?
1: O rio.
0: Muito bem. Qual é o estado brasileiro que possui a menor linha de costa litorânea? Não acredito.
3: Não.
0: Mas Joyce.
1: Tá todo dia agora.
3: Isso mesmo, Joyce. Não desista, persista.
0: E já levou
2: foi
0: copo
2: muito bem. Foi muito bem.
1: Deus abençoe.
3: Amém.
0: Beijo
1: pra
0: você.
1: Uma mensagem maravilhosa.
0: Tá bom, minha linda. Joyce. Beijo pra você, pra toda a família. Mestre Valor do Mexicano.
2: R$ 950.
0: Boa. Agora tem Sérgio Reis. Coração de papel.

0: edição que não é de papel, meu Brasil. Já girando a informação, hein? Pra rede. O governo do presidente Lula prepara o lançamento de um programa de financiamento voltado à renovação da frota de veículos utilizados por motoristas de aplicativos e taxistas. A iniciativa deve ser anunciada na próxima terça-feira. Aliás, é para ser anunciada nesta quarta-feira. E aqui na cidade de São Paulo, e prevê 30 bilhões em recursos federais com concessão de crédito com juros subsidiados. As informações foram divulgadas originalmente pela revista Exame, que revelou detalhes da proposta em elaboração pelo Ministério do Desenvolvimento, Indústria, Comércio e Serviços.
1: E o Ratinho, tem alguma notícia?
2: Não, eu só queria dizer que esse pacote de bondades aí que o Lula tá fazendo, gente, é tudo para ganhar voto para eleição.
0: Vai
2: acabar. Aí terminou, por exemplo, os impostos das blusinhas.
0: É o financiamento que não acaba.
2: Acabou
0: nunca,
2: com o imposto, né, da blusinha. Quem quiser comprar blusinha, compra até outubro. Depois não compra mais. Depois vai subir tudo imposto de novo, que não há país que aguenta tocar a despesa que tem o Brasil. Não há país que aguenta a despesa que tem o Brasil sem cobrar imposto. Esse pacote de bondades aí, que é casa, vocês já aproveitam que é até outubro. E se fizer o contrário, em dezembro o país quebra. Então, por favor, aproveite aí, compre bastante blusinha.
0: Mas vai ter que pagar depois, né?
2: Porque a coisa vai ficar feia depois, pode ter certeza absoluta. Nenhum país aguenta isso aí. Isso aí é tudo para ganhar voto. Tudo para ganhar voto. É o Bolsa Família para quem não trabalha, que o certo, na minha opinião, é dar o Bolsa Família para aquele um que pega o ônibus às 5 horas da manhã, vai trabalhar, cuida, aí ele deveria ganhar o Bolsa Família, verdade, porque ele está trabalhando, produzindo para o país. Agora, o que eu estou vendo é que muita gente que não quer trabalhar recebendo o Bolsa Família. Gente que não quer, não é que não tem emprego, não. É que não quer trabalhar recebendo o Bolsa Família. É isso que eu estou vendo.
1: E o dólar comercial está...
2: Aliás, eu mereci receber, só que eu também não gosto de trabalhar.
0: É verdade.
3: Não, imagina, o dólar imagina se ele gostasse de trabalhar.
4: Bolsa Ratinho.
0: Levanta 5 horas. Vamos lá.
5: Vai, Francisco.
6: Você tem um pode nome para um bar de corno, patrão? A gente tá pedindo sugestão para bar de corno.
0: Bar de Chicão.
6: Vai abrir um bar de corno.
2: Mas um nome mais bonito que esse não existe. Bar do Corno.
6: Não, tem vários nomes que
1: já falaram. Bar do Naldinho, fica bonito.
2: Bar Naldinho, filha.
0: Não, que isso.
2: Bar do Pinto Muxo, filha.
5: Eu não.
2: Tem um bailão em Santa Catarina, sabe? Não. Tem um bailão do Pinto Muxo. Tem um balanga
0: teto. Imagina a idade que tem.
2: Tem um balanga teto. Eu, se eu fosse abrir um baile, eu ia abrir o baile do balanga teto.
6: Balanga teto.
2: Já pensou a nossa querida, como é que chama a menina aqui?
0: A Maria.
2: A Maria, lá, o balanga teto.
1: Mas quem que nós vamos chamar?
2: Dois sacos de arroz.
1: Quem que nós vamos chamar para trabalhar no bar? Zé Pretinho.
2: Zé Pretinho seria o cantor e relações públicas do bar.
0: Meu Deus do
2: Biro,
0: céu.
2: Biro seria o cantor do bar.
7: Biro,
2: cantor do bar.
7: Rapaz, estarei lá.
2: O Santos vai ser o que vai cuidar do jogo do bar.
8: É bem infantil hoje. Tá bem infantil.
0: Quer dizer, tá tudo encaminhado.
6: Eu cuido da comida.
0: Da comida.
6: Eu posso cantar também.
2: Eu posso cantar.
0: O pior é ir no bar desse e não poder tomar nada.
2: Sobra, nem vai no bar, você não é bem-vindo, você não toma nada, você não vai gastar. Aliás, esse bar é proibido entrar bêbado, sair pode.
0: Pro bar do corno, nós temos sugestões, fala meu Brasil.
9: Boa tarde, turma da massa.
0: Tarde.
9: Boa tarde, Pumerim.
0: Vamos
9: lá.
0: O
9: nome do bar poderia ser Destilados e Desiludidos.
6: Destilados e Desiludidos.
2: Boa, gostei do nome.
0: Tem mais um.
10: Boa tarde, pessoal da massa.
0: Tiago
10: por cá.
0: E aí?
10: Motorista carreteiro. Coloca aí, ó. Boteco Espria Chifre. Abraço aí, todos os meus aí.
0: Tudo
10: de bom.
2: Boa, tudo de bom.
6: Eu gostei daquele outro que foi antes. Você lembra qual
11: não.
6: que era? Que a gente falou. Um ouvinte que mandou.
0: Tá aqui, ó.
12: Boa tarde, Rádio Massa. Roberto de Guarulhos, motorista de APP.
0: Uma sugestão.
12: O nome bom pra esse bar aí seria Bar dos que acham que só eles comem.
11: Ai, você é doido.
13: Povo abençoado do meu Brasil.
11: Vamos
13: isto
11: lá.
13: É pauta pra um programa ao meio-dia, meu irmão. Isto é pauta?
11: É.
13: Claro que é, meu irmão. É perfeito, as pessoas nos ouvem.
11: É, mas tem gente almoçando.
13: Mas quem tá almoçando não pode ter um assunto desse, meu irmão. Pra família brasileira.
11: É, mas pode acompanhar, tomar uma bebidinha e segue a vida.
13: Mas quem está bebendo agora algum aperitivo pode fazer essa pergunta do Barros Coro.
11: Você não tem opinião.
13: Eu não mudo, meu irmão.
11: Opinião própria,
13: ninguém muda a minha ideologia, meu irmão.
11: Ninguém muda. Tua opinião ninguém muda.
13: Ninguém muda, meu irmão.
11: Eu só tomo banho de água fria.
13: Meu irmão, é a melhor coisa que você faz, porque os poros ficam mais fechados.
11: É, mas aí pode não pegar pneumonia.
13: Porque a pneumonia, ela pode vir junto com a água fria. Então você deveria fazer o quê agora? O que que eu falo?
6: Quente, água quente.
11: Não tem opinião não, formada.
13: Meu irmão, eu só aqui, ó.
11: Atenção, bancada.
6: Só um prego na areia.
11: Agora tem Milena Ciribelli com Torcida Massa.
14: Você sabe quando e por que o Brasil começou a usar a camisa amarela como uniforme oficial? Tudo começou depois do Maracanaço, aquela derrota triste para o Uruguai em pleno Maracanã na final de 1950. Até aquele dia, o Brasil jogava com camisas brancas. O trauma pela derrota foi tão grande que decidiram que era hora de mudar tudo e criar novas cores para o uniforme. O branco passou a ser visto como inexpressivo e era necessário criar uma identidade forte para a seleção. Foi aí que, em 1953, a Confederação Brasileira de Desportos, em parceria com o jornal carioca Correio da Manhã, lançou um concurso para criar um novo uniforme. O vencedor foi um jovem de apenas 19 anos, Aldir Garcia Schli, desenhista, jornalista e escritor. Novinho, mas muito talentoso. E agora vem a maior curiosidade. Sabem de quem Aldir era torcedor fanático? Do Uruguai, a mesma seleção que havia derrotado o Brasil e sido a responsável pela aposentadoria da camisa branca. O jovem torcia para a seleção celeste, porque nasceu na cidade de Jaguarão, que faz fronteira com o Uruguai. Na primeira competição oficial com a amarelinha, o Brasil não foi bem e foi eliminado do torneio em 1954 pela Hungria, nas quartas de final. Mas dessa vez, ninguém pensou em mudar o uniforme novamente. Em 1958, segunda chance para a camisa amarela. E vocês sabem como terminou essa história, né? Brasil campeão do mundo pela primeira vez, com Pelé, Garrincha e tantos outros craques. A partir dali, a camisa amarela se tornou uma referência e mundialmente famosa e respeitada. Além de muito vencedora.

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0: minha rádio é massa. Bora de bexigão. Paulo César tá com a gente, já tá na linha. Boa tarde, Paulo.
1: Boa tarde, Nalzinho.
0: E aí, Paulo, como é que tá você, rapaz?
1: Vocês não imaginam a alegria e felicidade, te juro, eu tô até emocionado, porque o Carlos Ratinho Márcio, eu acompanho ele desde a CNT, que era Cabe ele,
0: Maria,
1: o Canário, o Augusto Canário,
2: nossa,
1: o repórter
2: lá. Nossa, faz tempo,
0: Canário tinha cabelo preto aí.
1: Daquela época aqui em Campo Grande, não tinha TV a cabo, aliás, eu não tinha, né, condições. E eu ia pra casa de um vizinho assistir o seu programa que vinha ao ar aqui meio-dia. Mas, rapaz, que felicidade.
2: Legal.
1: Que
2: alegria, muito obrigado, querido.
0: Era de onde ele tá falando,
2: Campo Grande? Era o programa Cadeia, né?
0: É o Cadeia.
1: Isso, era o Cadeia. Cadeia.
2: Muito bem, muito bem.
0: Tá certo.
2: Você prazer, querido. Um abração forte pra você, tá?
1: Obrigado, Ratinho. Obrigado.
0: Você fala da onde mesmo?
1: Campo Grande, Mato Grosso do Sul.
0: Muito bem, aquele abraço.
3: Eu tô lançando a prefeita em Campo Grande aí, nas próximas eleições, que é a sobrinha da Beth.
4: É aniversário dela, é aniversário da Valentina hoje, 15 anos.
3: É a sobrinha dela.
4: Ele quer lançar.
3: Ela tá crescendo, vou lançá-la.
2: Vou lançar ela pra jogar pro jacaré comer.
5: Alô, bem, vai falando. Fala mais.
0: O Sombra vai cuidar da campanha dela.
3: Oh, deixa comigo.
5: Alô, vai falando mais, bem, vai falando mais. Fala.
0: A vó chegou. Calma, vó.
1: Calma, vó. Que alegria, que emoção, que Deus te abençoe muito e te dê muitos anos e continue te abençoando com esse talento fabuloso de todos vocês.
5: Amém. Ah, sim, eu fiz bombocado e bolacha de pão de ló.
2: Tá bom, depois você fala.
5: É da pônei pra passar no calcanhar, pra tirar o... Tira a mão.
0: Paulo, é o seguinte, valor acumulado...
6: R$950.
0: E pela participação já leva a Copa Brimex, hein?
3: Olha que beleza.
0: Personalizado. Atenção, soltando o tempo pra você. Atenção, tá preparado pra responder?
5: Quero assistir a Copa aí sozinha, sem ninguém.
0: Ô, vó, o que a senhora quer, vó?
5: Quero assistir a Copa sem ninguém, me enche o saco de nada, porcaria nenhuma.
0: Ai, essa vó, viu?
1: Calma,
0: vamos lá, vou soltar o tempo aqui pra você. Atenção, 1, 2, 3, valendo! Quantas sílabas tem a palavra paralelograma?
3: Ai, ai, ai.
1: 9?
0: Menos.
4: 6.
0: Aí. Acertou muito bem. Qual nervo craniano é responsável por controlar os batimentos cardíacos e a digestão?
4: Pula.
1: Pula.
0: Qual arquipélago no Oceano Índico tem Malé como sua capital? Qual é o estado brasileiro que possui a menor linha de costa litorânea? Rapaz do céu.
3: É difícil demais.
0: Ah, é doido.
2: Impossível. Primeiro, a pergunta muito difícil e a pergunta muito demorada também.
0: É
2: se
0: longa.
2: Você prejudica o cara, pô.
0: É. Eu concordo com o senhor. Eu concordo com o senhor.
2: É verdade.
0: É isso aí.
2: Eu já tinha aumentado.
3: Aumentar
2: mas,
3: pra 50 segundos.
2: Eu vou aumentar pra 50 segundos.
0: É, sim. Porque tá muito...
4: Porque até faz a pergunta.
0: Olha, na verdade... você tem que contar uma história aqui.
4: As perguntas têm que ser mais curtinhas, né, Naldinho?
0: É verdade. Eu concordo com o senhor.
2: Muito bem.
3: Na próxima eu faço. E ele não tá conseguindo ler bem o Naldinho ultimamente.
2: Não, não tem problema.
4: Ele tá com...
2: O vovô Raul vai falar dos nomes que foram convocados.
4: Ele tá
2: o vovô Raul vai falar dos nomes que foram convocados.
0: Olha, só um minutinho. Paulo César, um abraço.
4: Beijo, Paulo.
1: Obrigado, Naldinho. Olha, que Deus abençoe vocês. Ratinho, meu abraço. O abraço do povo daqui de Campo Grande, Mato Grosso do Sul.
2: Obrigado, irmão.
1: Ouve a massa 93.7 aqui em Campo Grande. É um sucesso. Que Deus te abençoe sempre.
2: Você te ilumine também, viu,
1: sempre,
2: meu irmão?
1: Querido.
2: Um abração.
0: Falou,
2: um abraço,
0: viu? Valeu, meu querido. Um abraço, valeu, tamo
4: Paulo,
0: junto.
4: Paulo, ganhou o Copa Brimex.
0: É isso aí.
2: Olha, a Copa.
3: O campeonato mundial...
2: O vovô Raul vai explicar quem foi convocado.
3: Primeiro fica o nosso carinho, o pessoal tá massacrando há tanto tempo o Barbosa, por causa de 50, goleiro
2: e
3: eu
2: Barbosa.
3: Quero deixar meu carinho pra ele. Beijo, Barbosa, meu querido. Ó, eu acho que foi injusto quem ficou de fora, Ratinho. Quem? Minha opinião. Vai, eu acho que deixar o Zito de fora, Zito. O Zizinho de fora, o Frederache tá jogando uma bola redonda. E o Carlos Alberto Torres é o melhor lateral que a gente tem. Nenhum deles vai para o campeonato mundial. Não vai. Nenhum deles.
2: Nem o Garrincha
3: de fora. Garrincha de fora, o Zagallo que fecha o meio. O técnico Aimoré Moreira tá errado.
2: E esse jovenzinho, o Rivelino, também não joga quase nada.
3: O Rivelino tá vivo. Como é que eu vou fazer a piada?
7: Agora deu errado.
0: Ô, vovô.
7: É só morto.
0: Ai, muito bom. Notícia pra rede.
8: O senador Flávio Bolsonaro propôs um projeto alternativo à PEC do fim da escala 6x1, focada em uma jornada flexível com remuneração proporcional por hora trabalhada e o lema ganha mais quem trabalha mais. O parlamentar criticou o texto governista original, classificando como eleitoreiro, e alerta que os riscos de desemprego e queda do poder de compra. Sua proposta permite que o funcionário defina seus períodos de trabalho na empresa, mantendo intactos todos os direitos constitucionais, com o objetivo de modernizar as leis vigentes e beneficiar especialmente mães, chefes de família, na conciliação de suas rotinas.
2: Eu acho que eu concordo com o projeto do Flávio. Sabe por quê? É muito fácil você chegar num ano eleitoral, né, presidente Lula? Se eu chegar num ano eleitoral, eu falo, ó, você vai trabalhar um dia menos e vai ganhar a mesma coisa. É uma beleza. Todo funcionário quer isso. É uma beleza isso. Mas é num ano eleitoral. É num ano eleitoral. Isso aí é coisa de ganhar voto e mentir de novo, né? É coisa eleitoreira. O certo é fazer esse projeto do Flávio. Ganha mais quem trabalha mais.
0: Exatamente.
2: Ganha mais, então faz.
6: Os prefeitos não aceitam
0: jornada flexível.
6: De jornada.
2: É, porque 6x1. É difícil, por exemplo, eu acho que a maioria das empresas já trabalham com 5x2, né? A maioria já trabalha. Agora, você imagina, o camarada tem um barco. Ele tem um barco, só tem ele e mais um funcionário. Mais um. Vai ter que contratar mais um. Aí ele não aguenta pagar mais um, ele vai fechar o bar. É isso que vai acontecer. Então tem que pensar bem. Os Estados Unidos, tem que copiar uma coisa que é certa. Estados Unidos, trabalha por hora. E outra, recebe no mesmo dia. Sabia disso, Ronaldinho?
0: No mesmo dia?
2: No mesmo dia. Tudo é combinado. Você é patrão, eu sou empregado. Eu chego, Ronaldinho, vou trabalhar 5 horas. Você dá pra você me pagar todo dia? Termina o dia, você paga. Diarista hoje.
0: Entendi.
2: Diarista hoje não dá problema.
0: E não leva ninguém na
2: casa,
0: justiça.
2: Ela paga no dia. E ninguém, lá não tem justiça do trabalho. Nos Estados Unidos, o Brasil é um dos poucos países que tem justiça do trabalho. Se eu não me engano, é o único. E tem justiça do trabalho. E pra manter a justiça do trabalho no Brasil, custa mais caro do que a indenização que os trabalhadores recebem. Manter a justiça do trabalho. Então, é muito caro para manter tudo isso. Então, uma das coisas que tem que mudar é o desse projeto do Flávio Bolsonaro.
0: Por favor, nada.
2: E daí,

0: deveria. Eu vou. Eu gosto do que eu faço. E quem gosta do que faz, é um trabalho.
1: É verdade. É verdade.
0: Não preciso, eu tô muito bem, tenho minha fazenda. Por que você trabalha? Por que você tá fazendo show ainda? Ah, eu não aguento ficar sem o povo.
2: Mas o que gosta,
0: né? Eu gosto de cantar, eu gosto de cantar pro povo. Eu vou continuar cantando até morrer.
3: E se parar, às vezes fica doente, né?
2: É tá verdade.
0: Quando eu tiro férias aí, gente, de verdade, me dá uma comichão. dá até a coceira no fiofó.
4: Eu quero voltar a trabalhar. Eu também às vezes tenho isso daí que ele falou.
3: Segura, segura.
4: Pode falar, tem liberdade.
2: Não é trabalho, porque amo o que faz.
3: É isso aí. Eu preciso passar um recado, gente. Olha, cansaço.
0: Quero falar do bar do Nelson Gonçalves, da minha amiga Lília Gonçalves.
3: Pode falar, isso. O senhor pode tudo.
0: Ô Lília, o teu bar é uma delícia, você é de todo o Brasil. Esse tá para todo o Brasil aqui.
3: Todo o Brasil.
0: Quando você vier a São Paulo, procure o bar do Nelson. Bar do Nelson Gonçalves, que fica na rua...
2: Na Santa Cecília, na rua Canuto Duval. Pertinho do metrô Santa Cecília.
0: Então, lá, bar do Nelson Gonçalves, gente, é um sucesso esse bar. É um sucesso. Você vai escutar só música de gente nova, que é o Timóteo.
3: É só coisa boa. Verdade.
0: Nelson Ned, Nelson Gonçalves. Música nova. Tudo música nova, né? Você já cantou lá, não cantou?
5: Eu já cantei com muita alegria, muita satisfação. E eu ficava...
0: O senhor é homossexual?
5: Não sou, não. Não sou, não. Minhas relações são privadas e respeitosas. Por favor, se atenha.
3: Muito bem, deixa eu falar de forte, virou um cansaço, queda de energia, desânimo, perda de rendimento físico, mental e sexual.
0: Sabe quantos anos que eu tomo forte, virão?
3: Quanto tempo?
0: 20 anos.
3: 20 anos.
0: 20 anos que eu tomo forte, virão. E eu sou testemunha, o meu testemunho vale muito mais que o comercial que
3: você
0: vai fazer.
3: Não precisa falar mais nada.
0: É verdade.
3: Pronto.
0: Faz 20 anos que eu tomo forte, virão. Desde que eu conheci o dono.
2: Olha.
0: 20 anos que eu tomo e tenho uma saúde impecável. Quem acompanha os meus exames sabe que a minha saúde é impecável. Eu não tenho. Eu vou no médico e ele fala assim: toma aqui um melhorar infantil.
2: Ele tem a saúde impecável e um pique impecável.
3: Por isso que o patrão tá sempre não pra
0: é?
3: Cima.
0: É, que funciona!
3: Valeu, Brasil! Milene, beijo! Valeu, Xixi! Valeu, patrão, bailarino!
4: Amanhã ao vivo!
3: Sombra!
6: Um abraço, até amanhã,
3: se Deus quiser.
2: Beijo, até amanhã, se Deus quiser.
3: Valeu, Brasil, obrigado pelo carinho, hein? Amanhã tem mais, a partir do meio-dia.
4: Vamos almoçar.
3: Bora pro rango, hein? Valeu, Brasil!
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6: 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Muito boa tarde, Serra Gaúcha. Mais uma edição do Tarde da Massa. Quarta-feira, sua linda. Eu, Alex de Assis, aqui com vocês até as 18 horas.
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6: Muito bem, começa agora o Alô da Massa, mais uma edição, mais uma história, mais um capítulo na sua tarde. É hoje, quarta-feira, 14 graus a temperatura, tempo lindo, lindo, lindo demais. Olha pra fora, gente, bota a cabeça e sai pra fora. O céu está azul, o tempo está seco. Que quarta-feira linda e maravilhosa. Quarta-feira, dia Internacional do Sofá. É dia internacional do... do sofá, então muito seja muito bem-vindo, somos a 103.3, a Massa FM é Serra Gaúcho, somos a número 1 em rede de rádios do Brasil, é a number 1, a número 1, é verdade, é a número 1 na Serra Gaúcha também, muito obrigado pela confiança, muito obrigado pelo seu dia a dia com nós. Vamos abrir já o nosso fone Whats aqui pra vocês, porque vocês adoram mandar uma mensagem aqui pra mim. Vocês adoram participar das promoções da Massa FM 103.3, porque somos a que mais dá prêmios pra vocês. Então manda pra mim, porque hoje, quarta-feira, muita gente já sabe o que vai acontecer. Quarta-feira é o dia de quê, gente? E a massa vale 20, né? É, isso aí. Então assim, ó, 20 litrinhos de gasolina pra você colocar no seu carro que tá aí com o ponteiro, né? Pedindo ajuda, então é só botar ali no posto Rossignol e a Massa FM e o posto Rossignol te oferecem 20 litros de gasolina. É o Massa Vale 20, então 54996755746. Nessa tarde vai ser essa promoção, uma tarde de muita informação, muita música boa, enfim, tudo de bom na sua tarde, porque tá começando agora o Alô da Massa.
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6: E nesse astral assim, Jorge Matheus, seu astral, levanta o volume e vem com a gente.

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0: minha rádio é massa! 14 graus a temperatura, muito obrigado a você que está sintonizado na 103.3. Somos a Massa FM Serra Gaúcha, muito obrigado mesmo. Somos a número 1 em rede de rádios do Brasil e a número 1 também da Serra Gaúcha. Mandando os alôzinhos, os primeiros alôs agora aqui, né? Deixa eu ver quem me mandou aqui, quem me mandou já aqui, que já está na lida de campo. Deixa eu ver se eu consigo botar o áudio aqui, Alex.
1: Boa tarde, Alex.
0: Opa!
1: Nova Prata, trabalhando em André da Rocha. Me ajuda aí, nesses 20 litros de gasolina aí. Minha rádio é massa, bota no sorteio.
0: Grande, grande Edmilson, tá lá em André da Rocha na lida de campo e mandou uma foto aqui, tá? Na peleia lá, com certeza já está participando e vamos torcer sim, Edmilson, que você ganhe aí o Massa Vale 20, como todo mundo que mandar aqui pra mim no 54996755746. Mandar um alôzinho também ao Vinícius, né, que mandou seu alôzinho e quer participar do Massa Vale 20. Então manda mensagem pra mim que no finalzinho do dia a gente faz esse sorteio e quem sabe você seja o felizardo desta quarta-feira.
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0: Força FM, a minha rádio é massa. Zezé de Camargo e Luciano, olha eu aí. 549-9675-5746, seu alô da massa. Muito obrigado a você que está sintonizado na 103.3 Massa FM Serra Gaúcha. Sim, somos a número 1 em rede de rádios do Brasil e a número 1 também na Serra Gaúcha. Lembrando que hoje temos o Massa Vale 20, né? Massa Vale 20, aquela parceria de milhões do Posto Rossignol e Massa FM. Mandando um alôzinho aqui pro Rafael Bagé, mandou o seu alôzinho, quer participar do Massa Vale 20. A Lívia, também a Lívia quer participar. Deixa eu ver, a Lívia Aranha Cunha de Bento Gonçalves, né? Mandando o seu oizinho, dizendo que está acompanhando a Massa FM. Muito obrigado, Lívia, pela sua companhia aqui na Tarde da Massa. Esse é o Alô da Massa. Depois temos o Tarde da Massa, o Massa da de 10. E por último, as mais pedidas. Muita informação, muita música boa na sua tarde, sempre, todas as manhãs, todas as tardes, à noite também. Sempre a Massa FM, a sua companheira de todo dia, né? E hoje, quarta-feira, gelada deve ser, deve ter geada, né? Teve geada e sol entre nuvens no Rio Grande do Sul. O amanhecer foi muito frio, com temperaturas abaixo de 5 graus e geada na maioria das cidades gaúchas. O sol apareceu em todas as regiões do Rio Grande do Sul ao longo desta quarta, dia 20, com todos os períodos de céu claro sob influência da massa de ar seco e fria de alta pressão. Entre a tarde e a noite, a aproximação de um reforço de ar polar leva nuvens ao sul e ao leste gaúcho. O amanhecer foi muito frio, com temperaturas de 5 abaixo de 5 graus e geada na maioria das cidades gaúchas. As mínimas variaram entre menos 2 em ausentes e até 8 graus no litoral, com máximas que não passaram os 21 graus. Em alguns pontos, especialmente na Serra do Sudeste, nos Aparados, os termômetros ficaram negativos. Bancos de neblina, nuvens baixas e nevoeiro devem ocorrer em diferentes localidades no início da manhã. À tarde, o tempo fica mais bem ameno. Porto Alegre deve ter mínima de 8 e a máxima é de 17. Em Bento Gonçalves, a mínima de 4 e a máxima é de 15 graus.
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1: E olha só, gente, homem transforma a motorhome da Barbie em carro econômico para fugir do preço da gasolina. É isso mesmo. Com os combustíveis cada vez mais caros nos Estados Unidos, um morador do estado da Geórgia resolveu apelar para a criatividade. Molly adaptou um brinquedo motorizado infantil da Barbie, o famoso Pink Power Barbie Dreams Camper, e transformou o mini veículo em um carro totalmente funcional. O projeto ganhou um motor reaproveitado de uma lavadora de alta pressão e um tanque com capacidade para 2 galões de combustíveis. Segundo ele, a ideia surgiu depois de cansar de gastar mais de $60 para abastecer a minivan da família. Já a Barbie Camper custa apenas alguns dólares para rodar.
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1: Mais uma hora na sua companhia. começando Tarde da Massa.
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1: E no comando dos botões, eu, Alex de Assis, até as 18 horas. Massa, minha rádio é massa.
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1: 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Muito bem, tá no ar o Tarde da Massa com vocês até as 4 horas. Depois temos o Massa da de 10. E por último, as mais pedidas. É uma programação ideal pra você. Muito obrigado. Você que está na nossa companhia, sempre nos levando na carona. Em movimento no seu táxi, no seu Uber, no seu caminhão, enfim, no seu carro, na sua folga, no seu trabalho, aonde estiver, se está na número 1 do país, é a número 1 em rede de rádios do Brasil, tá muito bem acompanhado. Muito obrigado mesmo, gratidão eterna do Alex de Assis aqui. Deixa eu mandar aqui os oizinhos aqui, o Jonathan me mandou um oi. Oi, a Massa gostaria de participar do Massa Vale 20, que é a premiação de hoje, né, gente? Pra quem ligou, de repente, o rádio agora, estamos com o Massa Vale 20, né, finalzinho do dia, essa parceria do Posto Rossignol e Massa FM, 20 litros de gasolina, né, pra colocar no seu carro e fazer a sua felicidade nessa quarta-feira, 14 graus a temperatura, tempo seco, maravilhoso aqui dos estúdios da Massa FM. Uma boa tarde também para minha amiga Elisângela, né, que gosta da música Medida Protetiva sempre e tá na programação diária para ela aqui. Então, muito obrigado ele por sempre estar ligadinho aí na 103.3. Deixa eu ver aqui quem me mandou agora aqui. O Jonathan me mandou como faço para participar. Jonathan, você mandou a mensagem e já está participando, tá? Então já está incluso no sorteio já no finalzinho do dia, que a gente coloca todo mundo no sistema, dá um playzinho e automaticamente sempre sai o número e o nome da pessoa.
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1: Simone Mendes com participação de Menos é Mais. Pedro Pecado, boa tarde.

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1: Aí, a música que pediram agora, hein? Rancorosa, o Jonathan, pro pessoal do Brito Pneus. Levanta o volume aí.

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0: minha rádio é massa, 14 graus a temperatura. Muito obrigado a você que está sintonizado a essa tarde da massa. E eu fico aqui com vocês até as 18 horas, sim. Muita informação, muita coisa boa na sua tarde. É 54, falando em coisa boa, né? 54996755746 para você, sim, participar da promo de hoje, dessa quarta-feira, 20/5. É o Massa Vale 20, Massa FM, é 20 litros de gasolina pro seu carro, é. Então assim, ó, essa parceria de milhões do posto Rossignol e Massa FM. Então manda mensagem pra mim, pra você ser o felizardo ou a felizarda desta quarta-feira.
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0: Continuação do Tarde da Massa, Wesley Safadão, só pra castigar. 15 graus a temperatura, uma boa tarde pra vocês. Mais alto.

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1: E olha só, Festival Fenavinho reúne um vincanado. Desfile cultural e shows gratuitos em Bento Gonçalves. Evento ocorre nos dias 22 e 24 de maio na Praça Aquiles Micarone. Marca a estreia da festa na Praça da Igreja Redonda e antecipa a programação da 21ª Fenavinho e da 34ª Expo Bento. Bento Gonçalves antecipa o clima de celebração uva e do vinho neste final de semana. De sexta a domingo, de 22 a 24, o Festival Fenavinho acontece na Praça Aquiles Micarone, no bairro São Bento, com entrada gratuita. A programação reúne o tradicional vinho encanado, desfile cultural e 9 apresentações artísticas. Pela primeira vez em quase 60 anos, a festa sai da Rua Marechal Deodoro e estreia na chamada Praça da Igreja Redonda. A mudança marca um capítulo histórico da Fenavinho, organizado pelo SICBG. Durante os 3 dias, o público poderá degustar vinhos servidos diretamente das torneiras instaladas no evento, mantendo viva uma das marcas mais queridas da festa. No domingo, o desfile cultural toma conta da praça com o tema Fenavinho, onde o passado e o presente brindam juntos, reunindo grupos caracterizados e referências às tradições dos imigrantes e à modernidade do município. Depois do festival Fenavinho, a programação segue em 3 de junho. Ocorre uma edição especial do Encontro Nacional das Confrarias e Amigos do Vinho, em parceria com o Bento Região Convention. A partir de 4 de junho até o dia 14, a Fenavinho entra em novo ciclo no Parque de Eventos, junto com a 34ª Expo Bento, com vinícola, gastronomia típica, bodegão, muitos shows e a final dos jogos da Fenavinho.
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Muito bem, o Massada de 10 começa agora. 10 músicas, uma atrás da outra, sem intervalo comercial. Presente da Massa FM pra você. Muita música boa, um pouco do passado com um pouquinho do presente. Esse é o Massada de 10, nesta quarta-feira, 20/5. Lembrando que temos a promoção do Massa. Vale 20 litros de gasolina do Posto Rocião e Massa FM. Então manda mensagens que no finalzinho do dia a gente faz o sorteio. Um abração pro Milton, né, que mandou a sua mensagem. A Roseli também. A Mi de Nova Prata mandou a sua mensagem. Quer participar do sorteio do Massa Vale 20. Tá começando o Massa Dá de 10.

0: em Fortaleza.
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2: Muito bem, se foi uma Massa da de 10 na sua tarde de quarta-feira. 20 do 5, 15 graus a temperatura, tempo seco. Muito obrigado a você que está sintonizado e ouviu Massa da de 10, né? 10 músicas, uma atrás da outra, sem intervalinho comercial. Que maravilha! Muita música boa, um presente da Massa FM pra você. Esse é o Massa da de 10. Lembrando sempre que hoje é quarta-feira e temos Massa Vale 20. 20 litros de combustíveis do Posto Rossignol e Massa FM. Essa parceria do Posto Rossignol e Massa FM pra você. Tá querendo 20 litros de gasolina nessa quarta-feira? Então manda mensagem pra mim aqui no nosso fone Whats. Como aqui o meu amigo Miguel mandou o seu Massa Vale 20 e já está concorrendo. A premiação de hoje, a minha amiga também, Michele, né? Oi, Mi, tudo bem? Muito obrigado por mandar mensagem. Quer participar do Massa Vale 20? A Vivi também, grande amiga. Tá sempre ligadinha com nós de Nova Prata, ouvindo a nossa programação diária e quer participar do Massa Vale 20. Então manda mensagem pra mim que no finalzinho do dia a gente faz o sorteio.
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1: Fala, meus amigos da Massa FM. Eu, Babi Vita, agora pra falar pra você tudo sobre o mundo dos famosos. Vamos falar da Zilu. Zilu, ex-Zilu Camargo, né? Zilu Godoy, como conhecemos ela agora, já que ela separou do Zezé de Camargo. A Zilu é uma baita de uma empresária, você sabia? Pois é, grande parte da carreira, assim, dos negócios envolvendo Zezé de Camargo e Luciano, inclusive, eram administrados por ela. Então, assim, uma pessoa que sabe mexer com dinheiro e agora ela tá com um novo empreendimento. Ela decidiu lançar lá nos Estados Unidos, em Orlando, um restaurante específico pensado para o povo brasileiro que mora lá nos Estados Unidos e também para todo mundo da América Latina. Então, assim, é um restaurante com a nossa cara, com o nosso cheirinho, com a nossa culinária lá nos Estados Unidos, lá em Orlando, e teve festa de inauguração. Foi gente rica, chique, famosa para essa festa de inauguração da Zilu, e ela não conseguiu esconder o quanto ela tá feliz com esse novo empreendimento. Ela que, além do restaurante, tem mais 1,5 milhão de empresas, né? Pois é, tem um monte de coisas aí no nome da Zilu, mas a gente deseja muito sucesso e que esse restaurante seja um baita sucesso por lá também. A minha rádio é massa.
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0: gratidão, eu sou Alex de Assis e fico com vocês até as 18 horas. Massa, a minha rádio é massa.
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0: Agora as mais pedidas da massa, tudo que passou na programação musical, ela volta nas mais pedidas. Lembrando que hoje temos o Massa Vale 20, é essa parceria do Posto Rossignol e Massa FM. Mandando um abraço aí ao Everaldo, que mandou já o seu oizinho, quer participar das nossas promoções. Quem mandou pra mim foi o Glauber também, quer participar do Massa Vale 20. Quem mais me mandou aqui, deixa eu ver se eu tenho o nomezinho aqui. A Marisa mandou o seu oi, querendo participar do Massa Vale 20. A Rose também mandou o seu oizinho. Deixa eu ver aqui quem que fala aqui de Nova... A Rejane de Nova Prata, nossa ouvinte diária também. A Fer também, olha só quanto tempo não mandava mensagens para mim aqui. Fer, muito obrigado mesmo por querer participar também do Massa. A Nádia... Quer participar do Massa Vale 20? Manda mensagem pra mim.
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0: minha rádio é massa. 12 graus a temperatura aqui na Serra Gaúcha. Muito obrigado a você que está na nossa sintonia. Oi, Iria, tudo bem pra você? Um beijo no seu coração. Muito obrigado por estar sintonizado na 103.3. Muito obrigado, Fran, também mandou a sua mensagem aqui, querendo participar da promoção. Claudete também mandou o seu oi, quer participar do Massa Vale 20. Grande Luiz Carlos Cassol, grande amigo aí das estradas também, sempre comunicando, mandando seus áudios, escrevendo aqui pros estúdios da Rádio Massa FM. Participou hoje com o Dedé Maravilha também hoje de manhã. É, a gente tá sempre ligadinho na Massa FM, em todos vocês aí durante o dia inteiro, pra ver se vocês se comunicam com a gente aqui, né? Quem mandou também aqui, deixa eu ver, a Ana Paula de Nova Prata também mandou seu alôzinho, querendo participar da promoção. A Daniela também de Nova Prata ali, quer participar do Massa Vale 20. A Patrícia Flores quer participar do quê? Quer concorrer à pizza. A pizza é amanhã, Paty, tá? Então, assim, ó, se quiser concorrer ao Massa Vale 20 é hoje. A pizza é amanhã. Posso te colocar, não tem problema nenhum na promoção de amanhã. 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
1: Meu amigo, minha amiga da Massa FM, estou mais uma vez por aqui, eu, Babi Vita, e agora a gente vai falar da Anitta, que deu uma entrevista falando que não quer ter filhos. E se você acha que isso é uma coisa de agora, que a Anitta decidiu por agora que não gostaria de ter filhos, de ser mamãe, ela falou que não, que isso é uma coisa que ela pensa desde criança, que ela não aceita muito bem essa pressão que algumas mulheres sofrem para ser mães, e ela resolveu se jogar na carreira dela e assim ela segue e não tem previsão para isso. Ela falou, inclusive, que por uma questão de saúde, ela não pensa nem em congelar óvulos, que tá bem na moda hoje em dia entre as famosas, né? Quem quer dar um gás ali na carreira, tem dinheiro, porque é caro fazer esse congelamento de óvulos, mas as pessoas que têm dinheiro, elas têm passado por esse procedimento para deixar lá guardadinho, e quando tiver o momento certo de abraçar a maternidade, elas pegam e fazem a fecundação lá. E quando vem o momento certo de abraçar a maternidade, elas têm os óvulos congelados, mas nada disso é o caso da Anitta. Ela falou, não quero e não quero agora, e eu ainda estou sentindo os efeitos da Covid-19 no meu corpo, então nem congelar óvulos eu estou pensando ainda. Anitta, sim, realmente não está a fim de ser mãe. E é aquela coisa, né? Por mais que a gente veja bastante famosos, desacreditando o casamento, falando que não querem ter filhos e tudo mais, temos uma outra face, assim, dos famosos que estão casando muito mais cedo, estão querendo ser pais muito mais cedo. É o caso de várias pessoas dessa geração Z aí, por exemplo, e aí a gente fica nessa dinâmica, né? A gente sempre acaba voltando pro mesmo assunto, que é cada um tem que cuidar da sua vida e fazer o que entende que é melhor pra si. Quer ser mãe, seja, não quer, não seja. Quer casar, case, não quer, não case. Não é verdade? Cada um cuida da sua vida, dá tudo certo. 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

Massa FM, a minha rádio é massa, 12 graus a temperatura, você ouviu Maiara e Maraísa, quem sente saudade sou eu, e agora temos o sorteio do Massa Vale 20, é isso aí, botamos todo mundo já dentro aqui do sistema e vamos dar o playzinho para sair o sorteio.

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1: Muito bem, saiu o ganhador aqui, final 82-89, finais 82-89, Carlos Miguel. Final 82-89, Carlos Miguel foi o vencedor do Massa Vale 20, gente. É isso aí, ó. Então, parabéns, Carlos. Deixa eu ver de onde ele é aqui. Deixa eu ver se dá pra ver. Olha só, Serafina Correia. Acho que é a primeira vez que Serafina Correia ganha aqui, hein? Posso estar enganado. Então, Carlos Miguel de Serafina Correia, final 8289, foi você que ganhou o Massa Vale 20 de hoje. Meus parabéns. A nossa produção entra em contato com você para saber como é que faz para retirar os 20 litros de gasolina dessa parceria do Posto Rossignol e Massa FM. Parabéns, Carlos Miguel, de Serafina Correia. Você foi o ganhador de hoje. E eu fico por aqui dando aquele alô pra vocês, mandando aquele salve, né? Bom resto de quarta-feira, que Deus abençoe a todos. Quinta-feira, amanhã temos Delivery Massa, pizza, com Porto de Lucena e Massa FM. Pizza refrigerante lá do Porto de Lucena e Massa FM. Um abraço, tudo de bom. Daqui a pouquinho vem o Giro Massa com vocês, Marcelinho, aqui o Joãozinho também, fazendo Giro Massa com vocês também, com outras premiações. Segue na programação. Um abraço, amanhã de manhã, Dedé Maravilha. E à tarde, novamente, eu a partir das 2 da tarde da Massa, Alex de Assis. Abração, gente. Fique com Deus.
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3: Opa, e aí, tudo bem? Aí, tudo certo aí com você? Que bom ter a sua companhia por aqui.
4: Sim.

rádio é massa. Vamos lá então, vamos lá. A partir de agora, mais uma edição aí do Giro. Giro Massa conectando, interligando Serra Gaúcha através do 103.3 com a Grande Porto Alegre nos 90.3 da sua Massa FM. É a conexão, né? Conexão Massa FM RS. Serra Gaúcha com a nossa Grande Porto Alegre. Duas regiões importantíssimas aqui do Rio Grande do Sul. Essa é a Massa FM, a rede de rádios que mais cresce no Brasil. Está aqui ao seu lado e é um prazer imenso ter a sua companhia, a sua audiência. Você é nosso convidado especial. Você que já está voltando aí para casa nesse momento, saindo aí do seu local de trabalho. Pegou uma caroninha. Opa! Bom, tá bom. Bom retorno aí para casa. Uma friaca, né? Uma friaca. Falar nisso, daqui a pouquinho a gente vai dar aquele confere aí na previsão do tempo. Ver o que, que a meteorologia está reservando aí pra gente, pras próximas horas, pra nossa quinta-feira, né? Pelo jeito vai ser mais uma noite gelada, uma friaca, né? E enfim, esquentar aí, gente boa. Sopinha, um quentão, né? Cobertor de orelha, tudo que tiver, tudo que der pra ser feliz aí, pra esquentar o corpo, a mente, a alma e tudo mais. E a gente tá por aqui pra te fazer companhia. Vai ser um prazer imenso ter você ao nosso lado aqui na Massa FM. Tem previsão do tempo, tem quentinhas, tem também os destaques aí do SBT Rio Grande, aí parceria com os nossos amigos aí do SBT, trazendo os destaques, tudo que vai rolar na tela do SBT daqui a pouquinho aí em todo o Rio Grande do Sul. Tem as coisas do esporte aí com o Couto, tem as notícias da Serra. Tem muita coisa pra você aqui na Massa FM, por isso eu te convido, cola, cola aqui na programação da Massa FM no nosso giro. Tá começando, tá começando.

0: Esse é o Luan Santana aí com o seu olho marrom, aí começando o nosso giro, seu programa de final de tarde, começo da noite aqui na programação da sua Massa FM. Ah, eu preciso te lembrar também que daqui a pouco também vai rolar mais uma edição do nosso Enigma do Pilar. E hoje tá valendo aqui na sua Massa FM R$1.050 aí pra você que participa aqui do nosso Enigma do Pila. Tá a fim de levar essa grana? Então faz o seguinte: escreve aqui no nosso WhatsApp, o 51981-427070. Escreve aí Enigma do Pila para você estar habilitado, habilitada a participar aqui da nossa brincadeira. Olha, a grande maioria das pessoas já sabem duas músicas do nosso Enigma, né? Tá faltando ser decifrada uma para levar a grana. Se você tá afim de brincar, escreve aqui Enigma do Pila. Daqui a pouco posso estar entrando em contato aí com você para participar da brincadeira e de repente levar essa grana, esses R$1.050 aqui na sua Massa FM, porque aqui sempre tem prêmio bom, tem muita coisa boa para você, tem iPhones, tem grana boa, tem prêmios especiais, né? É tudo de bom, é a sua Massa FM por aqui.
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0: Vamos lá então, dar aquele confere aí na previsão do tempo. Nesse momento aqui na Grande Porto Alegre, 15 graus é a temperatura marcando aqui na Avenida Carlos Gomes. E a previsão para essa quinta-feira é a seguinte: mínima de 8 e a máxima não vai passar dos 16 graus. Vamos ter um dia de sol com muitas nuvens durante o dia e períodos aí de céu nublado. Noite também com muitas nuvens, mas não tem previsão de chuva aqui para Grande Porto Alegre nesta quinta-feira. Nesse momento aí, em torno de 11 graus na Serra Gaúcha, marcando aí a temperatura, vai ser uma noite fria, gelada, e a previsão para amanhã, 5 é a mínima, não vai passar dos 12 graus, um dia de sol com muitas nuvens durante o dia e períodos de céu nublado, noite também com muitas nuvens, mas sem previsão de chuva também aí na Serra Gaúcha. Portanto, amanhã, né, essa madrugada, mínima de 5 e a máxima de 12 graus aí na Serra Gaúcha. Turma que tá ouvindo a gente pelo 103.3 aí na nossa Serra Gaúcha. Bom demais. Agora tem quentinhas, tem quentinhas.
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0: É verdade, é hora de acionar ela, aquela nossa fofoqueira, né? Eita, mulher fofoqueira é essa? É a Ju Vieira chegando. Vamos lá então ouvir o que a Ju tem aí pra gente.
2: Oi, gente, aqui é a Gil Vieira, eu tô chegando, né, com aquelas quentinhas da Massa FM. E olha só, o ex-namorado da Elise Matsunaga morreu atropelado em São Paulo, viu? Thiago Neves, ele foi atingido por vários veículos, né, na rodovia Padre Manuel da Nóbrega, em Praia Grande. Ele morreu depois de ter sido atropelado e ainda o acidente aconteceu há um tempo, já faz cerca de uma semana, mas só ganhou repercussão nas redes sociais agora. Os dois se conheceram no complexo penitenciário de Tremembé. O Thiago era um homem trans e foi para a ala feminina do presídio, onde eles começaram a namorar em 2021. De acordo também com o G1, o boletim de ocorrência aponta que o homem trans foi atingido por vários veículos. O primeiro motorista a acertá-lo afirmou que dirigia no limite da via, quando viu o carro da frente desviar bruscamente de um pedestre na pista. E ele relatou que tentou frear para evitar o impacto, mas não teve tempo hábil. E uma viatura também passou por cima de Thiago. Então, o motorista do primeiro veículo afirmou que os outros carros também acabaram atingindo a vítima. E daqui a pouquinho a gente volta aí com mais quentinhas. Beijo, beijo, até mais.
0: Valeu, valeu, Ju. Obrigado, é isso aí. É o giro no seu final de tarde.

0: É Jorge Mateus aqui no começo da noite desta quarta-feira nos 90.3. Espero que esteja tudo bem, tudo certo no seu começo de noite. Você que está voltando aí para casa, nos levando aí de carona. Muito obrigado aí pela companhia, audiência. Você que está em toda a Serra Gaúcha curtindo a gente. Muito obrigado aí pela sua companhia, sua audiência. Ótima noite para a turma na Serra Gaúcha também, ouvindo aqui a programação da Massa FM através do 103.3. Estamos aqui juntos, conectados, interligados. Serra Gaúcha com a Grande Porto Alegre, também aqui nos 90.3. Estamos aí, o que der vier, aqui ao seu lado na Massa FM. Vamos trazer os destaques aí do SBT Rio Grande. Vamos acionar aí o Chemali, trazendo os destaques aqui para o ouvinte da Massa FM. Fala aí para o ouvinte da Massa, Chemali, os destaques que vão para a tela do SBT daqui a pouquinho. Vamos lá, dá aquele confere então. Boa noite, Chemali.
1: Alô, alô, meus amigos da Massa FM, Marcelo Chemali passando por aqui nesta quarta-feira, 20 de maio, para trazer os destaques de hoje, da segunda edição, a partir das 6h30. A gente vai tratar hoje de um assunto que eu sei que provoca indignação, revolta em muita gente. Lembram do cãozinho branquinho que foi morto a golpes de picareta aqui em Porto Alegre há algumas semanas, quando o caso veio à tona? Pois é, hoje a Polícia Civil apresentou todas as provas deste inquérito que encaminhou ao Ministério Público e ao Poder Judiciário. São áudios, imagens de uma verdadeira tortura contra os animais que viviam naquela propriedade aqui, numa espécie de zona rural aqui na zona leste de Porto Alegre, caso revoltante mesmo e que provocou toda a pressão da opinião pública para a prisão preventiva da investigada, ela que está na prisão há uma semana. Hoje a gente vai detalhar essa investigação. Também vamos falar de coisas positivas, vamos destacar a cidade com maior qualidade de vida do Rio Grande do Sul e que está em 13º lugar no ranking nacional. Estou falando de Presidente Lucena, aqui no Vale dos Sinos, no pé da Serra Gaúcha.
0: É, conversamos o nosso vale.
1: Com o prefeito, enfim, vamos detalhar, afinal de contas, o que faz de Presidente Lucena a cidade que tem mais oportunidade de empregos do que gente morando. Também temos aí a previsão do tempo, outros assuntos. Vem junto a partir das 6h30, a nossa equipe espera pelos amigos da Massa FM.
0: Valeu, valeu, Chemali. Obrigado, querido, aí pelas informações, aí pelos destaques. Daqui a pouquinho, então, na tela aí do SBT, tá rolando o SBT Rio Grande com esse destaque aí especial aí pra região do Vale dos Sinos, né? Opa, que beleza aí num ranking nacional. O nosso querido e produtivo Vale dos Sinos aí. Bom, vamos lá. É 981-42-7070. Se você tá na Serra Gaúcha, coloca o 51 aí na frente para participar aqui do nosso giro. E sempre é muito bom te receber por aqui. Quem é que tá ao nosso lado? Deixa eu ver aqui, o Andriel Preusler. Oh, alô, Andriel, como é que tá, queridão? Tudo bem aí com o amigo? Obrigado aí pela companhia. A Francisca Farias, em Sapucaia do Sul, também. A Chica, né? Também ao nosso lado aqui. Ô, querida, como é que tá? Tudo bem aí? Um beijo pra você. Obrigado aí pela companhia. Eliane Domingues, em Novo Hamburgo, também. Tá aqui na Massa FM. Alô, Eliane. Obrigado, querida, aí pela sua companhia. É a turma que chega, participa. 51981-42-7070. Quem mais tá chegando por aqui, mostrando que tá aqui na massa? Alô, Guto! Aquele abraço, queridão. Mandou aqui a foto aí no seu carro, ouvindo aqui a nossa programação. Show de bola. Obrigado aí pela companhia, audiência. É a turma que chega, é a turma que participa. Daqui a pouco mais tem o nosso Enigma do Pila valendo R$1.050. É, aqui na Massa FM. Tem prêmio, tem grana aí pra você. Daqui a pouquinho, escreve aqui Enigma do Pila. De repente eu chamo você pra participar aqui da nossa brincadeira, tá bom?
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0: pra te acudir. Massa FM, a minha rádio é massa, é Matheus e Cauã aí com a quarta cadeira pra você que tá aqui nos 90.3, pra você que tá nos 103.3. É a conexão Massa FM RS, conectando aqui o giro com a Serra Gaúcha, juntamente com a Grande Porto Alegre. Ao seu lado é a Massa FM, a rede de rádios que mais cresce no Brasil. Tá chegando com tudo aqui no Rio Grande do Sul, né? Estamos juntos, é um prazer imenso aí ter você ao nosso lado. Bom, tá na hora sim. Então vamos lá, será que vai sair essa grana hoje, hein? Será que vai sair?
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0: Mais uma edição do nosso Enigma do Pila. Hoje está valendo R$1.050 aqui na sua Massa FM. Vamos ver aqui quem é que está participando. Alô, boa noite, quem fala?
2: Boa noite, Ivonete.
0: Ô, Ivonete, tudo bem, Ivonete?
2: Tudo.
0: Você é de onde?
2: São Leopoldo, Feitoria.
0: Na Feitoria em São Leopoldo. É Ivonete, aquela do Chevette e da Mobilete? Isso. Você já teve um Chevette ou Ivonete?
2: Não.
0: Ah, nunca teve um Chevette na vida? Não sabe o que perdeu. Ô, Ivonete, eu vou pedir para você baixar o volume aí do seu rádio e me ouvir aqui somente pela ligação, tá? Que senão fica um atraso aí na sua resposta. Você pode baixar o volume aí do seu rádio, por gentileza, e me ouvir aqui pela ligação?
2: Já baixei.
0: Ah, obrigado. Agora sim fica melhor, né? Se eu fico falando aqui com eco, né? Aí complica a vida aqui, a minha e a sua. Bom, você sabe como é que funciona a nossa brincadeira, não é mesmo, Ivonete? Sabe como é que funciona,
2: sim,
0: né?
2: Sim.
0: Então tá. Então, eu preciso que você me diga o nome das três músicas, o nome do artista ou o nome das músicas. Aí você vai levar a nossa grana que tá acumulada aqui em R$1.050 aqui na Massa FM. Será que você leva essa grana, hein?
2: Vou fazer de tudo pra conseguir.
0: Vai fazer de tudo. Então vamos lá e boa sorte pra você, Ivonete. Tempo, Ivonete.
2: Júlio César, Roberto Salles, Hugo Guilherme, Gustavo Mioto, Guilherme Benuto, Jorge Matheus, Neto Vinícius, Bruno Marrone, Fernando Sorocaba.
0: Não deu, Ivonete, não deu. Que pena, querida, que pena. Mas obrigado, viu, aí pela sua companhia nesse começo de noite da quarta-feira. Um beijo aí pra você, curtindo aqui a nossa programação. Certamente, muitas outras vezes vai estar interagindo, participando aqui nas nossas brincadeiras, prêmios e promoções e tudo mais. Tá, Ivonete? Um beijo grande, querida. Continue aqui ao nosso lado, curtindo aqui a nossa programação. Sequência aqui no nosso giro, começo da noite desta quarta-feira. Que bom ter você ao nosso lado.

0: Massa FM, a minha rádio é massa. Esse é o Leonardo aí com a sua brincadeira. Tem hora aqui na programação da sua Massa FM. No começo da noite gelada aí desta quarta-feira, para você que tá curtindo aqui a nossa conexão, a conexão Massa FM RS Serra Gaúcha com a Grande Porto Alegre. Que bom, ótimo retorno aí para casa. Você que tá indo aí para sua casa nesse momento, você que já tá em casa. Opa, que beleza, tomando um chimas. Vai sair uma sopinha hoje à noite aí, que beleza! Oh, bate aqui também, lá em casa vai sair uma sopinha. Pra ver se a gente aquece tudo aí nessa friaca. Vamos acionar o Couto agora? Vamos acionar o nosso gigante do Vale, Marcos Couto, trazendo as informações aí do futebol pro ouvinte da Massa FM. Fala aí pra gente, gigante!
1: Salve, salve, galera da Massa, Marcos Couto, gigante do Vale. Chegando com informações do esporte. Logo mais, às 9 da noite, o Grêmio entra em campo. A temperatura deve estar na casa dos 5 graus. É jogo pela Copa Sul-Americana. O Grêmio tem que ganhar da equipe do Palestino do Chile. Ganhando do Palestino do Chile, o Grêmio vai a 10 pontos. O líder é o City Torque com 12. Aí na semana que vem, na terça, se o Grêmio no confronto direto diante do City Torque na Arena ganhar novamente, vai a 13 pontos. É o campeão do grupo e classifica. Então está na mão do Grêmio, ou melhor, nas mãos do Grêmio em 180 minutos contra o Palestino e na semana que vem contra o Torque, com 2 vitórias, ser o campeão do grupo e classificar. Também está na mão do Grêmio no Campeonato Brasileiro, com 2 vitórias diante de Santos e Corinthians antes da parada para a Copa do Mundo dentro da Arena, obter 24 pontos na tabela e tranquilamente passar o período de Copa do Mundo. O Internacional apenas observa na noite de hoje o Vitória jogar pela Copa do Nordeste e sabe que o Vitória vai jogar com uma equipe titular, pois valoriza esta competição. O Inter voltou ontem aos trabalhos, está no seu segundo dia de treinamento, precisa já na quinta-feira rumar à tarde para a Salvador, a capital baiana, para no sábado enfrentar no Barradão, e nunca é fácil jogar no Barradão, a equipe do Vitória. Tá certo? A minha rádio é massa. Para a Rede Massa, o gigante do Vale, Marcos Couto.
0: Valeu, valeu, Couto. Obrigado, gigante, aí com as informações do esporte aqui da dupla Grenal pro ouvinte da Massa FM. Estamos aqui ao seu lado, noite desta quarta-feira, te convidando sempre a deixar o seu recadinho, participar, interagir. É a Rede Massa FM ao seu lado. Deixa eu ver aqui quem é que tá chegando. Alô, João Fábio de Oliveira aí de Campo Bom. E aí, queridão, tudo bem aí com o amigo? Obrigado aí pela companhia, uma ótima noite aí, turma querida, do nosso Vale dos Sinos aí de Campo Bom. Quem mais aqui, quem mais? Sempre ligado ao nosso lado, o nosso querido Adriano Peters, Zona Sul aí do bairro Camaquã, também tá aqui na Massa FM. Tudo certinho aí, Adriano? Abraço, queridão. Quem mais chegou por aqui? Tá aí curtindo a gente, a Deise Alves. Alô, Deise. Um beijo aí pra você, queridona. Obrigado, obrigado pela companhia, turma, ao nosso lado, curtindo aqui a nossa programação. Quem mais chegou por aqui? Deixa eu ver, a Clair, curtindo a gente também, né, Clair? Beijo, querida. Muito obrigado aí pela companhia. Ela aqui é de onde, a Clair? Deixa eu ver aqui se tem, não tá escrito aqui de onde é que ela é. Mas enfim, tá ligada ao nosso lado, aí do final do telefone 4340. Obrigado, querida, aí pela sua audiência. É a Massa FM, a rede de rádios que mais cresce no Brasil. Tá com tudo ao seu lado aqui na Grande Porto Alegre e na Serra Gaúcha. Vem junto, vem junto. 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

0: 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Zé Neto e Cristiano aí, bebi a bicicleta, bebi tudo que tinha lá. Que horror, né? Faça assim não na sua vida. Faça assim não na sua vida. Estamos aqui juntos. Valendo aí a companhia, valendo a sua audiência nesse começo da noite aí da quarta-feira aqui na sua Massa FM. Bom, deixa eu acionar aqui o Nico Neto, né? Vem trazendo os destaques aí da Serra Gaúcha pro ouvinte aqui da Massa FM. Vamos lá dar aquele confere então nas informações que chegam da nossa Serra Gaúcha. Turma que tá ouvindo a gente pelo 103.3. Fala aí, Nico!
1: Uma excelente noite aos ouvintes do Giro Massa e agora chega as informações da Serra Gaúcha. A Prefeitura de Caxias do Sul avançou em mais uma etapa para a construção do novo aeroporto, o Aeroporto Regional da Serra Gaúcha. Consórcio liderado pela Terracom ficou entre os destaques da licitação, que prevê investimentos milionários para já na primeira fase da obra incluir terraplanagem, implantação da pista de pouso e decolagem, pátio de aeronaves e estacionamento, com previsão de entrega daqui a alguns anos, mas este novo aeroporto é considerado estratégico para o desenvolvimento regional, econômico e turístico de toda a Serra Gaúcha. Expectativa de fortalecer a integração regional e impulsionar também diversos setores da economia da nossa região. Já em Bento Gonçalves, o Festival Fenavinho promete movimentar a cidade entre os dias 22 e 24 de maio, com entrada gratuita. A programação reúne o tradicional vinho encanado, desfile cultural, apresentações artísticas, gastronomia típica italiana e diversos shows musicais, com desfile temático também. E este ano traz o tema Fenavinho, onde o passado e o presente brindam juntos, celebrando a cultura e as tradições da imigração italiana. Entre as atrações confirmadas estão Farina Brothers, Sunset Riders, National Kid, Irmãos Manzoni e grupos folclóricos, reforçando o clima da integração cultural e a valorização da história da capital brasileira do vinho, Bento Gonçalves. Com informações da Serra Gaúcha no Giro Massa, comigo, Nico Neto.
0: Valeu, Nico. Obrigado, querido, aí pelas informações diretamente aí da Serra Gaúcha, trazendo aqui pro ouvinte da Massa FM. Então é isso aí, galera. Olha, quero te lembrar que daqui a pouquinho tá começando aí o nosso Tamo Junto e Misturado aqui na programação da sua Massa FM, né? E dentro do Tamo Junto e Misturado, a partir das 19 horas, tem um quadro que se chama Stop. E sabe quanto tá acumulado a grana pra brincar no Stop aqui do Tamo Junto e Misturado? R$3.200, é isso mesmo que você ouviu, R$3.200, e essa grana pode ser sua, hein? Para participar, você vai fazer o seguinte, você vai mandar um WhatsApp lá pro 11-3509-9290, anotou aí, 11-3509-9290 para participar do Tamo Junto Misturado, participar do quadro Stop, que a grana no dia de hoje está acumulada aí em R$3.200. Fica a dica aí para você então. Quero agradecer imensamente aí a sua companhia, você da Serra Gaúcha, você aqui da Grande Porto Alegre, Marcelo Garcia, agradece imensamente a sua audiência aqui na nossa Massa FM, aqui no Giro, na nossa Rede Massa. Muito obrigado aí pela companhia e audiência. Fica o convite para continuar ligado aqui na Massa FM. E em seguidinha, tem o Tamo Junto Misturado com essa grana bacana aí para você. Até mais. Valeu, pessoal.

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13: Isso aí, todos juntos! Vamos lá com muita animação, mais um Tamo Junto e Misturado!
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13: 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R$ 3.200, a minha rádio é massa!

0: Atenção, colaborador Wilson, comparecer à gerência.
1: Oba.
0: A gerência.
1: Tudo bem, mano?
0: Caixa.
1: Tô com medo agora.
0: Do quê?
1: Não, fim de dia, o caba convoca a gente. É reunião de demissão.
2: Tá pegando.
1: Fiquei com medo agora, Brasil.
0: Tá muito caro esse negócio de promoção. Vocês estão pegando a verba toda pra dar no stop.
1: Ah, isso é fato. 3.100 reais.
2: Não é 200?
1: É 3.200, foi o que eu disse. 3.100 ou 3.200, Priscila?
0: Eu falei 200.
1: Então é 200. Então eu que tô errado, me desculpe.
0: Por isso que eu chamei pra reunião. Entendeu? Pra alinhar.

0: cavalheiro. Ele é muito defensor e protetor de mulheres. A questão é que todos os dias ele leva as amiguinhas dele do trabalho no ponto de ônibus e fica lá fazendo a guarda delas, achando que é o Batman. Achando que é o super-homem. Eu, honestamente, eu tô incomodada. Porque, gente, ele namora e fica assim todo prestativo e atencioso com outras mulheres. É sério isso? Recentemente, eu ainda descobri, aí que piorou toda a situação, que ele levou de carro uma dessas coleguinhas, porque era caminho. Ele disse que a rua fica muito deserta, muito escuro, muito breu. Ele acompanha as meninas do trabalho. Eu vou ser sincera aqui no programa, dizer que eu não gostei. O que é que vocês acham? É papel do homem proteger as mulheres, mesmo que não sejam da família dele? Ou ema, cada um com seus problemas? Tudo tem limite. Vocês acham que eu estou sendo egoísta? O Everton está sendo cavalheiro demais? Tá ciscando no terreno alheio? O que você acha da postura do meu namorado Everton?
1: E Pri, você sabe por que esse cara é bom?
0: Por que ele é bom?
1: Porque ele deixa a mulher no ponto.
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0: Era pra ser a risada do Casalberto.

0: Class FM, Felipe Araújo com Estranho de Novo.
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2: Deixa eu mandar um abraço pro Gordão antes. Gordão tá fazendo aniversário hoje.
3: Eu vou mandar uma barca de açaí pra vocês.
4: Ele que não mandou até hoje.
2: Você recebeu a barca de açaí, Priscila?
4: Nunca.
2: Pois é, prometeu pra gente, não entregou, aí agora... No dia do aniversário dele, ele tá querendo beijinho.
4: Não, mas agora também não traz mais, porque eu saio de férias em menos de uma semana. Se eu ficar sabendo
2: traz,
4: que na minha ausência...
2: Sim, que sobra mais, porque ela come muito.
4: Na minha ausência, veio trazer aqui coisinha pra comer. Eu vou ficar chateado. Você espera um mês, tá? uns 40 dias você espera aí, porque ainda tem uns dias pra eu sair de férias.
2: Beijo,
4: parabéns,
2: Gordão.
4: Deus abençoe. Opt, é um pássaro? É um avião? É o que que é? É o super-homem?
2: Não!
4: É o Batman do namorado da Karen? Ela tá entregando aqui, ela usou esse exemplo, né? Chamou ele de Batman. Ela falou assim, gente, meu nome é Karen, eu tô muito irritada. Eu descobri que o meu namorado, Everton, ele é tão cavalheiro que ele leva todo dia as coleguinhas dele do trabalho no ponto de ônibus. E a conversa surgiu bem do nada. Ele tava me contando todo tranquilo, orgulhoso, achando que eu ia dar parabéns. Todo tranquilo, né? Porque ele fica todo preocupado que as meninas vão pro ponto de ônibus perto do trabalho, sendo que é um lugar muito escuro e deserto. Então ele acompanha elas todo dia. Eu fiquei chocada, porque eu não sabia que eu namorava o Batman, capaz de proteger as moças indefesas dos perigos da cidade. E aí piorou a situação, quando ele me abre a boca, me diz que um dia ele deu carona no carro dele, levou uma delas até em casa, porque era caminho. Ah, faz-me um favor. Gente, me fala. Não, sério, de verdade. Pessoas comprometidas devem dar carona ou fazer companhia pra pessoas do sexo oposto? É papel do homem proteger as mulheres, mesmo que não sejam da família dele? Tem um limite. O que você acha sobre isso? O que você acha do Everton, que namora, tem compromisso e tá sendo tão cavalheiro assim? É cavalheirismo ou ele tá ciscando no terreno alheio?
5: Fala, meus amigos da massa.
6: E aí, meus amigos?
5: Com vocês.
6: Tudo bem com vocês?
0: Que isso?
6: É, meus amigos, tudo bem com vocês? Eu gosto de vocês. Eu gosto de ouvir vocês.
0: Não, não é assim, não é o Nhônio, não.
5: Fala, meus amigos da massa. Quero brincar dos tops com vocês. A PSF, eu tô aí. Eu pensei que ele era um cavaleiro. Ele é um cavalo. E ela...
6: Não olha vou falar ele, olha
5: não,
6: ele.
5: Mas ela é uma gaiuda, viu? Que história é essa, rapaz? Oxe, tu cabe pegador. E ela é mais uma boia, viu? Pra não dizer uma leva ponta, né? Um abraço, Joaquim Ferreira.
4: Eu também
5: Guarulhos,
4: sou.
5: Com vocês na massa.
4: Eu também sou. O Wilson também é. O Kixaba também é. Todo mundo é. Ele falou, ele é pecador.
0: Ah, tá.
4: Todos nós somos.
6: É pecador. É pecador. Oh, minha amiga, você não prestou atenção aí, minha amiga. Que eu tô isso que falando aqui. Mas, ó, eu vou falar uma coisa pra você, Joaquim Vera. Você é um caba safado que tá queimando o filme do nosso ouvinte aqui, rapaz. Pelo amor de Deus. Fica quieto aí.
4: Você tá imitando o ouvinte? Que falta de respeito com
2: eu
4: ele.
2: Eu nunca faria isso.
4: Peça perdão.
2: Desculpa.
4: É, perdão.
0: Mas assim, ele falou que, para não falar vaca, ele falou boia. Mas eu acho que boia é mais ofensivo que vaca.
4: Vaca, não, vaca. Tem que encher a boca e falar vaca.
7: Boa noite, galera do Tamo Junto e Misturado. Aqui é a Leatriz. Então, assunto delicado, né? Que a gente reconhece aí a boa ação da pessoa e tudo mais. É louvável, né? A atitude dele. Mas pensando aí, se fosse meu marido, eu não ia gostar não, hein? Acho que essas moças aí tem que achar um namorado pra ir cuidar delas, viu? Namorado da outra cuidando aqui não dá certo, não. Não tá legal, não.
4: Não, é contraditório, porque ele tá sendo um homem muito nobre, entende? A sociedade, ela tá podre. Na verdade, talvez até sempre tenha sido, mas a gente agora tem internet, tem televisão, não sei o quê. Só o que mostra é as mulheres sendo vítimas, né? É de, enfim, da sociedade, vítimas perdem a vida e tudo mais. Então é nobre da parte dele ter esse cuidado, proteger elas de um lugar perigoso, escuro, breu, que não tem movimento, não tem nada. Só que o contraditório fica porque... A namorada dele não
2: A verdade é uma só. Essa namoradinha aí, ela é. A autoestima dela tá muito baixa.
4: Tá nada.
2: Tá muito baixa. Vamos aquecer esse negócio. Você tem que confiar mais em você, minha filha.
4: Não,
2: mas no seu culhão. Confia no seu culhão.
0: Oi.
8: Boa noite.

0: FM, Gustavo Milton com fake news.
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2: Ué, eu acho que o Gordão tá carente. Ele mandou aqui, ó. Pri, fala pra Pri que eu levo o açaí aonde ela quiser.
3: Deixa a esposa dele saber disso.
2: Safado. Não, ele tá separado. Ele já pisou na bola,
3: mais
2: vagabundo.
3: Mais um motivo, mais um motivo. Deixa ela saber disso. Que ela vai vir aqui atrás de mim, você vai ver só. Vou me juntar com ela, a gente vai atrás de você junto.
2: Mandar um beijo aqui, ó, pra galera que levou um bolo pra ele lá da Dimos. A Érica, a Giovana, o Túlio, a Thaís e a Carol. Beijo pra todos vocês.
3: Agora, o que será que ele acha do nosso tema de hoje aqui do programa? Essa questão do rapaz que namora ser todo protetor, Batman salvador dos perigos noturnos lá da cidade. Ele, quando sai do trabalho, termina o expediente, tem outras colegas, né, as moças, que ele acompanha, faz questão de levá-las até o ponto de ônibus, porque é escuro, é perigoso, é deserto e tudo mais. Só que ele namora, e a namorada dele falou assim, você não é o Batman, não. Que é? Quem que tá errado nessa história? Ele que tá sendo atencioso demais, ou a namorada que tá sendo egoísta demais?
4: Boa noite, tamo junto misturado.
2: Opa!
4: Aqui é o Rafael, Deus o livre guarde. Se a minha mãe souber que eu dou carona pra um, ela me mata. Quero participar do stop.
2: É por isso que você dá escondido, né, safado?
3: Escondido, será?
2: Opa, não tenha dúvida. Carona, com certeza ele dá.
5: Boa noite, Rádio Massa. Tamo junto misturado. É Rose. Vamos lá, no barraco de hoje. Eu acho que ele tá se achando o Batman mesmo, igual ela falou, né? Porque eu acho que ela tinha que arrumar um bico pra ele fazer depois do serviço de Uber. Então, se ele acha que é Uber, as meninas que chamam Uber também não aceitava, não. Me coloca no estoque, eu quero participar.
2: Não, é um ciúme,
3: não. Até pra motorista de aplicativo tá errado isso daí. Já tá fazendo a parte dele. Já tá fazendo a parte dele de homem na sociedade. Leva elas no ponto de ônibus, mas não se atreva a colocar uma rapariga dentro do seu carro.
2: Que isso?
3: Igual ele já fez, tá? Igual ele já fez.
0: É, mas é, isso aí é coisa antiga, né? Cobrador de ônibus, motorista de ônibus é pegador de mulher, é raparigueiro. Isso aí
2: tá vendo?
0: É tradicional.
2: E eles ainda recebem por isso.
3: Trabalho.
6: Boa noite, galera da massa. Tamo junto e misturado, Graziella. Mas o Batman aí tá se achando, né? Ah, não, mas eu se fosse meu marido, também não deixava. E, a não ser que ele me levasse junto pra ir lá levar elas, acompanhando o ponto. Mas daí sim, tô louca. Esse Batman aí, eu já cortava as asinhas dele. Me chama pro stop.
3: E você ia? Eu duvido que ela ia querer ir junto, sair parar o que ela tá fazendo pra ir levar a colega de trabalho. Ah, mas gente...
2: Por isso, ó, depois você fica reclamando. Ai, porque eles mente pra mim, não fala na minha cara, não fala pra... O Caba foi na inocência, falou pra ela, explicou. Se o Caba tivesse fazendo alguma coisa, vocês acham mesmo que ele ia falar pra ela?
0: É verdade.
2: Cara, ele foi na inocência, aí o que acontece? Agora ele aprendeu...

0: entendeu que ele não deve abrir o bico dele pra nada. E aí, quando ele quiser fazer as coisas, ela nunca vai saber na vida.
1: Ah, é assim. Pronto. Que nasce um mentiroso.
0: É, vocês que fazem isso.
1: Assim que nasce um namorado novo, acaba marido mentiroso.
0: Inocência, contou pra ela, porque é óbvio que ele não tá fazendo nada. Se ele tivesse fazendo, ele não ia falar.
1: Você tá querendo dizer que o homem safado e mentiroso é culpa da mulher?
2: Foi fácil.

0: Massa FM, a minha rádio Massa, Cristiano Araújo com Jorge Matheus Efeitos. 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
19: Tietê segue ruim para quem vai no sentido rodovia Ayrton Senna, da Ponte dos Remédios até a Comunidade Ungra e depois da Júlio de Mesquita Neto até a Dutra. Pro Cebolão, problemas da Casa Verde até o Piqueri. Nas duas direções, prefira a pista local. 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

0: Massa FM, César Menotti e Fabiano, não era eu.
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0: A grana tá alta, já são R$3.200.
4: Boa, e a Dani tá aqui pra ganhar essa grana. Tudo bem, Dani? Boa noite.
5: Deixa eu deixar a Dani aqui.
4: Bota a Dani aí pra nós falar com ela.
0: Ô, Dani.
4: Tudo
0: tá
4: bem,
0: aqui
4: Dani?
0: Comigo?
4: Dani?
6: Oi, boa noite.
4: Boa noite. Você tá boa?
6: Tudo jóia, e você?
4: Melhor agora falando contigo. Dani, tá em casa?
6: Tô no carro.
4: Ah, que legal. Tá indo pra onde? Ou tá voltando da onde?
6: Tô voltando.
4: Da onde?
6: Tô passeando um pouquinho.
4: Ah, que dele. Foi no shopping?
6: Fui, vou fazer compras.
4: Bom demais. Menina, seguinte. A gente tem R$3.200 aqui. E você vai gastar com o quê? Além de pagar a fatura do cartão que você foi no shopping agora.
6: Ah, vou fazer uma viagenzinha, com certeza.
4: Ah, gostei de ver. Então tá bom. Então boa sorte pra você. Vamos jogar os dedos?
2: Joguei.
4: Stop!
2: O Quixaba, o Cirilo Quixaba tem 5, vai dar A, B, C, D, E. O Wilson tem 4. F, G, H, I, eu tenho 3. J, K, L.
4: Letra L, valendo! Um instrumento musical. Não sabe, pulou isso, um insulto, um xingamento.
6: Lazarento.
4: Boa, um desenho animado.
6: Pula.
4: Pulou, um esporte.
6: Pula.
4: Pulou, um passarinho.
6: Meu Deus. Ai, pula.
4: Ah, um instrumento musical.
6: Ai.
4: Oh, linda, um beijo pra você. Gostei dela, gostei dela.
7: Acabou, acabou, acabou, acabou, perdeu, perdeu, perdeu, perdeu, perdeu, perdeu.
4: Simpaticíssima, mas mesmo assim perdeu.
2: Ela tava gastando?
4: Tava, foi passear.
2: Gastadeira?
4: Gastadeira ainda.
2: Tá certo. Trabalha, trabalha, trabalha, rala, não? A gente rala igual uns peão. Bora gastar, fazer parcela. Entrar na estatística do país dos endividados, misericórdia.
4: Amanhã a gente volta com 3

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1: Avenida Rádio Massa, Guilherme Benuto com as três batidas em homenagem ao nosso Batman.
2: Eu achei desnecessário as mulheres ciumentas que participaram desse programa. Eu acho que vocês precisavam reavaliarem esta esse conceito que vocês têm.
3: É, vamos ver, tem que ver se ele protege prima, sobrinha, mãe, as mulheres da família dele. Agora fica querendo proteger as mulheres da rua? Presta atenção, elas não têm pai, não têm tio, não têm primo, não têm marido, não têm padrinho, não? Eu, hein?
2: Vambora então, né?
3: Tchau.
2: Amanhã tem R$3.300?
3: Tem.
2: Um beijo.
3: Outro.
2: Ah!
3: Beijo!
2: Amanhã eu acho que tem entrevista aqui, hein?
1: Boa!
3: É mesmo?
2: É!
3: Quem?
2: Sabe aqueles meninos que cantam assim? Apaga, apaga, apaga, apaga,
3: apaga. Apaga, apaga, apaga?
2: É! Danilo e Davi na massa!
3: Vou lavar o cabelo pra receber eles.
4: Cinebelli.
5: Você está colecionando o álbum de figurinhas? Ah, então escuta essa. A editora responsável vai lançar novos cromos dos jogadores que foram convocados, mas não estão no álbum. Legal, né? Na seleção brasileira, 5 jogadores estão no álbum, mas não foram chamados por Ancelotti. Militão, Estevão e Rodrigo ficaram de fora porque estão machucados. E João Pedro e Bento por opção técnica. Já a lista final do técnico tem 13 nomes que não estão entre as figurinhas da seleção. E muitos nem terão seus cromos lançados. Isso acontece porque o álbum só conta com 18 figurinhas de atletas e como 26 são convocados, não tem espaço para todo mundo. O álbum começou a ser vendido antes da convocação final das seleções. Por isso, é comum que alguns atletas estejam no álbum e outros não. A editora é obrigada a definir com antecedência os jogadores que estarão no álbum para que dê tempo da produção e da venda começarem antes do início do torneio. E você quer saber quais serão as figurinhas dos jogadores do Brasil que serão lançadas agora? Então, vai ter que esperar. A editora ainda não informou. Mais uma vez, a grande dúvida será: e Neymar, vai virar figurinha agora ou não?

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Campos, vamos juntos até 10 para meia-noite. Rádio é massa, muitos aplausos porque você merece. Tapete vermelho estendido é o nosso red carpet, luz na passarela, pode entrar, ficar à vontade, afinal de contas você é o artista principal aqui da Massa FM, tá sempre, mas sempre em primeiro lugar. Então puxa um tamborete aí, vamos prosear, vamos brincar aqui, não é? Vamos brincar e ganhar presente também. Alexa Ecodot, te interessa? Alexa Ecodot, bonitona na caixa, no vinha para deixar sua rotina mais fácil e divertida. É só falar e pronto, ela toca, responde e surpreende você. Ah, eu quero ganhar. 11-3509-9290. Prepare aí para gravar um áudio bem caprichado no climinha da Massa FM, lá em cima, frequência alta, energia positiva. Eu quero saber que música é essa. Hoje é dia de música reversa e a gente vai tentar decifrar essa música aqui. Vamos ouvir.

E aí, o que você acha? Que música é essa? Eu quero o nome da música, viu? O nome da música, 11-3509-9290. Não esquece, áudio lá em cima, bem animada, bem animado. Boa sorte pra você, vamos começar com Zezé de Camargo e Luciano. Ai, essa música nos remete a tantas coisas. Salva Meu Coração, versão ao vivo. Ai, ai, ai, ai, ai, começar com essa pedrada, hein? É uma pedrada no coração. Não esquece, hein? Chama a família, os amigos pra brincar com a gente aqui no nosso enigma de hoje.

Amo Noite Dia na Massa FM 8:14, Jorge Mateus. Essa versão é ao vivo, essa música tocou demais, que música linda. E você tá bem? Como está a nossa quarta-feira? Me conte aí, faz favor, participe com a gente aqui, vamos brincar. 11-3509-9290, a gente tá brincando de enigma e queremos saber qual que é essa música. A música reversa de hoje, vou tocar um trechinho, ela tá reversa e ainda tá com um pitch um pouco rápido. Então preste bastante atenção, viu? Vamos ouvir.

0: Atenção pra dica, é uma música internacional, tá valendo Alexa Echo Pop. Vamos ganhar Alexa Echo Dot pra deixar sua rotina mais fácil e divertida. É só falar e pronto, ela vai tocar, ela vai responder, vai surpreender você, vai poder brincar, vai se divertir com toda a família com essa Alexa Echo Dot. Ela que vem com a telinha, não é isso? Vamos ouvir aqui as respostas. Quem você acha que é? Que música é? Oi!
1: Noite, essa música aí é a música do Michael Jackson, Feelings.
0: Eu não entendi muito o nome da música, mas tá valendo, oi!
2: Boa noite, meu amigo! Opa. Essa daí não tem nem como
0: negar. Não tem, não, é?
2: Essa daí é do nosso digníssimo Lord Michael Jackson.
0: É Lord!
2: Feelings!
0: É isso aí, hein? Meu amigo, tamo junto. Que é isso, cantou, fez o instrumental da música. Então você acha que é Thriller de Michael Jackson, oi?
3: Boa noite, Rádio Massa, aqui é a Maiara e a Monique de Cachoeiro, de Itapimirim. E a música reversa é Thriller de Michael Jackson. Queria muito ganhar um Alexa. Um beijo para todos que estão ligadinhos na Massa FM.
0: Obrigado, menina, ela também acha que é Thriller do Michael Jackson. Oi, quem é?
4: Boa noite. O nome da música é BB Jeans, Michael Jackson.
0: Boa noite, um beijo pra você. Luan Santana, você

0: Massa FM, a minha rádio é massa, João Neto e Frederico, solteiro sofredor. Ai, que gostoso, uma delícia ter você aqui junto com a gente. Tem presentaço aqui, separei, sabe o quê? Uma Alexa Echo Dot pra deixar sua rotina assim tranquila, fácil, né? Pra você se divertir, você pergunta pra ela, ela responde, ela te surpreende, tem telinha e tudo. Vai ficar divertidíssimo aí nos momentos com os amigos, com os familiares, com essa Alexa. Pra ganhar é fácil, 11-3509-9290 e obviamente responder o enigma de hoje. Que música é essa aqui? Essa música é reversa, viu? Deu! Muito bem, vamos lá. Oi, quem fala?
1: Boa noite, aqui é a Sandra Alves da Silva. A música é do Michael Jackson, Thriller.
0: Obrigado pela participação, mais uma. Oi, quem fala?
2: Meu nome é Luciane Maria, gostaria muito de ganhar uma Alexa. A música é de Michael Jackson, Thriller.
0: Obrigado, um beijo, boa sorte pra você. Olá, quem fala?
3: Olá, boa noite, aqui é a Lúcia. Essa música é de Michael Jackson, Thriller.
0: Thriller, tá todo mundo, é todo mundo. Do Indie Thriller do Michael.
4: Ei, Gilson, então é isso mesmo, é Michael Jackson. Elisete, um beijo.
0: Beijo, Elisete. Elisete falou Michael Jackson. Oi.
5: Boa noite, amigão. Eu sou Elisete. Eu acredito que seja Michael Jackson. Ah. Estava em dúvida. É Thriller. É essa, com certeza.
0: É, quando vai falar alguma música do Michael, dá vontade mesmo de cantar, né?
6: Boa noite, galera da Rádio Massa. A música reversa é Thriller do Michael Jackson. Que a Jéssica tá pitininha. Me coloca nessa. Quero ganhar, Alex. Boa noite.
0: Obrigado, Jéssica. Boa noite. Mais uma. Daqui a pouco tem mais.
7: Boa noite, Massa FM. É a Nésia Rezende. Essa música é a música do Michael Jackson, Thriller. Beijo a todos.
0: Beijo.
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0: Comunicação e Imagem, Guilherme Santiago, 8h47 na Massa FM. E a gente quer saber que música é essa aqui, me diga. Na altura do campeonato, eu só toco um trechinho da música, viu? Tá valendo, Alexa Echo Dot, 11-3509-9290. Áudio curto, bem animado, com seu nome e a resposta do enigma. Abaixo, não esquece, abaixo do áudio, nome completo e telefone.
1: Aqui é Maria Terezinha.
0: Oi, Maria.
1: Leia as mensagens, né? Tá mandei três mensagens.
0: Mas eu leio.
1: Não lê. Por que que tu não lê
0: eu
1: a minha
0: leio.
1: Mensagem?
0: Eu leio.
1: Tô cagada,
0: não.
1: Tô na casa. É, essa música de hoje é Michael Jackson. Maria Terezinha.
0: Ô, Maria Terezinha, sempre um prazer te atender, menina. Ó, pra você na bochecha, ó. Um beijão, uma fofura que você é, tá bom? Beijo, oi.
2: Boa noite, Helenita Barreto de... É, Michael Jackson, Billie Jean.
0: Billie Jean, será que é Billie Jean? Oi, quem é?
3: Boa noite, Rádio Massa, aqui é Márcia Vilela. E a música é Thriller, de Michael Jackson.
0: Tá bom, obrigado, um beijo pra você. Boa sorte também, oi.
4: Boa noite, Gilson Campos. Erivaldo de Ouro Fino, Minas Gerais, Sul de Minas. Do enigma de hoje, a música é Thriller, do Michael Jackson. A minha rádio é massa, tamo junto.
0: Obrigado, tamo junto, sim. Mais uma, oi.
5: Boa noite, família massa. A resposta do enigma de hoje é Michael Jackson, Thriller. Muito boa essa música, hein? Dançamos bastante. A minha rádio é massa. Coloca eu nesse sorteio aí que eu vou ganhar essa Alexa.
0: Boa sorte, daqui a pouquinho tem resultado, viu?

Marinha, Léo Magalhães, 8h54, atenção, vamos desvendar o mistério. Computador, que música é essa? A música reversa de hoje, qual que é?

0: Aí! Thriller de Michael Jackson, parabéns!
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0: Vamos lá, muita gente, aliás, quase todos acertaram. E vai sair o presentaço agora, que é a nossa Alexa Echo Dot, que sai para Dayana Zumba de Nascimento. Ô, Dayana, parabéns! Final telefone 6022. Parabéns, menina. Dayana Zumba do Nascimento. 5 dias úteis para receber a ligação da nossa equipe de promoções, viu, menina? Um beijo para você. Vem aí a Voz do Brasil. Logo após a Voz do Brasil, quero te encontrar aqui de novo. Vamos falar de amor no Minha Saudade é Você, tá? Com recadinhos, tem traduções, tem música da sua vida, tem história também. Tá marcado o encontro? Pronto.

0: Está no ar a Voz do Brasil. As notícias do governo federal que movimentaram o país no dia de hoje.
1: Olá, boa noite.
2: Boa noite para você que nos acompanha em todo o país.
1: Quarta-feira, 20 de maio de 2026.
2: Vamos ao destaque do dia: combate à violência contra as mulheres.
1: Proteção no ambiente digital. Plataformas deverão retirar das redes conteúdos íntimos divulgados sem consentimento.
2: Presidente Lula também sanciona projetos que ampliam o cuidado com as vítimas e endurecem medidas contra os agressores.
3: Todo mundo precisa trazer para si a responsabilidade de que a luta não é dos outros, a luta não é dela, a luta não é feminina, a luta é de ser humano.
1: E ainda, Brasil ganha mais de 500 mil novos professores prontos para a sala de aula.
2: Esse é o resultado da primeira prova nacional docente, Jéssica Gonçalves.
4: Com base nas novas regras para a educação à distância, o MEC informou que todos os cursos de licenciatura EAD não podem abrir novas matrículas e serão encerrados quando as turmas concluírem a formação.
1: Em menos de 24 horas, Move Táxi e aplicativos já tem mais de 160 mil motoristas inscritos.
2: O programa oferece 30 bilhões de reais em créditos para o financiamento de carro zero com juros mais baixos. Nazi Brum.
5: As condições de financiamento para homens e mulheres são diferenciadas. Pelo programa, as mulheres podem dispor ainda de 15 mil reais para comprar equipamentos de segurança.
1: Hoje, na apresentação da Voz do Brasil, Mariana Jungmann e Luciano Seixas.
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1: 100 dias de trabalho intenso dos três poderes, executivo, legislativo e judiciário, para combater a violência contra a mulher.
2: Hoje, todas essas esferas se reuniram novamente no Palácio do Planalto para fazer um balanço do Pacto Nacional Brasil.